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1: Bandeirantes. Tá difícil, minha gente. Tá difícil. 9:02. Está no ar o Prorrogação aqui na Bandeirantes. 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
2: Vila Sante.
1: Vila Sante falando.
3: Acho que faltou um pouco mais de tranquilidade.
4: Sabemos que ia ser um partido difícil.
3: Sabemos que ia ser um jogo difícil.
4: Vamos
3: um pouco triste por causa da derrota, mas sabemos que estamos vivos. E agora a gente tenta reverter lá na nossa casa. Uma chave aberta, um Grêmio diferente jogando agora em casa? Sim, como te disse, eu já sabia que a gente sabia que ia ser difícil, mas a chave agora está aberta, o confronto está aberto e agora a gente, em casa, vamos tentar reverter esse resultado. O Bolívar foi o que vocês esperavam hoje? Sim, a gente sabia que eles iam tentar asfixiar a gente com a pressão deles, com a altitude, jogando em casa. Eu acredito que faltou um pouco mais de tranquilidade para a gente. Mas o importante é que saímos vivos. E agora com a nossa torcida em casa vamos tentar dar a volta. Como foi importante fazer dois gols aqui hoje? Sim, importante pelo que eu te falei. Todos sabem que é difícil jogar aqui na altitude. Então foi importante fazer os gols. O sonho segue intacto, Sul-Americana?
4: Claro,
3: o Grêmio é um time muito grande. Toda a competição que a gente entra, a gente vai brigar até o final.
2: Aí então Matias Vila Sante, que voltou a marcar depois de quase 2 anos, claro, com uma lesão grave no meio do caminho, mas volante gremista falando depois da derrota contra o Bolívar.
1: Quando é que tinha sido o último gol dele mesmo?
2: Dia 26 de outubro de 2024.
1: Nem precisa a tradução, né? Tá cheio de jogador estrangeiro aqui no Brasil. Claro que os paraguaios falam o Guarani, mas até o Guarani, os ouvintes aqui brasileiros conseguem identificar, conseguem entender o que estão falando. Achei desnecessária essa tradução, mas enfim, o pessoal está lá para trabalhar mesmo, né? Mas isso não é o mais importante. O mais importante é o seguinte, gente. Não dá, né? Tá, nós estamos vivendo um momento assim de depressão absoluta no futebol gaúcho. Eu quero começar o Prorrogação da mesma maneira que comecei ontem após a derrota do Internacional por 2-1 para o Cruzeiro. Hoje o Grêmio perdeu. Olha, o Grêmio escapou de tomar uma goleada, gente. É claro, o Grêmio também teve chances muito claras de marcar, mas não fosse o goleiro Everton e a falta de qualidade dos atacantes do Bolívar, gente. Do Bolívar. No continente sul-americano, o futebol boliviano está lá embaixo. Pois esse Bolívar, eu sei, tem a questão da altitude, poderia ter feito 4-5 gols, quem sabe, no Grêmio. Aí é para perder realmente completamente a esperança. Domingo tem jogo contra o Fluminense, que naturalmente é muito melhor do que o Bolívar. E o que esperar dessa equipe do Grêmio? Derrota por 3-2 determina o que para o jogo da próxima quinta-feira, Leonardo Mol?
2: E o Grêmio precisa vencer por pelo menos 2 gols de diferença na arena para conseguir a classificação de forma direta. Claro que desta forma busca um resultado e uma atuação melhor jogando diante do seu torcedor, mas é um Grêmio que agora, com a derrota diante do Bolívar, já não sabe o que é vencer há 2 meses. A última vitória no dia 23 de maio, diante do Santos no Campeonato Brasileiro. São 3 derrotas consecutivas, claro, em jogos oficiais, derrotas para o Corinthians, derrota para o Mirassol e agora para o Bolívar, com um empate contra o Montevideo City Torque, mas um Grêmio com muitas dificuldades. Já são 4 jogos sem vitória, ainda em meio à parada da Copa do Mundo, mas 2 meses da última vitória na temporada de 2026.
1: Pois é, nos bons tempos, gente, nós diríamos o seguinte: beleza, o Grêmio obteve um bom resultado porque no jogo de volta vai fazer 2-0, 3-0. Mas você acredita, fala com franqueza para mim aqui, olho no olho, você acredita que esse Grêmio seja capaz de ter uma vitória por diferença de 2 gols com tranquilidade no jogo de volta? Eu imaginava, por exemplo, que o Grêmio fosse ganhar do Torque, recém-citado aí pelo Leonardo Mol. Quanto é que terminou aquele jogo? 2-2. Que, aliás, foi o jogo que determinou que o Grêmio tivesse que jogar esse mata-mata da Copa Sul-Americana. Então, é um jogo complicado na próxima semana, mesmo que seja contra esse fraco Bolívar. Esse é o quadro. Esta é a situação de um time que está se desmanchando. Essa é a realidade. Eu não sei quando é que vai começar uma reação do Grêmio em todas as competições nas quais ele está envolvido. Nós vamos daqui a pouco colocar no ar aqui mensagens de ouvintes, o relato será feito pelo COB, para que a gente faça aí uma tentativa de entender o pensamento dos torcedores do Grêmio. Agora, eu saio absolutamente decepcionado com o que vi. O que pode ser falado, Leonardo Boff, depois dessa partida?
5: Olha só, Benfica, vou abrir um pouquinho o espaço para comentar também, porque o time do Bolívar é muito fraco.
1: É muito fraco, pois é, mas é que você tava descendo ali a escada rolante, você não ouviu o que eu falei. É um time muito fraco, mas poderia ter feito uns 4 ou 5 gols no Grêmio.
5: Eu peguei agora, Benfica, as finalizações, 31 chutes deu o Bolívar.
1: Não é possível isso.
5: 9 grandes chances.
1: Não é possível isso.
5: E a gente pega aqui os gols esperados, né? 4.17, ou seja, era pro Bolívar ter mais um gol no placar se não fosse pelo Everton. E aí a gente pega em comparação, o Grêmio deu 13 e acertou 4 chutes só no gol, com o Everton fazendo 7 defesas, num time que a gente viu pela partida de hoje, que é muito ruim, que é muito fraco, né, Benfica? E se não fosse aí algumas defesas que o Everton fez, atrapalhadas hoje, o que jogou o Pavon e o Pedro Gabriel, a jogada do Bolívar foi sempre nas costas dos dois laterais. O Pavon, não sei se ele jogou. E aí, quando o Grêmio precisa fazer um gol, né, Benfica? A gente pouco ouviu o Jean narrar o nome do Bright White,
1: sim,
5: por exemplo.
1: Eu até anotei aqui, até porque eu faço um gabarito bem caprichado, hein? Já vou avisando aí o comentarista Bruno Soares. Eu anotei aqui o desempenho de jogador para jogador e o Bright White, por exemplo, teve um único lance bom, que foi um passe que ele fez para o Gabriel Mack, que tentou dar uma cavadinha. De resto, não apareceu o centroavante Bright White. O Grêmio já volta hoje à noite mesmo,
5: isso,
1: né?
5: Benfica. Termina a entrevista coletiva, toda a delegação já volta para Porto Alegre para se preparar para a partida do final de semana contra o Fluminense.
1: Perfeito. Daqui a pouco você vem aí até para projetar, quem sabe, uma provável escalação. O Regis Coutinho, meu Deus, que depressão esse Benfica. Olha, se tu acha que é para estar feliz, parabéns para ti, Regis Coutinho. Tu é um otimista. Eu tô apavorado. E não é só com o Grêmio, não, gente. É com o Internacional também, é com o futebol gaúcho, porque são duas instituições campeãs do mundo que seguramente vivem um dos seus piores momentos. Falo hoje de novo, e aí já te chamo, Bruno Soares, a mesma coisa que falei ontem. Eu tô há muito tempo nessa estrada já e, naturalmente, já vi momentos muito ruins da dupla Grenal, de participações péssimas em todas as competições. Só que a gente sabia, não, no ano que vem tudo vai melhorar, porque o time vai lá, contrata um ou dois jogadores e aí a coisa melhora. Agora não, agora se junta um time medíocre dentro de campo com uma crise financeira que impede grandes contratações. Ou seja, que nos leva a projetar, Bruno, não apenas um final de 2026 comprado, mas um 2027 também, e quem sabe um 2028. Essa é a minha preocupação.
6: Eu estou lembrando, Benfica, de um tempo em que a gente fazia pós-jogo dizendo, pô, de novo fomos eliminados na Libertadores, de novo não passamos das quartas de final da Libertadores, ou de novo não chegamos na final da Libertadores, pô, será que ano que vem o Grêmio vai ter um time para ganhar a Libertadores? Será que o Grêmio, sim, vai conseguir ganhar a Copa do Brasil? E era ruim, porque, pô, a grandeza do Grêmio é para ganhar títulos, claro. Não pode ficar muitos anos sem ganhar. Só que agora a gente está numa régua muito mais baixa. A condição é muito pior. 2021 caiu, 22 jogou a Série B, 23 foi ano de exceção pela vinda do Soares, porque 24 e 25 brigou para não cair, 26 de novo está brigando para não cair. Que absurdo isso, gente. E assim, são muitos erros. Né? Não é um problema. Ah, esse é o problema. Não, são vários problemas. Tu olha, tem problema em todos os setores do time. Tem responsabilidade enorme do treinador, que faz um péssimo trabalho. Mas tem muita responsabilidade dos atletas também. E quando se diz que tem responsabilidade dos atletas, principalmente por uma questão de postura em campo, falta de competitividade, falta de indignação. Porque qualidade eu não posso cobrar dos caras, tem ou não tem. Aí eu cobro da direção, que gastou horrores com jogadores insuficientes. Ou seja, tem A direção é culpada, os jogadores são culpados, o treinador é culpado. São muitos os problemas. E para resolver não é da noite para o dia. Então é dura a situação. Tem muita gente comemorando que o Grêmio não tomou uma goleada. A perspectiva era essa. A gente achava que o Grêmio seria goleado na altitude. Perdeu só por 3-2. Para tu ver o nível que a gente se encontra.
1: Pois é.
6: Chegar a achar positivo que perdeu por um placar mínimo. Sendo que não existe nenhum tipo de garantia de que o Grêmio vai virar.
1: Claro.
6: Pelo contrário, a tendência é que o Grêmio não se classifique. Claro. Essa é real.
1: Exatamente. Até lembrei. Você estava ouvindo aí, imagino. Não sei se você saiu para fazer o número 1.
6: Não, estava aqui.
1: Às vezes o comentarista precisa de um tempinho para ir no banheiro, né? É, imaginava-se que o Grêmio passaria por cima do Torque, por exemplo, né? E não passou.
6: Perfeito.
1: Então não, qual é a garantia de que vai, no tempo normal, fazer 2 gols de diferença contra o Bolívar?
6: No ano passado o Grêmio foi eliminado para o Alianza, né, Benfica?
1: Exatamente, cara.
6: E em casa, exato, lembra?
1: Claro.
6: Pois é. Então, quem acha que não, agora o natural vai ganhar.
1: Não vai,
6: que natural?
1: Não, o natural não vai passar.
6: Ninguém de ninguém é natural.
1: É, vai fazer um esforço a mais e aí tá envolvido com o Campeonato Brasileiro. Aí já tem Copa do Brasil na próxima. Quando é que é a Copa do Brasil, Leonardo Mol? Quais são as datas da Copa do Brasil? Eu acho que é agosto apenas, né, Boff?
2: Olha, mas 2 de agosto e 5 de agosto.
1: É. Dois.
2: No meio de semana.
1: Já é na outra semana.
5: É logo depois do jogo do Fluminense. É.
2: Exatamente. Então, um jogo no dia 2 de agosto, marcado para um domingo, e outro no dia 5 de agosto, marcado para uma quarta-feira.
1: Não, mas então não é na semana que vem o jogo de volta contra o...
2: O jogo contra o Bolívar é na próxima quinta-feira, dia 30.
1: Ah, é dia 30.
2: É dia 30 e dia 2 e dia 8.
1: Tá, dia 2 é? Que dia da semana é dia 2?
2: Dia 2 é um domingo. E dia 5 daí é uma quarta-feira.
1: Dia 2 é contra?
2: Dia 2 contra o Mirassol, o jogo da ida da Copa do Brasil.
1: O jogo de Copa do Brasil domingo,
2: é? Sim. É uma rodada, foi uma mudança feita pela CBF para aproximar até esses confrontos das oitavas de final. Assim como o Internacional como contra o Corinthians, o Grêmio contra o Mirassol. Esse é o panorama colocado pela CBF. Então, nesse meio tempo, o Grêmio enfrenta no domingo o Fluminense. No dia 29, uma quarta-feira, o Botafogo fora de casa. Aí no dia 30, o jogo.
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8: 9:15.
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15: E aí, tudo bem? Tô chegando com as notícias do mundo da música desta quinta-feira. Pra falar que Daniela Mercury quebrou a barreira como a primeira artista de Axé Music a ganhar o Grammy. Na 27ª edição do Grammy Latino, em cerimônia programada para o dia 9 de novembro em Las Vegas, nos Estados Unidos, é decisão acertada e, de certa forma, até histórica da Academia Latina de Gravação. Afinal, o prêmio já foi dado a nomes como Ivan Lins, Lulu Santos e Simone, para citar somente os brasileiros agraciados nos últimos anos, mas até então nunca uma cantora associada ao Axé Music ganhara esse prêmio que simboliza uma láurea pelo conjunto da obra, pela trajetória percorrida dessa cantora no mundo da música. Esse prêmio à excelência musical do 27º Grammy Latino chega para Daniela Mercury no ano em que a cantora completa 4 décadas de atividade profissional. Que presentão, hein? Parabéns a Daniela Mercury então. Daqui a pouquinho eu volto com mais notícias. Até já.
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21: Opa! Chegando por aqui hoje, quinta-feira, mas o que a gente vai falar aqui é de modão sertanejo, né? Que começa agora. Eu sou a Jane de Paula e a gente vai ficando juntos a partir de já. Você que tá fazendo aniversário hoje, parabéns, que esse novo ciclo aí traga muitos sorrisos, realizações e momentos inesquecíveis. Aproveite muito o seu dia, viu? É, curtindo aqui com a gente também, muito modão sertanejo. Fala aí pra gente, tu tá curtindo de onde aqui, né? O nosso Central de Sertanejo, tu gosta? Gosta? É de segunda a sexta, viu? Então não esquece, não. Baixa o nosso app aí, ó, e vem curtir com a gente o Só Modão Sertanejo. Vamos curtir essa, só pra gente começar, e tem muito modão aqui, tá?

0: eu acho que você tem que mandar aquela mensagem. Mas manda o que tá no seu coração.
1: Porque se fosse eu falaria mais ou menos assim.
2: Ei, boa noite. Antes de te bloquear, eu só vim te dizer que a partir de hoje pode tocar o terror, fazer o que quiser fazer. A boca é sua, curte sua farra. Sinto mais nada.
0: Não, apaga, apaga, apaga.

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0: meus irmãos.
1: E você, ó? Já interagiu? Vai interagir? Procura aí pelas nossas redes sociais, né? O nome da nossa rádio. E vem pra cá, nos segue, fica à vontade, né? Participa muitão aqui conosco, pedindo o teu modão sertanejo também. Porque a gente só toca modão sertanejo. Já sabe, né? Desse jeito, daqui a pouquinho eu volto, tá? Mandando aquele alô pra você. Volta já!
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4: 9h44.
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14: Olá, Brasil, está no ar o Central de Notícias nesta quinta-feira, 23 de julho de 2026. E vamos aos destaques desta hora. O Ministério do Trabalho e Emprego oficializou um acordo que regulamenta o trabalho no comércio em feriados. A partir de agora, o funcionamento dependerá de autorização em convenção coletiva negociada entre sindicatos de trabalhadores e empregadores. 12 das 122 atividades autorizadas anteriormente serão afetadas, entre elas mercados, supermercados, hipermercados, açougues, peixarias, feiras e farmácias. A medida revoga parcialmente uma regra de 2020 editada no governo Bolsonaro, que liberava o funcionamento do comércio em feriados sem negociação coletiva. Empresas que descumprirem as regras poderão ser punidas com multas administrativas e responder a ações na Justiça do Trabalho. E os rios sobem e a Defesa Civil alerta para inundações no Rio Grande do Sul. As cidades registraram até 185 milímetros de chuva em um dia. O estado soma danos em 73 municípios e mantém alerta para deslizamentos.
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1: Bem, já voltando por aqui, mandando aquele alô especial aí pra nossa amiga Briana. Briana mesmo, é Briana ou errou? Não é Briana, é, não é Bianca não, é a Briana. Olha aqui, ela interagindo mais uma vez, né? É Briana mesmo, opa! Tá bom, Briana. Beijão pra você, meu amor. John, tá curtindo a gente também, né, John? Aquele abraço. Celine, minha querida, beijão pra você, né? Curtindo aqui o nosso sertanejão, Central do Sertanejo, tocando os maiores e melhores sucessos sempre aqui, ó, tá bom? Aquela saudade, aquela mais novinha, né? Aquela que acabou de sair do forno, sendo sertanejão, a gente toca aqui, ó. Laís, minha linda, beijo pra você, viu? Tá curtindo junto com a Liz. E a Helena disse que não vê a hora de chegar o nosso programa, né? Chegou, minha linda, chegou. Ela chega junto aqui com a gente também, né, Helena? Obrigado pelo seu carinho também, sua linda. E quem tá pedindo música com a gente é a Alice, né? Ô, Alice, vamos curtir então essa que

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1: Obrigado pela sintonia de todos vocês. Essa foi nossa última. Que pena que acabou, né? Ó, já tem gente reclamando aqui. acabou, meu amor. Agora é só amanhã. Amanhã tem mais. Amanhã é sexta-feira, então, ó. A gente prepara aqui no Central do Sertanejo uns modão dos bons pra você que gosta de tomar uma também. Quem sabe, né? Não sei. Se der, a gente toma. Beijos! Até amanhã. Tchau, tchau.
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3: 9:59.
4: Está no ar a Voz do Brasil. As notícias do governo federal que movimentaram o país no dia de hoje.
5: Olá. Olá, boa noite.
6: Boa noite para você que nos acompanha em todo o país.
5: Quinta-feira, 23 de julho de 2026.
6: E vamos ao destaque do dia.
5: Governo contesta a decisão dos Estados Unidos de impor nova tarifa de 12,5% a produtos brasileiros.
6: E diz que o Brasil é reconhecido na Organização Internacional do Trabalho pelo combate ao trabalho forçado.
5: Restituição do imposto de renda.
6: Receita Federal abre amanhã consulta ao terceiro lote de pagamento.
5: Depósito será feito no dia 31 de julho, Thaisa de Araújo.
7: Para saber se a sua restituição foi liberada, basta acessar o serviço Meu Imposto de Renda no site da Receita Federal ou consultar pelo aplicativo oficial do órgão em celulares e tablets.
6: Ciência e inovação contra desigualdades.
5: Prêmio Jovem Cientista reconhece iniciativas que desenvolvem tecnologias de inteligência artificial com impacto social.
6: Sobre o assunto, conversamos com Olival Freire Júnior, presidente do CNPq.
8: Todos os alunos do segundo grau da universidade, aluno de mestrado, aluno de doutorado, um jovem pesquisador já com doutorado, todos esses podem se candidatar.
5: Na apresentação da Voz do Brasil, Luciana Vasconcelos e eu, Ellen Bernardes.
6: E acompanhe a gente ao vivo, acesse radiogov.ebc.com.br ou o canal Gov na sua TV aberta.
5: Produtores rurais devem ficar atentos. Os imóveis cadastrados no Cadastro Ambiental Rural, o CAR, precisam ter as informações validadas ou corrigidas.
6: A consulta é simples e pode ser feita pela internet.
5: Quem não verificar possíveis pendências pode perder benefícios. Saiba como consultar a situação do cadastro.
9: Mais de 845 mil produtores rurais de todo o Brasil receberam notificação para validar as informações de seus imóveis no Cadastro Ambiental Rural. As notificações foram enviadas pelo gov.br. Para consultar se o imóvel tem alguma pendência, o proprietário deve acessar o site www.car.gov.br e consultar a caixa de mensagem da Central Proprietário Possuidor, como explica Henrique Dolabella, diretor do Cadastro Ambiental Rural.
10: A mensagem pode ser para validar a análise que o Estado fez, pode ser para retificar alguma informação que o Estado identificou que não estava corretamente declarado, ou pode ser para subir algum documento comprovando aquela informação. Em outros estados que não usam o sistema federal, que usam o sistema estadual próprio, aí ele vai ter que entrar no SICAR do estado, né, e cada estado vai ter o seu processo.
9: O CAR funciona como um mapa digital das áreas rurais e compõe uma base de dados para controle, monitoramento, planejamento ambiental e econômico e combate ao desmatamento. Atualmente, 8 milhões de propriedades estão inscritas no Cadastro Ambiental Rural. De acordo com Gabriela Gonçalves, coordenadora-geral da gestão do SICAR, o registro é obrigatório, gratuito e dá oportunidades para quem vive no campo.
11: É muito importante estar com o cadastro em dia e acompanhar as notificações da Central do Proprietário e Possuidor, porque o Cadastro Ambiental Rural ele é obrigatório para o acesso ao crédito, ele também traz melhores condições de acesso ao crédito quando ele está regularizado. Então, é necessário e vale muito a pena acompanhar o Cadastro Ambiental Rural através da Central do Proprietário e Possuidor.
9: Produtores do Acre, Rondônia, Pará, Tocantins, Mato Grosso, Mato Grosso do Sul, Goiás, Bahia, Espírito Santo, São Paulo e Santa Catarina devem acessar os cadastros ambientais do próprio estado para checar pendências. Todos os demais vão encontrar as informações no sistema federal, car.gov.br. Reportagem Graziele Bezerra.
6: E produtores rurais podem procurar na Embrapa orientações sobre as mudanças climáticas causadas pelo El Niño.
5: As previsões climáticas indicam mais chuva e temperaturas acima da média para a região sul do país nos próximos meses.
6: Diante desse cenário, produtores rurais podem adotar medidas de planejamento para reduzir os impactos nas lavouras e na pecuária.
3: O El Niño deve permanecer até o início de 2027 e trazer mais chuva, maior nebulosidade e temperaturas acima da média para a região sul do país. Mas, segundo especialistas, conhecer o fenômeno com antecedência permite reduzir riscos no campo. Orientações técnicas voltadas às principais atividades agropecuárias da região reúnem recomendações que podem auxiliar os produtores nesse planejamento, explica José Reinaldo Moraes, pesquisador da Embrapa Clima Temperado.
12: Ele reúne aí recomendações específicas para grãos, fruticultura, silvicultura, horticultura, pastagem, diversas aí, tipos de manejo, sempre com base no histórico de eventos anteriores que nós tivemos e também no conhecimento acumulado de anos, que a gente tem aí de convivência com esse fenômeno.
3: O documento recomenda que o produtor acompanhe as previsões meteorológicas oficiais, respeite o zoneamento agrícola de risco climático, planeje os investimentos e considere a contratação do seguro rural. A orientação é adaptar o manejo de acordo com cada cultura, já que os efeitos do El Niño variam entre lavouras e sistemas de produção. Nos cereais de inverno, como trigo, cevada e aveia, a atenção deve ser redobrada com doenças e com o planejamento da colheita. Para soja, milho e arroz irrigado, o foco está na drenagem das áreas, conservação do solo e monitoramento fitossanitário, para detectar pragas e doenças. Já na fruticultura, o excesso de chuva pode favorecer erosões, doenças e até comprometer a produtividade dos pomares. O pesquisador José Reinaldo da Embrapa ressalta que planejar pode evitar grandes perdas no campo.
12: Quanto antes o produtor incorporar essas orientações, no planejamento da sua safra, menor tende ele a sofrer os impactos financeiros, que pode levar o El Niño.
3: Além das recomendações para cada atividade, prevenir perdas começa antes mesmo da chegada das chuvas. O acompanhamento das informações climáticas e a adoção de práticas já conhecidas pela pesquisa ajudam o produtor a tomar decisões mais seguras e aumentar a capacidade de enfrentar os desafios provocados pelo El Niño. Reportagem Pablo Mundim.
5: E a chegada do El Niño com previsão de mudanças climáticas acendem o alerta dos cuidados para evitar doenças transmitidas por insetos e mosquitos, como dengue e chikungunya.
6: Altas temperaturas e maior volume de chuva em algumas regiões podem favorecer a circulação do mosquito Aedes aegypti a partir do segundo semestre desse ano.
5: E o Ministério da Saúde recomenda que estados e municípios intensifiquem as ações de vigilância e controle. Saiba mais com Diego Freitas.
13: O Ministério da Saúde emitiu uma nota técnica em que alerta estados e municípios para a possibilidade de aumento na transmissão de arboviroses, como dengue e chikungunya, em razão da previsão de ocorrência do fenômeno El Niño ao longo do segundo semestre deste ano. Segundo projeções citadas no documento, o aumento das temperaturas e das chuvas em algumas regiões e os períodos de seca em outras áreas podem favorecer a proliferação do mosquito Aedes aegypti. A estimativa é de cerca de 1.700.000 casos de dengue em 2027, considerando cenários climáticos que ainda podem ser atualizados. A orientação é reforçar as ações de vigilância e controle, com bloqueio da transmissão nos primeiros casos identificados, reorganização das atividades dos agentes de combate às endemias e adoção das medidas de controle do vetor. A população também deve eliminar possíveis criadouros do mosquito, observar os sintomas das arboviroses e procurar atendimento de saúde ao surgimento dos primeiros sinais da doença. Para acompanhar os alertas, basta acessar o portal info.dengue.mate.br. Diego Freitas, para a Voz do Brasil.
6: Os Estados Unidos anunciaram novas tarifas de importação a produtos brasileiros.
5: E o governo brasileiro acaba de divulgar nota contestando a decisão.
6: A repórter Luana Karen está aqui no estúdio da Voz do Brasil e tem mais informações para a gente. Boa noite, Luana.
14: Boa noite, Luciana e Ellen. Boa noite aos ouvintes da Voz do Brasil. Olha, em nota divulgada há pouco, o governo brasileiro rechaçou a decisão do governo dos Estados Unidos de impor tarifas de 12,5% sobre produtos brasileiros. A nova tarifa está relacionada a investigações sobre trabalho forçado. De acordo com a nota assinada pela Secretaria de Comunicação Social da Presidência da República, ao longo da investigação, o Ministério do Trabalho e Emprego prestou explicações e forneceu farta documentação sobre a legislação brasileira e da atuação das autoridades aduaneiras para coibir importações de bens produzidos por trabalho forçado. O documento afirma que o Brasil é reconhecido há décadas pela Organização Internacional do Trabalho, pelos fortes compromissos assumidos no combate ao trabalho forçado. Além do compromisso internacional com o combate ao trabalho forçado, o governo brasileiro cita o compromisso interno intensificado pelas políticas domésticas de fiscalização, prevenção, acolhimento das vítimas e combate ao trabalho escravo contemporâneo. A nota ainda destaca que o governo brasileiro responsabiliza as empresas e indivíduos, aplicando multas severas e mantendo um cadastro de lista suja de empregadores.
15: Luana, e o governo indicou quais são as medidas que deve tomar a partir de agora?
14: Indicou sim, Ellen. O documento afirma que o Brasil iniciará imediatamente os trâmites para acionar os instrumentos previstos na Lei de Reciprocidade, aprovada por unanimidade pelo Congresso Nacional, e levará o tema ao Mecanismo de Solução de Controvérsias da Organização Mundial do Comércio. Ellen e Luciana.
16: Luana, muito obrigada pela sua participação ao vivo aqui na Voz do Brasil.
15: O papel da ciência é transformar a realidade e trazer melhorias práticas para o dia a dia da sociedade.
16: Com essa missão, o Prêmio Jovem Cientista chega à sua 32ª edição, destacando a inteligência artificial para o bem comum.
15: O objetivo é reconhecer projetos de estudantes e pesquisadores que utilizem a inteligência artificial para reduzir desigualdades, proteger o meio ambiente e melhorar os serviços públicos no Brasil.
16: Para falar sobre o prêmio e como a ciência pode revolucionar o uso da tecnologia no nosso dia a dia, eu e Nazi Brum conversamos mais cedo com Olival Freire Júnior, presidente do Conselho Nacional de Desenvolvimento Científico e Tecnológico, CNPq. Vamos ouvir. Nós vamos conversar agora sobre ciência. Presidente, muito obrigada pela sua participação aqui na Voz Brasil.
17: Muito obrigado.
16: Para começar, vamos falar sobre o Prêmio Jovem Cientista. O que é esse prêmio?
17: É uma das ações mais tradicionais do CNPq. Ela tem quase 50 anos de existência. É uma iniciativa conjunta do CNPq com a Fundação Roberto Marinho. E temos também sempre um patrocinador master que pode variar ao longo do tempo. Atualmente é a Shell. Qual é a importância desse prêmio? Eu gosto de dizer que prêmios são importantes em todas as atividades humanas. Acabamos de ver um exemplo de um prêmio que foi um fracasso para nós brasileiros. Qual é o brasileiro que não ficou frustrado com a Copa do Mundo? E qual é o brasileiro que não ficou contente com o desempenho do Wagner Moura e da Fernanda Torres na premiação do cinema? Então, prêmios são importantes em quaisquer atividades, e na ciência não é diferente. A particularidade desse prêmio, que é um prêmio para tentar fisgar um jovem promissor. Então não é o prêmio, não é um prêmio Nobel, não é o prêmio Álvaro Alberto, então não é o prêmio para o pesquisador já consolidado. Então é uma tentativa, nos mantendo na questão do futebol, de você olhar para a divisão de base e dizer aquilo ali tem futuro. Essa que é a ideia. Na última rodada, nós premiamos várias pessoas, algumas delas foram tão destacadas que na comemoração dos 75 anos do CNPq, nós convidamos alguns deles, Emanuele, Elisângela, o Raul, para apresentarem seus trabalhos para aquele público, que era um público diversificado, que estava comemorando os 75 anos do CNPq.
18: Uhum. Bom, presidente, esse ano, qual que é o tema do Prêmio Jovem Cientista e por que ele foi escolhido?
17: Então, isso é muito importante porque o tema, ele orienta a escolha e orienta quem vai se candidatar, e a gente sempre busca um tema na fronteira da pesquisa. Já tivemos o tema, como no ano passado, o problema da mudança climática em escala global, e o tema desse ano é inteligência artificial relacionada ao bem comum. esse dilema que o mundo inteiro hoje atravessa, de uma transição tecnológica disruptiva, mas uma transição em que nós estamos preocupados com o modo como a sociedade incorpora e não se perde nessa transição.
14: E como é que o investimento em jovens talentos pode contribuir para esse desenvolvimento tecnológico, científico do país?
17: Veja, os prêmios, eles são importantes também pelo valor financeiro, pelas bolsas que são atribuídos. Mas eles também colocam luz sobre certos projetos. Eu falei dos projetos desse ano. Um dos projetos que eu posso reportar para vocês é um projeto que foi destacado. Era um projeto de você ter uma célula fotoelétrica portátil que aquele coletor de castanha na floresta amazônica, veja que eu estou falando de um produto que o Brasil vende para o mundo inteiro, não, Brasília Nuts, aqui a gente chama de castanha do Pará, o pessoal do Acre, do Amapá vai me matar, né, mas eu estou fazendo a ressalva, né, é a castanha do Brasil, né. E, então o prêmio é um kit portátil que você carrega nas costas. Eu confesso para vocês que eu participei da entrega desse prêmio, eu achei importante, mas eu não entendi a profundidade do impacto desse prêmio. Eu só compreendi tempos depois, numa viagem ao Amapá, e eu conversando com mais calma com o orientador da Emanuele, e aí ele me explicou o tempo que o castanheiro passa sem contato telefônico, sem luz à noite, 40 dias, 60 dias. Então você veja que é algo que, é claro que ainda é um projeto, é um piloto, ainda precisa chegar, ter escala para chegar no mercado, mas é algo que impacta na vida dos povos da Amazônia e impacta na economia brasileira, porque é o pessoal que coleta um dos produtos de exportação do Brasil.
18: Então são projetos que podem fazer a diferença realmente, né?
17: Exatamente, exatamente.
14: E quem pode participar desse prêmio, que vai falar de inteligência artificial, que é um tema tão atual, como o senhor disse, né?
17: Em princípio, porque o prêmio tem faixas, então, em princípio, todos os alunos do segundo grau da universidade, aluno de mestrado, aluno de doutorado, um jovem pesquisador já com doutorado, todos esses podem se candidatar. Aí tem que olhar no edital qual a faixa em que ele se enquadra.
14: E vamos lembrar que o endereço, para quem tiver interesse no prêmio, é jovemcientista.cnpq.br.
17: Perfeito.
14: Todo mundo pode participar e tentar impactar, mandar projetos que impactem, né, a vida, não só do cientista, mas também do país, né, presidente?
17: E se tiver alguma confusão, bota lá no Google, Jovem Pesquisador e CNPq, não vai dar outro endereço, é esse que você acabou de falar.
18: Agora, presidente, vamos falar rapidamente sobre a SBPC, a Sociedade Brasileira para o Progresso da Ciência, que começa agora. Como é que vai ser a participação do CNPq?
17: Veja, a SBPC é uma entidade da sociedade civil, até um pouco mais antiga do que o CNPq, né? Mas que tem tido um importante papel ao longo da história do Brasil. É a voz do cientista que, como sociedade civil, se dirige à própria sociedade e ao governo. Então, o CNPq sempre apoiou essa reunião da Sociedade Brasileira do Progresso da Ciência e sempre participou dessa reunião. Esse ano, em Niterói, belíssima cidade, nós vamos participar com uma atração, dentre outras, que essa atração eu queria chamar a atenção. Nós concebemos uma linha do tempo, a propósito dos 75 anos do CNPq, uma linha do tempo que dá corpo e voz ao lema dos 75 anos, que é: olhando bem, tem CNPq. É a ideia de que em muitas das atividades de ciência e tecnologia que nós brasileiros nos orgulhamos, por vezes a gente não percebe que tem a marca do CNPq. Então, nessa linha do tempo, a gente vai encontrar, por exemplo, pesquisa de petróleo em águas profundas, tem o DNA do CNPq. A atividade do ITA, que permitiu a criação da Embraer, que hoje o Brasil tem a terceira empresa de aeronáutica do mundo, tem o DNA do CNPq. Citei esses exemplos, mas tem, eu diria, vários outros. O desafio do enriquecimento do urânio, o desafio de ter transformado o Brasil nessa enorme potência agrícola, tem lá o selo da Embrapa, Né? Então, por vezes, o selo do CNPq não aparece tão diretamente. É preciso olhar bem para ver o apoio do CNPq. Então, quem tiver a oportunidade de ir a Niterói, eu convido para que passe no estande do CNPq para ver essa linha do tempo.
14: Muito obrigada pela sua participação aqui na Voz do Brasil. A gente conversou com o presidente do Conselho Nacional de Desenvolvimento Científico e Tecnológico, Olival Freire Júnior. Muito obrigada, presidente.
17: Eu agradeço a vocês pela possibilidade de falar do CNPq, de falar da pesquisa no Brasil, e agradeço também, claro, à EBC e ao público que nos acompanhou.
15: E a consulta ao terceiro lote de restituição do Imposto de Renda 2026 será aberta nesta sexta-feira, dia 24 de julho.
14: Quem ainda não recebeu a restituição deve verificar se há inconsistências.
15: Saiba como verificar a restituição e resolver possíveis pendências.
7: A consulta ao terceiro lote da restituição do Imposto de Renda será liberada nesta sexta-feira, dia 24, a partir das 9 horas. Mais de 2 milhões e 700 mil contribuintes serão contemplados e o pagamento está previsto para o dia 31 de julho. Para saber se a sua restituição foi liberada, basta acessar o serviço Meu Imposto de Renda no site da Receita Federal ou consultar pelo aplicativo oficial do órgão em celulares e tablets. De acordo com a Receita Federal, cerca de 165 mil restituições não foram creditadas, porque o contribuinte informou o CPF como chave PIX para recebimento, mas não possui conta bancária vinculada a essa chave. Nesses casos, é possível cadastrar uma chave PIX CPF junto a uma instituição financeira, atualizar os dados pelo serviço Meu Imposto de Renda ou enviar uma declaração retificadora. Após o processamento, permanecerão pendentes apenas restituições que ficaram retidas em malha fiscal ou que apresentam inconsistências nos dados bancários informados para recebimento, como os casos relacionados à chave PIX. Thaís de Araújo, para A Voz do Brasil.
14: Atenção, microempreendedores individuais e microempresários.
15: A implantação do novo Cadastro Nacional da Pessoa Jurídica pela Receita Federal vai suspender temporariamente os serviços de abertura, alteração e baixa de empresas realizadas pelas juntas comerciais.
14: Até o próximo sábado, às 7 horas da manhã, a base do CNPJ fica disponível apenas para consultas.
15: No sábado, a base ficará totalmente indisponível, impossibilitando consultas e qualquer outra operação relacionada ao cadastro.
14: O prazo para o restabelecimento total dos serviços está previsto para segunda-feira, 27 de julho.
15: A emissão do novo formato do CNPJ alfanumérico está marcada para o dia 31 de julho.
14: E atenção, estudantes, termina amanhã o prazo para os pré-selecionados da primeira chamada do ProUni entregarem a documentação que comprova as informações de inscrição à instituição de ensino onde foram selecionados.
15: Neste segundo semestre, o programa oferece mais de 471 mil bolsas de estudos parciais e integrais em todo o país.
19: Os estudantes pré-selecionados no programa Universidade para Todos, o ProUni, do segundo semestre deste ano, têm até sexta-feira, dia 24, para comprovar as informações passadas durante a inscrição. A documentação exigida pode ser apresentada diretamente na instituição em que o aluno foi pré-selecionado. É responsabilidade do candidato verificar com a universidade os horários e locais para realizar este processo. A perda do prazo ou não comprovação das informações implicará na reprovação dos alunos. Quem não foi pré-selecionado nesta etapa poderá participar da segunda chamada do ProUni, prevista para o dia 5 de agosto. Também será possível manifestar interesse na lista de espera entre os dias 26 e 27 de agosto. A divulgação da lista ocorrerá no dia 1º de setembro. E a comprovação das informações deve ser feita entre 1º e 14 de setembro. Nesta edição, o ProUni recebeu mais de 529 mil inscrições e ofertou 471.304 bolsas de estudo em 380 cursos de graduação. A iniciativa oferece bolsas de estudo integrais que cobrem 100% do valor da mensalidade e participam parciais, que correspondem a 50%. A iniciativa é realizada duas vezes ao ano. Mais informações em acessounico.mec.gov.br/ProUni. Thaisa Vitória para a Voz do Brasil.
16: O Ministério da Educação recebe até o dia 31 de julho a declaração do Censo Escolar 2026 e orienta gestores a preencherem os dados referente aos alunos da educação especial.
15: Eles podem acessar um guia do INEP com orientações específicas sobre oferta de atendimento educacional especializado.
16: Os dados devem ser fornecidos em educacenso.inep.gov.br.
15: E essas foram as notícias do Governo Federal.
16: Uma realização da Secretaria de Comunicação Social da Presidência da República.
15: Com produção da empresa Brasil de Comunicação.
16: Fique agora com as notícias do Poder Judiciário e do Congresso Nacional. Uma boa noite.
15: Boa noite e até amanhã.
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20: Decisão do Supremo Tribunal Federal permite retomada da cobrança de IPTU em Teresina, no Piauí.
21: STJ reafirma que quando a vítima de homicídio deixa filhos menores, essa consequência pode aumentar a pena base do condenado.
20: TSE orienta tribunais regionais a criarem parcerias com instituições especializadas para combater a desinformação eleitoral.
21: Boa noite, eu sou Marcela Luiz.
20: Eu sou Walter Lima.
21: O Supremo Tribunal Federal suspendeu o liminar do Tribunal de Justiça do Piauí, que havia interrompido a cobrança de IPTU na cidade de Teresina.
20: De acordo com a decisão do ministro Alexandre de Moraes, o município declarou que a queda da arrecadação poderia causar grave impacto na economia pública e comprometer a execução de serviços essenciais. Fernanda Porto.
22: Diante da urgência, o caso foi julgado pelo ministro Alexandre de Moraes, que está na presidência do STF nesta segunda quinzena de julho. Ao atender o pedido para restabelecer a cobrança do imposto, o ministro Alexandre de Moraes considerou o levantamento da Secretaria Municipal de Finanças de Teresina, que indica que a paralisação da cobrança do IPTU impactou em arrecadação de mais de 84 milhões de reais. Na decisão, o ministro Alexandre de Moraes ressaltou que o município demonstrou que a queda de arrecadação poderia causar grave impacto na economia pública e comprometer a execução de serviços essenciais.
21: Quando a vítima de um homicídio deixa filhos menores, essa consequência pode aumentar a pena base do condenado.
20: Esse entendimento foi reafirmado pelo Superior Tribunal de Justiça. Fátima Uchoa.
23: Agora, sob o rito dos recursos repetitivos, a terceira sessão do STJ fixou essa tese que deve ser observada por juízes e tribunais. De acordo com o relator ministro Reinaldo Soares da Fonseca, o fato de a vítima do crime deixar filhos menores pode repercutir no aspecto material e gerar impacto em questões emocionais, mas esse posicionamento não pode ser aplicado automaticamente porque transformaria uma circunstância judicial em fator objetivo de aumento da pena, ainda segundo ministro, não é necessário exigir a comprovação de impacto excepcional ou individualizado para os dependentes da vítima, sob o risco de se esvaziar a própria finalidade da análise dessa circunstância judicial.
21: O Tribunal Superior Eleitoral orienta tribunais regionais a criarem parcerias com instituições especializadas para combater a desinformação eleitoral.
20: A ação permitirá a ampliação da capacidade técnica da Justiça Eleitoral, garantindo segurança jurídica na análise de processos que envolvam desinformação e conteúdo gerado por inteligência artificial. Juliana Cariri.
24: Os acordos poderão prever o compartilhamento de metodologias, o acesso a profissionais especializados, laboratórios e ações de capacitação. O TSE ressalta que as parcerias não alteram as competências das autoridades judiciárias nem as garantias.
22: Tribunal.
24: Compartilhamento de metodologias, o acesso a profissionais especializados, laboratórios e ações de capacitação. O TSE ressalta que as parcerias não alteram

0: provisória em primeira instância, alegando que sofria de depressão e que não podia ser dispensado por motivo de doença ocupacional. Mas o TRT de Campinas, São Paulo, suspendeu a medida. O caso foi analisado então pela SDI2 do TST, que confirmou a decisão de segundo grau. Para o colegiado, ainda não há elementos suficientes para concluir que a demissão foi irregular. Os ministros destacaram também que a estabilidade pela doença ocupacional não impede a dispensa por justa causa. Portanto, a validade da demissão ainda será analisada na ação principal após a produção das provas necessárias.
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1: Uma boa noite.
2: E até amanhã.
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5: Eu sou Humberto Pinheiro e estes são os destaques de hoje do Jornal do Senado, que começa agora. Nova lei fortalece a produção nacional de medicamentos e vacina. Piso dos professores, frete rodoviário e renovação da CNH estão entre as medidas aprovadas pelo Senado. Emendas parlamentares para shows podem ser proibidas. Boa noite. Foi sancionada a lei que cria a Estratégia Nacional para o Desenvolvimento do Complexo Econômico Industrial da Saúde. A nova legislação busca fortalecer a produção nacional de medicamentos, vacinas, equipamentos e insumos médicos. O objetivo é reduzir a dependência do Brasil de produtos importados, ampliar a capacidade da indústria nacional e garantir mais segurança no abastecimento do sistema de saúde. A reportagem é de Patrícia Oliveira.
6: São mecanismos para incentivar empresas e instituições de pesquisa a desenvolver e fabricar esses produtos no país. A nova lei também amplia parcerias entre o governo, universidades e empresas e prevê linhas de crédito. Para o relator do projeto que deu origem à lei, senador Rogério Carvalho, do PT de Sergipe, a pesquisa tecnológica em saúde deve se voltar para soluções dos problemas brasileiros.
7: A pandemia de Covid-19 demonstrou que buscar a autossuficiência em fármacos, vacinas e equipamentos hospitalares é um dever do Estado para assegurar o direito constitucional à saúde.
6: A nova lei também altera normas do SUS e a lei de licitações para facilitar as compras públicas no setor de saúde.
5: No primeiro semestre de 2026, o Senado aprovou medidas provisórias que tratam do piso salarial dos professores da educação básica e do frete rodoviário de cargas. Os senadores também deram aval à renovação automática da Carteira Nacional de Habilitação. Repórter Pedro Pincer.
8: O Congresso Nacional aprovou medidas provisórias importantes, como a que reajusta o piso salarial dos professores da educação básica para R$ 5.130,63 em 2026, um aumento de 5,4% sobre o valor anterior, com ganho real de 1,5 ponto percentual acima da inflação. O texto aprovado estabelece novo cálculo para reajuste anual. A senadora professora Dorinha Seabra, do União do Tocantins, destacou a importância de valorizar o trabalho dos docentes.
9: Não tem educação boa, nem educação de qualidade, se os profissionais da educação não forem devidamente respeitados e valorizados. Esse é o nosso apelo para que, a partir do piso, as carreiras sejam reorganizadas nos diferentes municípios brasileiros e nossos estados.
8: Outro destaque foi a medida provisória que altera as regras e o cálculo do piso mínimo do frete rodoviário de cargas para considerar custos operacionais. A medida beneficia os caminhoneiros por estabelecer novas regras de regulamentação para empresas que contratem caminhoneiros para a realização de transporte rodoviário de cargas. Para o senador Stevenson Valentim, do Podemos do Rio Grande do Norte, a medida faz justiça e traz tranquilidade para a categoria.
10: Entendo que esse viés da multa já atingiu a sua sua pedagogia. E permanecer com essa injustiça é passar uma ideia de vingança e que não contribui nada para a sociedade. É importante

0: Que o caminhoneiro esteja preocupado com a carga, com o seu horário de entrega, com a distância da família, com as condições das nossas rodovias.
1: Outra medida provisória aprovada no primeiro semestre do ano garante a renovação automática da Carteira Nacional de Habilitação de motoristas que, ao término da validade do documento, estiverem no Registro Nacional Positivo de Condutores. O cadastro mostrará o nome das pessoas que não tenham cometido nenhuma infração de trânsito nos últimos 12 meses.
2: E o Senado deve analisar a partir de agosto um projeto que cria o Prêmio Nacional da Educação Brasileira. A proposta busca reconhecer iniciativas de estados, municípios, escolas e estudantes que contribuam para melhorar a educação. O objetivo é valorizar boas práticas e incentivar ações que fortaleçam a educação em diferentes etapas, da educação infantil ao ensino médio. A proposta prevê categorias específicas para reconhecer experiências bem-sucedidas em todo o país. Os detalhes com o repórter Rodrigo Rezende.
3: O Senado deve analisar a partir de agosto um projeto que cria o Prêmio Nacional da Educação Brasileira. A ideia, apresentada pelo senador Camilo Santana, do PT do Ceará, reconhece estratégias e iniciativas para a promoção de avanços na melhoria da qualidade da aprendizagem na educação básica feitas por estados, municípios, escolas ou estudantes brasileiros. Camilo Santana, atual presidente da Comissão de Educação do Senado, ressalta que todas as formas de desenvolvimento da educação brasileira devem ser valorizadas.
4: Eu sempre digo que a educação precisa estar acima de qualquer questão política ou partidária nesse país. Está em jogo a qualidade da educação para nossas crianças e jovens desse país. Temos muito ainda a fazer, muito caminho a ser percorrido.
3: O prêmio terá 8 categorias e regulamento posterior irá definir a forma de seleção dos vencedores. A proposta de criação do Prêmio Nacional da Educação Brasileira ainda será analisada pelas comissões do Senado.
2: Um projeto apresentado no Senado tipifica como ilícito o uso de emendas parlamentares para o financiamento de shows e apresentações artísticas. A medida pretende modificar a lei de improbidade administrativa para penalizar os gestores públicos infratores de maneira mais dura e até mesmo com a perda da função. Mais informações com o repórter Douglas Castilho.
5: Apresentado pelo senador Eduardo Girão, do Novo do Ceará, o texto prevê que o uso de emendas parlamentares para financiamento de shows e apresentações artísticas seja enquadrado como ato que causa prejuízo ao erário. Essa modalidade de infração tem também como sanções a perda dos direitos políticos por até 8 anos, multa de até 2 vezes o valor do dano causado e o ressarcimento integral dos danos verificados.
6: É um dinheiro que se evapora e que, se for em equipamentos para o hospital, fica lá por anos, por décadas, né? E esse projeto nosso visa normatizar isso e considerar como improbidade administrativa, com punição.
5: O autor do projeto justificou ainda que a medida pode combater o superfaturamento e os desvios que costumam ocorrer nesse tipo de transação. Além disso, segundo ele, haveria diversas vezes um conflito de interesses, pelo fato de gestores usarem dinheiro público para contratarem bandas ou grupos que têm eles próprios como empresários. O projeto aguarda a destinação para discussão nas comissões do Senado.
2: Mais de 158 milhões de brasileiros estão aptos a votar nas eleições de 4 de outubro. O número é o maior da história e representa um crescimento de mais de 2 milhões de eleitores em relação a 2022. No primeiro turno, os eleitores vão escolher presidente da República, governadores, 2 senadores, deputados federais, deputados estaduais e distritais. A reportagem é de Rodrigo Rezende.
3: 158 milhões e 700 mil pessoas devem decidir os mandatários dos próximos anos para a presidência da República, governos estaduais e distrital, Senado, Câmara dos Deputados e Assembleias Estaduais. Em relação às eleições de 2022, houve um acréscimo de 2 milhões e 200 mil eleitores. As mulheres representam quase 53% do eleitorado e cerca de 3 milhões e 500 mil eleitores têm 18 anos ou menos. O presidente do Tribunal Superior Eleitoral, ministro Nunes Marques, ressalta que a população brasileira é soberana para escolher seus representantes e definir o futuro do país.
7: O futuro da nossa democracia não será delineado por máquinas, mas pelos milhões de brasileiras e brasileiros que depositam nas urnas sua mensagem de esperança, traduzida no voto direto, secreto, universal e periódico.
3: Os três maiores colégios eleitorais estão na região Sudeste: São Paulo, com 34 milhões, Minas Gerais, com 16 milhões e Rio de Janeiro, com quase 13 milhões de eleitores. 918 mil brasileiros vivendo no exterior estão aptos para votar.
2: O senador Wellington Fagundes, do PL de Mato Grosso, defendeu o projeto de lei que permite a destinação de emendas parlamentares da saúde para o atendimento pré-hospitalar realizado pelos corpos de bombeiros militares. Na análise dele, a proposta reconhece que esse serviço integra a rede de atendimento em saúde e amplia as responsabilidades de investimento na estrutura das corporações. Com trabalhos técnicos de Josivaldo Souza, o Jornal do Senado fica por aqui. Acompanhe agora as notícias da Câmara dos Deputados. Boa noite.
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9: Câmara transforma em lei atendimento a brasileiras que vivem no exterior.
10: Herdeiros poderão retirar valores de até 40 salários mínimos sem inventário.
11: Comissão aprova inclusão digital de alunos com deficiência da rede pública.
12: Boa noite. A Comissão de Educação aprovou a criação da Política de Alfabetização Digital das Pessoas com Deficiência. A repórter Sofia Peçanha tem os detalhes da votação.
13: A Comissão de Educação da Câmara dos Deputados aprovou o projeto que institui a Política Nacional de Alfabetização Digital das Pessoas com Deficiência. Antes disso, o texto também foi aprovado pela Comissão de Defesa dos Direitos das Pessoas com Deficiência. A proposta tem como objetivo garantir o letramento digital de estudantes com deficiência da rede pública de ensino. Isso inclui desde o uso básico de computadores e internet, até ferramentas que auxiliam na comunicação, no acesso à informação e no desenvolvimento escolar. A relatora do projeto na Comissão de Educação, a deputada Maria Rosas, do Republicanos de São Paulo, destacou a importância da medida para promover a inclusão.
14: Aprovar essa Política Nacional de Alfabetização Digital, especificamente para as pessoas com deficiência, é um marco para que nós possamos trazer e falar na ação a pessoa com deficiência, dizendo: nós lutamos pela inclusão dos direitos da pessoa com deficiência.
13: Para isso, o projeto prevê a capacitação de professores e gestores, a adaptação dos métodos de ensino e investimento em infraestrutura tecnológica nas escolas, como equipamentos e conexão à internet. A ideia é que a tecnologia deixe de ser um obstáculo e passe a ser uma ferramenta de inclusão, como ressaltou a relatora ao afirmar que a transformação digital precisa considerar as necessidades de todos os estudantes.
14: A transformação digital da educação somente se realiza plenamente quando contempla a diversidade dos estudantes e assegura a eliminação de barreiras que dificultam o acesso, a participação e a aprendizagem das pessoas com deficiência.
13: A Política de Educação Digital para Pessoas com Deficiência também estabelece que o desenvolvimento dos alunos e da instituição deverá ser acompanhado bimestralmente. Segundo o autor da proposta, o deputado Carlos Henrique Gaguinho, do União de Tocantins, com mais acesso e preparo, os estudantes com deficiência podem ter mais autonomia nos estudos, mais participação nas atividades escolares e melhores oportunidades no futuro, inclusive no mercado de trabalho. O próximo passo para a aprovação da Política Nacional de Alfabetização Digital das Pessoas com Deficiência será a análise pela Comissão de Finanças e Tributação. Da Rádio Câmara de Brasília, Sofia Peçanha.
8: Educação.
15: Bibo Nunes, do PL do Rio Grande do Sul, é autor do projeto que proíbe a aprovação automática de alunos não alfabetizados nos três primeiros anos do ensino fundamental. O texto altera a Lei de Diretrizes e Bases da Educação Nacional e aguarda análise pela Comissão de Constituição e Justiça.
16: Tem que saber ler e escrever, isso é o mínimo. Escola é para educar, que acima de tudo o objetivo das escolas é a educação. Se não for educação, não tem o menor fundamento. Espero que aprove para o bem da educação no Brasil. Não tem fundamento uma criança no primeiro, segundo, terceiro ano serem aprovados sem saber ler e escrever. Essa é a minha luta para melhorar, de fato, a educação no Brasil.
12: Bibo Nunes acredita que a promoção automática dos alunos serve apenas para melhorar indicadores educacionais. Na avaliação do deputado, a medida desestimula estudantes e professores, cria uma falsa sensação de aprendizado e compromete a qualidade da educação.
17: Justiça. Comissão aprova proposta que permite até 40 salários mínimos para a retirada de valores a herdeiros. A repórter Júlia Lopes explica a atualização dos valores.
18: A Comissão de Finanças e Tributação da Câmara dos Deputados aprovou um projeto que atualiza para até 40 salários mínimos, o equivalente hoje a R$ 64.840, o valor que poderá ser liberado a herdeiros sem necessidade de inventário em cadernetas de poupança e fundos de investimento. A proposta foi apresentada pelo deputado Celso Russomano, do Republicanos de São Paulo, e altera a lei que trata do pagamento a dependentes ou sucessores de valores não recebidos em vida pelo titular, como restituições do imposto de renda e outros tributos. A regra vale para casos em que não há outros bens sujeitos a inventário. No texto, o autor explica que, nesses casos, os herdeiros costumam utilizar os valores recebidos para cobrir despesas como impostos, custas judiciais e honorários de advogados, entre outros gastos. O relator da proposta, deputado Hildo Roche, do MDB do Maranhão, afirma que a atualização é necessária porque a legislação atual utiliza como referência a obrigação do Tesouro Nacional, a OTN, que não existe mais, o que gera dificuldades de interpretação.
19: Essa regra já existia, só que como ele estava estipulado, referenciado em cima de um título do governo, que era a antiga OTN, e como a OTN não existe mais, não existia mais a referência de até quanto poderia ser pago de forma imediata para a viúva, ou para o viúvo, ou para o filho. Então isso impedia a evolução e a facilidade e a rapidez da transferência desses recursos de uma conta para a conta do herdeiro. E isso é facilitado agora.
18: Além disso, a proposta altera o Código de Processo Civil para estabelecer que o juiz não poderá negar o pedido de gratuidade da justiça apenas com base na renda de um herdeiro ou na posse de um imóvel. O projeto, que busca atualizar o limite a ser retirado por herdeiros em cadernetas de poupança e outras aplicações no valor até 40 salários mínimos, segue em análise na Comissão de Constituição e Justiça. Da Rádio Câmara de Brasília, Júlia Lopes.
8: Economia.
12: A Câmara aprovou proposta que garante imunidade tributária aos templos religiosos e suas entidades filantrópicas, também sobre tributos incidentes no consumo de bens e serviços. Marcelo Crivella, do Republicanos do Rio de Janeiro, afirma que a medida regulamenta um direito já previsto na Constituição.
20: Essa é a grande, eu diria, notícia para os templos religiosos, é fazer com que a imunidade prevista na Constituição Federal se torne realidade com relação aos tributos que incidem no consumo de bens e de serviços. Essa PEC foi aprovada no plenário com 385 votos favoráveis, 93 votos contrários e 7 abstenções. Portanto, teve ampla maioria.
17: Na opinião de Marcelo Crivella, a medida pode reduzir os custos de igrejas e instituições beneficentes na aquisição de equipamentos e insumos utilizados em atividades religiosas, assistenciais e sociais. A proposta agora será analisada pelo Senado.
8: Eleições.
12: Depois de ser aprovado na Comissão de Constituição e Justiça, o projeto que aumenta o prazo para transferência de domicílio eleitoral está pronto para ser votado pelo plenário da Câmara.
17: A proposta também altera as regras para comprovação de vínculo com a localidade, como informa a repórter Silvia Munhato.
0: A Comissão de Constituição e Justiça da Câmara aprovou o projeto que amplia de 150 para 180 dias antes das eleições o prazo final para o pedido de transferência do domicílio eleitoral. Pelo texto, o tempo de residência mínima no novo município também muda de 3 para 6 meses. A deputada Júlia Zanata, do PL de Santa Catarina, relatora do texto, foi favorável à mudança.
21: A prática do turismo eleitoral, a transferência fraudulenta de domicílio com fins meramente eleitoreiros, constitui uma burla que corrói a representatividade democrática e a soberania popular em sua dimensão municipal. O voto é o exercício de soberania localizado e a fraude de domicílio rompe o nexo da pertinência essencial entre o eleitor e a comunidade política local, cujos rumos ele pretende definir.
0: A proposta também altera a forma de comprovação de vínculo com a localidade. Será exigida a apresentação de comprovante de residência oficial em nome do eleitor, como contas de água, luz, gás, telefone fixo ou correspondência oficial de órgãos governamentais. A lei atual permite a comprovação por meio de declaração do próprio eleitor ou outros meios que forem considerados convincentes pelo juiz eleitoral. Da Rádio Câmara de Brasília, Silvia Minhato.
22: Desenvolvimento Regional.
23: Rodrigo Hollenberg, do PSB, teme que o empréstimo de 6 bilhões de reais feito pelo governo do Distrito Federal para cobrir o rombo do Banco de Brasília, no caso Master, comprometa a saúde e a educação públicas. Por isso, o deputado acionou a justiça em defesa de crianças e famílias atípicas.
24: Nós, então, oficiamos ao Ministério Público do Distrito Federal e Territórios, solicitando que determine que o governo do Distrito Federal faça concurso para orientadores educacionais para que essas crianças, esses jovens com deficiência, possam ser acolhidos adequadamente na rede pública de educação do Distrito Federal. Do mesmo modo, nós estamos solicitando ao governo do Distrito Federal que realize a contratação de médicos, de enfermeiros, de técnicos de enfermagem, que possam garantir o atendimento a essas famílias.
25: Presidente da Comissão de Defesa dos Direitos das Pessoas com Deficiência, Rodrigo Hollenberg, relata o drama de famílias atípicas sem atendimento adequado e lamenta a falta de concurso para orientadores educacionais no Distrito Federal desde 2017.
22: Previdência.
23: O tempo para a aposentadoria de policiais militares e bombeiros poderá ser reduzido. Uma proposta aprovada pela Câmara permite que os estados e o Distrito Federal editem leis locais para diminuir esse prazo. Confira na reportagem de Maria Neves.
26: Aprovado na Comissão de Constituição e Justiça da Câmara dos Deputados, projeto que reduz o tempo de serviço de policiais e bombeiros militares para ter direito à aposentadoria integral, pode seguir para o Senado. Pela proposta, os estados poderão editar legislação própria para reduzir em até 5 anos o tempo mínimo de exercício na função para receber proventos integrais. O autor do projeto, o deputado Júnior Amaral, do PL Mineiro, argumenta que a medida busca trazer justiça para policiais e bombeiros militares que trabalham em condições difíceis e são pouco valorizados.
27: Os profissionais de segurança pública no Brasil já sofrem com falta de retaguarda jurídica, já sofrem com falta de logística adequada para trabalhar, já sofrem com baixos salários. Então, essa questão da previdência é algo mínimo que a gente pode fazer aqui na Câmara dos Deputados para impedir que esses homens e mulheres sejam ainda mais desprestigiados, como infelizmente são historicamente no nosso país.
26: Atualmente, a lei exige 35 anos de serviço para militares receberem a aposentadoria com valor integral. Desse tempo, pelo menos 30 anos devem ser em atividades militares. Com o texto aprovado, o período mínimo de atividade militar poderá cair de 30 para 25 anos. Na regra de transição vigente, militares que ingressaram no cargo há mais tempo, antes de 2000, 2020 e ainda não cumprem os requisitos, têm de contar pelo menos 25 anos de serviço militar, mais um pedágio. Eles devem trabalhar mais 4 meses para cada ano que falta. A proposta também permite que os estados reduzam esse tempo de pedágio para 20 anos por lei local. Da Rádio Câmara de Brasília, Maria Neves.
25: Tarcísio Mota, do PSOL do Rio de Janeiro, apresentou projeto que estabelece regras para a aplicação de recursos dos regimes próprios de previdência dos servidores públicos. A proposta busca reduzir os riscos nas aplicações financeiras e aumentar a segurança do dinheiro destinado às aposentadorias.
1: Nós não podemos deixar que os institutos de previdência e os governos apliquem os recursos dos servidores em bancos que não têm condições de garantir a liquidez e garantir a rentabilidade e garantir que esses recursos não serão perdidos. Então a proposição desse PLP é de que os institutos de previdência de cada município brasileiro e dos estados brasileiros, eles tenham um limite, que 80% dos recursos dos servidores sejam obrigatoriamente aplicados em títulos que estão lastreados no Tesouro Nacional e em bancos públicos que dão garantia de que esse recurso não será perdido. E os demais 20% sejam aplicados em critérios muito rígidos de solidez dessas instituições financeiras.
23: Segundo Tarcísio Mota, a medida evita perdas em aplicações de alto risco e garante maior segurança aos recursos descontados de cada servidor. Ele argumenta ainda que o texto reduz a influência de interesses políticos e financeiros na gestão dos fundos previdenciários dos servidores.
25: Habitação. Padre João, do PT de Minas Gerais, defende a aprovação de projetos que incentivam cooperativas habitacionais a participarem do Minha Casa Minha Vida. Ele avalia que a contribuição dessas entidades pode ampliar o acesso à casa própria com unidades mais acessíveis e de melhor qualidade.
2: Então temos que continuar avançando e avançando também com a nossa relatoria, com o projeto de lei que garanta a autogestão. Ou seja, além da responsabilidade e disposição de estados, do Distrito Federal e municípios, a sociedade civil organizada em forma de entidade ou cooperativa poder não só construir as moradias na forma de autogestão, mas também outros equipamentos importantes para a comunidade.
23: Padre João observa que o déficit habitacional atinge quase 5 milhões e 700 mil famílias no país. Ele afirma que a autogestão dá segurança jurídica a experiências já existentes e permite incluir equipamentos comunitários nos empreendimentos habitacionais.
25: Segurança Pública. A Câmara aprovou proposta que transforma em lei o atendimento a brasileiras no exterior. Saiba mais sobre o assunto na reportagem de Paula Bittar.
0: A Comissão de Constituição e Justiça da Câmara aprovou uma proposta que transforma em lei a política de atendimento a brasileiras que vivem no exterior por meio dos Espaços da Mulher Brasileira. A iniciativa, desenvolvida pelo Ministério das Relações Exteriores em consulados brasileiros, oferece orientação e apoio especializado com prioridade a mulheres em situação de vulnerabilidade. Entre os objetivos da política estão o combate à violência doméstica, a orientação sobre direitos e o apoio à capacitação profissional, ao empreendedorismo feminino e ao aprimoramento educacional. O texto aprovado também prevê que o atendimento poderá contar com profissionais especializados e instituições parceiras em áreas como imigração, direito de família, legislação trabalhista e previdenciária, apoio psicológico e capacitação linguística, educacional e financeira. A proposta estabelece que a implantação dos Espaços da Mulher Brasileira ocorrerá de forma gradual, conforme a avaliação do Itamaraty. A prioridade será dada às localidades onde houver maior necessidade de reforço do atendimento às mulheres, conforme a disponibilidade de orçamento, funcionários e de espaço físico nas repartições consulares. De acordo com dados do Ministério das Relações Exteriores, a rede consular brasileira realizou 1.556 atendimentos a brasileiras vítimas de violência doméstica e de gênero no exterior em 2023. Segundo a relatora na comissão, deputada Maria do Rosário, do PT do Rio Grande do Sul, o projeto garante a segurança jurídica de uma prática que o Itamaraty já desenvolve com sucesso.
3: Os objetivos específicos da criação deste espaço da mulher brasileira é o combate à violência doméstica, é a defesa das imigrantes contra a discriminação e a orientação a elas para a salvaguarda dos seus direitos humanos, é garantir a sua capacitação, o apoio ao empreendedorismo feminino, o apoio ao respeito, o aprimoramento educacional. Então, estas mulheres brasileiras que vivem no exterior passarão a ter um apoio maior dentro dos consulados como mulheres. E esse trabalho, sinceramente, será muito importante para a valorização dessas mulheres e tranquilidade das suas famílias que se encontram aqui no Brasil.
0: O projeto, que transforma em lei a política de atendimento a brasileiras que vivem no exterior por meio dos espaços da mulher brasileira, já pode ir diretamente para o Senado, a menos que haja recurso para votação antes pelo plenário da Câmara. Da Rádio Câmara de Brasília, Paula Bittar.
4: Meio Ambiente.
23: Delegado Palumbo, do Podemos de São Paulo, é autor de projeto de lei que aumenta a punição para quem maltratar animais. O deputado explica que a proposta eleva a pena máxima de prisão dos atuais 5 para até 12 anos para os condenados por esse tipo de crime.
1: Nós estamos lutando. O meu projeto estipula uma pena de até 12 anos de cadeia. O indivíduo que maltrata um animal tem que ficar encarcerado, de preferência trabalhando para pagar o próprio sustento. É assim que a gente trata criminoso, gente desalmada, que não tem coração, que maltrata os animais. Se esse projeto for aprovado, espero que seja, nós estamos lutando para isso, o criminoso que maltratar animal vai ficar 12 anos enjaulado, que é onde ele tem que ficar.
25: Delegado Palumbo argumenta que a legislação atual não consegue manter presos os autores de maus tratos. O parlamentar também destaca sua atuação em defesa da causa animal e cita outras iniciativas apresentadas por ele ao longo da vida pública.
23: Termina agora o Jornal Câmara dos Deputados, produzido pela Rádio Câmara, com trabalhos técnicos de Everson Urani e a apresentação de José Carlos Andrade e Luciana Vieira. Uma boa noite para você.
25: Ótima noite. A Voz do Brasil volta amanhã.
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33: De volta, e pra falar que Rolling Stones
8: som revigorados em novo disco. Seguir se divertindo e criando com as mesmas pessoas, depois de décadas, pode soar uma tarefa hercúlea. Em Foreign Tongues, disco lançado nos últimos dias, os Rolling Stones fazem parecer fácil essa história. Segundo o disco do grupo nesta década, Foreign Tongues conversa muito com o álbum anterior, Diamonds, que foi lançado em 2023. Na prática, os dois formam uma duplinha, já que várias músicas foram gravadas nas mesmas sessões e tem o mesmo produtor, o americano Andrew Watt. Neste álbum também está Hit Me in the Wind, com a última gravação do baterista Charlie, que morreu em 2021. Vale a pena conferir essas novidades, hein? Daqui a pouquinho eu volto com mais notícias. Até já!
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18: Fala aí, meu povo, que a graça e a paz do Senhor esteja com todos, amém? Vamos lá, para começar muito bem o nosso Mega Top Gospel Brasil, nosso programa diário aqui na nossa estação. De segunda a sexta, também nos finais de semana, a gente tá te fazendo companhia. Eu sou Aeronildo Texto, junto contigo a partir de agora aqui na zona da nossa estação ou na internet. Bom, seja bem-vindo e vamos começar o nosso Mega Top Gospel Brasil.
19: Aleluia.

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0: maravilha, fechando muito bem o nosso primeiro bloco. Daqui a pouquinho, Dorival, rapidinho, fica aí.
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2: 11:17.
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0: Eba, tamo de volta e nós continua. Claro, super mega quinta-feira. Uhul! Quintovski, na sua rádio preferida. Vamos que vamos, né? Sacudindo muito louvorzão.

0: Deus.
1: Muito bem, pessoal, pra você de boa conectado, curtindo o nosso programa nesta quinta-feira. Deixa eu falar pra você, durante hoje e amanhã vamos falar um pouco sobre o verdadeiro lucro do trabalho. Você sabe qual é o verdadeiro lucro do trabalho? Porque a palavra de Deus em Eclesiastes, que nós estamos meditando desde segunda-feira, 5:15, vai dizer o quê? O homem sai nu do ventre de sua mãe, e como vem, assim vai. De todo o trabalho em que se esforçou, nada levará consigo. Amém? Glória a Deus. Palavra bem poderosa, né? Nós falamos um pouquinho sobre o quê? Nós falamos sobre a fé, né? Nós falamos sobre Salomão, que analisa a vaidade do acúmulo da riqueza, da realidade, a morte é o grande nivelador da humanidade. Nós falamos sobre a ideia central que viemos sem nada e partiremos também sem nada, e nosso foco deve ser o eterno. Falamos também da realidade da nossa chegada, nudez, dependência, igualdade, né? É o que eu vou falar agora, né? Então vamos falar agora pra você, durante esse programa, e amanhã nós falamos sobre a realidade, vamos falar sobre a realidade da nossa partida pra fechar, tá bom? Amém, então vamos lá, ok? Tá chegando o nosso intervalo.
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3: 11:31.
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8: Olá, Brasil, está no ar o Central de Notícias e vamos aos destaques desta hora.
7: Ailton Moreno, a voz padrão do rádio.
8: Relatório da Organização das Nações Unidas para Alimentação e Agricultura aponta que o Brasil registrou o menor índice de insegurança alimentar severa da série histórica, com 0,6% da população no triênio 2023-2025. O resultado mantém o país fora do mapa da fome. A taxa caiu de 6,6% no triênio 2021-2023 para 0,6% no período atual, uma redução superior a 91%. Cerca de 16 milhões de brasileiros deixaram a condição de insegurança alimentar severa em comparação com o período mais crítico entre 2020 e 2022. O relatório relaciona o desempenho, a melhora de indicadores econômicos e a manutenção de políticas públicas de segurança alimentar. Brasileiros apostaram quase R$1 bilhão em bets durante a Copa do Mundo, é o que diz um levantamento. A presença crescente das plataformas de apostas online tem ampliado o debate sobre seus impactos econômicos e sociais. Atualmente, empresas do setor estão presentes em transmissões esportivas, redes sociais e patrocínios de clubes de futebol, ampliando a exposição do público a esse tipo de serviço.
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2: Muito bem, pessoal, estamos de volta por cá. Realidade da nossa chegada, nudez total, nascemos sem bens. Títulos ou conquistas materiais, dependência, entramos no mundo vulneráveis e totalmente desprovidos. E terceiro, igualdade, ricos e pobres começam exatamente do mesmo ponto de partida. Amém? Todos chegaram sem nadinha. Vamos que vamos, é hora de quê? De louvar.

0: Maravilha! Hora cantar parabéns pra você. Mais um monte pro nosso intervalo. Na sequência a gente toca louvor. Parabéns, tá? Que Deus continue te abençoando.
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2: 11:47.
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0: Muito bem, pessoal. Tá chegando a nossa última sequência aqui na nossa estação. Falar para você rapidamente da realidade. Deixar pra amanhã? Porque pra amanhã, amanhã a gente finaliza, né? Da realidade da nossa partida. Primeiro, o retorno é a morte. A morte devolve o homem ao seu estado inicial de desapego físico. Nós já falamos, mãos vazias, caixões, como eu falei, não possuem gavetas, como eu, só pra relembrar o que nós falamos ontem, tá bom? E o que nós falamos hoje é a realidade da nossa chegada, a realidade também da partida. Eu inverti um pouquinho aqui as coisas, tá? E amanhã nós falamos sobre o verdadeiro lucro do trabalho. Você vai entender o qual é o verdadeiro lucro do seu, do nosso trabalho, beleza? Vamos continuar.
11: A nossa casa tem um

Ei, feche seus olhos agora. Levanta a sua mão e começa a falar os nomes da sua família, diga. Levanta a voz, fala Pedro, Tiago, João, Maria, Marta, Thalita, Francisco, Valdir, Aline, Giovanni, Davi, Samuel, Carolina. Vai falando, vai falando. Vai dando nome aos teus, vai dando nome aos teus. Vai dando nome aos teus, vai dizendo. Diga o nome dele. Diga o nome dela. Eu não sei qual é o nome. Fala, Senhor, o João não é meu, o João é teu. Ele está guardado, ele está abençoado por ti. Diga o nome da sua empresa, diga, a minha empresa não é minha, ela é tua, Senhor. Eu não preciso me preocupar.

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0: Pra fechar legal o nosso top de hoje de quinta-feira, dia 23 de julho. Valeu, valeu. Obrigado pela companhia, obrigado pela audiência. Papai do céu te abençoe e continue te iluminando e te abençoando sempre. Valeu, um abraço. Amanhã, se ele permitir, estaremos de volta com o Top Gospel Brasil.
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3: Meia-noite 2.
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9: De volta! E pra falar que Ana preparou uma noite histórica no Brasil hoje, hein? Após se consolidar como uma das cantoras mais relevantes da cena eletrônica global, a DJ e produtora brasileira Ana, atualmente radicada em Portugal, se prepara para um reencontro histórico aqui no seu país. Hoje, no AME Clube, em Valinhos, São Paulo, será o palco do seu primeiro All Night Long no Brasil. Uma apresentação única e exclusiva na qual ela comandará a pista do início ao fim. Conduzida em um formato híbrido que une sets em vinil e digital, a noite reflete em multiplicidade de referências, plataformas e linguagens que acompanham a caminhada da Ana ao longo de mais de 2 décadas de carreira, no clube de seu pai na cidade de Amparo, no interior de São Paulo, até as pistas que marcaram sua expansão internacional. Ana construiu uma relação profunda e intuitiva com a música. É justamente essa conexão afetiva que guia a proposta, nascida como uma celebração de sua trajetória e um encontro especial entre o passado e o presente. Agora é aguardar se ela vai pra outro lugar por aqui, não é? Fique ligado, daqui a pouquinho eu volto com mais notícias do mundo da música. Até já!
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15: Olá, meus amores apaixonados, estamos chegando, é quinta-feira, estamos aqui juntinhos com o nosso programa
16: Encontro Central.
15: Como é bom estarmos juntinhos para partilhar, dividir, estar aqui para falar de amor, os corações apaixonados para você amar de verdade. E quero dizer, não entre na maldade dos outros. Cultivar pensamentos positivos é a forma de você proteger-se, conservar a saúde, manter a serenidade e realizar seus projetos de crescimento com sucesso. Ao surgir um pensamento negativo, não dê importância. E mude o foco, faça outro positivo e persista. Porque você, minha amiga, porque você, meu amigo, tem esse poder de transformar seus pensamentos e ser feliz.
17: Simba! Nossa!

Este é o Encontro Central, o encontro dos amores apaixonados, dos que vivem intensamente um grande amor. Ah, como é bom, né, viver o amor. O amor que é uma experiência de vida. O amor que, às vezes, mesmo distante, está presente. O amor é bonito, o amor é forte. O amor é acessível. Às vezes simples, inocente, como as crianças. Às vezes o amor é grande e nos torna pequenos e desprovidos de desejos de grandeza. Às vezes o amor é como a primavera, mas que está presente em todas as estações do ano. O amor é atrevido, mas que sabe respeitar o coração da pessoa amada. É um amor que está sempre nos encontros, distante, perto, presente. O amor é encantador. Por isso a gente vive este encontro de amores.

E de repente, o amor chega e faz da gente vitrine de sorrisos. Faz a vida vibrar, brilhar e acontecer. Desvia a atenção, transforma tudo em mero detalhe. Muda a direção, nos completa, nos transborda, nos deixa sem explicação, sem acreditar no quanto é possível sentir. Como é bom amar intensamente.

0: gente fica feliz em estar dividindo com você esses laços de amores. Sorria, viva o amor, intensamente. Hora do intervalo e eu já volto com mais canções, com mais emoção, aqui na trilha sonora do seu coração.
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2: Meia-noite 31.
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0: Olá Brasil, está no ar o Central de Notícias e vamos aos destaques desta hora.
6: Ailton Moreno, a voz padrão do rádio.
0: Emendas parlamentares de investimento em saúde financiaram mais cadeiras, computadores e ar-condicionados do que equipamentos médicos na atenção primária em 2025, segundo o boletim do Instituto de Estudos para Políticas de Saúde. Na atenção primária, 65,7% dos equipamentos financiados por emendas individuais pertencem à categoria infraestrutura e material de escritório. Equipamentos de saúde de baixo custo, como eletrocardiógrafos, representam 27,9% dos itens. A distribuição dos recursos também não segue critérios claros de equidade regional. O Centro-Oeste recebeu mais 85% dos municípios, enquanto o Norte, 63%, e Nordeste, 59%, ficaram nas últimas posições. O Instituto recomenda a criação de um Plano Nacional de Investimentos em Saúde, com metas regionais transparentes e critérios técnicos mínimos para a indicação das emendas. E um estudante do Ceará conquistou a melhor nota do mundo na Olimpíada Internacional de Economia. Arthur Alencar Spuri, de 16 anos, foi o vencedor geral da competição.
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0: Olá, meus amores, estamos de volta. E neste segundo bloco, nós vamos com a música da sua vida. Hoje, atendendo o pedido da nossa ouvinte Vanessa, que mora em Pontal, no Paraná. A Vanessa pediu para ouvir a música da sua vida. Tem uma música que retrata momentos de emoção, de sentimento bom, que ela recorda bastante. Foi quando ela começou namorando o Evandro, o seu esposo. E aí os dois se apaixonaram e uma música tocava no rádio, marcou a sua história e do Evandro e da sua vida. Chama-se Por Eu Ter Me Machucado, do José Augusto. Essa é a música da vida da Vanessa e do Evandro.
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Como é bom se apaixonar, vivenciar os momentos felizes da vida através das canções, das emoções e dos sentimentos bons. Este é o Encontro Central, Encontro de Apaixonados. A gente vai fazer um intervalo pequenininho, mas já voltamos com muitas canções para você que ama e está sempre presente aqui no nosso Encontro Central.

0: Uma e um.
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4: De volta, e pra falar que Olivia Rodrigo lançou um novo trabalho, hein? Olivia Rodrigo lançou nos últimos dias seu terceiro álbum de estúdio, e o Sim Prairie. O disco trouxe a primeira colaboração inédita da cantora ao lado de Robert Smith, vocalista do The Cure. Lançado pela Geffen Records, o disco dá continuidade à parceria com o produtor Dan Negro e marca uma virada no som da cantora. Depois do pop rock de Sir e Guts, Olivia descreveu o novo trabalho como seu mais experimental, inspirado pelo período em que morou em Londres. O álbum é o conceito dividido em duas partes. A primeira, Gilson in Love, reúne 7 faixas, essas mais luminosas. A segunda, Gilson Prairie, mergulha na melancolia. A ideia nasceu no gosto da cantora por canções de amor que carregam, segundo ela, um toque de medo ou desejo. Vale a pena conferir a novidade, hein? Daqui a pouquinho eu volto com mais notícias. Até já!
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0: Estamos de volta com o nosso encontro central, encontro de amores e apaixonados. É hora da trilha da novela preferida e vou atender a nossa ouvinte Juliana. Ela mora em Petrópolis, no Rio de Janeiro. Pediu para ouvir a música de Tracy Chapman, lá de 1988, tema da novela Vale Tudo. A gente vai conferir agora.
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As canções de amor estão presentes todas as noites aqui no nosso Encontro Central, Encontro dos Amores Apaixonados. Apague com um sorriso toda a tristeza que lhe invade a alma. Assim não dará aos que te odeiam a alegria de te ver chorando, mas dará aos que te amam a alegria de te ver sorrindo.

Como é bom, né, viver o amor. O amor que é uma experiência de vida. O amor que, às vezes, mesmo distante, está presente. O amor é bonito, o amor é forte. O amor é acessível. Às vezes simples, inocente, como as crianças. Às vezes o amor é grande e nos torna pequenos e desprovidos de desejos de grandeza. Às vezes o amor é como a primavera, mas que está presente em todas as estações do ano. O amor é atrevido, mas que sabe respeitar o coração da pessoa amada. É um amor que está sempre nos encontros, distante, perto, presente. O amor é encantador. Por isso a gente vive este encontro de amores.

0: canções, emoções, sentimentos bons. E você também pode participar com a gente. Vai lá no nosso Facebook, facebook.com/encontrocentral. Pede a sua música, pede seu tema de novela, a música da sua vida. Participa com a gente por aqui. Tô te esperando. Hora do intervalo, já voltamos no nosso Encontro Central.
1: Uma e 29.
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0: Olá, Brasil, está no ar o Central de Notícias. E vamos aos destaques desta hora. O relatório anual do fogo no Brasil, do Map Biomas, aponta que a área queimada em 2025 foi de 127 mil quilômetros quadrados. Esse número representa uma queda de 58% em relação a 2024, quando 302 mil quilômetros quadrados foram atingidos pelo fogo. A área queimada em 2025 equivale a quase metade do território do estado de São Paulo. Os números foram puxados pela redução expressiva dos incêndios na Amazônia, que chegou ao menor índice da série histórica, iniciada em 1985. No último ano, o bioma perdeu 30 queimada em 2025 equivale a quase metade do território do estado de São Paulo. Os números foram puxados pela redução expressiva dos incêndios na Amazônia, que chegou ao menor índice da série histórica.

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0: estamos de volta com o nosso Encontro Central.
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0: Coisas que precisamos aprender. As pessoas são falsas, interesseiras e invejosas. Devemos ter cuidado. Algumas delas só fingem amizade. Você só será interessante quando tem algo a oferecer. Elas só ficarão do seu lado quando você estiver bem ou quando precisarão de você. Diga não todas as vezes que quiser dizer não. Aproveite. O problema da nossa geração é o julgamento. O julgar sem conhecer. O julgar sem ser, sem se pôr no lugar do outro antes. Por isso, aprenda a usar a empatia, aprenda a ouvir, colocar-se no lugar do próximo, porque se cada um fizer a sua parte, tudo melhora. E assim é possível ser feliz.

Como é bom, né, viver o amor. O amor que é uma experiência de vida. O amor que, às vezes, mesmo distante, está presente. O amor é bonito, o amor é forte. O amor é acessível. Às vezes simples, inocente, como as crianças. Às vezes o amor é grande e nos torna pequenos e desprovidos de desejos de grandeza. Às vezes o amor é como a primavera, mas que está presente em todas as estações do ano. O amor é atrevido, mas que sabe respeitar o coração da pessoa amada. É um amor que está sempre nos encontros, distante, perto, presente. O amor é encantador. Por isso a gente vive este encontro de amores.

tinha suspirado, tinha beijado o papel devotamente. Era a primeira vez que lhe escreviam aquelas sentimentalidades, e o seu orgulho dilatava-se ao calor amoroso que saía delas, como um corpo ressequido que se estira num banho térmico. Sentia um acréscimo de estima por si mesma e parecia-lhe que entrava enfim numa existência superiormente interessante, onde cada hora tinha o seu encanto diferente, cada passo conduzia a um êxtase.

Foi bom demais partilhar esses momentos felizes com você nesta noite maravilhosa de quinta-feira. Amanhã, sexta-feira, vamos vivenciar bons momentos, belas canções, sentimentos, emoções. Um abraço forte, fica com Deus e até amanhã.

0: 1h57.
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4: De volta para falar que Gorillaz vão estar no Primavera Sound São Paulo 2026. Com o line-up finalmente revelado, o Primavera Sound São Paulo retorna neste ano com dois grandes headliners, Gorillaz e The Strokes. O festival acontece nos dias 5 e 6 de dezembro no Autódromo de Interlagos, em São Paulo. Ainda não foram divulgadas informações sobre a quantidade de palcos, nem sobre a data do início da venda de ingressos. Até o momento, a organização informou apenas que as entradas estarão disponíveis em breve no site da Ingresse. Gorillaz, que recentemente estampou a capa digital da Billboard Brasil, chega ao país com um novo álbum. O The Strokes também lançou nos últimos dias um novo álbum. O evento acontece em dezembro, nos dias 5 e 6, no Autódromo de Interlagos, em São Paulo. Fique ligado! Amanhã eu trago mais notícias do mundo da música. Até lá, tchau!
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5: Olá, Brasil, está no ar o Central de Notícias e vamos aos destaques desta hora. O Tribunal Superior Eleitoral atualizou os dados do eleitorado para as eleições de 2026. O número de eleitores aptos a votar cresceu 2 milhões em relação a 2022. Agora são 158 milhões e 745 mil e 463 pessoas com título de eleitor válido. 89,01% dos eleitores têm biometria cadastrada. O primeiro turno ocorre em 4 de outubro em 5.571 municípios. Estão em disputa os cargos de presidente da República, governador, senador, deputado federal, deputado estadual e deputado distrital. E o governo federal criou o Comitê Interministerial de Monitoramento das Ações para Trabalhadores por Aplicativos, com a finalidade de propor, integrar e monitorar ações, políticas e programas voltados à categoria. A decisão foi publicada ontem no Diário Oficial da União.
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0: Louvado seja nosso Senhor Jesus Cristo.
1: Para sempre seja louvado.
0: Que bênção, meu querido irmão, minha querida irmã, sermos sustentados por este rosário. Louvado seja Deus pela vida dessa querida irmã, doutora Lisiane, que esteve juntamente com o Rafael aqui, rezando estas duas horas aqui, rosário, na presença de Jesus Eucarístico. E por isso iniciamos, damos sequência à nossa madrugada a evangelizar nos ligados pela fé. E por isso, juntamente com Ricardo Santana, dizemos juntos, graças e louvores sejam dadas a todo momento
1: ao Santíssimo e Diviníssimo Sacramento.
0: Graças e louvores sejam dadas neste momento
1: ao Santíssimo e Diviníssimo Sacramento.
0: Graças e louvores sejam dadas a todo momento
1: ao Santíssimo e Diviníssimo Sacramento.
0: Muito boa noite, a paz de Jesus. Bom dia.
1: Bom dia, Dulce. Bom dia a todos vocês que estão aí e que permaneceram depois do Rosário junto conosco no Ligados pela Fé. É um grande prazer, é uma grande graça, é uma grande alegria, é um grande bênção estar aqui diante do Santíssimo Sacramento para atender você na sua necessidade.
0: Isso mesmo, Ricardo. O nosso número para atender o nosso povo de Deus.
1: 3221
0: 6078, aqui, o número que você já conhece, esse número da madrugada para você falar com a gente ao vivo. É o que a gente quer, atender você com muito carinho, com muito respeito, rezar por você, mas claro, com você, diante da presença eucarística de Jesus. Mas antes disso, nós temos uma palavra de poder para você, né? A palavra que vem do próprio Deus, que sai do coração do Senhor para a tua realidade. Nós ainda não sabemos o que nosso povo, nossos irmãos precisam. Deus sabe. Deus já conhece seu coração. Deus já te conhece desde sempre. E é Ele que quer falar essa palavra. Antes disso, vamos clamar as luzes do Espírito Santo, juntamente com o Rafael, meu irmão. Deu tempo de tomar uma aguinha aí, Rafa? Rapidinho? Vamos clamar o Espírito Santo de Deus. Abra teu coração.

0: Sim, Senhor Jesus. Estamos diante de Ti, Senhor, e nos queremos derramar na Tua presença. Esse é o convite para você que está em casa, para você que nos assiste através da TV Evangelizar, em canal aberto para todo o Brasil. Louvado seja Deus por essa TV que está 24 horas no ar. E nós devemos isso, claro, com muito respeito e com muito carinho a você, querido associado, que nos mantém firme. E agora toda madrugada também ao vivo. Lembrando que você também está com o radinho ligado, Ricardo. 99.5. Tem gente também nos ouvindo de todo o Brasil, né? A madrugada, às vezes, a TV é importante, claro. Mas o radinho também está aqui, pertinho do ouvido e sentindo toda essa unção que estamos vivendo aqui diretamente dos estúdios da TV Evangelizar. Amém. Ricardo, eu vou proclamar essa palavra e já na sequência nosso irmão missionário Ricardo Santana vai fazer uma pequena reflexão. Logo, nós também já queremos atender você. Amém. Isaías 41, profeta Isaías, capítulo 41, versos de 10 em diante. E o Senhor diz assim para nós: nada temas, pois eu estou contigo. Não lances olhares desesperados, pois eu sou teu Deus. Eu te fortaleço e venho ao teu encontro, ao teu socorro, e te amparo com a minha destra vitoriosa. Palavra do Senhor.
1: Graças a Deus.
0: Que palavra forte, Ricardo.
1: Fortíssima. E eu quero colocar ainda mais fogo do Espírito Santo nessa palavra aí. Porque não lances olhares desesperados. Eu quero dizer para você, meu irmão, minha irmã, que desesperado está o inimigo. Porque para ele não tem mais jeito. Ele já está julgado e condenado. Nós que somos filhos e filhas, não podemos lançar olhares desesperados. E eu sempre uso os 4 D's. Nunca desistir, nunca desanimar, nunca desacreditar e nunca desesperar. Porque a nossa esperança é o Senhor Jesus. Ele, o Pai das misericórdias, o Filho Jesus e o Espírito Santo, a Santíssima Trindade, estão a nosso favor. Estão nos amando com amor eterno. Estão providenciando o amanhecer deste dia. Então nada de desespero, confiança, fé. O Senhor é o provedor, o Senhor é o salvador, o Senhor é o libertador, o Senhor é tudo aquilo que nós precisamos. Nada pode nos abalar a ponto de chegar ao desespero. Por mais difícil que seja a nossa condição, por mais complicada que seja a nossa situação, o Senhor é o meu pastor, é o teu pastor, é o nosso pastor, e nada haverá de nos faltar. Não lanceis, por favor, olhares desesperados, porque o Senhor diz: nada temas, porque eu estou contigo, eu te fortaleço. Não é o Ricardo Santana, não é a Dulce Maria, é o Senhor dos Exércitos. Amém, Senhor. É o Deus poderoso nas batalhas. Amém.
0: Amém. Louvado seja Deus. E nessa certeza que ouvimos a poderosa palavra do Senhor, nós queremos falar contigo, queremos te ouvir, queremos te acolher de todo o Brasil, e por que não de qualquer lugar do mundo, qualquer país do mundo, né? Para Deus não há fronteiras. E a TV Evangelizar chega também pelos meios de comunicação. Nós estamos no YouTube também, você pode ir colocando aí a sua intenção também nas nossas redes sociais e a cidade que você acompanha a TV Evangelizar. E já temos gente na linha, isso? Quem está?
2: Ângela.
0: A paz de Jesus, minha querida.
2: A paz de Jesus.
0: Você fala de onde, Ângela?
2: Vitória de Santo Antão, Pernambuco.
0: Seja muito bem-vinda. Primeira vez, Ângela?
2: Nada. Eu sou a filha de Padre Reginaldo Manzotti.
0: Louvado seja Deus. Qual é a tua intenção, minha querida, para esta noite, para esta madrugada?
2: Olha, a minha intenção, Jesus já fez. Eu gostaria de dar esse testemunho a Padre Reginaldo. Eu, no dia 22, eu estava na emergência, no hospital aqui, João Murilo, com, assim, foi Jesus, porque quando a médica me atendeu, eu estava ao vivo, estava no telefone, né? Eu tentei ligar, mas não consegui porque a médica me chamou, eu tive que desligar. Eu tive a graça de não ter um divertículo, então eu não sei se eu vou saber falar certo, mas eu estava tendo sangramento pelo reto.
0: Certo.
2: A barriga enorme. E eu senti uma dormência, o SAMU me socorreu aqui 4 vezes aqui em casa.
0: Sim.
2: E eu senti uma dormência dos pés, o joelho, a boca adormecida. E quando foi de manhã, eu fui ao médico aqui, doutor Calderico.
0: Sim.
2: E mostrei para ele, eu disse, ó, doutor, eu estou sangrando. Não disse o nome, né, claro. Eu sou muito brincalhona, filha de italiano. Eu disse, pelo goba. Ele olhou para mim.
0: Sim.
2: Eu digo, eu quando cheguei aqui no hospital, eu senti que desceu alguma coisa. Eu fui no banheiro, fiz a higiene e tá aqui no meu bolso, o senhor quer ver? Ele disse, mostra. Aí eu mostrei. Ele Sim. já pegou logo o receituado. Eu disse, passa o remédio não que eu tô linda. Aí ele disse, já se a secretária dele, leve Ângela para tomar uma injeção. Eu poderia ter rompido. Eu não sei se é divertículo.
0: Sim.
2: É divertículo líquido, isso aí eu sei.
0: E hoje como você está, Ângela? Resuma para mim, minha querida.
2: Pronto, eu estou ótima.
0: Louvado seja Deus. Então olhe para Jesus. Nós vamos lá com o Ricardo agora. Vamos estar diante de Jesus. Peço que os meus irmãos cinegrafistas nos acompanhem. E você vai agradecer isso olhando para Jesus, Ângela. Diga assim, Senhor Jesus.
2: Senhor Jesus.
0: Obrigado por esta graça.
2: Obrigado por esta graça.
0: Esta graça alcançada.
2: Esta graça alcançada.
0: Venho diante de ti. Nesta madrugada evangelizar.
2: Nesta madrugada evangelizar.
0: No programa Ligados pela Fé.
2: No programa Ligados pela Fé.
0: Testemunhar o meu milagre.
2: Testemunhar o meu milagre.
0: Muito obrigada, Jesus.
2: Muito obrigada, Jesus.
0: Amém. Que Deus abençoe, minha querida. Você quer deixar alguém em oração?
2: Olha, eu quero deixar meus 3 filhos, José Simone, José Marcos, tenho 7 netos, 4 bisnetos, e quero que Jesus abençoe a todos da Santa Chaga.
0: Muito obrigada.
2: Eu sou mensageira de Capelinha.
0: Deus lhe pague, minha querida. Muito obrigado. Obrigado pela tua ligação. Vamos colocar todas as tuas intenções aqui, aos pés de Jesus Eucarístico. Ave Maria, cheia de graça, o Senhor é convosco. Bendita sois vós entre as mulheres, e bendito é o fruto do vosso ventre, Jesus. Santa Maria, Mãe de Deus, rogai por nós, pecadores, agora e na hora de nossa morte. Amém.

0: Louvado seja Deus por esse testemunho abençoado. Estamos esperando a sua ligação. 3221-6078 para você falar com a gente ao vivo, né, Ricardo?
1: E eu sei que a paz de Jesus esteja contigo, minha irmã.
2: Contigo também.
1: Você fala de que cidade de Santa Catarina?
2: Curitibanos, Santa Catarina.
1: Curitibanos, pois não. E o que é que você quer apresentar ao Senhor nessa madrugada?
2: Eu queria agradecer a Deus por mais um dia e pedir orações para minhas enfermidades. Eu tenho muitas dores nas pernas, nos pés, e problema de bexiga solta e arritmia.
1: Vamos pedir a Jesus das Santas Chagas, Ele que está aqui no Santíssimo Sacramento do altar, Ele que foi flagelado por nós, que foi crucificado, que morreu, que pelo sangue dEle nós fomos, pelas chagas dEle nós fomos curados. Apresente aí para Jesus e diga para Ele, Senhor Jesus. Fala, Ilse. Senhor Jesus.
2: Senhor Jesus.
1: Eu te apresento.
2: Eu te apresento.
1: Todas as enfermidades.
2: Todas as enfermidades.
1: Que estão no meu corpo.
2: Que estão no meu corpo.
1: Mas que não são minhas.
2: Mas que não são minhas.
1: Porque a tua palavra diz.
2: Porque a tua palavra diz.
1: Que o Senhor carregou na sua cruz.
2: Que o Senhor carregou na sua cruz.
1: As minhas enfermidades.
2: As minhas enfermidades.
1: E nós fomos curados.
2: E nós fomos curados.
1: Graças às suas chagas.
2: Graças às suas chagas.
1: Eu creio, Senhor.
2: Eu creio, Senhor.
1: Que nesta madrugada.
2: Que nesta madrugada.
1: No programa Ligados pela Fé.
2: No programa Ligados pela Fé.
1: Eu estou sendo curada.
2: Eu estou sendo curada.
1: Eu estou sendo libertada.
0: Obrigada.
2: Eu estou sendo libertada.
1: De todas as dores.
2: De todas as dores.
1: E de todas as enfermidades.
2: E de todas as enfermidades.
1: Pelo sangue e pelas chagas de Jesus.
2: Pelo sangue e pelas chagas de Jesus.
1: Amém.
2: Amém.
1: Pai nosso, que estais nos céus, santificado seja o vosso nome. Venha a nós o vosso reino. Seja feita a vossa vontade, assim na terra como no céu. O pão nosso de cada dia nos dai hoje. Perdoai-nos as nossas ofensas, assim como nós perdoamos a quem nos tem ofendido. E não nos deixeis cair em tentação, mas livrai-nos do mal. Amém. Deus te abençoe, Ilse, e toda a população de Curitibanos em Santa Catarina.

0: Temos mais uma irmã na linha já esperando. Maria, a paz de Jesus.
1: Amém.
0: Tudo bem, minha irmãzinha?
1: Bom dia, tudo bem.
0: A paz de Jesus esteja contigo, o amor de Maria também.
1: Estou pedindo oração para meu filho Galeno.
0: Pode falar um pouquinho mais alto, Maria.
1: Eu estou pedindo oração para o meu filho Galeno, que está com câncer.
0: Sim, minha querida. Sim.
1: Cada vez foi tirado de mim, agora apresentou outro. E ele está com derramamento de líquido pelo fígado da cirrose. E também agora apresenta uma dor na perna. Eu gostaria de que se fosse possível, ele aceita a série de Jesus, que eu tenho acompanhado constantemente.
0: Sim, minha querida. Como é o nome do seu filho, Maria?
1: Galeno Júnior.
0: Alan?
1: Galeno Júnior.
0: Galeno, isso?
1: Júnior.
0: Júnior. Olha para Jesus, mãezinha. Vamos clamar juntas pelo sangue precioso de Jesus, que verte das suas chagas gloriosas diante de nós. Já não é um sangue em forma cruenta, mas é o sangue de Jesus. É o corpo e sangue de Jesus que está diante de nós. Presença viva do Senhor na Santa Eucaristia. Você que é devota das Santas Chagas, coloque seu filho dentro dessas chagas. Que o Júnior possa se refugiar. Que todo este sangue de Jesus agora se misture com o sangue do seu filho. Senhor Jesus, nós te pedimos que, pelo teu poder, pelo poder do sangue que verte das tuas chagas, das tuas cinco chagas, possa ir dissipando, Senhor, como flechas nessas células cancerígenas, Jesus, do Júnior. Senhor, aquele que tu amas está doente. E mesmo enfermo, mesmo Júnior enfermo, diga comigo assim, Maria. Mesmo meu filho enfermo, ele é vitorioso pelo sangue de Jesus. Meu filho Júnior, diga isso com autoridade, mãezinha. Pelo meu filho Júnior, ele é vitorioso pelo sangue de Jesus. E eu creio, Jesus, que tu estás tocando meu filho, curando meu filho, limpando toda a célula cancerígena no corpo dele. E eu hei de ver o Júnior curado para a tua honra e glória, Jesus. Vamos fazer essa Ave Maria pedindo a Nossa Senhora do Carmo, pela intercessão também de Padre Pio. Nós estamos aqui muito bem amparados. Temos dois grandes intercessores. Jesus no centro, como Senhor das nossas vidas. Raios que vão até sua casa, através da TV Evangelizar. Estes raios da divina misericórdia do Senhor, sangue e água, ultrapassam todo tipo de fronteiras e chega até onde você está, Maria, até onde o Júnior está. Peçamos isso a Nossa Senhora. Ave Maria, cheia de graça, o Senhor é convosco. Bendita sois vós entre as mulheres e bendito é o fruto do vosso ventre, Jesus. Santa Maria, Mãe de Deus, rogai por nós, pecadores, agora e na hora de nossa morte. Amém. Um forte abraço, minha irmã.

0: Indo do Nordeste para o Sudeste, Maria de Juiz de Fora, a paz de Jesus.
1: A paz de Jesus.
0: Bom dia, minha irmã.
1: Bom dia.
0: Como que você está hoje?
1: Hoje eu estou melhor do que ontem, eu consegui ligar ontem.
0: Uhum.
1: Eu assisto todo dia, acompanho o Rosário toda madrugada, depois acompanho vocês e ligado na fé.
0: Amém.
1: E ontem eu consegui ligar, recebi uma bênção muito boa. Hoje eu tive um grupo aqui de um terço que eu faço, vieram visitar minha casa, tive uma bênção na minha casa, na minha vida, estou me sentindo com o coração mais leve.
0: Ótimo,
1: e
0: que bom.
1: Eu queria continuar pedindo a bênção para mim. Uhum. Eu queria pedir duas bênçãos. É uma para mim e uma para o meu filho. Porque para mim poder acalmar o meu coração, para mim poder assim, aliviar as minhas dores, que eu não sei se são físicas ou espirituais.
0: Uhum.
1: Né? Eu já fiz vários exames, né? Todos os exames que devia ter sido feito. Então é, eu tenho só falta de vitaminas que eu estou tentando repor. E assim, eu sinto desânimo de sair de casa, eu sentia vontade de não fazer nada em casa.
0: Sim.
1: E hoje eu já me levantei animada, arrumei casa. E
0: como que é o nome do teu filho, Maria?
1: Meu filho é Felipe Augusto.
0: Felipe Augusto.
1: Ele está na cidade de Goiânia. Ele está vivendo nas ruas, no vício das drogas.
0: Uhum.
1: E assim, eu estou sem notícia dele.
0: Uhum. Você acompanhou a leitura da palavra há pouco agora?
1: Eu acompanhei.
0: Então, Isaías, o Senhor fala: eu venho em teu socorro. E o Salmo 120 fala o quê? Para os montes levanta os olhos. De onde me virá o socorro? De onde virá o socorro da Maria e do Felipe nesta madrugada? Vem do Senhor Jesus que está aqui presente no Santíssimo Sacramento. Creia, minha irmã. Creia, minha irmã, que o Senhor Jesus está vindo em teu socorro. Você não tem notícias do teu filho, mas o Senhor envia agora os seus anjos para cuidar dele. E com certeza o Felipe vai ser resgatado pelo sangue e pelas chagas de Jesus. Acredite, minha irmã, que nesta madrugada o arcanjo São Miguel está sendo enviado por Deus para resgatar o teu filho Felipe. O arcanjo Rafael está aí do teu lado para te trazer a bênção da cura e da libertação. E nós rezamos ao arcanjo São Miguel para que ele afaste da tua vida, minha irmã, e da vida do Felipe todo mal. Reze conosco, São Miguel Arcanjo, defendei-nos no combate. Sede o nosso refúgio contra as maldades e as ciladas do demônio. Ordene-lhe Deus, instantemente o pedimos. E vós, príncipe da milícia celeste, pela virtude divina, precipitai ao inferno a Satanás e a todos os espíritos malignos que andam pelo mundo para perder as almas. Amém. Rezamos também ao anjo da guarda seu e o anjo da guarda do Felipe. Santo anjo do Senhor, meu zeloso e guardador, se a ti me confiou a piedade divina, sempre me rege, me guarde, me governe, me ilumine. Amém. Amém. Deus te abençoe, Maria.

0: E no poder do sangue de Jesus, acolhemos a próxima pessoa que está aguardando, a Marluce, isso?
1: É, Marluce, de Paulista.
0: A paz de Jesus esteja contigo, minha irmã.
1: Amém, irmã.
0: Qual é a sua intenção para esse momento?
1: Olha, irmã, eu estou há 4 anos que eu fiz uma cirurgia de prótese. Aí estou em recuperação. Já faz 5 meses que não combateu uma bactéria.
0: Sim.
1: Aí, para completar, na minha casa só mora eu, com 76 anos, uma irmã com 74 anos e um irmão com 72. Ao mesmo tempo, todos nós três estamos sem poder andar. Ele está encurvado, parecendo a mulher da Bíblia.
0: Sim,
1: eu não sei o que é, se é maldição, se é espiritual, não sei o que é. Estamos sofrendo muito.
0: Certo.
1: Com esse mal.
0: Vamos rezar por vocês.
1: Estranho.
0: Vamos rezar, Marluce. É o momento da oração, é a hora mesmo da misericórdia, né? É o momento que trava-se um grande combate, mas uma palavra que eu lembro perfeitamente que o padre Reginaldo escreve num dos seus livros, Combate Espiritual, ele fala justamente desta mulher encurvada, né? É, diga-se comigo, Senhor Jesus.
1: Senhor Jesus.
0: Eu estou enferma.
1: Eu estou enferma.
0: Mas eu não sou enferma.
1: Mas não estou enferma.
0: Veja a diferença, Marluce. Pode ser um estado de uma saúde, de uma enfermidade que vai passar. Vocês não são pessoas eternamente enfermas. Vocês estão enfermos nesse momento. Mas nós vamos pedir ao Senhor, que é médico dos médicos, Ricardo. Eu quero que você, como ministro de cura e de libertação, me ajude nesse momento a colocar diante da presença do Senhor, pelo sangue de Jesus, toda esta família que está como que encurvada, que está travada. Senhor, se for pela medicina, que o Senhor possa ser esse grande intercessor, este que abre os caminhos para que esta família encontre um tratamento eficaz. Se for espiritual, que está travada, Senhor, se for pela medicina, que o Senhor possa ser esse grande intercessor, este que abre os caminhos para que esta família

0: Se for espiritual, caia por terra, Senhor. Se forem doenças autoimunes. Mas Luz, escuta aqui. Você que é esta mulher de fé, talvez esta mulher que apesar de estar assim, você está puxando teus irmãos. É ou não é? Mas Luz,
1: quem está encurvado é o irmão.
0: Tá, mas vocês três estão enfermos. E eu sinto.
1: Todos três.
0: E você está mulher de fé, Marluz.
1: Eu sou a mais velha. Eu tenho muita fé.
2: Amém.
0: Então você, querida, é que vai puxar esses teus irmãos. É que vai clamar do jeito que você está, junto conosco. Não somente hoje, mas todos os dias clamando por esse sangue de Jesus. Oremos. Diga assim, Marluz, e Senhor Jesus,
1: é o quê?
0: Eu renuncio em teu nome
1: pelo meu batismo
0: a toda enfermidade que não é de ti, Jesus,
1: que não vem de ti, Senhor,
0: porque tu não queres a enfermidade. O Senhor é o Senhor da alegria. O Senhor é o Senhor da saúde. Então eu renuncio, Senhor. Por mim. Pela minha irmã e meu irmão. Que caia por terra, Senhor.
1: Diante de ti, Senhor.
0: Toda essa enfermidade. E assumo a partir de hoje. A partir de hoje. O seu consolo. A sua fortaleza. E a saúde para todos nós.
2: Amém, Senhor.
0: Pai nosso que estás no céu, santificado seja vosso nome. Venha a nós o vosso reino. Seja feita a vossa vontade, assim na terra como no céu. O pão nosso de cada dia nos dai hoje. Perdoai-nos as nossas ofensas, assim como nós perdoamos a quem nos tem ofendido. E não nos deixeis cair em tentação, mas livrai-nos do mal. Amém. Forte abraço, minha irmã. Deus te abençoe.

0: Que a paz de Jesus esteja contigo, Francisca.
1: Amém, meu querido. Amém.
0: Bom dia.
1: Bom dia.
0: Como é que está Fortaleza?
1: Fortaleza está ótimo, viu?
0: Está ótimo. E a sua Fortaleza, como que está?
1: A minha Fortaleza, com muita dor, meu irmão.
0: É, mas a tua Fortaleza, olha aqui, ó, dá uma olhadinha, Francisca, olha a tua Fortaleza aqui no vídeo. A tua Fortaleza está em Jesus, amém?
1: Amém, meu filho.
0: Amém. Quais são as dores que você está sentindo?
1: A minhas dores, eu estou com problema nos joelhos, ando de andajá, sou mensageira da Santa Chave, graças a Deus. E vivo com ele com a fé. E ando com dificuldade, mas agora o problema maior é porque eu moro com minha irmã, nós duas, e ela é mensageira também, e ela tem um problema de ferida nas pernas, que é úlcera venosa, e agora aumentou a ferida, hoje até bicho tem bicho.
0: Sei. Como que é o nome da sua irmã?
1: É Fátima.
0: Fátima, tá. Francisca e Fátima.
1: E amanhã ela vai pro médico, eu tenho certeza que ela vai se internar. Porque é sério.
0: O médico foi criado por Deus.
2: Amém.
0: Quem é sensato não despreza os médicos. Então vamos pedir nesta madrugada, Francisca, que o Senhor Jesus dê sabedoria ao médico, discernimento, para que ele possa agir de forma correta e a sua irmã alcançar a

0: cura dessa enfermidade.
1: Obrigado, Senhor Jesus.
0: Vamos pedir ao Senhor, que é o médico dos médicos, que oriente o médico da terra.
1: Sim.
0: Para que, com os medicamentos que também são produzidos pela natureza, como diz Eclesiástico 38, a sua irmã e você também sejam curados pela sabedoria que Deus der aos médicos que estão tratando vocês. E que pelo sangue e pelas chagas do Senhor, os males, as dores e as enfermidades sejam saradas. Pedimos ao Senhor Jesus, o Senhor das Santas Chagas, para aliviar e curar as dores das nossas almas e também dos nossos corpos.
1: Amém.
0: E olhando para Jesus, nós dizemos ao Senhor, glorificando o Senhor, glória ao Pai, ao Filho e ao Espírito Santo.
1: Como era no princípio, agora e sempre.
0: Jesus das Santas Chagas, cura-nos. Jesus das Santas Chagas, liberta-nos. A Francisca e a Fátima, amém.
1: Amém.

0: Temos mais um irmão aguardando para esse momento tão forte. Momentos ligados à fé, madrugada evangelizar. O telefone está aí, 3221-6078, para você ligar para nós. E quero acolher com muito carinho o seu Wellington, a paz de Jesus.
1: A paz de Jesus.
0: Como está o senhor?
1: Eu, graças ao bondoso Deus, eu estou bem, melhor agora.
0: Como que o senhor acompanha a TV Evangelizar, Wellington?
1: Pela televisão.
0: Certo. Qual é o canal aí em Pernambuco que o senhor acompanha?
1: Não, eu falo de Barra Mansa, Rio de Janeiro.
0: Ah, Rio de Janeiro, desculpa, viu?
1: Isso.
0: É a madrugada, viu, seu Wellington?
1: Isso.
0: E aí a imagem está boa,
1: tá
0: o som
1: ótima.
0: Está bom.
1: Está ótimo.
0: Louvado seja Deus. É canal 16.1, isso?
1: Isso.
0: É 16.1, Rio de Janeiro. E isso. Qual é o seu pedido, seu Wellington?
1: Eu quero pedir a intercessão do Senhor para que Ele possa estar curando a minha ex-esposa, a Kátia, que está passando por uma diabetes muito severa. Pela minha mãe Evangelina, que tem 81 anos de idade e sente muita dor na perna. Eu queria pedir ao Senhor que pudesse também derramar uma gota do sangue dele sobre a minha vida.
0: Amém,
1: que ele possa me tirar dessas angústias, a aflição, a solidão que eu vivo.
2: Amém.
1: E que ele possa me interceder. Sim. Eu estou passando por um momento de dificuldade financeira.
0: Certo.
1: Eu creio no Senhor.
0: Amém. Com certeza, por isso você conseguiu essa ligação, não é à toa, Wellington. O Senhor tem um olhar carinhoso e amoroso sobre você. Creia nisso, meu irmão. A palavra proclamada hoje no profeta Isaías diz justamente isso. Te amparo, te acolho. Eu sou o Senhor da tua vida. Eu te amo com todas as forças do meu coração. Esse é um Senhor que agora, nesse momento, olha para todos nós, mas para você, meu irmão, em especial, você crê nisso, Wellington? Você crê, meu irmão?
1: Creio.
0: Diga, Senhor Jesus.
1: Senhor Jesus.
0: Eu creio.
1: Eu creio.
0: No teu amor.
1: No teu amor.
0: Põe a mão no teu coração para comigo.
1: Para comigo.
0: E também para minha família.
1: Também para minha família.
0: Vamos fazer três contas aqui do nosso terço da Santa Enxaga, junto com o Ricardo. Eu faço a primeira parte, o Senhor com muita fé responde, colocando aqui a sua mãezinha, colocando aqui a sua esposa,
1: toda
0: ex-esposa, toda essa diabetes também que ela está. E claro, em especial eu quero colocar o Senhor.
2: Amém.
1: Amém.
0: Para que, se for alguma depressão, este desânimo que está se convertendo talvez numa depressão, você está controlando isso, Wellington? Tem ido para o médico?
1: Não, ultimamente não tenho ido não, até porque eu não sinto muita vontade. É, às vezes até no serviço me dá vontade de largar tudo, desistir
0: então,
1: de tudo.
0: Então, me vem forte isso, meu irmão. A tua ligação não foi à toa, não. É? Eu sou mãe também, eu sou esposa, né? E a gente como missionário, Deus dá também esses dons para nós. E vem muito forte, Wellington. Depois, amanhã cedo, a hora que você se acalmar, procure um especialista, meu irmão. É? Porque Deus vai fazer a sua parte, não tenha dúvida. Ricardo agora há pouco falou em Provérbios capítulo 38 que o Senhor age poderosamente através dos médicos. Você crê nisso?
1: Eu creio.
0: Amém. Então nós vamos te ajudar nisso. Você vai ter essa força.
2: Amém.
0: Eterno Pai, eu vos ofereço as santas chagas de nosso Senhor Jesus Cristo
2: para curar as de nossas almas.
0: Você conhece, Wellington? Você faz a segunda parte. Meu Jesus, perdão e misericórdia
2: pelos méritos de vossas santas chagas.
0: Força, meu irmão. Meu Jesus, perdão e misericórdia
1: pelos méritos de vossas santas chagas.
0: Meu Jesus, perdão e misericórdia.
1: Pelos méritos de vossas santas chagas.
0: Mais uma vez, meu Jesus, perdão e misericórdia.
1: Pelos méritos de vossas santas chagas.
0: Amém.
2: Amém.
1: Amém.
0: Amanhã vai ligar para o médico?
1: Sim.
0: Então, tá bom. Vida nova para você. E qualquer
1: Amém.
0: Coisa, nós estamos aí, viu? Para rezar
2: Amém.
0: Por você.
2: Amém.
0: Deus te abençoe, Wellington.
1: Glória a Deus. Amém. Amém.
0: Obrigado, meu irmão.

0: Bianca, que a paz de Jesus esteja contigo.
1: Amém, graças a Deus.
0: Bom dia.
1: Bom dia.
0: Juiz de Fora, Minas Gerais.
1: Isso, isso mesmo.
0: Povo de fé. Muito bem,
1: é,
0: irmã.
1: Graças a Deus.
0: Que bom. Que bom que você está aí ligada pela fé, junto com Jesus, sim, comigo e com a Dulce aqui, nesse programa, que é o programa que o Senhor expressa a sua misericórdia, derrama a sua misericórdia. Você ouviu o nosso irmão anterior, o Wellington? O Wellington, ele deve estar continuando ouvindo aí, participando do programa, mas eu que senti, Dulce, foi o seguinte...
2: Sim.
0: Bem-aventurados os misericordiosos, porque alcançarão misericórdia.
2: Amém.
0: Ele estava rezando pela ex-esposa. Eu achei um gesto muito bonito de misericórdia. Com certeza a misericórdia de Deus vai alcançar ele.
2: Não tenho dúvida disso.
1: Amém. Amém.
0: E qual é a sua intenção para esta madrugada, minha irmã Bianca?
1: Então, devido a 15 dias atrás, eu fui no médico e... eles falaram que era para me tomar um remédio para evitar filho, né? Anticoncepcional. Aí eu tomei há 2 meses e ainda continuo sangrando, mas não é normal. E eu queria pedir a cura desse sangramento para Jesus Cristo hoje, no momento.
0: Você conhece aquele texto da mulher hemorroísa? Aquela mulher que tocou o manto de Jesus. Jesus estava passando no meio do povo. Ela naquele tempo não podia, mulheres não podiam se manifestar publicamente, ainda mais tocar no homem. Mas ela, rompendo todos os paradigmas daquele tempo, pelo desespero mesmo, mas pela fé, ela tocou no manto de Jesus. Se você está assistindo pela televisão, toque na televisão agora. Toque na televisão e acredite que você está tocando agora no manto de Jesus. E como aquela mulher hemorroísa, o sangue estancou imediatamente. Que estanque agora todo sangramento e toda hemorragia. Para que você, Bianca, creia. Para que você, Bianca, louve. Para que você se confie a sua vida ao Senhor. É Jesus. Esse gesto de tocar. Para Deus não tem tempo. Para Deus não tem distância, não existe barreira, para Deus nada é impossível. Esse gesto de tocar na televisão com o Santíssimo Sacramento exposto aqui ao vivo, direto do auditório das Santas Chagas em Curitiba, que o sangue e as chagas de Jesus te cure e como aquela mulher hemorroísa, cesse todo o sangramento em nome de Jesus.
2: Amém, amém.
0: Pai nosso, que estais nos céus, santificado seja o vosso nome. Venha a nós o vosso reino, seja feita a vossa vontade, assim na terra como no céu.
2: O pão nosso de cada dia nos dai hoje, perdoai-nos as nossas ofensas, assim como nós perdoamos a quem nos tem ofendido.
1: E não os deixeis cair em tentação.
2: Mas livrai-nos
0: do mal, livrai-nos do pecado, livrai-nos da doença, livrai, Senhor, a Bianca de toda a hemorragia, em nome do Pai e do Filho e do Espírito Santo. Amém. Deus abençoe, irmã.

0: ideia tão forte, né? Enquanto o Rafael cantava, a cada pessoa que a gente atende, Rafael tem uma música, um refrão. E sabe que esse refrão, Ricardo, são refrãos proféticos, curativos. A música é curativa. Então quando a gente diz, repete, cante, tente, é você trazendo também essa cura para dentro do teu coração, para dentro da tua casa.
1: Amém.
0: Obrigado, Rafael, né? As tuas músicas têm sido assim cirúrgicas para esse momento também no Amém. Ligados na Fé. Com muito carinho, eu quero acolher você, querida Regiane.
2: Bom dia.
0: Bom dia. Ainda está escuro, né, Regiane?
2: Ainda está escuro, mas é bom dia, né?
0: Bom dia, minha querida. Você é aqui da região metropolitana, isso?
2: São José dos Pinhais.
0: Ah, da cidade de São José dos Pinhais. Seja muito bem-vinda.
2: Obrigada.
0: É a primeira vez então, aqui?
2: É a primeira vez.
0: A primeira vez.
2: Uhum.
0: Qual é a tua intenção, minha querida?
2: Pela minha saúde, porque faz mais de 2 meses que eu estou lutando com enfermidade, mas os médicos não descobrem nada e eu estou assim, vai para o hospital, volta, vai para o hospital, volta.
0: Certo.
2: Depois de uma intoxicação de fígado, né?
0: Oh, meu Deus.
2: E eu estou assim, não estou conseguindo se alimentar agora esses dias, né? Fui tomar o soro e eu não sei mais o que eu faço.
0: Sim, Senhor Jesus. Mas hoje é teu dia, querida. Hoje é teu dia, eu sinto assim que, não por aqueles que não conseguem ligação, mas quando a gente consegue, há um toque forte do Senhor, né? Sinta que esse sangue, nós estamos clamando ainda muito sangue de Jesus, né? Eu creio no poder, lava Senhor, purifica Senhor a Regiane, purifica Senhor toda essa, talvez essa infecção, talvez toda essa, purifica tudo por dentro ela, Jesus. A gente não conhece o sistema do corpo humano como o Senhor nos conhece, porque o Senhor que fez ela, o Senhor fez ela a sua imagem e semelhança, o Senhor a ama ela como ama cada um de nós incondicionalmente. Diga Senhor Jesus comigo, Regiane. Eu sei que o Senhor está aqui, o Senhor me vê, o Senhor está me ouvindo, o Senhor acolhe as minhas lágrimas, o Senhor me entende, o Senhor conhece tudo que tenho, tudo que estou passando. Senhor Jesus, acolhe as lágrimas desta tua filha que está cansada, Jesus, que está exausta, Jesus, como aquela mulher que já gastou tudo. Agora há pouco o Ricardo falava para outra ligação, para outra irmã, deste sangramento. E esta mulher da Bíblia, você conhece, minha irmã? Esta mulher da Bíblia? Que disse que já tinha gastado com todos os médicos. Isto é bíblico. Nós trazemos agora, não por historinha, mas pelo poder da palavra de Deus, né? Isto aqui, os evangelistas contam que a mulher disse para Jesus, e o Jesus olhando e fitando os olhos nessa mulher, como ele está fazendo com você agora. E você está dizendo para Jesus, não é para mim, não é para o Ricardo. Tanto que o Santíssimo na tela agora, meninos, que essa tela agora da televisão desta irmã, tome conta. Irmã, agora vamos fazer como a gente fez na outra também. Pela fé, toque no teu televisor. Toque no teu televisor. Esta mulher, Senhor Jesus, esta irmã, é a mesma da palavra. Esta já gastou com todos os médicos. Esta irmãzinha já está cansada. E como a hemorroíza, como o Ricardo nos lembrava, ela atravessa aquela rua, no meio daquela multidão, tinha a cultura da época, não dava para fazer isso, ela podia ter sido apedrejada, mas ela ultrapassa, ela toca no manto de Jesus. Pelo menos se eu tocar a orla do manto do Senhor, eu serei curada. Diga comigo, se eu tocar a orla do manto de Jesus. Força, minha irmã, pelo menos na orla do manto de Jesus.
2: Pelo menos na orla do manto de
0: Jesus. Eu serei curada. Eu serei curada.
2: Eu vou ser curada.
1: Amém.
0: Você está me ouvindo bem, minha irmã?
2: Estou.
0: Isso. Então ponha a mão na tua barriga. Possa ir ponha pertinho aí onde pode estar o seu útero e todo o sistema aí seu, e sinta essa presença redentora de Jesus, sinta as chagas de Jesus. Eu sei que você já tem, Ricardo, alguma coisa na tua cabeça.
1: Sim, eu sinto que a mão ensanguentada de Jesus está tocando agora. O seu fígado, os órgãos internos do teu corpo, minha irmã. É a mão ensanguentada. Você tenta tocar em Jesus pela fé, mas o Senhor Jesus toca com a sua mão ensanguentada. O seu abdômen, o seu ventre, principalmente o seu fígado. E essa mão ensanguentada de Jesus está te curando.
0: Obrigada, Jesus.
1: Está te libertando.
0: Obrigada, Jesus.
1: Está te acalmando todo essa angústia que você está. Você sente o calor da mão de Jesus sobre você.
0: Eu confirmo isso, confirmo esse calor.
1: E esse calor está acalmando, serenando e amansando o teu coração.
0: Amém.
1: E pelo sangue e pela chaga de Jesus, receba agora a cura das suas enfermidades, em nome de Jesus.
0: Você está sentindo um calor aí, minha irmã?
2: Amém.
0: Está sentindo? Pode falar, querida, não tem problema, você pode chorar à vontade aqui. Fique bem tranquila. Diga: Senhor Jesus, obrigada, Jesus.
1: Obrigado, Jesus, te louvamos.
0: Pela minha cura.
1: Te adoramos, te bendizemos.
0: Pela minha libertação.
1: Glórias a ti, Senhor.
0: Sabe por que libertação? Porque o Senhor está te curando de muito mais coisas, viu, minha irmã?
1: Amém, eu creio, Senhor.
0: É muito mais do que você imagina. Esse sangue, esse fígado, não é somente físico, viu? Há uma história que o Senhor está te curando. Eu estou toda arrepiada.
1: Amém. E todo arrepiado. Fardo que pesava sobre você, minha irmã, todo peso que estava sobre você caiu agora sobre
0: a cruz de Jesus. Eu creio nisso, eu confirmo isso.
1: Já não está
0: Jesus.
1: Mais sobre você esse peso.
0: Eu confirmo.
1: Não há mais jugo sobre você. O jugo do Senhor é suave, o peso dele é leve.
0: Diga: eu tomo posse, Jesus.
2: Eu tomo posse
0: da minha cura. E você que está nos assistindo junto com essa irmã, porque muita gente está assistindo, são centenas, milhares de pessoas assistindo a TV Evangelizar, pessoas nas redes sociais, tomem posse a cura desta irmã, porque ela, amém, vai voltar aqui ligar para nós, amém, e vai testemunhar
1: a
0: para a honra e glória
1: e
0: de Jesus.
1: E a libertação,
0: amém?
1: Em nome de Jesus, amém.
0: Que Deus te abençoe, minha querida.
2: Amém.

0: E nós queremos que você que ainda está aí na linha, que está aí nos assistindo, tanto na rádio, né? Porque veja que quem está ouvindo,
1: 5.
0: Exatamente, quem ouve, sente tudo que estamos vivendo aqui.
1: Sim.
0: As ondas desse sistema de comunicação que é a TV Evangelizar, a rádio Evangelizar e toda a obra Evangelizar é preciso, essa potência no espírito. Padre Reginaldo sempre diz que a TV Evangelizar, a obra Evangelizar é preciso. E da rádio, todo o sistema é uma fonte inesgotável de amor e de espiritualidade.
1: Amém.
0: E o que é uma fonte? Uma fonte jorra. Quantas vezes nós rezando na capela, o Senhor nos mostrava essa cachoeira que não cessava de sair, essa água viva. E é isso que foi, que aconteceu e que está acontecendo na madrugada Evangelizar. Né? Somos pessoas simples, somos missionários, mas que doamos a nossa vida.
1: Amém.
0: Também é em prol do reino de Deus.
1: Amém.
0: Já estará aqui diante do Santíssimo Padre Jorge Fortunato para dar essa bênção, para recolher todos os pedidos.
1: Amém.
0: Nós iniciamos a madrugada já cedo, meia-noite, terminando o Eu Tenho Fé com o Padre Renatinho, já entrando o rosário, 2 horas de rosário, mais 1 hora de Ligados pela Fé, e Padre Jorge fecha com essa parte com chave de ouro na hora mais delicada da madrugada.
1: E depois tem mais, né, Dulce? Porque direto de Fortaleza, o Instituto começa de...
0: Continua
1: diante
0: na
1: do Santíssimo
0: oração.
1: Ainda.
0: Muito obrigado pela sua atenção, obrigado, querido associado, a gente não se cansa de te agradecer, porque graças à tua fidelidade é que nós estamos 24 horas ao vivo, não é diferente agora. Você liga a TV Evangelizar e sempre estaremos ao vivo. Muito obrigado pela tua fidelidade. Deus abençoe. Obrigado.
1: Amém.
0: Ricardo Santana.
1: Obrigado a você também, Dulce. Obrigado a todos que estiveram conosco. Jesus, filho de Davi, tende piedade de mim. Jesus, filho de Davi, tende piedade de nós.
0: Estivemos aqui, vamos continuar com o Padre Jorge, em nome do Pai, do Filho e do Espírito Santo.
1: Amém.
0: Um abraço, Rafael.

esta é a hora santa. Às 3 da manhã, estamos entrando em sua casa, aqui na programação da TV Evangelizar. Estamos ao vivo com você neste momento e queremos colocar diante do Senhor este nosso final de semana. Hoje, clamamos a misericórdia de Deus aqui nesta nossa programação, contemplando o preciosíssimo sangue de Jesus e diante do Santíssimo Sacramento, clamar a Ele graça, paz, misericórdia, entendimento, sabedoria, consagrar a totalidade da nossa vida ainda neste mês de julho. Caminhamos agora para a última semana do mês e queremos agradecer ao Senhor por tantas graças alcançadas neste mês, clamando a intercessão de Nossa Senhora do Carmo nestes dias, mas também contemplando o preciosíssimo sangue de Jesus. Por isso que aqui hoje eu acolho a sua prece. Sempre bom lembrar, nesta hora santa, hora da agonia de Jesus, hora em que o Senhor suou sangue no Jardim das Oliveiras, clamar ao Senhor a infinita misericórdia, mas também pedir a Ele que nos capacite em nossa vida, nos instrua em nossa história e nos defenda de todo mal. Ontem, na Quinta Eucarística, clamávamos exatamente isso. Jesus Eucarístico, estejais conosco em nosso combate. E o nosso combate diário nos convida a isso, a estarmos em sintonia com o Senhor. Esta sintonia é exatamente permanecermos ouvindo a voz do Senhor dentro do nosso coração. E o nosso coração precisa estar conectado ao Senhor, conectado a Ele para que esta graça permeie todos os ambientes da nossa vida. Não sei quais são as suas preces hoje, quais são os seus desafios, as suas metas a serem alcançadas ainda neste mês de julho. Com certeza você tem as suas metas, mas dizer algo importante a você: a nossa meta será sim alcançada quando Ele estiver à nossa frente para abrir a nossa estrada. E rezemos diante de Jesus Eucarístico, clamando as nossas particularidades nesta madrugada. Nos colocarmos inteiramente diante dEle hoje, agora e sempre. Senhor Jesus, presente no Santíssimo Sacramento, eu vos adoro na quietude desta madrugada. Enquanto o mundo repousa, minha alma se vigia e se eleva até vós. Agradeço pelo dom deste momento, pelo silêncio que permite escutar a vossos sussurros de amor e pela luz da vossa presença que dissipa todas as trevas do meu coração. Diante do vosso trono de graça, reconheço a minha pequenez e a constante batalha espiritual que cerca a minha existência, os meus projetos e a minha missão. Por isso, recorro hoje à intercessão do vosso guerreiro celestial, São Miguel Arcanjo. Senhor Jesus, presente no Santíssimo Sacramento, aqui estamos diante de Ti nesta hora santa da madrugada, unidos em adoração, louvor e reparação. Neste mês dedicado ao Teu preciosíssimo sangue, voltamos os nossos corações ao mistério do Teu infinito amor. Às 3 horas da manhã, hora que nos recorda a Tua entrega total na cruz, clamamos os méritos da Tua paixão sobre todos nós,
sobre cada lar e cada momento que nos sintoniza agora pela TV Evangelizar. Olha, ó Pai de misericórdia, para o Teu sangue, o Teu Filho derramado, para a nossa redenção. Que cada gota do Teu sangue divino caia agora como bálsamo de cura, libertação e paz sobre os que sofrem, os enfermos, os desamparados e aqueles que enfrentam a escuridão da angústia e do desespero nesta noite. Pelo Teu sangue precioso, Senhor, lava os nossos pecados, purifica as nossas famílias, renova a nossa esperança. Que a Tua proteção nos envolva e que Tua graça nos fortaleça para caminharmos sempre na escuridão para a Tua maravilhosa luz. Nós Te adoramos, Senhor, e Te bendizemos, porque pela Tua Santa Cruz remistes o mundo. Queremos hoje nos colocarmos diante do Senhor, para que a graça dEle possa permanecer em nós. Jesus Eucarístico, livrai-nos do mal. Jesus Eucarístico, livrai-nos do mal. Jesus Eucarístico, livrai-nos do mal. Amém. Quero me colocar diante do Senhor neste momento, de joelhos, para rezar por você. Rezar pelos acamados, rezar pelos doentes, rezar pelos idosos, por todos aqueles que necessitam da nossa intercessão. E dizer: Jesus, livrai-nos do mal. E dizer mais do que nunca: Jesus, livrai-nos do mal. Jesus, livrai-nos das incertezas. Fortalecei nossa fé. Amparai os nossos sentimentos. Defendei-nos no combate. E que Teu sangue precioso possa hoje ser derramado sobre a nossa fronte. Quero que você prepare aí um copo com água, que no final desta adoração nós vamos abençoar esta água aí na sua casa. Depois vai lá na sua cozinha, pegue um copo com água e já deixa aí em frente à sua TV, que nós vamos abençoar esta água para você aspergir a sua casa, para você colocar para os seus filhos beberem hoje, para você ter este sacramental aí na sua casa. Vai preparando a água, que já já faremos esta bênção. Vamos rezar este terço do preciosíssimo sangue de Jesus. Clamar ao Senhor as graças para este terço. E você pode ir colocando lá no YouTube, TV Evangelizar Oficial, sua prece, sua intenção, o seu pedido. Aqui nesta coluna do lado do Santíssimo, nós vamos colocando a sua intenção. Mas escreva também a cidade que você está falando conosco. Você fala de onde? Padre, eu estou falando de São Paulo, estou falando aqui de Curitiba mesmo, região metropolitana. Pois bem, deixe aí a sua prece do local que você está. Todos que estão conosco em Cubatão, Santos, Baixada Santista, Fortaleza, você que está em Sinop, lá no Mato Grosso, vai colocando, escreva a sua cidade, escreva agora o local que você está. Escreva assim: eu creio, eu adoro, eu espero. Eu creio, eu adoro, eu espero. Escreva isso, que nós aqui nos colocaremos diante do Senhor para que tudo aquilo que nós precisamos possa ser alcançado pela graça e pela misericórdia de Deus. Você está nos acompanhando de onde? Qualquer parte do Brasil e do mundo também. Você que está lá nos Estados Unidos, nas comunidades brasileiras, você que está lá no Japão, você que está em Portugal, na Espanha, você que está no Paraguai, na Argentina, você que está em qualquer parte do mundo, escreva o local que você está. Você que está em Dourados, Mato Grosso do Sul,
Campo Grande, Mato Grosso do Sul, você que está conosco neste momento em Cuiabá, Rondonópolis, vai colocando sua prece de qualquer parte do Brasil, isso mesmo, vai escrevendo sua cidade para rezarmos por você hoje, agora, neste momento. Eterno Pai, eu vos ofereço o preciosíssimo sangue de Jesus Cristo, em expiação dos nossos pecados, pelas almas do purgatório, pelas necessidades da Santa Igreja. Sangue de Jesus derramado por nós, salvai-nos e purificai o nosso coração. Sangue de Jesus derramado por nós, salvai-nos, purificai o nosso coração. Sangue de Jesus derramado por nós, salvai-nos, purificai o nosso coração. Sangue de Jesus derramado por nós, salvai-nos, purificai o nosso coração. Sangue de Jesus derramado por nós, salvai-nos, purificai o nosso coração. Sangue de Jesus derramado por nós, salvai-nos, purificai o nosso coração. Sangue de Jesus derramado por nós, salvai-nos, purificai o nosso coração. Sangue de Jesus derramado por nós, salvai-nos, purificai o nosso coração. Sangue de Jesus derramado por nós, salvai-nos, purificai o nosso coração. Sangue de Jesus derramado por nós, salvai-nos, purificai o nosso coração. Sangue de Jesus derramado por nós, salvai-nos, purificai o nosso coração. Sangue de Jesus derramado por nós, salvai-nos, purificai o nosso coração. Sangue de Jesus derramado por nós, salvai-nos, purificai o nosso coração. Sangue de Jesus derramado por nós, salvai-nos, purificai o nosso coração. Amém. Neste segundo mistério, vamos rezar pelo nosso trabalho. Pense agora em todos os ambientes do seu trabalho. Eu pensarei aqui nos meus, você pense nos seus. Pense na sala que você trabalha. Pense no novo ambiente de trabalho que Deus colocará e já colocou para você. Pense, consagre tudo isso ao Senhor. Reze neste momento pela sua vida financeira. Consagre as metas que você vai alcançar neste mês. Consagre. Ontem eu falava com uma pessoa, ele dizia: Padre, lá eu trabalho com metas. E este mês nós vamos alcançar a nossa meta. Pois bem, glória a Deus, louvado seja o Senhor por isso. Então hoje, vamos rezar pelo nosso trabalho neste mistério, para que Deus nos dê prosperidade infinita e completa. Prosperidade infinita e completa. Prosperidade infinita e completa. Na sua vida, na minha e em todos nós. Eterno Pai, eu vos ofereço o preciosíssimo sangue de Jesus Cristo, em expiação dos nossos pecados, pelas almas do purgatório e pelas necessidades da Santa Igreja. Sangue de Jesus derramado por nós, salvai-nos, purificai o nosso coração. Sangue de Jesus derramado por nós, salvai-nos, purificai o nosso coração. Sangue de Jesus derramado por nós, salvai-nos, purificai o nosso coração. Sangue de Jesus derramado por nós, salvai-nos, purificai o nosso coração. Sangue de Jesus derramado por nós, salvai-nos, purificai o nosso coração. Sangue de Jesus derramado por nós, salvai-nos, purificai o nosso coração. Sangue de Jesus derramado por nós, salvai-nos, purificai o nosso coração. Sangue de Jesus derramado por nós, salvai-nos, purificai o nosso coração. Sangue de Jesus derramado por nós, salvai-nos, purificai o nosso coração. Sangue de Jesus derramado por nós, salvai-nos, purificai o nosso coração. Amém. Neste terceiro mistério, vamos rezar por todos aqueles que nos perseguem. A própria palavra de Jesus nos ensina isso. Rezai, orai pelos vossos inimigos
e por aqueles que vos perseguem, pessoas que no trabalho fazem fuxico, fofoca de você e de mim, pessoas que no ambiente de trabalho têm inveja de você e de mim, pessoas que no ambiente de trabalho não colaboram para o seu crescimento, para o meu crescimento, pessoas que no ambiente de trabalho se fazem de falsos perto de você e de mim, pessoas que no nosso ambiente de trabalho ou até mesmo na nossa família não querem o seu bem. Olha aí, quanta coisa, não é verdade? Então rezar neste mistério pelos nossos inimigos e por aqueles que nos perseguem. Eterno Pai, eu vos ofereço o preciosíssimo sangue de Jesus Cristo em expiação dos nossos pecados, pelas almas do purgatório, pelas necessidades da nossa vida. Sangue de Jesus derramado por nós, salvai-nos, purificai o nosso coração. Sangue de Jesus derramado por nós, salvai-nos, purificai o nosso coração. Sangue de Jesus derramado por nós, salvai-nos, purificai o nosso coração. Sangue de Jesus derramado por nós, salvai-nos, purificai o nosso coração. Sangue de Jesus derramado por nós, salvai-nos, purificai o nosso coração. Sangue de Jesus derramado por nós, salvai-nos, purificai o nosso coração. Sangue de Jesus derramado por nós, salvai-nos, purificai o nosso coração. Sangue de Jesus derramado por nós, salvai-nos, purificai o nosso coração. Sangue de Jesus derramado por nós, salvai-nos, purificai o nosso coração. Sangue de Jesus derramado por nós, salvai-nos, purificai o nosso coração. Sangue de Jesus derramado por nós, salvai-nos, purificai o nosso coração. Amém. Neste mistério, vamos rezar pela nossa saúde. Vamos rezar pela nossa vida, para que o Senhor nos abençoe, nos guarde e nos proteja, e nos defenda de toda a insídia do maligno, e nos defenda e nos livre de todo o dardo inflamado que cerca a nossa vida. Eterno Pai, eu vos ofereço o preciosíssimo sangue de Jesus, em expiação dos nossos pecados, pelas almas do purgatório e pelas necessidades de nossa vida. Sangue de Jesus derramado por nós, salvai-nos, purificai o nosso coração. Sangue de Jesus derramado por nós, salvai-nos, purificai o nosso coração. Sangue de Jesus derramado por nós, salvai-nos, purificai o nosso coração. Sangue de Jesus derramado por nós, salvai-nos, purificai o nosso coração. Sangue de Jesus derramado por nós, salvai-nos, purificai o nosso coração. Sangue de Jesus derramado por nós, salvai-nos, purificai o nosso coração. Sangue de Jesus derramado por nós, salvai-nos, purificai o nosso coração. Sangue de Jesus derramado por nós, salvai-nos, purificai o nosso coração. Sangue de Jesus derramado por nós, salvai-nos, purificai o nosso coração. Sangue de Jesus derramado por nós, salvai-nos, purificai o nosso coração. Sangue de Jesus derramado por nós, salvai-nos, purificai o nosso coração. Amém. Neste último mistério, rezar por todas as nossas particularidades, sejam elas quais forem. Rezar pelas nossas necessidades, como falamos no início desta hora santa. Nunca se ouviu dizer daqueles que recorreram a Jesus sacramentado nesta hora santa que não foram atendidos. Então rezar pelas nossas urgências, ainda deste mês, e dizer: Jesus, abençoai minha vida e livrai-nos do mal em nosso combate. Rezemos. Eterno Pai, eu vos ofereço o preciosíssimo sangue de Jesus em expiação dos nossos pecados, pelas almas do purgatório, pelas necessidades da nossa vida. Sangue de Jesus derramado por nós, salvai-nos, purificai o nosso coração. Sangue de Jesus derramado por nós, salvai-nos, purificai o nosso coração. Sangue de Jesus derramado por nós, salvai-nos, purificai o nosso coração.
Sangue de Jesus derramado por nós, salvai-nos, purificai o nosso coração. Sangue de Jesus derramado por nós, salvai-nos, purificai o nosso coração. Sangue de Jesus derramado por nós, salvai-nos, purificai o nosso coração. Sangue de Jesus derramado por nós, salvai-nos, purificai o nosso coração. Sangue de Jesus derramado por nós, salvai-nos, purificai o nosso coração. Sangue de Jesus derramado por nós, salvai-nos, purificai o nosso coração. Sangue de Jesus derramado por nós, salvai-nos, purificai o nosso coração. Amém. Deus Santo, Deus Forte, Deus Imortal, tende piedade de nós e do mundo inteiro. Deus Santo, Deus Forte, Deus Imortal, tende piedade de nós e do mundo inteiro. Deus Santo, Deus Forte, Deus Imortal, tende piedade de nós e do mundo inteiro. Amém. Cantemos.

do preciosíssimo sangue de Jesus, a cada mistério, a cada intenção, reze comigo esta oração. Ó Jesus, Salvador nosso, diante do teu trono de graça, que é este ostensório sagrado, nós os agradecemos por cada gota de sangue derramado por nossa salvação. Que este sangue precioso que agora adoramos em espírito e verdade seja a nossa força no combate diário, o remédio para as nossas almas e a certeza da nossa vitória. Sangue de Cristo, nossa fortaleza, confortai-nos. Sangue de Cristo, nossa paz, reconciliai-nos. Sangue de Cristo, nossa vida, salvai-nos. Amém. Que belíssima oração para esta madrugada. E hoje somos convidados a isso, a nos colocarmos diante de Jesus, para que as portas se abram. E já, pertinho de nós, o mês de agosto será bem melhor, com certeza, que este mês. Será o mês das vocações. Mas ainda nos últimos dias do mês de julho, dizer a Ele: gratidão, Senhor, gratidão eterna pelas conquistas deste mês, gratidão por esta hora santa ao vivo aqui na TV Evangelizar, gratidão pelo nosso trabalho, pela nossa vida. Não caminhemos com pessoas derrotadas. Não caminhemos com pessoas derrotadas. Pertencemos à nova e eterna aliança, selada pelo sangue de Cristo. Quando o desânimo bater à porta, recorde: você foi resgatado pelo sangue do Cordeiro. Senhor Jesus, lavai a minha mente, o meu coração e a minha família no vosso precioso sangue. Que cada gota vertida na cruz seja para nós fonte de libertação. Cura a nossa vida, as nossas feridas e protege de todo o mal. Fazei com que, fortalecidos pela vossa Eucaristia, sejamos testemunhas vivas da vossa misericórdia. Amém. Senhor Jesus Cristo, eu vos adoro e vos louvo, verdadeiramente presente no Santíssimo Sacramento do altar. Eu vos agradeço pelo vosso preciosíssimo sangue derramado por amor à humanidade, para a remissão dos pecados e a salvação do mundo. Lavai-me no vosso sangue precioso, purificai meu coração, fortalecei minha fé, renovai minha esperança. Protegei minha família, curai os enfermos, consolai os aflitos, concedei a paz aos que sofrem. Que o vosso sangue seja minha defesa contra todo mal, minha força nas provações, minha esperança na vida eterna. Senhor, fazei que eu viva sempre unido a vós, para vos amar e servir com fidelidade. Amém. E neste mesmo instante, queremos hoje pedir ao Senhor que nos livre de todo mal, nesta breve ladainha ao preciosíssimo sangue de Jesus. Pedir ao Senhor: capacite a nossa mente, inspira-nos pelo Espírito Santo, fortalece a nossa vida e nos defenda nesta hora santa de todo mal. Rezemos. Sangue preciosíssimo de Jesus, salvai-nos. Sangue de Cristo, preço da nossa redenção, salvai-nos. Sangue de Cristo, derramado por amor de nós, santificai-nos. Sangue de Cristo, fonte de misericórdia, fortalecei-nos. Sangue de Cristo, penhor da vida eterna, conduzi-nos ao céu. Sangue de Cristo, nossa esperança e salvação, tende piedade de nós.
Preciosíssimo sangue de Jesus, sede minha força e minha salvação. Sangue de Cristo, purificai-me. Sangue de Cristo, protegei a Igreja e o Santo Padre. Sangue de Cristo, fortalecei os missionários e os perseguidos por causa da fé. Sangue de Cristo, fazei de mim uma testemunha do Evangelho. Sangue de Cristo, conduzi-nos à glória do céu. Bendito e louvado seja Jesus, no Santíssimo Sacramento do altar, seja para todo sempre bendito. Amém. Hoje, o Senhor nos convida a produzirmos sentimentos de paz e buscarmos esta força que vem de Jesus. Quero aqui diante do Senhor fazer memória daquela mulher com hemorragia no Evangelho. 18 anos de sofrimento, anos de sofrimento, e ela recorreu a Jesus. Ela apenas tocou na túnica de Jesus, na barra do seu manto, e ela foi curada. E o texto diz que Jesus sentiu sair uma força. Eu senti sair uma energia, uma força de mim, diz o texto. Então hoje, pedir ao Senhor que nos dê esta força, que possamos hoje tocar na barra da túnica de Jesus e receber esta força entre nós e pedir a intercessão de Nossa Senhora do Carmo nesta madrugada. Pedir a esta mãe que envolva o nosso coração, a nossa vida e nos defenda de todo mal. Por isso que recorremos ao Senhor nesta madrugada, por isso que recorremos a Jesus sacramentado nesta hora santa. E é sempre bom lembrar mais uma vez, nunca se ouviu dizer daqueles que se aproximaram de Jesus nesta hora que não foram atendidos. Então, façamos agora a nossa prece nesta hora santa, para que o Senhor nos proteja, nos defenda de todo mal. Jesus, livrai-nos do mal. Jesus, protegei-nos. Senhor, salvai-nos. Senhor, esteja conosco dentro da nossa caminhada. Venha, Senhor, em nosso auxílio e peçamos a intercessão de Nossa Senhora do Carmo. Ó Santíssima Virgem Maria, Mãe e Rainha do Carmelo, nós os contemplamos diante do mistério do vosso Filho, presente na Eucaristia. Vós que fostes a primeira a acolher o Verbo de Deus, ensinai-nos a receber Jesus com pureza de coração. Vós que vivestes na intimidade do Senhor, ensinai-nos o silêncio da oração. Vós que permanecestes firmes aos pés da cruz, sustentai-nos nos momentos de sofrimento. Virgem do Carmo, volvei-nos com vosso santo manto, protegei nossas famílias, fortalecei nossa fé, amparai os doentes, consolai os aflitos, abençoai nossa vida. Que o santo escapulário que trazemos seja para nós um sinal de compromisso com Cristo, um chamado à conversão, à oração e à santidade. Nossa Senhora do Carmo, levai-nos sempre ao encontro de Jesus. Amém. Supliquemos à Virgem do Carmo nossas necessidades, a oração e a santidade. Nossa Senhora do Carmo, levai-nos sempre ao encontro de Jesus. Amém.

as lágrimas, você que chora, rezar por você, pedindo a intercessão de Nossa Senhora do Carmo neste momento. Ó Mãe querida do Carmelo, aqui estamos diante de Jesus sacramentado. Com confiança filial recorremos a vós. Quando nossa fé enfraquecer, sede nossa força. Quando perdermos a esperança, sede nossa consolação. Quando o pecado nos afastar de Deus, chamai-nos novamente para o caminho de Cristo. Quando nossas famílias precisarem de paz, visitai nossos lares. Quando nossos jovens procurarem um caminho, mostrai Jesus. Quando Jesus, os padres precisarem de proteção, cobri-nos com vosso manto maternal. Ó Virgem do Carmo, fazei-nos dos nossos corações um novo Carmelo, um lugar onde Deus seja amado, adorado.

0: casa, vamos rezar estas 10 Ave Marias, pedindo a intercessão de Nossa Senhora do Carmo, por mim, por você. Quero me ajoelhar diante de Jesus, rezar pelos doentes, rezar por aqueles que estão com depressão, por aqueles que não têm mais sentido para a sua vida, rezar pela sua caminhada, pela sua história, e dizer: Jesus, protegei-nos, defendei-nos no combate. Jesus, protegei-nos, defendei-nos no combate. O combate do câncer que você está enfrentando, o combate da depressão, o combate das quimioterapias. Jesus, protegei-nos, defendei-nos no combate. Então, rezar estas 10 Ave Marias, pedindo a intercessão de Nossa Senhora do Carmo pelo nosso trabalho. Jesus, livrai-nos do inimigo. Jesus, livrai-nos do inimigo. Jesus, livrai-nos do inimigo. Ave Maria, cheia de graça, o Senhor é convosco. Bendita sois vós entre as mulheres. Bendito é o fruto do vosso ventre, Jesus.
1: Santa Maria, Mãe de Deus, rogai por nós, pecadores, agora e na hora de nossa morte. Amém.
0: Ave Maria, cheia de graça, o Senhor é convosco. Bendita sois vós entre as mulheres. Bendito é o fruto do vosso ventre, Jesus.
1: Santa Maria, Mãe de Deus, rogai por nós, pecadores, agora e na hora de nossa morte. Amém.
0: Ave Maria, cheia de graça, o Senhor é convosco. Bendita sois vós entre as mulheres. Bendito é o fruto do vosso ventre, Jesus.
1: Santa Maria, Mãe de Deus, rogai por nós, pecadores, agora e na hora de nossa morte. Amém.
0: Ave Maria, cheia de graça, o Senhor é convosco. Bendita sois vós entre as mulheres. Bendito é o fruto do vosso

0: vosso ventre, Jesus.
1: Santa Maria, Mãe de Deus, rogai por nós, pecadores, agora e na hora de nossa morte. Amém.
0: Ave Maria, cheia de graça, o Senhor é convosco, bendita sois vós entre as mulheres, bendito é o fruto do vosso ventre, Jesus.
1: Santa Maria, Mãe de Deus, rogai por nós, pecadores, agora e na hora de nossa morte. Amém.
0: Ave Maria, cheia de graça, o Senhor é convosco, bendita sois vós entre as mulheres, bendito é o fruto do vosso ventre, Jesus.
1: Santa Maria, Mãe de Deus, rogai por nós, pecadores, agora e na hora de nossa morte. Amém.
0: Ave Maria, cheia de graça, o Senhor é convosco, bendita sois vós entre as mulheres, bendito é o fruto do vosso ventre, Jesus.
1: Santa Maria, Mãe de Deus, rogai por nós, pecadores, agora e na hora de nossa morte. Amém.
0: Ave Maria, cheia de graça, o Senhor é convosco, bendita sois vós entre as mulheres, bendito é o fruto do vosso ventre, Jesus.
1: Santa Maria, Mãe de Deus, rogai por nós, pecadores, agora e na hora de nossa morte. Amém.
0: Ave Maria, cheia de graça, o Senhor é convosco, bendita sois vós entre as mulheres, bendito é o fruto do vosso ventre, Jesus.
1: Santa Maria, Mãe de Deus, rogai por nós, pecadores, agora e na hora de nossa morte. Amém.
0: Glória ao Pai, ao Filho e ao Espírito Santo.
1: Como era no princípio, agora e sempre. Amém.
0: Jesus, manso e humilde de coração,
1: fazei o nosso coração semelhante ao vosso.
0: Ó meu Jesus, perdoai-nos, livrai-nos do fogo do inferno, levai as almas todas para o céu e socorrei principalmente as que mais precisarem. Consagremos nossa vida a Nossa Senhora do Carmo nesta madrugada. Ó Maria Santíssima, Virgem do Carmo, Mãe de Misericórdia, hoje me consagro inteiramente a vós. Consagro minha vida, minha família, meus sonhos, meu trabalho, meus investimentos, minhas alegrias, minhas dores, minhas esperanças. Recebei-me como filho, formai em mim um coração semelhante ao vosso, humilde, obediente, cheio de amor por Deus. Ajudai-me a viver unido a Jesus, alimentado pela Eucaristia, fortalecido pela oração. Que o Santo Escapulário do Carmo seja para mim lembrança constante de minha pertença a Cristo e do vosso cuidado maternal. Nossa Senhora do Carmo, caminhai comigo todos os dias. Amém. Vamos oferecer nossa vida à Flor do Carmelo, Nossa Senhora do Carmo. Ó Maria, flor mais bela do Carmelo, vossa vida floresceu na presença de Deus. Vós fostes a serva humilde, a virgem fiel, a mãe amorosa, a discípula perfeita. Fazei florescer em nós a fé onde existe dúvida, a esperança onde existe tristeza, o amor onde existe divisão, a oração onde existe frieza espiritual. Que nossas almas sejam jardins onde Jesus possa habitar. Nossa Senhora do Carmo, rogai por nós. Amém. Rezar esta oração poderosa nesta hora bendita, às 3 da manhã. Rezar pela sua vida, pela sua casa, rezar pelos seus projetos, pelo seu trabalho, pela sua vida. Rezar por aquilo que hoje você coloca aqui como necessidade. Rezar por você que está no hospital, rezar pela sua caminhada, pelo seu casamento. Rezar, como já falamos, pelo nosso trabalho, sim, pelo nosso trabalho. Mentalize agora o ambiente que você trabalha, que você possa hoje ter um bom dia de trabalho, sim. Você que acordou agora, está fazendo o café da manhã já, preparando a sua agenda do dia, preparando os seus afazeres. Vamos rezar esta oração. Nesta hora bendita, às 3 da manhã, uno-me ao teu mistério de amor, Senhor. Enquanto muitos descansam, meu coração desperta para estar contigo, Senhor. No silêncio desta madrugada, encontro um refúgio seguro na tua presença. deixo que a tua luz alcance todos os lugares da minha alma. Olho para ti, Jesus. Te louvo pela tua infinita bondade, pela tua paciência divina e por este convite tão íntimo de permanecer a sós contigo. Nesta hora santa, não venho apenas pedir, venho amar, adorar, agradecer e reconhecer que tu és o Senhor da minha vida. Jesus, às 3 da manhã, recordo a tua entrega total por amor a nós. Contemplo as tuas santas chagas abertas para curar as nossas feridas. Contemplo o teu coração transpassado para nos revelar a grandeza da tua misericórdia. Contemplo a tua cruz, onde o pecado foi vencido e a esperança nasceu para toda a humanidade. Nesta hora de graça, mergulho na tua infinita misericórdia. Lava-me com teu precioso sangue, cura as feridas do meu coração, restaura minha fé, fortalece a minha esperança, faz crescer em mim o amor cada vez mais profundo. Senhor, visitai agora aqueles que estão rezando conosco nesta madrugada. Entre nas casas, alcança os hospitais, visita os que sofrem, consola os que choram, fortalece os desanimados, sustenta aqueles que perderam as forças, renova a vida daqueles que já não conseguem enxergar o novo amanhecer. Nesta santa hora das 3 da manhã, apresento-te também às famílias. Derrama tua paz sobre os lares, restaura os casamentos, aproxima pais e filhos, afasta toda divisão, toda frieza e toda a ação do inimigo. Que o teu amor seja o alicerce de cada família. Jesus, eu entrego em tuas mãos todos os enfermos, desempregados e aflitos, jovens e idosos, aqueles que vivem na solidão, todos que precisam de um milagre. Nada é impossível para ti, Senhor. Onde o homem não pode chegar, a tua misericórdia alcança. Que esta madrugada seja um tempo de conversão, cura e libertação. Que todo medo dê lugar à confiança. Que toda angústia seja transformada em paz. Que toda lágrima seja recolhida pelo teu infinito amor. Permanecendo diante de ti, renova minha entrega. Quero viver para ti, caminhar contigo, confiar na tua vontade todos os dias da minha vida. Jesus, eu confio em vós. Jesus, eu espero em vós. Jesus, eu me abandono inteiramente em vós. Permanece conosco nesta madrugada e faz desta hora santa um encontro transformador da tua infinita misericórdia. Amém. Graças e louvores se dêem a cada momento ao Santíssimo e Diviníssimo Sacramento. Glória ao Pai, ao Filho e ao Espírito Santo, como era no princípio, agora e sempre. Amém. Faço agora um convite a você. Daqui a pouco, na sequência desta hora santa, teremos a presença do nosso querido Padre Manzotti com o terço das Santas Chagas. Fique aqui na programação da TV Evangelizar. Já, daqui a pouquinho, nosso querido Padre Reginaldo Manzotti com o terço das Santas Chagas, também aqui nesta madrugada conosco. Queremos também rezar neste momento, pedir a Jesus sacramentado, apresentar nossas intenções, particularidades e pedidos. Nossas intenções, particularidades e pedidos. Qual a sua necessidade? Apresentemos a Jesus. Jesus sacramentado, pelas mãos de Maria, a Virgem do Carmo, oferecemos nossa adoração. Oferecemos a nossa vida, recebei nossas preces, nossos pedidos, nossos agradecimentos. Maria vos trouxe ao mundo, Maria permaneceu convosco na cruz. Maria continuou conduzindo os filhos até vós. Por isso pedimos, Jesus, dai-nos um coração adorador. Jesus, aumentai nossa fé na Eucaristia. Jesus, fazei-nos permanecer sempre ao vosso amor. Jesus, por intercessão de Nossa Senhora do Carmo, salvai nossas famílias, santificai nossa vida. Amém. Graças e louvores se dêem a cada momento.
1: ao Santíssimo e Diviníssimo Sacramento.
0: Graças e louvores se dêem a cada momento
1: ao Santíssimo e Diviníssimo Sacramento.
0: Glória ao Pai, ao Filho e ao Espírito Santo,
1: como era no princípio, agora e sempre. Amém.
0: Jesus, manso e humilde de coração,
1: fazei o nosso coração semelhante ao vosso.
0: Cantemos.

Santíssimo e Diviníssimo Sacramento, glória ao Pai, ao Filho e ao Espírito Santo, como era no princípio, agora e sempre. Amém. Rezar por tantos que estão conosco nesta madrugada, rezar por Lucas, Gabriel, Maria Heloísa Sampaio, casal que sempre acompanha, estamos aqui rezando por vocês. Rezar por Suziane Graneiro, lá de Paranavaí, Deus abençoe a todos de Paranavaí que estão conosco agora pela TV Evangelizar. Rezar por Marcos Martins e Marilena, que sempre estão na audiência da TV Evangelizar, Deus os proteja. Rezar também por Marcos Santos, aqui de Curitiba, Deus abençoe, graça e paz. Rezar também para Bruna Carvalho e todos do Diário do Noroeste de Paranavaí, audiência lá em Paranavaí agora, nesta madrugada. Rezar por Maria de Lourdes, lá de Fortaleza, Deus te abençoe, minha irmã, grande abraço, proteção na vida sempre. João Batista, Deus abençoe, meu irmão, lá de Campo Grande, Mato Grosso do Sul. Valdir de Souza, que nos acompanha lá de Florianópolis, Deus abençoe a todos de Florianópolis. Rezar pelos ouvintes da Rádio Evangelizar, que estão agora conosco, os nossos ouvintes da Rádio Evangelizar, você que está no seu carro, você que está no seu veículo de trabalho, Deus abençoe você que nos ouve pela Rádio Evangelizar. Francisca de Souza, que é feirante, que está nos escutando agora, do bairro Bacacheri, aqui de Curitiba, Deus abençoe, minha irmã, já indo para a feira agora, logo cedo. Rezar por Evelyn, que acompanha pela Rádio Evangelizar. Maria Aparecida, lá do bairro Boqueirão, Deus abençoe a todos. Também da cidade industrial, do SIC, bairros populosos aqui de Curitiba. Rezar por Maria Aparecida, também do bairro Boqueirão. João Carlos, do Sítio Cercado, também aqui de Curitiba, Deus abençoe a todos. A produção ontem fez um card e colocou lá no meu Instagram, Padre Jorge Fortunato 6 Oficial. Rezar por aqueles que colocaram, a sua intenção lá no meu Instagram. Ana Paula, rezando pelos seus pacientes. Suelen, rezando pela sua mãe, estamos rezando por você, Suelen. Zeni Carvalho, pede por toda a sua família. Rezando também aqui por Anira Maria de Jesus. Silene Rocha, que pede por toda a sua família. Adriana Nicola, que pede pelo filho Bernardo. Emily, que pede por uma causa na justiça. Lá no meu Instagram está estas intenções. Vera Lúcia, pede por sua saúde, que está no hospital. Minha irmã, estamos aqui colocando sua intenção. Cristina Rodrigues, do Rio de Janeiro, que pede por sua saúde e pela vida financeira. Cida Souza, de Itabira, Minas Gerais, que pede pela libertação da família. Enedina, que pede pela reconciliação dos irmãos. Maria do Rosário, agradece a Jesus por ter vencido o câncer de mama. Glória a Deus, minha irmã. Deus te abençoe. Todas essas intenções estão lá no meu Instagram, Padre Jorge Fortunato 6 Oficial. Você pode também visitar este Instagram e deixar a sua intenção. A produção vai colocar um outro card para o dia de amanhã. Rezar também por aqueles que participaram do Ligados pela Fé com a Dulce Maria, que esteve aqui no programa. Rezar por Ilse de Santa Catarina, Maria de Juiz de Fora, Marluce de Pernambuco, Francisca de Fortaleza, que ligou para nós, Wellington do Rio de Janeiro, Bianca de Juiz de Fora, Regiane de São José dos Pinhais, região metropolitana de Curitiba, Dirce de Santo Antônio da Platina.
São muitas as pessoas que nos acompanham nesta madrugada, milhares, milhares e milhares de pessoas, mas hoje, diante destes, lembramos de todos e de você que está aqui sempre conosco. Meu irmão, minha irmã, diante de Jesus, apresentemos a nossa intenção. Lembra que eu pedi para você preparar o copo com água? Pegue agora o seu copo com água. Vamos abençoar esta água. Depois você possa, nesta madrugada ainda, aspergir as portas da sua casa com este sacramental. E vai rezando a cada porta aspergida: Jesus, afastai-me da inveja, Jesus, livrai-me do mal, Jesus, protegei-me, Jesus, defendei-me de toda situação pecaminosa, Jesus, afastai-me de pessoas ruins, Jesus, defendei-me de pessoas que não prestam. Vai rezando isso, que Deus vai afastar da sua casa e da sua vida tudo aquilo que é nocivo a você. Prepare a água. Senhor Jesus, pedimos por esta água, abençoai e exorcizai esta água, criatura vossa, que ao ser aspergida ou consumida, possa trazer a tua bênção nesta casa, que agora nos acompanha pela TV Evangelizar. Abençoai, Senhor, exorcizai esta água, Pai, Filho, Espírito Santo, amém. Beba desta água, fonte de vida, mas também possa aspergir os cômodos da sua casa com esta água benta. Cantemos tão sublime sacramento.

0: Graças e louvores se deem a cada momento ao Santíssimo e Diviníssimo Sacramento. Graças e louvores se deem a cada momento
1: ao Santíssimo e Diviníssimo Sacramento.
0: Graças e louvores se deem a cada momento
1: ao Santíssimo e Diviníssimo Sacramento.
0: Glória ao Pai, ao Filho, ao Espírito Santo,
1: como era no princípio, agora e sempre. Amém.
0: Jesus, manso e humilde de coração,
1: fazei o nosso coração semelhante ao vosso.
0: Diga comigo, estenda sua mão agora para Jesus. Isso. Diga comigo: Jesus, livrai-me do mal. Jesus, livrai-me do mal. Jesus, livrai-me do mal. Jesus, livrai-me do mal. Jesus, protegei-nos. Jesus, guiai-nos. Jesus, estenda sua mão sobre nós. Jesus, estenda sua mão sobre o nosso trabalho. Defendei-nos, protegei-nos. Amém. Hoje peço a você, permaneça conosco. Daqui a pouco, logo em seguida, na sequência, Padre Reginaldo, nosso querido Padre Manzotti, com o terço das Santas Chagas. Fique aqui na programação da TV Evangelizar. Vamos receber a bênção do Santíssimo Sacramento. Senhor Jesus, pedimos nesta madrugada: protegei-nos, guiai-nos, iluminai-nos. Venha, Senhor, em nosso encontro. Venha, Senhor, em nosso auxílio. Entra, Senhor Jesus, em todos os lugares da nossa vida. Pedimos a tua bênção. Pai, Filho, Espírito Santo.
1: Amém.
0: Amém, Jesus. Muito bom, meu irmão, minha irmã, estar com você nesta madrugada. Amanhã estaremos novamente aqui com você nesta hora santa. Deus te abençoe. Aproveite o seu dia. Seja feliz. Fabrique sentimentos bons. Fique com Deus. 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
2: Disse sobre mim.
3: A Madrugada Evangelizar fica por aqui. Obrigado pela companhia na Rádio e TV Evangelizar. Que Deus abençoe sua noite e conduza seus passos neste novo dia.
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6: Concerto número 2 em Fá menor, opus 21, para piano e orquestra, de Frédéric Chopin. Movimentos maestoso, larghetto e allegro vivace. Pianista André Watts, Orquestra Filarmônica de Nova York, sob a direção de Thomas Schippers.

0: Nós ouvimos o concerto número 2 em Fá menor, opus 21 para piano e orquestra, de Frédéric Chopin. Pianista André Watts. Orquestra Filarmônica de Nova York, sob a direção de Thomas Schippers.
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2: Sinfonia em Dó maior, de Friedrich Witt. Movimentos: Adagio Allegro Vivace, Adagio Cantabile, Menuetto e Finale Allegro, com a Sinfonia Finlândia Jyväskylä. Condução da orquestra, Patrick Galois.

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1: Não importa o quão devagar você vá, contanto que não pare. Essa frase é de Confúcio, pensador, filósofo chinês. Vou repeti-la. Não importa quão devagar você vá, contanto que não pare. Horário de Brasília, 5 horas em ponto. Bom dia.
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1: Em nome do Pai, do Filho e do Espírito Santo, amém. Bom dia, sejam todos bem-vindos, sejam todas bem-vindas. Chegamos para mais uma edição do nosso Jornal da Manhã. A partir de agora, com as principais informações, o que acontece na nossa cidade, no Paraná, no Brasil e no planeta inteiro. Até às 6 horas, com todas as emissoras irmãs conosco, de norte a sul, de leste a oeste. Muito obrigado pela audiência, muito obrigado pela companhia. Às 6 da manhã, a gente separa as emissoras, por causa, cada uma tem que seguir com a sua programação, né? Às 6 horas tem o Padre Reginaldo Manzotti, com a oração da manhã, aí cada uma depois segue com a sua respectiva programação. Às 6 horas, aqui na Clube FM 101.5, nós abrimos o nosso Bom Dia e vamos até às 8 horas com mais informação para você. Fique conosco. Estamos com 10 graus agora de temperatura na capital mais bonita do Brasil. 10 graus, 88% a umidade relativa do ar. O vento está a 6 km por hora. Ele está vindo do mar. Ele vem frio, vem gelado, tá frio. Saia de casa protegido, saia de casa protegida na manhã desta sexta-feira. Juliano Costa, sextou aí, Juliano? Bom dia.
4: Olá, sextou.
5: 5 e 2.
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4: Sair preparado psicologicamente para correr debaixo de chuva.
1: É melhor correr com a chuva mesmo?
4: Não é tão melhor assim, mas aquele sol do meio-dia não tava previsto. Pegou pesado, rapaz. É que diminuiu o ritmo, na boa. Mas tá tudo certo, tudo bem, graças ao bom Deus. Sexta-feira, vamos juntos no Jornal da Manhã, aqui na Rede Evangelizar de Rádios, com as emissoras irmãs. Nosso sonzão que sai aqui do Santuário Nossa Senhora de Guadalupe e de Jesus das Santas Chagas e se espalha por esse Brasil. Coisa boa, hein?
1: Maravilha. Você ouviu aqui a frase do Confúcio?
4: Ouvi.
1: Não importa quão devagar você vá.
4: Importante não parar.
1: Não pare. Não pare. Uma hora chega-se do destino, né?
4: Chega, chega.
1: Você sabe que tem uma estátua do Confúcio aqui em Curitiba, né?
4: Onde fica?
1: É no Centro Cívico, naquela rotatória ali do Centro Cívico. Foi inaugurada pelo ex-prefeito Rafael Greca em 2017. Foi 2017, se não me engano. É, 2017, é. Ou 16. Bom, 2017, enfim, foi inaugurada para homenagear o povo chinês. E habita aqui na capital.
4: Grande comunidade chinesa.
1: É, uma comunidade gigante aqui em Curitiba. E o prefeito Rafael Greco homenageou a comunidade da China. Assim como tem Praça do Japão, assim como tem o Bosque Italiano, assim como tem o Bosque Polonês, enfim, os povos, né?
4: Que fazem Curitiba acontecer, né?
1: Exatamente, exatamente. E aí, tem português, não?
4: Português? Eu não lembro.
1: Agora você me pega. Agora. Tô pensando aqui.
4: O senhor mesmo se fez uma.
1: É, eu mesmo fiz uma pergunta. E nós?
4: É, rapaz.
1: Aí tem também o Confúcio, que é para homenagear o povo chinês.
4: Do
1: né?
4: alemão
1: o
4: Confúcio. Tem, dos alemães. Eu acho
1: que alemão tem.
4: Tem. Tem o bar do alemão também.
1: Ai, ai. Vamos. Ao que interessa.
4: Vamos lá, que hoje é sexta-feira, nessa pegada aí.
1: Tá frio, você veio de carro ou de moto?
4: Vim de carro. Ah, Sabe quando eu cheguei no estacionamento do condomínio, moro em condomínio de, né, apartamentos?
1: É.
4: Aí eu saí no estacionamento lá.
1: Aquele que a moça te brecou um dia?
4: É,
1: não tava sem o controle?
4: É, não queria deixar eu entrar no condomínio.
1: Quer que eu conte a história ou conto?
4: Não, pode contar, não dá nada.
1: O Juliano tá dormindo mesmo. O Juliano trocou de carro.
4: Não, tava de moto,
1: Ah, é, você tava de moto de capacete.
4: Debaixo de chuva.
1: E debaixo de chuva, não dava pra enxergar um metro na frente.
4: Quase nada.
1: A moça olhou assim, não abriu. Aí ele fez sinal pra abrir, a moça falou, não vou abrir.
4: Não, ele... o pior foi isso, o pior não foi isso. O pior foi que eu ia abrir no aplicativo.
1: Não, e caindo o mundo, né?
4: É, e aí ela chegou com o carro perto e ela abriu o portão. Falou, não, mas você não vai entrar, não. Vai que você é um bandido.
1: Mas já tinha aberto.
4: Mas então por que a senhora abriu o portão, minha senhora?
1: Ai, ai. Vamos aos...
4: Daí a síndica veio me cobrar lá, né? Que eu tinha que ter esperado.
1: Pô, caindo no toró.
4: Eu não voto mais na senhora.
1: Vamos às manchetes, aos destaques dessa edição do nosso Jornal da Manhã. São 5 horas e 6 minutos, agora são 5 e 6. Paraná é o segundo estado com mais pessoas presas em todo o Brasil.
4: Equipe do IPUC percorre Regional do Boqueirão para vistoria técnica.
1: Curitiba amanhece com uma sexta-feira gelada e nublada, mas a temperatura volta a subir no fim de semana.
4: Árvore cai sobre a estação tubo na Praça Rui Barbosa, no centro de Curitiba.
1: Obras na linha verde na capital avançam. O tráfego é liberado nos dois sentidos.
4: Programa Curitiba de Volta ao Centro recebe 47 propostas que somam 268 milhões de reais em investimentos.
1: EPR vence leilão da Regis Bittencourt e assume rodovia entre Curitiba e São Paulo.
4: Nota curitibana sorteia prêmio de 200 mil reais.
1: Assassinatos caem, mas o Paraná ainda registra 5 mortes violentas por dia.
4: Lava Jato, Justiça Federal anula denúncia que apurava corrupção na Petrobras.
1: Curitiba pode criar data e memória às vítimas de feminicídio.
4: Ministério Público do Paraná realiza atendimentos e coletas para exames de DNA.
1: Senador Flávio Arnes anuncia que não vai concorrer à reeleição.
4: Estados Unidos anunciam sobretaxa de 12,5% sobre produtos brasileiros.
1: Partidos políticos do estado do Paraná devem barrar a infiltração do crime organizado.
4: Inscrições para a 7ª Maratona de Curitiba já estão abertas.
1: Ministro do Supremo Tribunal Federal André Mendonça autoriza e repasses a filmes sobre Jair Bolsonaro serão investigados.
4: Fundo de Seguro-Desemprego da China registra déficit de 1,3 bilhões de dólares.
1: Importante rua de Curitiba sofre bloqueio nesta sexta-feira por causa de obras emergenciais.
4: Estado do Paraná registra queda no número de endividados em 2026.
1: Paraná deve ganhar mais uma ponte de ligação com São Paulo.
4: Polícia alerta para golpe de falso emprego no estado.
1: Polícia Federal pede investigação de mineração ilegal no Paraná, mas a agência diz não ter dinheiro para viajar.
4: Leptospirose, 170 casos da doença são registrados no Paraná em 2026.
1: Detran libera 3 faixas da linha verde no viaduto do Tarumã.
4: A Academia Paranaense de Letras é parceira do Festival da Palavra de Curitiba.
1: Paraná é o quarto estado do Brasil com mais CEOs mulheres. Estados Unidos anunciam nova tarifa contra o Brasil, 12,5%. Vale Qualificação já matriculou mais de 1.000 curitibanos em cursos profissionalizantes. E o Paraná dispara em ranking industrial e passa Sul e Sudeste. Tem mais. Maratona de Curitiba, que acontece em novembro, já tem 10 mil inscritos. Atlético fecha o turno com melhor posição desde 2006. Seabra explica a titularidade de Rangel no Coritiba e Banco para Morisco. Viveiros faz esclarecimentos sobre transferência do Atlético Nacional para o Atlético Paranaense. São destaques também do futebol. Ontem tivemos Série A do Campeonato Brasileiro, tem rodada importante no fim de semana, Série B também para a dupla Londrina e Operário. Operário lá em cima, né, na tabela, o Londrina tentando se livrar da zona de rebaixamento, tá lá embaixo, precisa escapar da zona perigosa. São 5 horas, 9 minutos, não perca a hora, 5 e 9, bom dia.
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1: 10 graus agora a temperatura, 88% a umidade relativa do ar, o vento que estava 6 já está 7 km por hora, soprando do mar para cá. Nas últimas horas, áreas de instabilidade avançaram sobre o Mato Grosso do Sul e o Paraguai em direção aqui ao estado do Paraná. Neste momento, chovendo no oeste, também na região noroeste e no norte também, em três regiões, oeste, noroeste e no norte, chovendo. Em alguns pontos, as precipitações são moderadas, acompanhadas por raios. Não há registro de ventos fortes. Chuva acumulada nas estações de Autônia e Umuarama, se aproximando dos 12 milímetros. Aqui na nossa região metropolitana, o céu está encoberto. Para hoje, sexta-feira, teremos mais um dia de presença de muitas nuvens no estado do Paraná. O ingresso de calor e a umidade desde o norte do Brasil segue expressivo em baixos médios níveis da atmosfera. Situação que favorece o desenvolvimento de áreas de instabilidade, ou seja, chuvas sobre a maior parte do estado. Eventos ocorrem com maior frequência ao longo do dia no oeste, noroeste e no norte, ou seja, vão continuar, né? Não se descarta algumas tempestades. As demais regiões do estado, há uma condição mais elevada de chuvas para os períodos da tarde e da noite. As temperaturas, de novo, não variam muito ao longo do dia. O Samuel Brown é meteorologista do CIMEPAR, informa que a máxima prevista para Curitiba hoje é de 15 graus. Em Londrina, 16 graus agora com a máxima de 19. Faz 17 graus em Maringá com a máxima de 21. Chovendo em Maringá, hein? Ponta Grossa agora 10 graus, a máxima de 17, em Cascavel 15 com chuva, máxima de 19, em Foz do Iguaçu 15, a máxima de 21, faz 12 graus agora em Guarapuava, a máxima prevista para Guarapuava é de 18 graus, e no litoral 17 graus agora em Paranaguá com a máxima de 18. Amanhã, sábado, tempo nublado em Curitiba, tempo fechado, 20 graus a máxima prevista para amanhã, o dia começa com 12. Domingo também, tempo nublado, o dia começa com 11 graus e a máxima de 22. Na segunda-feira, 14 graus ao amanhecer e a máxima de 24, o sol reaparece entre nuvens. Na terça-feira será de sol o dia inteiro. 16 graus ao amanhecer e a máxima de 25 graus, uma espécie de veranico. Nos próximos dias, depois da segunda, deixa eu ver aqui, na terça... Terça-feira... Sol, né? 16 a máxima de 25. Na quarta-feira já volta chuva, né? Quarta-feira já volta chuva aqui na capital, aqui na região metropolitana. Sol na terça, o dia inteiro. A previsão de chuva na volta para quarta. São as informações do CIMEPAR. São 5:12.
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4: Confirmando a hora 5:12 para você ligado no Jornal da Manhã. Tô dando uma olhada aqui nas câmeras e as câmeras de monitoramento, obviamente, aqui nas rodovias que cortam a capital do Paraná. Rodovia BR-376, a visibilidade muito boa, não chove, não tem neblina também. E aí o motorista dirige com mais tranquilidade. Está passando por aí, região do São Marcos, você pode, caso ver alguma intercorrência, ajudar também. 419-8860-1015 é o Clube Watts. E também as demais rodovias, rodovia BR-277, região de Curitiba, tanto no Jardim Botânico quanto no Jardim das Américas, condição é muito tranquila. A Polícia Rodoviária Federal, que atua aqui no estado do Paraná, nas rodovias federais, não informa nenhum tipo de intercorrência durante a madrugada. A Via Araucária está informando para o próximo domingo, dia 26, um bloqueio no trecho do quilômetro 14 mais 360 metros da PR-418. É o contorno norte em Almirante Tamandaré. A intervenção corresponde à execução de atividades de posicionamento das vigas do novo viaduto e será interditado das 6 horas da manhã, haverá esse bloqueio, até as 8 horas da noite do domingo. De resto, tudo segue tranquilo nas rodovias que cortam o estado do Paraná. São 5 horas e 14 minutos.
1: Confirmando, são 5 horas e 14 minutos. Ontem tivemos Campeonato Brasileiro, jogo atrasado, Botafogo 0, Vitória também 0. Esse jogo é da quarta rodada, era, né? Da quarta rodada do Campeonato Brasileiro. E ontem, completando a 19ª rodada, o Corinthians 3-0 no Remo. É 19ª rodada para alguns, né? Porque... O Mirassol só tem 18 jogos E o Flamengo também só tem 18 jogos. É um jogo atrasado entre as duas equipes que ficou lá para trás e vão pagar depois, né? Corinthians 3-0, portanto, no Remo. E o Botafogo 0, Vitória também 0. Com esse resultado, Palmeiras continua na liderança com 44, Flamengo 37, o Atlético Paranaense 33 pontos ganhos, é o terceiro colocado. O quarto é o Fluminense com 32, Bragantino 30, Bahia 30, Corinthians 27, Cruzeiro 27, Botafogo 26. O Curitiba caiu para a décima posição depois dessa rodada, 26 pontos ganhos. Aí em seguida vem o Vitória também com 26, o São Paulo tem 25, o Atlético Mineiro 25, 21 pontos para o Internacional, o Santos e o Grêmio. O Vasco da Gama tem 20, abre a zona de rebaixamento, o Mirassol tem 19, Remo tem 18, o Chapecoense tem 9 pontos ganhos. A rodada do fim de semana apresenta para amanhã, já na Arena, 18h30, com a inauguração, com o lançamento do impedimento semiautomático no Campeonato Brasileiro, Atlético Internacional. Santos e Chapecoense também amanhã, 18h30, na Vila Belmiro. O Vasco da Gama amanhã contra o Mirassol, 8h30 da noite. Mineirão, domingo, 16h, Cruzeiro e Botafogo. O Bahia, às 16h, recebe o Corinthians em Salvador. Bragantino e Coritiba, domingo, 18h30. O Grêmio contra o Fluminense, domingo, 18h30. Flamengo e São Paulo, 18h30 de domingo. Remo e Vitória, domingo, 7h30 da noite. E domingo, 7h30 da noite também, o Palmeiras contra o Atlético Mineiro. São jogos da primeira divisão do Campeonato Brasileiro. Pela Copa Sul-Americana, ontem, o Grêmio perdeu ontem pela Copa Sul-Americana. Os brasileiros na Sul-Americana não vão bem, né?
4: 3-2, né? O Grêmio perdeu, né?
1: 3-2, o Grêmio perdeu ontem em La Paz.
4: Altitude, né, Dilson?
1: Altitude, né? É isso.
4: O problema é que depois de jogar aqui no Brasil vai sentir a baixitude. No nível do mar já é horrível, imagina na altitude, cara.
1: Não é fácil. Pô,
4: foi sofrida, Dilson, eu vi. Você
1: assistiu o jogo?
4: Assisti até o terceiro gol, que foi o quarto, né? Porque o Bolívar teve um gol anulado ainda. Rapaz, mas foi feio demais. O segundo gol do Grêmio, o TT bateu na bola, a bola ia mais ou menos na bandeirinha de escanteio, cara. Desviou no zagueiro, no pé do zagueiro, matou o goleiro, foi parar no fundo das redes.
1: Eu falei que os brasileiros não vão bem na Sul-Americana, o Santos vai bem, o Santos goleou fora de casa, né?
4: É, o Neymar jogou pouco e o Santos goleou fora de casa. É,
1: o Vasco empatou contra o Independente de Medellín, aliás, o gol do Vasco anteontem, na quarta, né? Foi nos instantes finais da partida. E o Bragantino empatou contra o Sporting Cristal do Peru por 0-0. Só o Grêmio que perdeu na rodada.
4: Essa fase é a pré-oitavas.
1: Playoffs, né? De essa oitavas de final, né?
4: Uhum.
1: É lá e cá.
4: Agora tem o jogo da volta ainda.
1: O Boca ontem ganhou do Rings, do Chile, por 1-0. Ontem também tivemos o Santa Fé da Colômbia, 2-0 no Caracas, da Venezuela. E foi isso. Foram jogos de ontem da Copa Sul-Americana. Jogos de volta na semana que vem. São 5h17, não, já são 5h18, não perca a hora, são 5h18, com a temperatura de 10 graus. Daqui a pouco a gente atualiza mais notícias para você em 1 minuto e meio, não saia daí.

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2: São 5h20, 5h20, 10 graus a temperatura. E falhas no sistema do limpador de para-brisa e do sistema de degelo nas asas contribuíram para a queda do avião da Voipaz em agosto de 2024. O voo saiu de Cascavel, na região oeste do estado do Paraná, e tinha como destino o aeroporto de Guarulhos, em São Paulo, mas caiu em Vinhedo, cidade paulista. 62 pessoas morreram no acidente aéreo. As informações estão em um relatório apresentado ontem pelo Centro de Investigação e Prevenção de Acidentes Aeronáuticos, o CENIPA. De acordo com o levantamento, o avião não poderia ter decolado diante da previsão de chuva no trajeto. Além disso, a aeronave já apresentava 10 falhas antes mesmo de decolar, incluindo problemas no limpador de para-brisa, o que já impediria a decolagem. Logo após o acidente, problemas no sistema de degelo nas asas foram apontados como pontos que podem ter contribuído para a queda do avião. Esse problema foi detectado em 2 voos anteriores à queda, mas não relatado pelas equipes de bordo. As falhas nesse sistema foram confirmadas neste relatório apresentado ontem pelo Centro de Investigação e Prevenção de Acidentes Aeronáuticos, o CENIPA. São 5h21, não perca a hora 5h21.
3: Os usuários do transporte coletivo de Curitiba levaram um grande susto no início da tarde de ontem, quinta-feira, no centro da capital. Uma árvore caiu sobre uma estação tubo da Praça Rui Barbosa. O caso acontece dias depois de uma jovem perder o movimento das pernas. Né? A gente já falou, inclusive, ontem sobre esse caso. Ela perdeu o movimento das pernas em decorrência da queda de um galho sobre ela, foi lá na Praça Osório. A Praça Rui Barbosa é uma das mais movimentadas da capital e importante eixo de ligação das principais linhas do transporte coletivo. Apesar do susto, não há informações sobre feridos. A Prefeitura de Curitiba emitiu uma nota. Na última manutenção realizada da árvore, as equipes da Secretaria Municipal de Meio Ambiente não identificaram sinais externos aparentes de comprometimento estrutural ou fitossanitário que indicassem risco iminente de queda. A avaliação técnica preliminar aponta que o elevado volume de chuva registrado na última quarta-feira pode ter contribuído para a queda da árvore ocorrida nesta quinta. As circunstâncias da ocorrência continuam sendo analisadas pela equipe técnica. A Secretaria Municipal de Meio Ambiente mantém o monitoramento permanente da arborização urbana. As vistorias e os serviços de poda seguem critérios e planejamentos técnicos, considerando as condições de cada árvore e do local. Quando é constatada a situação de risco ou necessidade de intervenção emergencial, o atendimento é priorizado e realizado independentemente do cronograma regular de manutenção. É o que diz a nota da Prefeitura de Curitiba, 5h23.
2: Confirmando 5h23, e o estado do Paraná registrou a terceira maior queda de homicídios no Brasil entre 2024 e 2025, de acordo com o Anuário Brasileiro de Segurança Pública 2026, divulgado ontem pelo Fórum Brasileiro de Segurança Pública. A redução no estado foi de 24%, com quase 400 casos a menos em relação ao levantamento anterior, ficando atrás apenas do Amazonas, que caiu 33%, e do Rio Grande do Sul, que caiu 25%. No mesmo período, a média nacional registrou queda de 10%. De acordo com o anuário, o estado do Paraná também apresentou a quinta maior redução da violência letal no país. A taxa passou de 18 para 15 mortes por 100 mil habitantes, representando uma queda de 15,5% no período. Este resultado faz parte do indicador chamado de mortes violentas intencionais, que reúne homicídios dolosos, latrocínios, lesões corporais seguidas de morte e mortes decorrentes de intervenção policial também. O desempenho do estado do Paraná ficou acima da média nacional, que foi de 8,2%, fazendo com que a redução registrada no estado fosse praticamente o dobro da observada no país. O levantamento também mostra que a violência letal diminuiu em todos os principais crimes que compõem o indicador. Os homicídios dolosos caíram 23%, passando de cerca de 1.600 casos em 2024 para pouco mais de 1.200 em 2025. Os latrocínios recuaram de 46 para 44 ocorrências, enquanto as lesões corporais seguidas de morte diminuíram de 61 para 48 casos. A análise também aponta a redução da violência contra as mulheres no estado do Paraná. Os homicídios caíram de 246 para 188 casos, uma redução de 23%, enquanto os feminicídios passaram de 109 para 87 vítimas. Com isso, o estado registrou a maior queda desse tipo de crime na região sul, de 20%. Em Santa Catarina, os feminicídios aumentaram 2,3%, enquanto no Rio Grande do Sul, a alta foi de quase 10%. Na comparação das taxas, o resultado do Paraná representa a terceira maior redução do Brasil, atrás apenas do Amazonas e do Maranhão. Agora são 5h25.
3: Confirmando 5h25. Vamos falar da leptospirose. Cerca de 170 casos da doença foram registrados e 12 pessoas morreram em decorrência dela no estado do Paraná de janeiro a junho deste ano. No período foram 839 notificações e 47 casos ainda estão sob investigação. Com o período de chuvas, a Secretaria de Estado da Saúde reforça a importância da prevenção da doença causada por uma bactéria, presente principalmente na urina dos ratos. A população deve redobrar os cuidados, especialmente em locais com registros de alagamentos, onde o risco de exposição à água ou à lama contaminadas é maior. Como explica a coordenadora da Vigilância Ambiental da Secretaria de Estado da Saúde, Ivana Belmonte.
0: A chuva sempre é um risco para a transmissão da leptospirose, seja no Paraná ou em qualquer região do país. Nós temos principalmente esse ano a preocupação com o fenômeno El Niño, que toda a região sul vai ter um aumento significativo de chuvas nesse período agora de final de ano. Então, o cuidado para a prevenção de uma doença de fácil transmissão nas enchentes é muito importante.
3: Em áreas alagadas, a bactéria pode contaminar a água e a lama e ser transmitida quando entrar em contato com a pele, que apresenta ferimentos, ou com as mucosas dos olhos, nariz e boca. A principal recomendação é evitar o contato direto com a água de enchentes ou alagamentos. Quando isso não for possível, é importante utilizar equipamento de proteção, como botas e luvas impermeáveis. Na ausência desses itens, sacos plásticos podem ser usados para proteger as mãos e os pés, reduzindo o risco de contato com a água contaminada.
0: Os números sempre aumentam quando tem ocorrência de chuvas intensas. Então, sempre que a gente tem a preocupação com enchentes em qualquer região, nós temos que ter a preocupação também com essa prevenção. Lembre-se que a presença de roedores, ela se dá por conta de nós termos lixo acumulado, não cuidado com os nossos resíduos, porque se o roedor tem abrigo, alimento e água, ele se instala. Por isso que a gente tem que ter o cuidado para não deixar o acesso de roedores aos alimentos, né, e a abrigo também.
3: Caso ocorra a exposição, é importante ficar atento aos sintomas da doença, como febre alta, dor de cabeça e dor muscular, principalmente na panturrilha, além de náuseas, vômitos, icteria caracterizada pela coloração amarela da pele, das mucosas e dos olhos, e além de diarreia. Os sintomas costumam surgir entre 5 e 14 dias após a exposição, mas o período de incubação pode chegar a até 30 dias. São 5h28.
2: Confirmando 5h28, bombeiros recebem nova base operacional para atendimento a grandes ocorrências. O Corpo de Bombeiros Militar do Paraná passa a contar também agora com essa nova base móvel de comando e operações. A primeira do Brasil neste modelo. Investimento total da estrutura de quase 9 milhões de reais. A base tem capacidade para abrigar até 60 bombeiros e tem mais de 410 metros quadrados de área total, quando montada a estrutura completa. Será utilizada em ocorrências de grande porte, tanto no Brasil quanto em operações internacionais. O coronel Antônio Geraldo Hiller Lino, que é comandante-geral do Corpo de Bombeiros do Paraná, ele falou sobre a importância de um equipamento como esse no atendimento em ocorrências de grande porte.
4: Mas essa estrutura era algo que podemos dizer que era um sonho aí da nossa corporação para o atendimento aos grandes desastres, porque não é fácil, né? Eu mesmo, já em operação, tive que dormir embaixo de galinheiro. E essa é uma realidade, não do Paraná, era de todos. Então o estado do Paraná vem resolver realmente um problema logístico importante para os grandes desastres.
2: Os bombeiros do Paraná estiveram na Venezuela no começo do mês de julho e esse equipamento recebido nesta semana é único no Brasil com condições de receber certificação junto ao Grupo Consultivo Internacional de Busca e Resgate, vinculado à Organização das Nações Unidas. Entre os requisitos para que uma equipe seja reconhecida internacionalmente, está a capacidade de operar de forma totalmente autônoma dentro e fora do país, sem depender da infraestrutura da região afetada. A nova base atende a esse requisito ao reunir em um único sistema toda a estrutura necessária para sustentar as operações durante missões de resposta a desastres. Com a previsão da chegada do El Niño, este equipamento chega como aliado do Corpo de Bombeiros caso haja necessidade de atendimento. O governador do estado do Paraná também participou do evento em frente ao Palácio Iguaçu e falou sobre a preocupação com os eventos climáticos previstos para o segundo semestre. O El Niño, né, que está se aproximando.
5: Ele chega também para ajudar, tomara que não precise, né, mas chega também já pronto para qualquer tipo de necessidade. Nós estamos, né, ou pelo menos os órgãos que fazem toda a avaliação, Defesa Civil, né, o CIMEPAR, o IAT, muito preocupados, porque realmente as informações é que nós vamos ter um volume de chuva muito grande agora no segundo semestre, mais ali para setembro, outubro. Ontem nós já tivemos aí um volume de chuva de 80 milímetros, que é bastante coisa no estado do Paraná. Em algumas cidades tivemos já alguns casos críticos, mas a nossa preocupação e todo o nosso planejamento é para estar todo muito bem equipado, organizado para enfrentar qualquer tipo de problema.
2: Projetada para atuação em cenários de desastres, a base funciona como um complexo modular de comando e apoio operacional. O sistema reúne alojamentos, posto de comando, áreas médica e veterinária, estrutura de descontaminação, banheiros, chuveiros, lavanderia, espaço de apoio logístico e sistemas próprios de geração de energia, internet, climatização, tratamento de água e iluminação. Ela opera mesmo em locais sem qualquer infraestrutura disponível, contando com geradores, banco de bateria, sistema de energia solar, além de equipamentos que permitem manter alimentos, medicamentos e materiais operacionais nas condições adequadas de uso. São 5 horas, 32 minutos. O assunto agora é economia. Dinheiro na conta, Gésio Passos.
6: A consulta ao terceiro lote de restituição do Imposto de Renda de 2026 estará disponível a partir desta sexta-feira na página da Receita Federal. Mais de 2 milhões e 700 mil contribuintes serão contemplados em valores que totalizam 4 bilhões e 600 milhões de reais. O depósito do dinheiro está previsto para o dia 31 de julho. Esse lote encerra a fila de declarações aptas à restituição no pagamento do imposto de renda deste ano. Só restarão pendentes restituições de 600 milhões de reais. O depósito do dinheiro está previsto para o dia 31 de julho. Esse lote encerra a fila de declarações aptas à

0: recebimento sem possuir conta bancária vinculada a essa chave. Para regularizar a situação, o contribuinte pode cadastrar uma chave Pix com o número do CPF em seu banco, alterar a conta para crédito da restituição pelo serviço Meu Imposto de Renda ou retificar a declaração informando uma conta bancária de sua titularidade. Para consultar a restituição, basta acessar a página da Receita Federal na internet, acessando o serviço Meu Imposto de Renda na opção Consultar a Restituição. A pesquisa também pode ser feita pelo aplicativo da Receita Federal para celulares e tablets.
1: Obrigado, Gésio. São 5 horas e 34 minutos. Não perca a hora, 5 e 34, 10 graus de temperatura. O assunto agora é trânsito na cidade.
2: Exatamente, Adilson, porque a Prefeitura de Curitiba informou que foram liberadas na tarde desta quinta-feira três faixas de tráfego na linha verde, no sentido Pinheirinho, na região do viaduto Tarumã. A liberação acontece após uma nova evolução das obras no complexo Tarumã, que dobrou de tamanho, prevendo duas faixas para veículos e uma canaleta exclusiva para os ônibus em cada sentido. Na tarde desta quinta-feira, uma equipe da Superintendência de Trânsito fez a vistoria no local e concluiu a pintura da sinalização horizontal nas faixas, o que permitiu a liberação. Com isso, o trânsito na linha verde está completamente liberado nos dois sentidos. As intervenções do complexo Tarumã entram na fase de implantação das canaletas exclusivas, que vão servir as linhas de ônibus que circulam na linha verde e permitem a integração entre linhas metropolitanas e da capital. É, Adilson, aconteceu. As faixas estão liberadas no viaduto do Tarumã. Depois de muito tempo, o motorista que passa pela região pode contar com as três faixas liberadas em cada sentido. Vamos acompanhar já hoje como fica o trânsito daqui a pouco, quando o movimento começa a aumentar a partir das 7 horas da manhã na região. E o motorista ouvinte da Clube FM é convidado a participar conosco também pelo Clube Whats 419-8860-1015.
1: São 5 horas e 35 minutos. A Prefeitura Municipal recebeu 47 propostas de intervenção para o primeiro edital de subvenção econômica da revitalização do centro de Curitiba. É o chamado Programa Curitiba de Volta ao Centro. Juntas, as iniciativas representam 268 milhões de reais em investimentos previstos por empresários, comerciantes, proprietários de imóveis e demais interessados na revitalização da região central da cidade. Os pedidos de subvenção encaminhados ao município totalizam 77 milhões de reais. O atual edital da revitalização do centro de Curitiba contempla a subvenção de 30 milhões, mas o prefeito adianta que a ideia é lançar pelo menos um edital de subvenção por ano para projetos no centro. Segundo o levantamento da PARS, que é uma empresa de estruturação de projetos do município e que elaborou o edital, do total de propostas protocoladas, 27 são voltadas para intervenções globais em imóveis e 20 têm foco em comércio ativo. Modalidade destinada à revitalização de espaços comerciais, localizados principalmente nos térreos das edificações. A maior concentração de projetos de revitalização do centro de Curitiba foi registrada no setor de baixa emissão, que recebeu 26 propostas. Também foram protocoladas 10 propostas no setor histórico de baixa emissão, 8 no setor de transição 2, 2 no setor de transição 4 e 1 no setor de transição 3. Os projetos também contemplam os eixos estratégicos definidos pelo programa de revitalização do centro. O eixo Barão-Riachuelo concentrou 11 propostas, seguido pelo eixo 15 de novembro com 7. Já o eixo Teatro Guaíra-São Francisco Jaime Reis recebeu uma proposta. Essa é o projeto de revitalização da região central da cidade, com a participação da iniciativa privada. São 47 propostas com investimento de 268 milhões de reais. Agora são 5 horas e 37 minutos, são 5 e 37, daqui a pouco atualizo as mensagens que chegam no 988-60-1015, 988-60-1015, é o nosso WhatsApp. Boa sexta-feira, 5h38, não perca a hora, 10 graus de temperatura. Bom dia.

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1: Agora são 5 horas 40 minutos, 5h40. A gente atualiza agora as manchetes dos principais jornais pelo Paraná e pelo Brasil. As capas na manhã desta sexta-feira, dia 24 de julho. Vamos começar com o Bem Paraná. Na internet, senador Flávio Arnes anuncia que não vai mais concorrer à reeleição.
2: Folha de São Paulo, gestão Trump cita trabalho forçado e impõe nova taxa de 12,5% ao Brasil.
1: G1 Paraná, passarela das cataratas é fechada após vazão ficar 6 vezes acima do normal.
2: O Globo no Rio de Janeiro, ataque comercial, Trump impõe nova tarifa de 12,5% e governo reage sem base legal. E injusta.
1: A Tribuna do Paraná destaca na capa: produtor de batata do Paraná repensa plantio por causa do medo do El Niño.
2: 0 hora em Porto Alegre, rios elevados e previsão de nova rodada de chuva. Estado contabiliza mais de 200 cidades com danos e mais de 1.700 pessoas fora de casa.
1: O jornal Valor Econômico destaca: Honda manterá foco em híbridos para retomar crescimento, disse o
2: Correio do Povo em Porto Alegre. Um olho na retomada, outro nos novos alertas. E ainda, Estados Unidos anunciam nova sobretaxa para o Brasil.
1: Estadão: Estados Unidos anunciam nova taxa a 60 países, incluindo o Brasil. Governo Lula diz que vai acionar a lei da reciprocidade.
2: Correio Brasiliense: Planalto anuncia que nova taxa de 12,5% dos Estados Unidos terá reciprocidade. E ainda, perto da convenção do PL, Flávio sela a paz com Michele Bolsonaro.
1: O Diário dos Campos de Ponta Grossa: EPR vence leilão da BR-116 e fará investimento bilionário em trecho de Curitiba a São Paulo. São as manchetes dos principais jornais pelo Paraná e pelo Brasil, manhã de sexta-feira, 24 de julho. Temperatura 10 graus em Curitiba. Faltam 160 dias para terminar o ano. Aqui Clube FM, bom dia.

0: Hoje é o Dia Internacional da Tequila, criada nos Estados Unidos, que virou hábito mundial, né? Homenageia a planta agave azul. É uma planta tradicional lá no México, né? Destaca a tradição do estado de Jalisco, no México, agave azul. Hoje é o Dia Internacional do Autocuidado. Estabelecida pela Organização Mundial da Saúde, a data conscientiza que cuidar da saúde física e mental é necessidade de todos os dias e não é um luxo, não. Dia Internacional do Autocuidado. O Dia Nacional do Suinocultor, hoje, 24 de julho, foi instituída esta data em 2012 e homenageia os profissionais responsáveis por uma das cadeias mais importantes do agronegócio, que é a produção da carne suína. O Brasil é o quarto maior produtor e exportador mundial de carne suína, hein? Uma atividade que é vital para a geração de milhares e milhares de empregos e desenvolvimento econômico. Aliás, Santa Catarina, Rio Grande do Sul, Minas e Paraná são os estados maiores produtores de carne suína no Brasil. São 5h42 agora. Mais economia. Milena Abreu.
1: Em 2025, o governo federal lucrou 14 bilhões e 700 milhões de reais com os recursos do Fundo de Garantia do Tempo de Serviço, FGTS. E como já tem acontecido nos últimos anos, deve repassar a maior parte desse dinheiro aos trabalhadores. O FGTS é um fundo formado com o dinheiro do trabalhador com registro em carteira. Por lei, toda empresa deve depositar 8% do salário do funcionário em uma conta do fundo. O trabalhador só tem acesso a esse dinheiro quando é demitido sem justa causa ou em casos específicos, como aposentadoria, diagnóstico de doenças específicas e compra da casa própria. E como lucra com o dinheiro que pertence ao trabalhador, o governo divide parte desse valor. Esse ano, o valor a ser dividido deve ser de 13 bilhões e 200 milhões de reais, o que representa 90% do lucro total. Esse valor será repartido de forma proporcional com os cotistas que tinham saldo nas contas do FGTS em 31 de dezembro do ano passado. Para que a distribuição dos lucros de fato aconteça, no entanto, o Conselho Curador do FGTS precisa aprovar a proposta na reunião marcada para o dia 28 de julho, terça-feira da semana que vem. Com a aprovação, a Caixa, gestora do FGTS, terá até o final de agosto para fazer o depósito nas contas vinculadas.
0: Muito obrigado, Milena. Faltando 15 minutos para 6 horas da manhã, Juliano.
2: Confirmando, faltando 15 para 6. O Paraná encerrou o primeiro semestre de 2026 com uma queda no número de pessoas endividadas, de acordo com pesquisa Retrato Econômico do Paraná, realizada pelo Instituto de Estudos de Protestos de Títulos do Brasil, entidade que representa os cartórios de protesto do Estado. O índice passou de 39% para 26% em relação a 2025. Apesar da queda no número de endividados, o levantamento alerta para um aumento no valor das contas em atraso. Em 2025, a faixa da dívida dos paranaenses ficava entre R$ 500 e R$ 2.000. Em 2026, o valor registrado varia entre R$ 2.000 e R$ 5.000. Entre os inadimplentes, 32% possuem dívidas vencidas entre 30 e 90 dias. E 22% dos entrevistados relataram ter débitos em atraso entre 91 e 180 dias. Outros 19% não souberam informar há quanto tempo estão inadimplentes. O estudo mostra ainda que os gastos imprevistos ou emergenciais, como problemas de saúde e manutenção de veículos, são apontados como a principal razão para o endividamento. Para o presidente do Instituto de Estudos de Protesto de Títulos do Brasil, Seção Paraná, João Norberto França Gomes, a redução no número de endividados é um dado positivo, mas a elevação no valor das dívidas merece atenção. Vamos ouvi-lo.
3: Taxas de juros extremamente elevadas, então as pessoas que estão endividadas se endividam cada vez mais em razão dessas taxas elevadas de juros e sem controle de gastos excessivos, né? A gente não tem, né, culturalmente no nosso país, uma educação financeira nas escolas, né? Então a gente não aprende a poupar, a gente não aprende a se programar, a gente não aprende a fazer investimento, a gente não tem um orçamento, a gente não sabe quanto ganha, a gente não sabe quanto gasta. Então isso acaba zaguando, né, nesses endividamentos, porque quando você não tem controle, você acaba gastando mais do que ganha. E quando você gasta mais do que ganha, não existe fórmula que consiga resolver.
2: A falta de planejamento financeiro apresentou queda no período, passando de 28% para 20%. Já o consumo excessivo apresentou alta, chegando a 16%. Entre janeiro e junho de 2025, o índice registrado foi de 11%. Com relação aos gastos, o cartão de crédito continua sendo o principal tipo de dívida, citado por 30% das pessoas, seguido dos empréstimos pessoais, que são 19%, e do crediário e carnês de lojas, 11%. Outro dado que chama a atenção é que 36% dos endividados não sabem estimar quanto da renda está comprometida com as dívidas.
4: Nossa.
2: Outros 15% declararam não conseguir arcar com os pagamentos. São 5h47.
0: Aí nós temos um problema sério, né? Se nós devemos e não sabemos o que devemos, quanto, para quem e muito menos quando podemos pagar.
2: E outra, Dilson, o estudo ainda mostra que 62% dos paranaenses pesquisados não possuem reserva de emergência. E aquele caldo, sabe? Aquele pouquinho todo mês.
0: Guardar para
2: para eventualmente uma doença, um problema no carro.
0: Nós somos de uma geração, né? Você não mais, né? Porque você já pegou uma geração já mais preocupada com... Se bem que nem tanto, né? Números estão mostrando que não também, não adianta. Agora nós temos... O YouTube ajudou muito, as redes sociais ajudam muito, esses educadores financeiros que se propagam nos quatro cantos do Brasil, né? Tem ajudado bastante, isso não há como negar, tem ajudado bastante a população brasileira ter um pouco mais de consciência financeira em casa, né? Eu sei que a renda é baixa, o custo é alto, enfim, não sobra dinheiro, o cidadão brasileiro tem que vender o almoço para comprar a janta, isso é verdade. Mas, assim, o próprio especialista no assunto, aí na entrevista, ele falou, né, que muito da culpa é nossa, né? Se nós não sabemos nem com que nós devemos, nem qual é o nosso custo mensal, quanto é que a gente ganha e a gente gasta com o quê? O dinheiro está indo para onde, né? Aí nós temos um problema sério. Aí a gente deve, aí não paga, e se não paga, a economia não gira. E aí você vê uma situação terrível, né? Em várias áreas brasileiras, em relação a alguns setores do comércio, principalmente.
2: E a gente noticiou aqui semana passada que a educação financeira vai ser incluída nos currículos de ensino fundamental e do ensino médio.
0: Já está na, né? Base nacional do...
2: Isso,
0: já está, né?
2: Mas foi...
0: Base nacional do comum curricular,
2: isso,
0: né?
2: Isso, BNCC.
0: É.
2: O projeto de lei de 2023 foi aprovado na última quinta-feira no Senado.
0: Sim. Ou seja,
2: são 3 anos rodando um projeto sobre esse tema.
0: Já tem escola pública colocando esse projeto em andamento já, viu?
2: Isso, e agora...
0: Antecipadamente já tem várias, já foram autorizadas, inclusive. As particulares já tem, né?
2: Uhum.
0: Já tem já há algum tempo. Então a gente faz o quê? Prepara uma geração para o futuro. Para o futuro, né? Com a esperança que um dia essa geração que está surgindo com essa educação financeira... A educação financeira é você ir na padaria, comprar 10 pães e colocar... Comprei 10 pães. Aí você observa no final do dia, caramba, comprei 10, mas só comeram 3. 7 foram pro lixo.
2: E o custo foi de R$8, então tantos...
0: Foi R$5 só, tá bom. Aí você multiplica R$5 vezes 7 dias na semana, são R$35. Aí você multiplica a semana vezes 4 semanas, 35 vezes 4. Dá 100 e lá vai cacetada.
2: 140.
0: Aí você multiplica esses 140 vezes 12 meses. Aí você chega no dia 22 de dezembro, véspera de comprar presente de Natal para filho, para neto, para parente, para amigo. Aí você, caramba, R$1.500 só de pão que eu desperdicei durante o ano. Com R$1.500 dá para comprar o quê?
2: Vamos fazer
0: assim. Na véspera de Natal.
2: Faz a ceia.
0: E olha que a gente aqui falou só do pão, né?
2: É.
0: Só do pão. 5h51, a notícia não para, a gente continua atualizando tudo para você. 5h51, temperatura em Curitiba de 10 graus. Idosa morta no Paraná ao sair para comprar terreno. Pedidos em oração e bilhete com nome ajudaram a polícia a identificar o suspeito. para confirmar a identidade do suspeito de matar Eulália Farias Pinheiro, de 70 anos, a Polícia Civil contou com pistas obtidas por meio de um bilhete deixado pela vítima em um pedido e em uma oração. Elísio Basílio da Silva, de 60 anos, foi identificado e preso em Maringá. Nós trouxemos a notícia ontem aqui. A prisão preventiva aconteceu na quarta-feira e as novas informações foram divulgadas ontem. De acordo com a delegada Angélica Ferreira, Elísio confessou o crime. Ele é investigado por latrocínio. Eulália, de 70 anos, foi vista com vida pela última vez no dia 15 de junho, quando saiu de casa sem avisar a família e pegou um ônibus em direção à rodoviária de Maringá. De acordo com o relato de uma amiga, ela pretendia comprar uma propriedade em Nova Londrina, no Noroeste. O corpo dela foi encontrado um mês depois. A delegada disse que quando a morte de Eulália foi confirmada, a família olhou os pertences dela e encontrou um bilhete com o nome do Elísio escrito, seguido de um telefone. Também localizaram a oração em que ela pediu pelo relacionamento dos dois e que o suspeito conseguisse um emprego. A polícia não divulgou imagens das pistas, né? Ou seja, do bilhete, enfim. Essas provas foram somadas às apurações da polícia, que confirmaram o nome do suspeito. Durante o cumprimento do mandado de busca e apreensão na residência do investigado, foram apreendidos celulares, bem como o veículo utilizado no dia do crime, disse a delegada. O inquérito sobre o caso ainda não foi finalizado para ser encaminhado ao Ministério Público do Paraná. Não foram compartilhados detalhes também de como o homem agiu e o que foi roubado da vítima. São 5h53 agora.
2: Confirmando, faltando 7 minutos para 6 horas da manhã, a Polícia Civil fez um alerta para um golpe de falso emprego que tem feito vítimas no estado. Segundo a corporação, os criminosos se passam por profissionais de RH e alugam salas de coworking, que são aqueles espaços compartilhados para simular entrevistas anunciadas nas redes sociais. Quando os candidatos chegam ao local, em determinado momento da conversa, são induzidos a registrar uma biometria facial. De acordo com o delegado Renato Bússolo, o crime acontece neste momento. Por isso, a orientação é desconfiar e não fazer o registro.
4: Os dados muitas vezes são utilizados quando, de forma fraudulenta para a abertura de contas bancárias e também financiamentos bancários. Na entrevista de emprego não é comum, sim, o registro do básico, né? O nome completo, talvez o endereço, CPF, RG, mas a biometria facial não. As pessoas devem sempre desconfiar dessas informações que vêm de redes sociais, como Facebook e Instagram.
2: Então essas... No Paraná, a polícia tenta identificar mulheres suspeitas do golpe que agiram em São José dos Pinhais, na Grande Curitiba. Já em Ponta Grossa, no começo deste ano, uma mulher foi indiciada pela mesma prática. Ela havia sido presa em flagrante pelo estelionato em outra cidade do estado. Como a ação ocorre em coworking, sem relação com os grupos, o delegado ainda orienta se é necessário que as empresas tomem medidas, como exigir a documentação.
4: Esses espaços muitas vezes são utilizados por pessoas com más intenções, então é interessante que esses proprietários mantenham o registro, verifiquem realmente a documentação e deixem registrados essas informações o máximo de tempo possível, que isso irá ajudar sim nas investigações.
2: Vítimas ou pessoas que suspeitem da prática devem procurar a Polícia Civil. As denúncias podem ser feitas em uma delegacia de forma presencial e anônima ou também de forma anônima pelo telefone 181. São 5h55.
0: Confirmando, faltando 5 minutos para 6 horas da manhã, 10 graus a temperatura, aqui Clube FM. Bom dia.

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2: Agora são 5h58. Bom dia.
3: Bom dia, meu amigo Adilson. Tô viajando, tô no Mato Grosso do Sul, na cidade. Tô dormindo num hotel aqui. Tô vindo de carro, né, pra aproveitar bem as férias. E aí eu tô dormindo na cidade por nome de Sonora, perto de Cuiabá.
2: Sonora.
3: Valeu, Adilson, um abraço. Vamos se falando, estamos carregando vocês dentro do carro aí, tá bom?
2: Valdecir. Valdecir é da Sorriso, Viação Sorriso. Transporta o trabalhador na região metropolitana. Grande Valdecir. Ouvinte nosso, tá de férias, tá viajando, tá descansando. Tá na metade do caminho aí, né, Valdecir? Falou que vai trazer uns peixes grandão lá pra nós, viu, Juliano? Duvido.
4: Será que vem?
2: Eu duvido.
4: Não, ele vai dizer que...
2: não deu, não tava pra peixe.
4: Vai dizer que...
2: não deu tempo
4: que
2: de pescar.
4: Não levou a caixa de isopor.
2: Não deu tempo de pescar, né, Valdecir? Deixa eu mandar um abraço aqui pro João, que é vigilante. Você falou do viaduto do Tarumã aí, né? Quantas pistas foram liberadas?
4: Três, né? Mais três duas pistas liberadas. Né? Porque tinha uma e duas liberadas.
2: Ele tá falando aqui da demora dessa obra. E...
4: eu já falei que quando estiver pronto, falamos, eu vou lá comer um bolo. Vou levar um bolo lá.
2: Ficou pronta, né? Foram liberadas.
4: Agora vai liberar ainda, tem que finalizar do ônibus, né?
2: É, isso aí. João, um abraço para você, queridão. Obrigado, hein? E o Edson, meu vizinho lá do Abranches. O Edson, abraço, obrigado, queridão. Um abraço para você, para toda a família. Uma sexta-feira abençoada para você, para todos do Abranches, da Barreirinha ali, região norte da cidade.
4: Só para ter uma ideia, Dilson, o viaduto do Tarumã, os caras construíram a ponte de Guaratuba e o viaduto não tinha ficado pronto ainda, cara.
2: É verdade, exatamente isso, bem lembrado. E o João cita isso aqui. Olha aqui, vamos separar as emissoras agora, as emissoras irmãs que estavam conosco. Muito obrigado pela audiência, muito obrigado pela companhia todos os dias entre 5 e 6 horas da manhã. A gente atualiza todas as informações do Paraná, do Brasil e do planeta inteiro, né? Bem aí na sequência, o padre Reginaldo Manzotti com a oração da manhã e logo em seguida, cada emissora segue com a sua respectiva programação. Nós vamos seguir aqui na Clube FM 101.5. Atenção, emissoras, separando...
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5: Bom dia, meus irmãos e irmãs. Nesta sexta-feira, que você tenha um alegre despertar. E vamos juntos pedir a Deus, Senhor, abençoe-nos nesta peregrinação sobre a terra. São Cristóvão, que nossos passos sejam firmes. Que nossos passos sejam seguros e que nada nos desvie do caminho de Deus, em nome do Pai, do Filho e do Espírito Santo. Amém. Senhor Deus, somos peregrinos nesta terra, caminhantes no itinerário da vida, rumo ao encontro definitivo contigo. Senhor, que nos destes como exemplo São Cristóvão, que atravessou a correnteza furiosa de um rio com toda firmeza e segurança, carregando nos ombros o menino Jesus. Ó Deus, fazei que também nós, mesmo carregando as nossas cruzes, nossas dificuldades, mesmo com fardo pesado, consigamos com firmeza e segurança enfrentar corajosamente todas as correntezas, toda a tempestade, toda a tribulação, de modo
6: 6:02.
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5: Por intercessão de São Cristóvão, fazei com que saibamos valorizar a vida, sabendo conduzir os nossos veículos no trabalho, no lazer. Dai-nos, Senhor, acima de tudo, serenidade quando o trânsito estiver caótico. Tirai agressividade nas palavras e nos gestos, que saibamos respeitar o direito dos outros. Senhor, afaste de nós o perigo de provocarmos acidente. Então, que saibamos respeitar as leis do trânsito, as placas, os sinais, as advertências. Senhor Deus, dai-nos paciência, serenidade e discernimento para respeitar o limite de velocidade. Afaste toda e qualquer bebida, embriaguez. Protegei-nos, Senhor, dos acidentes, do assalto, dos perigos. Senhor, por intercessão de São Cristóvão, no trabalho ou no lazer, abençoai-nos na condução dos nossos veículos e na condução de nossa vida. Amém. São Cristóvão, protegei-nos. São Cristóvão, guardai-nos. Bom dia a todos.
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0: 6 e 5.
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Olá, muito bom dia! Bom dia, bom dia! Sejam muito bem-vindos! É, já estamos no ar, meu povo, já estamos no ar, iniciando por aqui as atividades, mais um Alvorada Musical. Este início de manhã de sexta-feira, chegou o final de semana, hein? Chegou o final de semana, hoje dia 24 de julho, já se passaram aqui no nosso calendário 205 dias até o exato momento, restando aí 160 dias para fechar este ano de 2026. Hoje é o Dia Internacional do Autocuidado, né? São datas, então, que a gente destaca para você diariamente, tá bom? Até às 7h30 da manhã, esse amigo que vos fala, esse amigo de todas as manhãs aí, Matheus Flores, que faz aquela baita companhia, levando para você a boa música, muita moda sertaneja, aquele modão raiz, aquela moda de viola, melhor da música gauchesca, as bandinhas, enfim, tudo aquele misturadão, assim, para você começar muito bem a tua manhã aí, com o melhor da música e também, claro, a informação aí da hora certa com muita credibilidade. Para você participar, é só você pegar seu telefone, ligar aqui para a gente, participa 3525-1183, ou também você pode mandar o teu bom dia através aqui do nosso WhatsApp. O telefone é o 46999165518. Manda teu bom dia, manda aí teu pedido musical, que a gente vai estar te atendendo aí, tá joia? Iniciando aqui com Ronaldo Viola e João Carvalho, canção Arrependida. Bom dia a todos.

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1: 6:17.
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3: Olá, bem-vindo à nossa mensagem de esperança e encorajamento Pão Diário. Hoje vou ler o texto de Karen Huang com o título Nosso Verdadeiro Refúgio é Deus, baseado no livro de Salmo 91. Após enviuvar, Franco sentiu que suportaria a dor, desde que tomasse café da manhã semanalmente com seus amigos. Eles levantavam seu ânimo. Sempre que estava triste, pensava na próxima ocasião em que desfrutaria da companhia deles. A mesa do encontro era o seu refúgio contra a dor. Com o tempo, porém, as reuniões cessaram. Alguns amigos adoeceram, outros faleceram. O vazio levou Franco a buscar consolo em Deus, o qual tinha conhecido quando jovem. Tomo o café da manhã sozinho agora, mas lembro-me de me apegar à verdade de que Jesus está comigo. Quando saio da lanchonete, não encaro o restante de meus dias sozinhos. Como o salmista, Franco encontrou a segurança e conforto na presença de Deus. Ele é meu refúgio. Nele confio. Salmo 91, versículo 2. Ele encontrou segurança, não em um esconderijo físico, mas na presença inabalável de Deus, na qual podemos confiar e descansar. Tanto Franco quanto o salmista descobriram que não precisavam enfrentar sozinhos os dias difíceis. Nós também podemos ter a certeza da proteção e da ajuda de Deus. Ao voltarmos-nos a Ele com confiança, Ele promete responder e estar conosco. Temos um lugar seguro para ir quando a vida está difícil? Isso passará, mas Deus permanece o mesmo. Ele aguarda irmos até Ele, nosso verdadeiro refúgio. Querido amigo, qual é o seu lugar seguro quando tudo vai mal? Como recorrer a Deus e confiar nele como seu refúgio? Pense nisso. Eu sou Clarice Fogaça e essa foi a nossa mensagem do dia.
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9: Maravilha, 6:21, você ouviu neste bloco aí a mensagem do nosso Pão Diário desta manhã de sexta-feira, Também modão aí com o saudoso Teixeirinha, Passo Fundo do Coração. Né? E a primeirinha também aí com Ronaldo Viola e João Carvalho, né? Lembrando, pessoal, daqui a pouquinho tá chegando aí o Bate-Prosa aí do Minha Terra, pessoal diretamente lá da capital do estado, trazendo aí novidades e informações para você, amigo produtor rural. Não perca então, daqui a pouquinho, no próximo bloco você acompanha aqui na Rádio Cristal. Também quero deixar bom dia, né? Deixar o bom dia aí pro pessoal que tá mandando um recadinho já pra gente. Bom dia lá pro Sidão. Ô Sidão, como é que você tá, meu amigo? Tudo certo? Bom dia. Bom dia pro pessoal do Vila Roma aí. Uma ótima sexta-feira pra todos. É, se possível, Matheus, roda aí pra gente o João Boiadeiro. Claro. Tamo sim, Sidão. Obrigado aí pela companhia, meu amigo. Daqui a pouquinho sai essa moda aí. Bom dia também lá pra dona Diana. Tá lá tomando um bom chimarrão e ouvindo a gente. Diga lá, dona Diana.
10: Bom dia, Matheus.
9: Bom dia.
10: Aqui é dona Diana do bairro Solita, sou ouvinte de todos os dias. Deus abençoe imensamente tua sexta-feira. Te cubra de bênção e de saúde.
9: Amém.
10: Bastante. Toca uma música pra mim com o Amado Batista, O Julgamento. Oferecer meu esposo, Gelson, meu primo João Três Pinheiro, todos os meus filhos, todos vocês da rádio, todo mundo que estiver escutando. E muito obrigado se for atendida. Tenha um bom dia, uma boa sexta-feira. Vamos tomar um bom chimarrão e ler um versículo para nós aí. Muito obrigado.
9: Tá certo, dona Diana. Um abraço para a senhora, abraço para a família toda. Um alôzaço especial para todos aí do bairro Solete, né? Obrigado, obrigado aí pela companhia. Excelente sexta-feira, tá bom? Vamos rodar então aqui agora o Amado Batista primeiro. O Julgamento, vamos ver esse modão aí. E na sequência tá chegando aí Moreno e Moreirinho, né? E segue nosso bloco musical aí.

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0: Olá, amigo, minha amiga, gente boa! Pedimos licença para chegar mais uma vez na sua casa e no seu trabalho, né? Trazendo para você, para todos que estão por aí, mais uma nova edição do programa O Homem e a Terra, nesta sexta-feira de lua crescente, 24 de julho de 2026, data em que celebramos o Dia Nacional do Suinocultor e Dia Internacional do Autocuidado também. Pois aí, nessa semana, principalmente no sudeste do nosso estado, né, tem chovido bastante, tem caído bastante chuva. Então a gente vai começar aqui o nosso trabalho falando com o médico veterinário Samuel Bessegato, que trabalha nesta região, né, lá no sudoeste, para saber dele quais são os impactos negativos de toda esta situação, né, que é o excesso de umidade, sobre o comportamento, sobre a produção, a produtividade das vacas de leite. Tudo bem? Tudo certinho com você, Samuel?
1: Tudo certo, fora bastante chuva, o resto tudo certo.
0: Pois é, e é exatamente sobre isso, sobre a chuva, né, que a gente quer conversar, quer saber de você, né, de que forma toda esta situação aí está afetando as criações de gado de leite na região.
1: Tá bem complicada a situação, né, porque ela atinge três principais pontos, digamos assim, na produção de leite, né, principalmente o leite a pasto, que é a questão da perca de produtividade, obviamente, é a questão de mastite, né, e problema reprodutivo, né, devido ao barro, à lama, estresse térmico, tudo associa, né, o estresse da umidade mesmo, do ar, tudo, e a questão do barro e a lama que tá pegando bastante, sabe?
0: Tá, porque o barro, porque a lama provoca todo esse impacto aí, negativo, claro, né, sobre o rebanho.
1: A questão do barro e da lama impacta na produção por quê? Além de todo o estresse gerado, a dificuldade de locomoção, umidade, acaba impactando na vontade da vaca se locomover, obviamente, né, para levantar, para se alimentar, além de gastar bastante energia para levantar, para se locomover. Então isso prejudica, direcionando os nutrientes que seriam para a produção do leite para estar usando para mantença, para poder se locomover e se alimentar. Então na produção impacta dessa forma, ela acaba gastando mais energia do que ela gastava antes, e essa energia é retirada da produção do leite. Com relação à questão da reprodução, é a questão causada principalmente pela leptospirose, que causa aborto. Então, com esse aumento da lama, do barro, pode ocasionar um aumento do número de abortos, porque a leptospira, em condição de barro, de lama, em umidade, é a condição ideal dela. Ela consegue viver muito mais tempo no ambiente nessas condições, podendo assim infectar maior quantidade de bovinos, e como a pele do bovino já está fragilizada devido à umidade, facilita a infecção por essa bactéria, que consegue atravessar a pele íntegra e causar infecção. E esse animal, devido ao volume de urina do bovino, vai acabar infectando vários animais, além da urina do cão, que também pode estar nesse ambiente, que geralmente o produtor de leite possui cães para ajudar no manejo, ou mesmo na propriedade, por segurança, e o rato, né, que já é natural do ambiente, não digo nos galpões, mas nas pastagens. E a questão da tão temida mastite ambiental, que é causada pelo Streptococcus uberis e Escherichia coli, que nesse ambiente de umidade e lama e esterco, tudo misturado, acaba facilitando a sua transmissão e alcançar a glândula mamária, que é onde ela vai estar, devido à capacidade dela de infectar, está passando da pele para o esfíncter do teto e está infectando as vacas. E geralmente o cólico ainda com as de maior produção.
0: E como o criador pode lidar com esta situação toda? Ele tem alguma saída, hein, Samuel?
1: Pois é, a gente vai enfrentar um inverno aí que as previsões são de muita chuva e o ambiente já está saturado. Então, além dessas condições, está difícil de achar uma saída na parte estrutural ou mesmo de ambiente para os animais. O que a gente pode fazer na questão reprodutiva para prevenir esses abortos devido à leptospirose? É a questão da vacinação. Existe vacina própria para leptospirose e a gente pode estar fazendo aí um programa vacinal aí de faz dose, faz um reforço aí com 21, 30 dias, e devido ao desafio grande do momento, a cada

0: 4 meses. Então, faz uma dose da vacina, reforço com 30 dias, 21, 30 dias, e a 4 meses você vai estar repetindo essa vacina da leptospirose para não ser pego mais desprevenido em momentos como agora. Com relação à mastite ambiental, a gente tem a vantagem que a gente pode estar fazendo pré-DIP. Quem não faz, ou quem já faz, atentar um pouco mais pré-DIP. Por quê? Porque o pré-DIP que vai garantir que reduza essa carga bacteriana do teto e você não corra o risco de estar levando essas bactérias para a teteira e elas ir para o esfíncter da própria vaca ou passar para a próxima vaca na ordenha. Porque mesmo que você faça uma desinfecção das teteiras, aí tu tem um risco ainda de estar levando de uma vaca para outra. Como que seria esse pré-DIP? Você pega, faz uma limpeza prévia, né? Porque geralmente os animais estão vindo pugre, muito carregado de barro. Então você prioriza a limpeza das tetas, dos tetos com água limpa, de preferência clorada. Enxuga bem e usa o produto pré-DIP, que você compra em qualquer agropecuária, você encontra produtos pré-DIP em forma líquida, em espuma. Limpou o ubre, tirou a matéria orgânica em excesso que tem. Secou. Fez o pré-DIP, esperou aí 30 segundos para ele agir, retirou o pré-DIP com o auxílio de um papel toalha descartável. Pronto, pode fazer a ordenha que você já tem, digamos, uma garantia a mais de que não está contaminando o seu sistema de ordenha. Outra coisa que vai ajudar daí tanto na mastite quanto na questão de perca de produção por gasto de energia é você aumentar a quantidade de volume e de energia da dieta. Como ela vai estar gastando mais energia para se locomover e vai estar evitando se locomover também, de buscar o cocho, buscar água, você, após a ordenha, quando você fornece o trato, você aumenta o volume de trato e de energia nessa dieta, concentrar mais energia, usar milho, casquinha, para concentrar mais energia nessa dieta. Você vai estar minimizando a questão dessa perca de produção pelo gasto de energia devido à locomoção e também você pode e deve, na verdade, segurar os animais um pouco mais tempo na ordenha, porque, como é sabido, os esfíncteres dos tetos demoram de 30 a 1 hora para fechar, de 30 minutos a 1 hora para fechar. Então, você segurando esses animais mais tempo no canil de pé, você permite que os esfíncteres dos tetos se fechem e sendo uma proteção a mais na hora que você largar esses animais para pastagem ou para passar nos corredores com excesso de barro. Então, esses 30 minutos a 1 hora que esse esfíncter demora para fechar, é interessante que esse animal esteja de pé. E você pode fazer isso segurando eles nos canzis e fornecendo alimentação para eles no pós-ordenha. Que após a ordenha, principalmente as vacas de alta produção, demoram um pouquinho mais para fechar os esfíncteres dos tetos. E se você segurando esse tempo a mais, você dá uma dieta melhor, mais apropriada para a época, que é uma concentração um pouco maior de energia, para compensar essa perca com a locomoção. E você segurando esses animais de pé, você garante que esse esfíncter do teto esteja fechado, que a hora que você largar elas ou passar nos corredores com excesso de barro, ou na pastagem com excesso de barro, quando elas forem deitar, o esfíncter vai estar fechado, minimizando as condições da bactéria estar penetrando tanto a leptospira, que também pode entrar pelo teto, quanto a Escherichia coli e o Streptococcus pulveris, causadores da mastite ambiental.
1: Valeu, Samuel, muito obrigado por falar com a gente, por atender esta nossa ligação. Forte abraço, tudo de bom e até um outro dia.
0: Espero ter contribuído aí. Estamos sempre à disposição aqui no Sudoeste. Um abração.
1: Conversamos aí com o médico veterinário Samuel Bessegato, que falou dos impactos, né, que o excesso de chuva vem causando aí sobre a saúde e a produtividade do gado de leite no Sudoeste aqui do nosso estado. Ele também passou algumas orientações úteis, né, para você criador que enfrenta todo esse problema neste momento, né? Orientações para você reduzir o seu prejuízo. Prejuízo que, como o próprio Samuel destacou, vem em consequência da queda de produtividade, dos problemas de reprodução provocados principalmente pela leptospirose e o agravamento dos casos de mastite. Põe agora a conversa com você, agricultor, agricultora da região de Ipitanga. A gente está convidando você aqui para participar hoje e amanhã do quarto encontro de produtores rurais e da Feira Agropecuária de Cândido de Abreu. Uma oportunidade, né, para você que lida com feijão conhecer as novidades tecnológicas que já poderão ser colocadas em práticas nesta próxima safra, incluindo aí novas cultivares de feijão que estão chegando para o mercado de sementes. E você que é criador de gado de leite também vai encontrar lá no evento, né, formação para melhorar a eficiência produtiva do rebanho e a qualidade do leite que entrega para o laticínio. Fica o convite para você, destacando que esses dois eventos começam hoje, né? Vão até amanhã, sábado, como disse, na cidade de Cândido de Abreu, onde ontem, né, já aconteceu com grande sucesso o encontro estadual de sericicultores. Música. esse o recado que a gente tinha para hoje. Vamos ficando por aqui, desejando a todos vocês uma ótima sexta-feira, um excelente final de semana também. Até segunda, até semana que vem, quando estaremos aqui mais uma vez, né? Conversando com você, trazendo para você e para sua família também mais uma nova edição do programa O Homem e a Terra. Forte abraço para todo mundo. Fiquem com Deus e até lá.
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Muito bem, 6 horas 48 minutos. 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Faltando 8 minutinhos para as 7 horas da manhã, lembrando que daqui a pouquinho tem os aniversariantes do dia e às 7h30 da manhã também tem as informações do Bom Dia Marmeleiro para esta manhã de sexta-feira. Chegando mais moda por aqui, Alan e Aladim, dois passarinhos.

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0: Muito bem, 7h02. 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Rápido bloco comercial e eu volto daqui a pouquinho. Não sai daí. 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
0: 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Esse é o nosso Alvorada Musical desta sexta-feira. Falamos agora dos aniversariantes do dia. E os aniversariantes desta sexta, 24 de julho, são Adelar Busson, Angélica Cardoso, Bernardo Lewandowski, Bruna Batiste Moraes, Cristina de Oliveira, Evelyn dos Santos, Giovanni Maoesc, Graziele Fernanda Sangalete, Ironi Skinsani, Ivanete Carraro, Isabela Maria Camargo, Genir Toscan, João Lourenço Cabral, João Josemar da Silva, José Alencar de Barros, Juliana Espiorim, Pedro Toscan, Salete Telli, Stephanie Ribeiro Venzon e Veridiana Andréia Vanso. Então esses são os aniversariantes do dia. Um feliz e abençoado aniversário para cada um de vocês. Com muita saúde, muita paz, muitas alegrias. Que Papai do Céu continue abençoando a vida de cada um. São homenagens de toda a nossa equipe da Cristal FM. Parabéns, parabéns pelo seu dia.

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1: Maravilha, meu povo, 7:10, faltando 20 minutinhos pra gente encerrar por aqui a nossa programação. É, o relógio não para, hein? O relógio não para, o tempo passa rapidinho aqui nesta manhã de sexta-feira, né? A temperatura agora aqui na nossa cidade está na casa dos 11 graus. Hoje as máximas podem chegar na casa dos 20 graus durante o dia, né? Segundo os dados aqui do CIMEPAR, tem uma precipitação acumulada de 10 milímetros no decorrer aí do dia, né? Tem previsão a partir da tarde, aliás, aí de algumas pancadas de chuva aí no decorrer das próximas horas. Vamos aguardar aí, né? Conforme o tempo vai se comportando, a gente vai te atualizando aqui, deixando a par de tudo. Mandando bom dia também aqui pro pessoal que tá participando. Bom dia lá pro meu amigo alemão, lá de Francisco Beltrão. Bom dia, alemão. Tudo certo, meu amigo? Bom dia, bom dia. Já tá na lida por lá, ouvindo a gente, né? Aquele abraço, uma ótima sexta, um bom fim de semana para todo o pessoal de Francisco Beltrão. Bom dia também para dona Nilce Bueno. Bom dia, dona Nilce. Grande abraço, uma ótima sexta, um bom fim de semana também. Bom dia lá pro Wilson Artvic. Bom dia, Matheus. Depois de cada plano que faço, digo, mas que seja o que Deus quiser, né? Porque é isso que importa no final das contas. Com certeza, meu amigo. Deus sempre no comando aí. Confiamos nos planos dele, né? Grande abraço para toda a família Artvic aí. Uma ótima sexta e um bom final de semana. 7:11. Bom dia lá pro João Roberto Borges. Buenos dias, João. Tudo certo, meu amigo? Abraço para todo o pessoal aí na escuta lá na linha Água Branca. Abraço lá pra toda a família Borges, o Paulão, o Jackson, ó, os guris lá também, né? O resto lá da familiagem lá do João, né? Família grande por lá, né? Então tá bom. Um abraço para vocês. Um ótimo dia abençoado aí, tá certo? Bom dia também lá para dona Tere, o seu Antônio, né? Estão lá mateando um bom chimarrão e ouvindo também aqui o nosso Alvorada Musical. Um abraço, tudo de bom para vocês, um abençoado dia aí, tá certo? Pessoal aí do Santa Rita. Chegando mais moda por aqui, agora uma bandinha tá chegando aí. Os atuais, Gosto de Bombom.

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1: Muito bem, 7 horas 23 minutos. É, vamos seguindo aqui. Você ouviu neste bloco que passou aí, Zé Mendes, As Coisas do Meu Rincão. Também do Duque Dalvan, Biquíni Preto, né? 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Recadinho agora da Estilo Móveis. Já já estou de volta.
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1: Muito bem, 7 horas com 27 minutos. 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Shopping Renascença está localizado aí no ao ladinho da rodoviária municipal, Shopping Marmeleiro, na Avenida Macalli, 168, no centro aqui da cidade. 7h29, bom dia lá pro Jorge Luiz, ligadinho com a gente. Bom dia, Jorge. Abraço, meu amigo. Bom fim de semana. Obrigado pela companhia. Bom dia também lá pro seu Severino, dona Salete, pessoal lá de Renascença. Também tá na audiência por lá ouvindo a gente, né? Um abraço. Deus abençoe a sexta de vocês e também o final de semana. Seu Severino pediu moda aqui do Léo Canhoto e Robertinho. Vamos fazer o seguinte então, deixamos como a última aí da nossa programação. Um forte abraço a todos, obrigado pela companhia, pela participação. Eu volto domingo, hein? Domingo bem cedinho. Seu Mateuzinho tá de volta aí com mais programação na Rádio Cristal. Forte abraço a todos, até lá, tchau!

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4: 7h33.
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4: 7h33.
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0: Ar mais uma edição do Bom Dia Marbeleiro.
1: Olá, bom dia. Está no ar mais uma edição do Bom Dia Marbeleiro desta sexta-feira, 24 de julho. Debate na ONU marca nova fase da sucessão de Guterres. Tarifaço dos Estados Unidos impõe sobretaxa ao Brasil e tarifa chega a 37,5%. Esses e outros destaques você ouve agora na edição do Bom Dia Marmeleiro desta manhã.
2: Olá, você, muito bom dia, uma ótima manhã de sexta-feira. Bom Dia Marmeleiro começa agora nas ondas da Cristal. Queda de homicídios no Paraná supera a média nacional. Hospital do Trabalhador oferece correção de deformidades da coluna. E também, a fronteira movimenta exportações e importações e bate recorde em junho.
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0: No Bom Dia Marmeleiro, chegando informações com a repórter Valquíria Rios.
4: A Confederação Nacional da Indústria manteve em 2% a projeção de crescimento da economia brasileira para 2026. A agropecuária e a indústria devem sustentar a atividade econômica, enquanto os juros elevados, a inflação e o aumento das importações continuam limitando um crescimento mais forte. O diretor de economia da CNI, Mário Sérgio Teles, explica o cenário.
5: A CNI está mantendo a projeção de crescimento de 2% para o PIB brasileiro em 2026. Essa manutenção, ela se deve, por um lado, a aumento na projeção de crescimento da indústria, que vai passar de 1,6 para 2,1. Também um crescimento maior na agropecuária, que passa de 1,1 para 1,8. No caso da agropecuária, estamos aumentando a projeção de crescimento, porque aí o IBGE tem revisto as projeções de safra e agora tem vindo maiores. No caso da indústria, o grande destaque para esse aumento é o setor extrativo mineral, que deve crescer mais de 9% em 2026, ligado aí à produção de petróleo.
4: Já a indústria de transformação e o setor de serviços continuam sofrendo os impactos dos juros elevados e do aumento dos custos de produção, como destaca Mário Sérgio Teles.
5: O setor de serviços, ele tem andado de lado desde outubro de 2025, a gente não tem visto aumento, crescimento na oferta de serviços. Por outro lado, o que está também dentro do PIB do setor de serviços, o comércio, aí sim tem tido um crescimento de 1,4% nos últimos 5 meses em relação aos 5 meses anteriores, muito impulsionado por alguns programas de financiamento do governo, como o Carro Sustentável, o Move Brasil.
4: Embora também sofra com os efeitos da política monetária, a indústria da construção deve ser impulsionada por iniciativas do governo, como mudanças nas regras do crédito imobiliário e a continuidade dos investimentos em infraestrutura. A CNI revisou para cima a projeção do Índice Nacional de Preços ao Consumidor Amplo, o IPCA 2026. A alta é puxada principalmente pelo preço dos alimentos, dos combustíveis e pela inflação de serviços. Com esse cenário e a piora das contas públicas, a avaliação é de que o Banco Central reduz a taxa Selic de forma mais lenta, mantendo juros em um patamar elevado ao longo do próximo ano. Agência Rádio Web, produção e reportagem, Valquíria Rios.
1: Debate na ONU marca nova fase da sucessão de Guterres. A informação com Adriana Moisés.
6: A ONU realiza nesta quinta-feira um debate público com os candidatos ao cargo de secretário-geral na sede da organização em Nova York. O encontro terá transmissão ao vivo pela Web TV da ONU e pela Bloomberg. Ao todo, 6 candidatos disputam a sucessão de Antônio Guterres, cujo segundo mandato termina em 31 de dezembro. Quem traz os detalhes de mais esta etapa da escolha do próximo secretário-geral é a correspondente da RFI em Nova York, Luciana Rosa. Bom dia, Luciana. Como está o processo de seleção e quais serão os desafios para quem assumir esse cargo?
7: Após uma década à frente

0: das Nações Unidas, Antônio Guterres deixa o cargo em 31 de dezembro, ao fim do segundo e último mandato permitido. Seis candidatos disputam a sucessão e apresentam nesta quinta-feira suas propostas em um debate público promovido pela ONU. O próximo secretário-geral assumirá em um dos momentos mais delicados da história recente da organização. Além de lidar com o um número crescente de conflitos internacionais e com sucessivas violações do direito internacional, terá de enfrentar uma grave crise financeira, agravada pela redução das contribuições de grandes doadores e por cerca de 4 bilhões de dólares, ou 20 bilhões de reais, em pagamentos atrasados dos Estados Unidos.
1: A América Latina tem um peso importante nessa disputa. Quem são os candidatos da região e quais são as principais propostas que eles têm apresentado?
0: A América Latina é a região com maior representação na disputa, com três dos seis candidatos: a ex-presidente chilena Michelle Bachelet, o diretor-geral da Agência Internacional de Energia Atômica, o argentino Rafael Grossi, e a costarriquenha Rebeca Crispam, atual secretária-geral da Conferência das Nações Unidas sobre Comércio e Desenvolvimento. Bachelet tenta se tornar a primeira mulher a comandar a ONU e defende uma organização mais firme na defesa dos direitos humanos. Grossi aposta na experiência acumulada à frente da Agência Nuclear da ONU para lidar com crises internacionais e propõe uma reforma administrativa para tornar a organização mais eficiente. Já Crispam defende uma ONU mais ousada e um Conselho de Segurança mais representativo, com maior participação de países da África e da América Latina. Essa ampla presença latino-americana reforça o peso político da região na disputa, embora a decisão final dependa, sobretudo, do aval dos cinco membros permanentes do Conselho de Segurança, que tem poder de veto.
1: E quem completa então essa disputa pelo comando das Nações Unidas, Luciana?
0: Além dos candidatos da América Latina, a corrida tem outros dois nomes de peso. Um deles é o ex-presidente do Senegal, Macky Sall, que governou o país entre 2012 e 2024, e aposta na experiência política e na defesa de uma maior presença africana nas instâncias de decisão global. O outro é a diplomata Caroline Rodrigues Bekaert, da Guiana, atual representante permanente do país na ONU. De origem indígena ameríndia, ela entrou mais recentemente na disputa e defende o fortalecimento do multilateralismo, uma ONU mais eficiente e capaz de responder aos desafios contemporâneos.
1: Vale lembrar que desde fevereiro, o presidente Lula diz que o Brasil apoia a candidatura de Michelle Bachelet, assim como o Chile e o México. Luciana, diferentemente de eleições anteriores, a escolha do novo secretário-geral está sendo mais aberta ao público. O que mudou nesse processo?
0: A principal mudança é o aumento da transparência. Desde 2016, a ONU passou a adotar um processo mais aberto para a escolha do secretário-geral, e as regras foram reforçadas por uma resolução aprovada no ano passado. Agora, as candidaturas são divulgadas oficialmente, junto com os currículos, as propostas de cada concorrente e informações sobre o financiamento das campanhas. Outra novidade é a realização de debates e diálogos públicos, como o desta quinta-feira, em que os candidatos apresentam suas prioridades e respondem a perguntas de representantes dos Estados-membros e da sociedade civil.
1: E quais são os próximos passos até a escolha do novo secretário-geral?
0: Findada a etapa de debates públicos, o processo entra na fase de negociações diplomáticas. A escolha passa para o Conselho de Segurança, onde o candidato precisa obter pelo menos 9 votos favoráveis e, principalmente, não ser vetado por nenhum dos cinco membros permanentes: Estados Unidos, China, Rússia, França e Reino Unido. Só depois dessa recomendação é que o nome segue para a Assembleia Geral da ONU, formada pelos 193 Estados-membros, responsável pela nomeação oficial. O mandato é de 5 anos, com possibilidade de uma recondução. A eleição deste ano também pode marcar um momento histórico. Com 3 candidatas mulheres, a organização pode ter, pela primeira vez em seus 80 anos, uma mulher no comando das Nações Unidas.
1: Obrigada, Luciana Rosa. De Paris, Adriana Moisés, da Rádio França Internacional, em parceria com a agência Rádio Web.
2: O Paraná registrou a terceira maior redução da taxa de homicídios dolosos do Brasil entre 2024 e 2025, com queda de 24,1%, segundo o Anuário Brasileiro de Segurança Pública 2026. O número de vítimas passou de 1.663 para 1.270 no período analisado. O levantamento foi divulgado na quinta-feira, ontem, pelo Fórum Brasileiro de Segurança Pública. A redução proporcional ficou atrás apenas do Amazonas, com 33,5%, e Rio Grande do Sul, com 25,1%. No Brasil, a queda foi de 10%. Em números absolutos, o Paraná registrou 393 vítimas a menos de homicídio doloso entre 2024 e 2025. O total caiu de 1.663 para 1.270 mortes, uma redução de 23,6%. O estado também apresentou a quinta maior queda na taxa de mortes violentas intencionais, indicador que reúne homicídios dolosos, latrocínios, lesões corporais seguidas de morte e mortes provocadas por intervenções policiais. A taxa caiu 15,5%, de 18,4 para 15,5 mortes por 100 mil habitantes.
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2: O Complexo Hospitalar do Trabalhador, em Curitiba, alcançou nesta semana a marca de 250 cirurgias para correção de deformidades da coluna em crianças e adolescentes pelo SUS. O serviço atende pacientes de diferentes regiões do Paraná, encaminhados pela rede pública conforme critérios clínicos. A assistência é destinada a casos complexos de escoliose, cifose e outras alterações capazes de comprometer a postura, a mobilidade e a capacidade respiratória. O atendimento é realizado de forma contínua, desde a primeira avaliação até a recuperação após o procedimento. O serviço inclui consultas ambulatoriais, exames, avaliação especializada, acompanhamento multiprofissional, cirurgia e reabilitação pós-operatória. Os pacientes são encaminhados pela rede pública de saúde após análise das condições clínicas. Cada caso recebe planejamento individualizado, conforme o tipo e a gravidade da deformidade apresentada. A equipe acompanha também a evolução clínica e a recuperação após a alta hospitalar. Os procedimentos são considerados de alta complexidade. A realização das cirurgias envolve profissionais de ortopedia, anestesiologia, enfermagem, fisioterapia e terapia intensiva.
6: Mais informações no Bom Dia Marmeleiro, repórter Milena Abreu.
9: Julho é mês de dar visibilidade à trajetória, às lutas e às conquistas das mulheres negras. O movimento Julho das Pretas convida a sociedade a refletir sobre o papel dessas mulheres na construção do Brasil e sobre os desafios que ainda precisam ser enfrentados para garantir mais igualdade e oportunidades. E duas datas, celebradas no dia 25, incentivam a reflexão sobre o tema. No Brasil, 25 de julho, é o dia de Teresa de Benguela, uma das grandes líderes da resistência à escravidão no Brasil no século XVIII, época em que o nosso país ainda era uma colônia de Portugal. Em âmbito internacional, a mesma data marca o Dia Internacional da Mulher Negra, Latino-Americana e Caribenha, data que foi criada para dar visibilidade às dificuldades enfrentadas por essas mulheres e fortalecer a luta contra o racismo, o machismo e as desigualdades sociais. Em São Paulo, o movimento Julho das Pretas conta com importante apoio da Seccional da Ordem dos Advogados do Brasil, que todos os anos realiza eventos e congressos para ampliar o debate para diferentes áreas da sociedade, incluindo o mercado de trabalho e o sistema de justiça, como afirma o presidente da OAB São Paulo, Leonardo Sica.
10: Em 2024, a OAB de São Paulo promoveu o primeiro Congresso Jurídico de Mulheres Negras de São Paulo. A ideia foi justamente contribuir para o debate sobre a participação dessas mulheres nos espaços sociais. Criamos, também há pouco tempo atrás, a medalha Teresa de Benguela para premiar as mulheres com contribuições na luta pela justiça e igualdade. De qualquer maneira, o que eu posso dizer é que a OAB de São Paulo tem se destacado por atuação efetiva nessa pauta. Vamos lembrar também na adoção de critérios raciais na lista do 5º Constitucional, no qual a OAB de São Paulo foi pioneira no país e, a partir do exemplo do país, vários estados anotaram essa regra. Outras iniciativas nessa mesma linha, no mesmo conjunto, nos últimos 4 anos, a medalha Esperança Garcia, um grande nome, e a Feira de Inclusão e Empregabilidade, que foi premiada pela ONU em 2024, reforçando o compromisso da Seccional de São Paulo com a valorização da advocacia negra, também no mercado jurídico.
9: Neste ano, a OAB São Paulo também realizou o primeiro Congresso da Advocacia Negra. O encontro reuniu juristas e especialistas em educação e gestão para discutir o cenário atual da profissão e os desafios enfrentados por profissionais negros. Na avaliação da secretária-geral adjunta da Ordem Paulista, Viviane Scrivani, essas iniciativas ampliam a visibilidade, criam oportunidades e fortalecem a presença de mulheres e homens negros nos espaços de liderança.
11: Porque a representatividade ela não pode ficar apenas no discurso. Ela precisa estar presente nas políticas, nas oportunidades e, principalmente, nos espaços em que as decisões são tomadas.
9: Ainda em celebração ao Julho das Pretas, a Comissão de Igualdade Racial da OAB São Paulo, em parceria com a Associação dos Advogados, realiza na capital paulista, nesta sexta e sábado, dias 24 e 25 de julho, o Congresso Nacional de Juristas Negras. Um dos destaques do evento é a entrega da medalha Teresa de Benguela, que vai acontecer no sábado, na sede da Ordem Paulista, que fica na região central Central de São Paulo. Para mais informações sobre a programação do Congresso e inscrições, basta acessar simpla.com.br e procurar por Congresso Nacional de Juristas Negras. Simpla se escreve com Y. Da Rádio 2, Milena Abreu.
3: Informações esportivas. Após mais uma vitória de Kimi Antonelli na temporada, a Fórmula 1 desembarca neste fim de semana no circuito de Hungaroring para disputar o Grande Prêmio da Hungria. A prova será válida como a 11ª corrida da temporada e a última antes das férias de meio de ano da categoria. Após isso, os pilotos só voltam às pistas a partir do dia 21 de agosto. Hoje, às 8h30, primeiro treino livre do Grande Prêmio da Hungria. Ao meio-dia, sessão livre, a segunda. O terceiro treino livre é no sábado, às 7h30, e às 11h, a classificação para a corrida, que começa às 10 horas da manhã, no próximo domingo. Pela Copa Sul-Americana de Futebol, playoffs das oitavas de final, o Boca Juniors venceu o O'Higgins por 1-0. O Santa Fé ganhou do Caracas por 2-0. O Bolívar, em casa, ganhou do Grêmio de Porto Alegre por 3-2. Semana que vem acontecem os jogos de volta. Pelo Campeonato Brasileiro de Futebol da Série B, segunda divisão, fechando a 19ª rodada, o Athletic Clube de Minas ganhou do São Bernardo de São Paulo por 2-1. O Atlético de Goiás visitou o Cuiabá, venceu por 1-0. O Botafogo de São Paulo, em casa, ganhou do Juventude por 4-2. Na liderança, o Criciúma com 39. Na vice-liderança, o Operário de Ponta Grossa com 35. Os próximos quatro, que hoje estariam numa repescagem, brigando por duas vagas, na Série A, o Vila Nova com 34, Juventude 32, Fortaleza 31 e Novo Horizontino com 30 pontos. O Campeonato Brasileiro segue no próximo final de semana com os jogos da 20ª rodada. Ontem, no fechamento da 19ª rodada, o Corinthians venceu o Remo. O Palmeiras está com 77% de chances de ser o campeão. Depois aparece o Flamengo com 38% de chances de título no Campeonato Brasileiro, com a metade do campeonato já sendo disputada.
12: Tarifaço dos Estados Unidos impõe sobretaxa ao Brasil e tarifa chega a 37,5%. Reportagem Yuri Hudson.
13: Os Estados Unidos anunciaram nesta quinta-feira uma nova tarifa de 12,5% sobre produtos brasileiros. A justificativa de Donald Trump agora é de que o Brasil não combate de forma suficiente a importação de mercadorias produzidas com trabalho forçado. A medida entra em vigor já nesta sexta-feira e atinge cerca de 60 parceiros comerciais. Para o Brasil, a nova cobrança deve se somar à tarifa de 25% aplicada nesta semana, elevando a taxação sobre parte dos produtos do nosso país em até 37,5%. Segundo o escritório do representante de comércio dos Estados Unidos, o Brasil falhou em proibir e fiscalizar de forma efetiva a entrada de produtos feitos com trabalho forçado. O governo americano afirma que a medida busca corrigir práticas consideradas desleais e informou que alguns itens estratégicos ficarão de fora dessa cobrança. Por nota, o governo brasileiro contestou a decisão e classificou as tarifas como arbitrárias e injustificadas. Uma nota divulgada pela Secretaria de Comunicação da Presidência da República diz que o Brasil vai acionar os mecanismos previstos na Lei de Reciprocidade e levar o caso à Organização Mundial do Comércio. O Planalto também acusou os Estados Unidos de manipularem um tema ligado aos direitos humanos para justificar uma medida comercial. Agência Rádio Web, de Brasília, Yuri Hudson.
2: O movimento pela aduana de Dionísio Cerqueira, Santa Catarina, em junho, cresceu em relação a maio em todos os aspectos analisados. Total de caminhões batendo o recorde mensal de fluxo, corrente financeira, importações mais exportações. A planilha com o movimento de 2026 pela aduana, divulgada dia 14 de julho pela Receita Federal, contém os valores em dólar. Para esta matéria foi considerado o câmbio de 15 de julho, quando a matéria foi editada e o dólar estava em R$ 5,08. O movimento de junho somou US$ 103.426.871, cerca de R$ 525 milhões. O total foi 20% maior que a corrente financeira de maio passado, que somou R$ 86.190.659. do total de junho, cerca de 346 milhões e 900 mil reais foram de importações brasileiras. O percentual equivale a 66% do total do movimento do mês. O total das exportações de junho somou 35.120.066 dólares, cerca de 178 milhões e 400 mil reais. O percentual equivale a 34% do total do movimento do mês. As frutas, cascas de citros e de melões, produtos hortícolas, plantas, raízes e tubérculos comestíveis, produtos da indústria de moagem, malte, amidos e féculas, madeira, carvão vegetal e obras de madeira, plástico e suas obras. Outros principais países de importação: Argentina, Chile, Uruguai. Esses foram os produtos e os países que mais importaram. Principais produtos exportados: papel e cartão, obras de pasta de celulose, papel ou de cartão, fruta, cascas de citros e de melões, carnes e miudezas comestíveis, móveis, mobiliário médico, cirúrgico, colchões e almofadas, leite e laticínios, ovos de aves, mel natural, produtos comestíveis. Esses foram os principais produtos exportados pela aduana. E os países, principais países de exportação: Argentina, Chile, dentre outros.
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Bom dia, querido amigo e amiga da Rádio Cristal. Como você está? Está bem? Espero que esteja. Que Deus esteja com você em todos os momentos desse dia. E que cada palavra que conversarmos aqui, nesse momento de esperança, possa realmente ser uma esperança em sua vida. O texto que nós vamos conversar hoje, ele se encontra em Hebreus, capítulo 10, versículo 38, que diz: "Todavia, o meu justo viverá pela fé." Esse é ali o início do verso. Algumas pessoas, elas guardam no coração o desejo de um dia visitar algum tipo de museu. Talvez um museu onde se encontre documentos históricos ou de arqueologia bíblica que mostre a veracidade da Bíblia. No Museu Britânico, por exemplo, estão expostos diversos tipos de arte, né? Diversos artefatos também que comprovam relatos bíblicos, como o cilindro de Ciro, que descreve a libertação do rei de Ciro para os judeus, para que os judeus voltassem para sua terra natal e reconstruíssem o templo. É possível que você já tenha visitado um museu ou uma exposição de arte e apreciado cada uma das peças expostas, juntamente com todo o seu contexto histórico. Na Bíblia, em Hebreus 11, nós encontramos uma bela exposição. Uma exposição que nós devemos apreciar e também estudar e admirar. Ela fala de homens e mulheres que eram fracos e falhos e que se colocaram nas mãos de Deus, um Deus que é extremamente poderoso e fiel. E eles viram as maravilhas que Deus poderia fazer por eles e também por meio deles. Na verdade, essa exposição de Hebreus 11 não é sobre os quadros, né? Sobre exatamente as pessoas que estão ali representadas, mas é sobre o autor desses quadros e a forma como ele os pintou. Em Hebreus 11:1, encontramos a definição bíblica do que é fé. E é assim que essa galeria é aberta. Diz assim: "Ora, a fé é o firme fundamento das coisas que se esperam e a prova das coisas que não veem." Logo em seguida, o autor afirma: "Pela fé, entendemos que os mundos pela palavra de Deus foram criados, de maneira que aquilo que se vê não foi feito do que é aparente." Lá em Hebreus 11:3. A fé é crer em Deus, mesmo que as respostas claras não sejam dadas. Mesmo que, às vezes, nós possamos não ver os próximos degraus da escada. É crer que Deus criou o mundo pelo seu poder, pela sua palavra, mesmo que não tenhamos presenciado esse momento na criação. A fé é totalmente necessária para nós desenvolvermos a nossa vida cristã. E é um fator fundamental que nos faz permanecer firmes, mesmo quando todas as circunstâncias parecem contrárias à demonstração do cuidado do amor divino. Por isso que o autor, Paulo, né, afirma lá em Hebreus 11:6: "Ora, sem fé é impossível agradar a Deus, porque é necessário que aquele que se aproxima de Deus creia que ele existe e que é galardoador dos que o buscam." E também lá em Hebreus 10:38 diz: "Mas o justo viverá pela fé, e se ele recuar, a minha alma não tem prazer nele." Se de fato nós queremos agradar a Deus e viver o plano que ele tem para as nossas vidas, nós devemos exercer uma fé firme, independente das circunstâncias, dos nossos sentimentos. Nós devemos crer e temos que colocar a nossa vida nas mãos do Senhor. Ele está no controle de todas as coisas e será fiel para cumprir todas as suas promessas. É por esse motivo que o autor de Hebreus, ele faz uma exposição de diversos homens e mulheres que alcançaram bom testemunho diante de Deus, quando eles exercitaram ali, exerceram a sua fé. Nós vemos ali no início de cada versículo, falando de alguns personagens, né? Algo destacado, que falava assim: pela fé Abel, pela fé Enoque, Noé, Abraão, Sara, Isaac, José,
Moisés, Raabe, Gideão, Sansão, Davi, Samuel e diversos outros homens e mulheres que enfrentaram a espada, leões, batalhas, açoites, entre outras tantas situações que são expostos ali na galeria como heróis da fé. Nós vemos que exercitaram a fé. Durante os próximos dias nós vamos ver alguns desses heróis. Mas algo que hoje nós temos que ter na nossa mente é que mesmo pessoas fracas, assim como os personagens ali, por exemplo, Abraão, que foi mentiroso, Noé, que em certo momento foi bêbado, Raabe, que era pagã e prostituta, Sansão, que era facilmente seduzido por mulheres, eles, mesmo tendo esse desvio, né, de caráter por um momento, mesmo tendo tomado decisões erradas, eles pensaram, retomaram sua vida, colocaram suas vidas na mão de Deus e eles foram transformados. E assim eles puderam ser considerados, assim como fala Davi, né, segundo o coração de Deus. Sabemos que mesmo que tenhamos cometido algum erro em nossa vida, não existe lugar tão profundo que Deus não possa nos alcançar. Não existe pecado tão grande que Deus não possa perdoar. É claro, precisamos nos arrepender verdadeiramente. Precisamos ter fé verdadeiramente. E nós precisamos exercitar essa fé, essa confiança no nosso Pai. Que Deus te abençoe nesse dia. Que você tenha fé. E que as palavras que Deus tem fale sobre você sejam: olha, essa pessoa é alguém que está exercitando a sua fé. Que possamos ter fé e confiança naquele que nunca falha, nosso Deus, nosso Criador. Vamos orar? Bom Pai que está nos céus, hoje nós estamos sedentos pela Tua Palavra e pedimos por mais fé. Nos conceda fé, Senhor. Nos ajude a entender os Teus caminhos e mesmo que não possamos compreender, que possamos, por meio da fé, aceitar os Teus desígnios. Senhor, nos ajude a estar nessa caminhada contigo, nessa caminhada cristã, ajudando outras pessoas também a exercitarem a fé delas. Nos dê um bom dia, Senhor, na Tua maravilhosa companhia. Em nome de Jesus, amém. Queridos, amanhã nos encontraremos novamente e vamos conversar aí sobre alguns desses personagens da Galeria da Fé.

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Chegando, chegando. Bom dia, sexta-feira, sua linda. Hoje, dia 24 de julho. Como é que você está aí? Tudo bem? Bem-vinda, bem-vindo. Nosso café da manhã com você a partir de agora, pela Cristal FM. Mais um dia que Deus nos deu aí. E o mais bonito de tudo isso não é a quantidade de pessoas que a gente conhece a cada dia, a cada momento, ao longo da vida, mas a profundidade das conexões que a gente constrói com essas pessoas. Porque, pensando bem, nem todo aperto de mão aquece, nem todo sorriso aproxima. Mas quando a sua essência encontra outra que vibra na mesma sintonia, tenha certeza que algo mágico acontece. Aí a conversa flui sem esforço, o silêncio não é pesado e até o tempo parece conspirar a favor. É como se suas almas dançassem juntas, mesmo em silêncio, porque no fim as palavras podem até enganar, mas as energias boas, essas nunca mentem. Beleza? Estamos juntos? Bom dia!

0: Eu aprendi que usar roupa nova na segunda-feira é fazer aquilo que o seu coração tá mandando. Sempre dá certo. Aí eu resolvi fazer um convite que meu coração realmente me mandou. E eu acho que ele foi recebido do fundo do coração também. É por isso que eu digo, siga seu coração.
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0: isso aí, então, antes de que a música acabe, antes que a vida passe, muito obrigado a você que nos dá preferência, que nos faz companhia. Você que está me ouvindo agora sabe que você está no meu coração, né? Porque eu não seria nada, a rádio não seria nada sem você aí do outro lado. Então, muito obrigado, viu? Obrigado pela companhia, mesmo pessoas que a gente não conhece pessoalmente, mas são amigas, são amigos do rádio. Não consigo chegar pessoalmente até você, mas aceite o nosso abraço, o nosso carinho através das ondas do rádio. Você é muito importante, saiba disso. Muito obrigado. Pessoas que chegam e permanecem na vida da gente, pessoas que fazem bem, pessoas que mesmo em silêncio nos querem bem, e a gente tem que ser recíproco a isso também. Aqui cantou Rafinha Acústico, ele está em Marmeleiro. Hoje à tarde ele vai participar do Congresso de Educação. Esse rapaz canta bem, né? Aqui ele teve um convite especial na música, mas ele canta bem, né? E tem diversas músicas aí de sucesso. Rafinha Acústico, assim é o nome artístico, né?
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0: Ele estará hoje à tarde com os professores no congresso que acontece em Marmeleiro, organizado pelo Departamento de Educação. 8 da manhã com 21 minutos. Bom dia.
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0: 8h21, Jana de Paula. Corra, Jana de Paula. Vem aí que está na hora de trazer o Guia dos Astros. 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
7: Olá, amores! Chegando por aqui trazendo previsões astrológicas. Ah, hoje é dia de São Charbel. Hoje é dia nacional do suinocultor. Dia internacional do autocuidado. Dia da tequila. Opa! É dia do seu aniversário. Parabéns pra você. E aí, vai ter festa? Um aniversário é uma data muito importante, né? Que merece ser lembrada com maior carinho, celebrada com toda gratidão. Então, vamos comemorar. Parabéns pra você. Previsões astrológicas chegando, falando pra você de Áries, Touro, Gêmeos e Câncer.
8: Áries, de 21 de março a 20 de abril.
7: Áries, bom dia. A energia que chega do céu estimula a criatividade, harmoniza suas ideias e enche você de entusiasmo. Durante esse trânsito astral, você está procurando novos objetivos para a sua vida. Este período vai trazer grandes melhoras em sua vida pessoal, tá? Number one, cor lilás.
8: Touro, de 21 de abril a 20 de maio.
7: Touro, interesses dispersos, você não sabe ao que dar atenção primeiro, né? Hora de bater um papo com amigos fiéis. Quem está fora de uma visão mais panorâmica da situação? Uma boa fase em sua área dos relacionamentos. Bom momento no campo financeiro. A cor é cinza, número 2.
8: Gêmeos, de 21 de maio a 20 de junho.
7: Gêmeos, os ventos da sorte estão soprando na sua direção. Existem pessoas muito próximas que poderão lhe ajudar bastante. O período poderá ser repleto de acontecimentos inesperados. Esteja pronto a tirar proveito disso. Bom momento no campo amoroso. A cor é bege, número 43.
8: Câncer, de 21 de junho a 22 de julho.
7: Canceriano, a relação a dois favorecida. Você para de exigir e terá aí a grata surpresa de receber o carinho até agora economizado por seu par. No trabalho, não improvise nem invente. Prefira seguir a rotina e deixe as mudanças para um momento favorável. A cor amarelo canário, número 9. Já já a gente volta trazendo previsões para Leão, Virgem, Libra e Escorpião, tá?
0: Falou, 8h25, hoje é o dia 205 do ano. É, já só 160 dias se foi, mais um ano novo. Eia! Passando que é um vento, né? É um risco. 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Pode mandar o seu alô, o seu bom dia para nós, manda aí, se você quiser, 999-16-5518. Alô, Roberto de Lara, bom dia, Roberto. Alô, seu Nereu, bom dia, Nereu. Alô, Camarguinho, bom dia.

0: Belíssima canção, né? Deixa acontecer naturalmente.
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0: Chora não, coleguinha. 8 da manhã com 29 minutos.
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0: Hoje de manhã e à tarde, lá no ginásio do bairro Ipiranga, acontecendo o encerramento do campeonato da Escolinha. Quem quiser prestigiar a garotada aí do sub-10 até o sub-16, nesse período de férias, o professor Ayrton com os demais professores aí do Departamento de Esportes, organizando então o campeonato da Escolinha. E hoje, então, de manhã, alguns jogos, à tarde, outros jogos também, sempre lá no ginásio do bairro Ipiranga. Isso aí, é só prestigiar.
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0: 8:30, hora de chamar o Mauro Conte. Tá aí, Mauro? Direto de Curitiba, da Rede AERP de Notícias. Sexta-feira aqui em Marmeleiro também, hein, Mauro?
4: Chegou a sexta-feira e que bom que você tá ligado aqui na programação. Eu sou Mauro Conte, também tô chegando direto da capital do estado, trazendo para você as principais informações direto dos estúdios da Rede AERP. Ponta Grossa registrou queda de 84% nos casos de trabalho infantil em 2 anos. O número passou de 50 ocorrências em 2023 para 8 em 2025, segundo um levantamento da Fundação de Assistência Social do município. Mais de 70% dos casos acompanhados já foram superados. A maior concentração envolve crianças e adolescentes de 12 a 15 anos, faixa que representa 27,9% dos registros. Denúncias de trabalho infantil ou mendicância podem ser feitas ao Serviço Especializado de Abordagem Social pelo telefone ou WhatsApp. Anote aí, 42-98882-5514. E o Colégio Estadual Ludovica Safraider, em Rio Branco do Iguaçu, volta a receber todos os estudantes na próxima segunda-feira, 27 de julho, após a conclusão da primeira etapa da reconstrução. Ao todo, 379 alunos retomam as atividades na própria escola no segundo semestre letivo, nos períodos da manhã, tarde e noite, incluindo a educação de jovens e adultos. O primeiro bloco já foi liberado, com 6 salas de aula e outro espaço foi adaptado para garantir o funcionamento enquanto a reconstrução continua. Ótima sexta-feira, um bom fim de semana e até segunda. De Curitiba, Mauro Conte, com informações da Rede AERP.
0: Valeu, valeu, muito obrigado. O Mauro Conte, 8 da manhã com 32 minutos. Tem mais uma moda chegando aí, então bora lá pra moda boa. 8 com 32. Hoje também tem o torneio de bodoque. Isso, logo mais à noite lá no ginásio de Ipiranga. Torneio de bodoque. Bastante gente vai participar.

A Castelinha aí, né? A Ana Castela com o trio Parada Dura. As Andorinhas voltaram. 8:34, eu falei da Escolinha, né? Nesta semana esteve aí o... Epa, entrou um áudio aqui que não era pra entrar, né, Vanderlei? Ela com o trio Parada Dura. As Andorinhas voltaram. 8:34, eu falei da Escolinha, né? Nesta semana esteve aí o...

0: visitando aí o Guilherme Krause, que joga num time de Minas Gerais, é o filho do Giovanni e da Paula, né? O Guilherme Krause, que aproveitou o período de férias e esteve aí por Marmeleiro também, visitando a base, né? Visitando a escolinha de onde esses atletas saíram, passaram, né? E agora estão subindo, né? Devagar, galgando aí degrau por degrau, buscando fazer história também e se dar bem no futebol. Então, boa sorte para esses meninos aí. Tem o caso do Christian também, né? O Christian também, que saiu daqui, foi embora, passou por vários clubes, me parece que foi para a Rússia agora, né? Para o Krasnodar. Mas não pode esquecer das bases, né? Esquecer das bases, de vez em quando, dá um alô pelo menos, né? Alô, Marmeleiro, estamos vivos, estamos aí. 8:35 e o Império dos Girassóis. 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
2: Já estamos de volta por aqui, Leão. Elemento fogo, modalidade fixo, signo complementar, aquário. Regente, sol. Os assuntos profissionais e financeiros estarão em evidência, por isso aproveite para ir em busca de uma promoção ou um novo trabalho. E preste atenção ao que lhe diz a sua intuição, tá? Hoje, 80 é número de sorte, a cor é cinza.
3: Virgem, de 23 de agosto a 22 de setembro.
2: Virgem, tome atitudes racionais e práticas, especialmente na sua vida profissional, em assuntos relacionados a dinheiro. Procure se aproximar dos familiares que não encontra há tempos. Você transmitirá bastante segurança a todos e isso lhe trará fortes oportunidades de crescimento. A cor amarelo canário, número 9.
3: Libra, de 23 de setembro a 22 de outubro.
2: Libra, Alice, a pessoa... Pessoas que têm objetivos e interesses comuns aos seus, pois parcerias profissionais estão favorecidas. Estas alianças podem ser valiosas. As estrelas realçam o clima de erotismo e sensualidade no romance, favorecendo até as relações mais mornas, tá? Número 10, a cor vermelho, Libra.
3: Escorpião, de 23 de outubro a 22 de novembro.
2: Escorpião, no amor você precisa dar uma chance para alguém que está muito próximo de você. No plano familiar, dê um pouco mais de atenção aos que dependem de você. Adivinhar os pensamentos dos outros quase nunca dá certo. E esperar que adivinhem os seus também não. A cor é preto, número 12. Voltamos rapidinho com previsões para Sagitário, Capricórnio, Aquário e Peixes. Volto já.
0: Tá, se você é desses signos aí que a Jane falou, então aguente firme, que daqui a pouco ela volta aí antes das 9 ainda, para fechar a conta e passar régua.
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0: 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Fala, João. João Roberto, está bom ou não?
1: Buenos dias, tchê.
0: Tchê.
1: Tudo bom. Certo? Se é possível, roda Milton Saldanha, perfil gaúcho.
0: Beleza.
1: Estamos ligados aí.
0: O javali rosnou lá atrás, né? O cachorro javali do João, né? O Cusco, deu uma proseada lá também, né? Eita, 8h40, 20 minutos para as 9 da manhã. Bom dia, Adiles, tudo bem? Adiles Chiareloto, na sintonia aí, preparando amanhã, com o radinho ligado. Aquele abraço, um abraço para a Malilete também. Um abraço lá para a Thalia, as meninas que sempre nos ouvem, nos dão todo o apoio necessário, né? Um abraço para vocês, bom dia. Essa é doída, não olhe para o meu olhar.

0: Deus o livre, né? Aparece caído na sarjeta depois. Por que será que o cara tá caído na sarjeta? Virado no bicho. Ninguém viu as cachaças bebidas antes, né? Pelo amor de Deus, como é que é, João Roberto Borges?
1: Viu, o ser do meu tempo era rusgar. Essa de rusnar, eu acho que já... É mais pros Nutella, né? É brincadeira. E daí, como é que tava as férias? Passou bem, que nem os outros.
0: Passei bem as férias, né? Passei bem e voltei bem também. Vou até explicar aqui, porque a diferença de rosnar e rusgar. Rosnar é quando o cachorro emite um som grave e ameaçador, né? O cachorro rosna, quando ele está ameaçado, ele rosna. E rusgar é uma confusão, né? Os cachorros se desentenderam, eles rusgaram, né? Houve um desentendimento entre eles, né? Então, é a diferença entre rosnar e rusgar, né? Mas qualquer coisa serve, né? 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
0: Oito e quarenta e sete, 13 para as 9, domingo é dia de jogo. Domingo tem a decisão da Copa Sudoeste de Futebol. Depois do almoço já vai se deslocando para o módulo esportivo. Ô Garbim, vamos começar mais cedo, viu, Garbim? Vamos começar lá pelas 11 horas da manhã, a transmissão domingo. Eita, nós. Então o Garbim está na sintonia aí, o Garbim diz para cima deles. É isso aí, Marmeleiro precisa só de um empate, né? Mas não dá para... Para ficar com essa de que empatando fica com o título. Tem que partir para cima, tem que ganhar e ganhar bem, né? Marmeleiro ainda está invicto no campeonato, não perdeu. Jogou 11 partidas, venceu 10 e empatou uma. E agora vai para a 12ª partida, a última do campeonato, que é a mais importante de todas. Na chave prata da Copa Sudoeste, ano que vem vai para ouro. Ano que vem são 16 times só. Nesse ano, na prata, eram 22. Os dois primeiros sobem, Marmeleiro e Honório já subiram, vão disputar a ouro ano que vem, que tem a decisão para começar domingo também entre... Planalto e Ampere. É pau com formiga, né, Garbim? O Garbim está me dizendo que a diretoria da Avemar, que é a Associação Veteranos de Marmeleiro, está convocando todos os sócios, todos os integrantes da Avemar, para levar os seus familiares, amigos e conhecidos para o módulo esportivo para torcer por Marmeleiro, então, no próximo domingo. Então, a Avemar vai reunir aí mais de 50, 60 pessoas, certamente, e o convite para você também ir. É de graça. Dá para... Cabe lá 1.000 pessoas, tranquilamente, no módulo esportivo, sentadas, né, acomodadas. Pode levar até a sua cadeirinha, se você quiser. Leva, não esqueça de levar um radinho para acompanhar a transmissão da Rádio Cristal, certo? E estamos com imagens também no Facebook. Então, domingo é dia de jogo. Se você quiser mandar o seu alô aí também, mandar a sua motivação para o time, manda aí que a gente coloca no ar. Vamos fechar o Guia dos Astros. Depois eu quero saber do Alan como é que está o torneio de bodoque, né? Eita, a galera está preparada para o torneio de bodoque logo mais à noite. Jane de Paula, chega mais.
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4: Já estamos de volta e as últimas previsões para hoje. Sexta-feira, né? Sagitário, bom dia! Muita imaginação e inspiração criadora. Ligação com o mundo espiritual. Percepções que ultrapassam os limites da razão. Descontração e alegria. Seu poder de atrair pessoas está no auge. Quando falar ou escrever, encantará com a sua criatividade. A cor é rosa, número 33.
5: Capricórnio, de 22 de dezembro a 20 de janeiro.
4: Capricórnio, a pressa é inimiga da perfeição, dos seus planos também. Tudo o que acontecer de bom será no momento certo. Relaxe, porque tudo correrá bem. É tempo de compreender que a paz que você tanto procura pode vir a ser encontrada bem mais perto do que você imagina, tá? A cor hoje é rosa, seu número é 20.
5: Aquário, de 21 de janeiro a 19 de fevereiro.
4: Aquário, tenha fé e siga uma crença, seja ela qual for, acreditando que existe um poder superior nos protegendo, né? Benefícios inesperados podem acontecer a qualquer momento neste período. O ser amado lhe proporcionará momentos maravilhosos. A cor para hoje é verde escuro, número 20.
5: Peixes, de 20 de fevereiro a 20 de março.
4: Peixes! Você cativa as pessoas com seu carisma. Suas melhores qualidades estão em destaque. Portanto, aproveite para conquistar gente interessante. Bom momento no campo familiar. Número hoje, 23. Sua cor, branco. E é isso, ficamos por aqui, de volta amanhã com mais previsões astrológicas, logo cedinho pra gente fechar a semana, combinado? Beijo no coração e até amanhã, tchau, tchau.
0: Tchau, tchau, amanhã é sábado, aquele café de sábado conosco amanhã de novo, viu, Jane? 8h51, deixa eu mandar um alô aí pra Galvão, Santa Catarina, lá está a Solange Cardoso, lá está o seu amor, o Valdecir, diz ela. Isso aí, publicamente. Obrigado, Solange Cardoso. Obrigado, Valdecida, em Galvão. Eles são de Francisco Beltrão, mas estão lá em Galvão, acompanhando a rádio pela internet. Aí em Galvão pega também, pelos 92,9 pega, né? Eles sintonizam em alguns pontos aí de Galvão, São Domingos, Jupiá e arredores. A Cristal chega firme e forte também pelos 92,9. Mas pode ouvir pela internet, sim, pelo aplicativo também. Obrigado, Solange. Obrigado, Valdecir. Família Cardoso em Galvão, Santa Catarina. Aquele abraço.
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0: 8:52, a Jussara desejando que o dia termine com boas notícias, que seja leve e muito feliz esta sexta-feira. Então, para você, Jussara, feliz dia. Alguém jogou na Mega Sena em Marmeleiro e ganhou 800 conto, acertou 4 dezenas, faltou pouco para ganhar 41 mil. A Mega Sena de ontem, né? R$800. No Vanguarda Esportiva, 12:30, tem os detalhes, mas parabéns a quem ganhou R$800 na lotérica em Marmeleiro, porque apostou na Mega Sena, fez 4 dezenas. Bom também. 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
0: Ainda nós, 6:09. Fala, Jussara.
2: Bom dia, Valdecir. Seja bem-vindo, tá bom? E toca a Dor da Paixão aí pra nós ouvir. Hoje é sexta-feira, mas tomara Deus ter chovendo domingo pra nós ir lá assistir o Marmeleiro, né?
0: Certo. Vamos torcer por Marmeleiro. Tá todo mundo falando do jogo, é emoção chegando ao final da Copa Sudoeste, né? Mas a emoção vai continuar, né? Final do campeonato, mas a emoção continua depois, né? Torcer que o título venha, então, neste domingo. Marmeleiro e Honório Serpa no Complexo Esportivo Wilson Henrique. 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
0: Meu amigo Gerson, também conhecido por Buiú. Tudo bem, Buiú? Bom dia. Deus o livre, essa música que tá pedindo aqui é de arrebentar o peito no meio, né? Para uma sexta-feira é boa demais, viu, o Buiú? Bom trabalho para você aí, um abraço para toda a sua família também, para a galera do serviço, para o pessoal do bairro Passarela também. Obrigado pela companhia, viu, Buiú? Vamos procurar aqui, vamos fazer um escândalo daqui a pouco na nossa manhã de sexta-feira, sua linda. Vai um cafezinho aí, não? 8:57, deixa eu ouvir o Alan antes, o Alan, sobre o torneio de bodoque que está preparado para hoje, hein, Alan? Vai ser lá no bairro Ipiranga, como é que estão os preparativos? Seja bem-vindo aqui, o diretor de esportes da Prefeitura de Marmeleiro, o Alan.
6: Bom dia, Valdecir, bom dia a todos os ouvintes da Rádio Cristal.
0: Bom.
6: Hoje é noite, na noite dessa sexta-feira, então acontece o primeiro torneio municipal do bodoque aí, que a gente veio divulgando aí nos últimos meses, né? No intuito ele tá fazendo aí um evento diferente, trazendo uma modalidade diferente e oportunizando aí que todas as pessoas do nosso município em uma ou outra modalidade possam estar participando das atividades que a gente propõe, né? Então as inscrições estão encerradas, né? Agora a gente vai trabalhar em cima do número de atletas ali que a gente tem inscritos para fazer aí os confrontos e tá trabalhando como que vai ser as eliminatórias, né? A partir das 19 horas, então, lá no ginásio São Judas Tadeu, o ginásio lá do bairro Ipiranga, a gente convida todo mundo aí que possa estar participando, possa estar prestigiando mais um evento, mais um torneio aqui que a gente está propondo.
0: Falou, Alan, muito obrigado então, né? Quem quiser assistir a partir das 19 horas, vamos ver como é que a galera se comporta no Bodoc. Deus o livre. A piazada aí que nas antigas caçava muito passarinho, né? Atirava muito de bodoque. Vamos ver então as manhas hoje à noite lá no Ipiranga.

0: Baita musicão, né? Perfil Gaúcho, Miro Saldanha. 9 horas da manhã, deixa eu mandar um alô lá pro pessoal da Renascença. O pessoal da Renascença talvez lembre, né? Do padre Alfredo. Ele disse que passou por Renascença em 1900, antigamente, do tempo do padre Adelar, né? O padre Alfredo. E também o padre Presentino, aí de Renascença e Bom Sucesso do Sul. Semana que vem eu vou contar umas novidades para vocês aí, né? Sobre esses dois padres aí. Pontualmente, novidade não, mas vai ter algo aí sobre eles. Pontualmente, 9 horas da manhã, tem um recado da Estilo Móveis. Depois o Reginaldo vem aí com o Cristão Notícias. A gente não para, até às 10, o nosso café da manhã com você.
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4: O Paraná possui uma das maiores populações carcerárias do Brasil. É o que revelam os dados divulgados ontem pelo Fórum Brasileiro de Segurança Pública, os quais apontam que quase 110 mil pessoas estão privadas de liberdade no sistema carcerário e sob custódia das polícias no estado. Em todo o país, apenas São Paulo possui um contingente de presos maior, só que a população paulista é bem maior do que a paranaense. Inclusive, a taxa de aprisionamento no Paraná, por 100 mil habitantes, é 2 vezes maior que a média nacional. Os dados disponíveis no Anuário Brasileiro de Segurança Pública 2026 indicam que 109.198 pessoas estavam privadas de liberdade no Paraná no ano passado. A maioria desses indivíduos estava no sistema penitenciário em regime fechado, semiaberto e aberto, em medida de segurança, de internação e tratamento ambulatorial ou mesmo em prisão domiciliar. Além disso, 16 pessoas permaneciam sob custódia das polícias. Um ano antes, o número de presos no estado era de 105.915, ou seja, entre 2024 e 2025, houve um aumento de 2,5% na população carcerária paranaense, com um acréscimo de 3.267 indivíduos.
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0: Muito bom, 9 da manhã, 5 minutos, no café de primeira. A Jussara falou da chuva agora há pouco, ó, diminuiu bastante, mas bastante mesmo a possibilidade de chuva para domingo. Era para 15 a 20 milímetros, diminuiu para 2,5, 3 milímetros no período da tarde. Então acredito que vamos passar bem, né? Vamos passar bem o domingo sem chuva. Agora, para hoje tem previsão de chuva. Depois do meio-dia tem chance de chuva hoje, é para bastantinha chuva hoje. Aí uns 15 milímetros, é a previsão que se apresenta no momento. Vem tocar Rádio Cristal, vem me levar, programa de muita variedade. 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O Nereu está dizendo que em 1950, é só um adverso aqui, né, Nereu? Em 1950, o Nereu disse que estava lá, disse que a seleção brasileira jogava pelo empate. O Brasil saiu ganhando por 1-0 do Uruguai. Veio o empate e a virada uruguaia com o gol marcado pelo Gigia no segundo tempo, Uruguai campeão. Mas, claro, por isso que é importante pensar, né? Mesmo tendo vencido por 1-0, né, como era o caso da seleção em 1950, que tomou a virada do Uruguai, a seleção de marmeleiro precisa pensar nisso também, né? Então, mesmo ganhando de 1-0, tem que jogar firme, jogar sério, jogar buscando o gol, buscando o resultado sempre, para ficar com a taça da Copa Sudoeste Prata neste domingo, né, Nereu? O Nereu estará lá, né, registrando todos os momentos. Não chegamos ontem, né, Nereu Mizerski? Não chegamos ontem, né? O Nereu, a Rádio Cristal estão aí há anos, sempre acompanhando de ponta a ponta. Não é só na boa, né? Não é só na boa. Não é querer chegar e já sentar na cabine, né? Isso, tem uma estrada inteira aí já de acompanhamento à Copa Sudoeste e as equipes de marmeleira, enfim. A emoção é aqui, Cristal FM, também com imagens no Facebook. 97, fala Ana. Chega aí, Ana.
9: Bom dia, meu amigo Valdecir. Tudo bem com você, meu amigo? Bom. Você estou hoje, né?
0: Aham.
9: Uhum. Então, a Marlete e a Diles ali, aí de Marmeleiro, Renascença, devem ser minhas parentes, essas doidas. E me procurem, eu moro aqui em Francisco Beltrão. Meu nome é Ana Chiareloto. Eu sou filha da dona Leirina Chiareloto, que hoje já não está mais conosco.
0: Uhum.
9: Me procura, vem para o Beltrão, procura-me. Moro no bairro Sadia.
0: Olha.
9: Um abraço, Valdecir.
0: Eu vou passar então a sua informação aqui para a Adiles, para a Marilete. E aí você prepara uma carne aí, prepara uma boia, que elas vão te visitar para ver se seu parentesco é próximo ou não, né? Bacana. Muito obrigado, Ana. Ótima sexta-feira para ti também.
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0: 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A Ana diz que faz um churrasco para receber elas, olha aí, Adiles, tá dando certo, né? A Ana diz que vai fazer um churrasco, se vocês forem lá para tentar aproximar esse parentesco aí, né? Dona Nair de Souza, que é a esposa do seu Cambucica, está na sintonia. Bom dia, boa sexta.
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0: 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Bom dia!
1: 9h14, o nosso café com você nesta sexta-feira. Bom dia, Geni Bes Casale, tudo bem, Geni? Bom dia. Ótima sexta-feira para ti também, para todo mundo aí da sua casa. Isso, obrigado pela companhia e pela sugestão musical aqui, que é boa demais. Domingo é dia de jogo, então, e um recado bastante importante aqui. Eu perdi o papel aqui, João. Deixa eu ver se eu tenho aqui o papel antes de eu falar o negócio. Aqui, ó. É, domingo tem jogo, então, no módulo esportivo, Marmeleiro e Honório Serpa. 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Diga lá quanto que vai dar o jogo Marmeleiro e Honório Serpa. 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É lá que você vai dizer quanto dá o jogo e vai concorrer a uma cesta de doce. Se mais de uma pessoa acertar o placar, aí será feito o sorteio entre os acertadores no placar do tempo normal, né? Placar do tempo normal. Daí, se você vai para os pênaltis, por exemplo, daí não conta, né? Não é quem vencer, é o placar do jogo, dos 90 minutos, certo? 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Tem bastante gente já chegando, visitando lá o Instagram da Arrastec, dando o seu palpite para concorrer a uma cesta de doces, então, preparada lá pela Arrastec Embalagem, certo? 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Muito obrigado pelos alfajores. Ontem veio aí uma caixinha de doces, bacana, já era. Foi tudo rapidinho, num piscar de olhos, as delícias. Obrigado, meu amigo Marcelo. Um abraço aí, viu? Agora 9h15. Quem mais que tá lá? O Silmar da Alcastel, que vai filmar o jogo domingo, né? Cinegrafista do Facebook da Rádio Cristal. E já está preparado para o torneio de bodoque hoje à noite. Que se precisar de munição para o torneio, diz que ele tem bastante bolita. As bolica, as bolinhas de gude. É, isso. Já se inscreveu, Silmar? Vamos lá, né? Atracar no bodoque hoje, então, a partir das 19, no torneio que o Departamento de Esportes está organizando. Vai ser lá no ginásio do bairro Ipiranga. Grande Silmar, um abraço para ti também. Bom dia, dona Nair Brum, lá em Renascença. Bom dia, Claudete. Já acordou e tá no chimarrão. Bom dia, o Cid e todo mundo aí. A dona Nilce Bueno tá mandando as boas energias aqui para Marmeleiro. Diz ela aqui, vamos torcer por Marmeleiro, tomando seu café da manhã e na torcida, então, por Marmeleiro também, né, dona Nilce Bueno? Muito obrigado pela companhia aí.
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4: Oi, bom dia.
1: Bom dia.
4: Quero mandar os parabéns para a Emanuele Dallagnol. Está fazendo mais um aninho de vida hoje. Manda os parabéns para ela.
1: Alô, Emanuele, parabéns. Felicidades para você. Emanuele Dallagnol falou, né? Quem disse? De quem foi a voz? Não tenho certeza, mas acho que foi a Marlene que falou aí, né? Bom dia.

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0: Falou, Kelly. Muito obrigado pela parceria também. Você querendo divulgar a sua empresa, né? A gente chama os ouvintes aqui, né? Os milhares e milhares que nos ouvem. Dona Antônia, tudo bem, Dona Antônia?
2: Bom dia, Valdecir. Tô aqui tomando chimarrão, escutando teu programa. E fiquei muito alegre de toda a chuva que veio. E tô mais faceira hoje, que diz que é para chover mais um pouquinho. Muito faceira. Tudo de bom pra vocês, hein, Valdecir? Eu sou aquela mulher que gosta de chuva.
0: Gosta de chuva. Tá bom, é para tomar um pouco de chuva, dona Antônia. Bom chimarrão para a senhora, então. Muito obrigado. Bom dia, bom dia. 9h23, a Maria Valéria está na sintonia para provar que está me escutando. Olha lá, ó. Ela estava ouvindo lá e colocou o rádio perto da cuia do chimarrão. E os passarinhos lá, as calopsitas acesas também aí, né? É... O que ela escreveu lá? Locutor novo? Será que é o Valdecir que voltou das férias? Seja bem-vindo. É, já tem outra já chegando aí, viu, Maria Valéria? Um abraço para ti também, bom dia. O radinho ligado na Cristal nesta manhã. O nosso abraço, né? O Gilson está na sintonia aí pedindo para tocar o Bronzeadão para o pedreiro Lucas, popular Corotinho. Zap, azada na obra. Mais um

0: 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Eita, nossa, moda bonita, 9:26. 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
0: 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Fala aí, meu amigo Edu Willis.
4: Bom dia, Valdecir. Como é que tá as coisas?
0: Bom.
4: Tudo beleza? Tudo bom por aí?
0: Beleza, o que me fala?
4: Valdecir, vou pedir para você, se você consegue tocar para mim hoje. É muito, eu gosto, é muito apaixonada. Sim. A dama preferida com Carlita Badawi e a Valéria Barros.
0: Opa.
4: Você toca para mim aí, faz favor. Obrigado.
0: Valeu, Edu Willis, o Paraguai. Vou colocar na agenda aqui para a gente tentar atender na sequência do programa ainda de hoje. Meu amigo Valmir dos Santos, tudo bem, Valmir? Seria, sei lá, o que poderia ser, né, Valmir? Narrar um torneio de bodoque e o Garbim comentar. Será que dá? Vamos tentar, Garbim, vamos experimentar. Narrar um torneio de bodoque, lá vai o Garbim. Arrumou o bodoque, preparou, mirou, atirou. Será que é mais ou menos assim, Valmir? A gente dá um jeito, né? A gente faz de tudo, um pouco de tudo, ó. Torneio de bodoque hoje às 19 horas no ginásio do bairro Ipiranga. É um momento para ficar na história, né? Tem que gravar, tem que registrar esse momento. Torneio de bodoque reunindo a galera hoje no bairro Ipiranga. O departamento de esportes, chefiado pelo Alan, que está promovendo, né? Que teve a ideia.

0: Deus o livre, né? 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O presidente da Avemar é o Ari Guquilin, né? Então, todo mundo para o jogo domingo, hein, Ari? O Ari diz que dá 2-0 para a equipe de Marmeleiro se o time jogar com seriedade. Mas joga, né? Joga. A galera sabe que precisa, né? Precisa jogar sério como sempre jogou e com certeza a galera vai dar conta do recado do time de Marmeleiro. Obrigado, Ari, pela companhia aí, Ari Guquilin, toda a galera da Avemar, Associação Veteranos de Marmeleiro. Domingo é dia de jogo. Marmeleiro e Honório Serpa, decisão da Copa Sudoeste Prata.
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4: Os partidos políticos do Paraná receberam uma recomendação do Ministério Público para que adotem medidas para barrar a infiltração de crime organizado no processo eleitoral. Segundo o Ministério Público, os partidos devem criar mecanismos de integridade, de governança e de fiscalização. A medida é direcionada aos presidentes dos diretórios e comissões estaduais das legendas, que devem informar quais protocolos de segurança já adotaram ou pretendem implementar. O anúncio foi feito na quarta-feira, dia 22 de julho. Entre as providências recomendadas estão a exigência de certidões criminais da Justiça Estadual e da Justiça Federal para todos os pré-candidatos, a criação de procedimentos internos ou comissões de ética para analisar o histórico social, os vínculos territoriais e a compatibilidade patrimonial dos postulantes a cargos eletivos. Os partidos devem adotar medidas para impedir que pessoas com notório envolvimento com organizações criminosas participem das convenções partidárias ou tenham suas candidaturas registradas. A recomendação também orienta que os partidos comuniquem imediatamente ao Ministério Público Eleitoral caso identifiquem, mesmo após o pedido de registro de candidatura, indícios de financiamento por fontes ilícitas ou de submissão de candidatos a organizações criminosas. A matéria completa está no site Bem Paraná.
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0: Marmeleiros, nossa passarela do Sudoeste aqui, né? Onde todo mundo vive bem. Vive muito bem. Aquele suplemento que eu falei ontem, que estava sendo preparado pelo Jornal de Beltrão, já está pronto, né? Já começa a chegar a partir de hoje, já na casa do leitor. Nereu já me presenteando aqui com um exemplar, então, de amanhã, que vai ser de domingo, né? Vai ser entregue domingo para os motoristas que passarem pela bênção de São Cristóvão. Esse caderno já está pronto, né? Já começa a chegar a partir de hoje, já na casa do leitor. Nereu já me presenteando aqui com um exemplar, então, de amanhã, que vai ser de domingo, né? Vai ser entregue domingo

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0: Ao meu lado outra vez, hein, Daniel? Não, Daniel não, né? Fuja louco.
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0: O Clube de Idosos do Bairro Passarela convidando para o matinê amanhã sábado, dia 25. O Marcos e a Margarida, esta dupla vai estar animando então para todas as idades, não é só para idosos, é para todo mundo que queira dançar no matinê, no bairro Passarela, a partir das 2 horas da tarde, domingo, sábado, amanhã, dia 25, então, o matinê no bairro Passarela, com Marcos e Margarida, convite do Clube de Idosos do Passarela, sábado.
1: Como

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Já vá se programando aí para esse dia também. 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
0: A Marivone está com a gente aí, Marivone, no bairro Araucária, né, Marivone? Que Deus abençoe vocês aí também do bairro, da sua família. Obrigado pelas boas energias. 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

0: Pedreiro Bronzeadão. Bom dia, Rose Cantora. Seja bem-vinda também. Uma boa manhã para ti e para todos nós. Então, o convite da Guarda São Cristóvão para você participar da festa. E o seguinte, reserva de carne só até amanhã. Então ainda tem hoje e amanhã para você comprar a carne para participar da festa de São Cristóvão, a festa dos colonos e motoristas, R$140 a carne, 3 quilos, e o kit cozinha, R$35. Aí chega na hora, não precisa ficar correndo atrás da maionese, atrás da salada, do pão, da cuca, já compra antecipado, só com o tique que vai lá e retira na hora do almoço, lá na Guarda São Cristóvão, certo? R$35, então, o kit cozinha e R$140 o churrasco. Pode reservar, comprar com os membros da Guarda São Cristóvão, com a diretoria, com o Eclair, com o Altemir, com o Chilson, com a Lia Baranzelli, com o Vandré, com a Edmara lá na Secretaria da Paróquia, muita gente vendendo aí ali no Bajo também, lá na Santa Rita. 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Vai ter o bingo computadorizado, R$10 mil em prêmios, apenas R$50, vai ser depois do almoço lá da festa do São Cristóvão, certo? Da Guarda. Então começa a missa às 8 horas na capela do bairro Santa Rita, na Santa Brígida. Depois a procissão e bênção dos carros lá no Alto da Macalle, seguindo depois para a festa lá no bairro Três Pinheiros. Está aí o convite então, fica você já se preparando, comprando a carne, o kit, para não ficar de fora dessa grande festa que marca, é uma das mais grandes, é a segunda maior festa do município, a festa da Guarda São Cristóvão. E muito obrigado à diretoria da Guarda São Cristóvão, mais uma vez, né, com a Rádio Cristal, sendo parceira sempre desses eventos grandes do município.
1: Parabéns, muito obrigado.

0: bem.
1: Essa é arrebentada, né? Dama preferida, às 9h47. 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Bom dia, Beatriz. Tudo bem, Beatriz? Está de férias ainda? Ah, que bacana. Segunda-feira volta às aulas, né, Beatriz? Então aproveita bem para curtir aí o restinho das férias. Para os alunos, férias. Para os professores, é recesso. Né, Beatriz? Um abraço para ti, para Lourdes, para Vanessa, para todo mundo aí. Uma boa sexta-feira, então. Quem que está aí escutando o rádio aí, Maria Valéria? O Luiz Colle. A Maria Valéria que tem 6 calopsitas soltas dentro de casa e mais o Luiz. Todo mundo cantando aí. As calopsitas fazendo um coral aí junto com o Luiz. Olha, eita coisa boa. Um abraço pra vocês aí, bom dia. Obrigado pela companhia.
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1: Mato Grosso e Matias, um pedido que está pendente aqui faz dias, né? Eita, vamos atender um pedido de ontem, então. Bom dia, Arli, também na companhia.
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1: Ah, sim, Alveni, né? Também está comigo lá em Francisco Beltrão.

0: Eles não estavam sozinhos, Mato Grosso e Matias, com Fernando e Sorocaba, ao som de Larry Bird, boa demais.
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0: 9h53, bom dia Paula, bom dia Salete, bom dia toda a família Botega aí na sintonia. Bom dia Marilene Aparecida Ribeiro Risco aí de Francisco Beltrão, radinho ligado. Obrigado Marilene. Ah, bonita a sua orquídea, ou será que não é uma orquídea? Acho que sim, né? Está bonita a flor aí, né? Flor amarela, muito linda. Iluminando essa flor aí amanhã de sexta-feira, né, Marilene? Só falta não ser uma orquídea, né? Eu conheço de flor, Deus o livre. Não é... Ah, é uma orquídea, assim diz ela, né? Amarela. Flores para todos nós.

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1: Eita, essa também é daquelas doídas, né? Antes de ir embora com os atuais. Bom, Maria Inês, tudo bem, Maria Inês? Bom dia para ti também. O amor de Deus nos fortaleça, claro. Obrigado pela companhia sua e também de toda a família, confirmando a nossa parceria, né? O nosso café da manhã contigo também.
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1: 9h57 para hoje, cabeça erguida, muita fé e muita gratidão. Deus já preparou um dia incrível e grandes bênçãos para nós, para todos nós. Então, coragem e esperança é característica do cristão. Nada perturba, nada abala. Certo? Pense nisso enquanto te desejo uma ótima sequência de sexta-feira. Muito obrigado pela companhia, que os anjos bons te cuidem. Obrigado, Marilene, pela contribuição também. Um beijo no seu coração, fica bem e que a pupila dilate sempre. Bom dia.

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0: quando penso nas Louvado pessoas, seja nosso Senhor Jesus Cristo, para sempre seja louvado. Onde quer que você esteja, onde você se encontra, que a paz do Senhor esteja com você. E tenha a certeza de que Deus está contigo. Quero saudar a todos. Nós estamos em plena novena do preciosíssimo sangue de Jesus. Hoje, o quinto dia. Hoje é sexta-feira da misericórdia. E somos chamados a pedir misericórdia divina que brota do seio do Pai. Eu confio em vós. Jesus, eu confio em vós. Eu quero saudar a todos, queridos irmãos e irmãs, a partir da Rádio Evangelizar, de onde tudo começa. As rádios irmãs, cujos nomes cito neste momento.
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0: 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Vai lá no YouTube, se inscreva. Pela Associação Evangelizar é Preciso e todas as plataformas digitais. Filhos queridos, povo amado, eu comecei dizendo onde quer que você se encontre. Circunstâncias difíceis, noite escura, tempestade, não importa, o Senhor está contigo. Vamos mergulhar neste Deus, vamos mergulhar fazendo sobre nós o sinal da Trindade Santa e da Cruz do Senhor, em nome do Pai, do Filho e do Espírito Santo. Amém. Naquele tempo, Jesus disse aos seus discípulos: ouvi a parábola do semeador. Todo aquele que ouve a palavra do reino e não a compreende, vem o maligno e rouba o que foi semeado no seu coração. Este é o que foi semeado à beira do caminho. A semente que caiu em terreno pedregoso é aquele que ouve a palavra e logo a recebe com alegria, mas não tem raiz em si mesmo, é de momento. E quando chega o sofrimento ou a perseguição por causa da palavra, ele desiste logo. A semente, continua Jesus, que caiu no meio dos espinhos é aquele que ouve a palavra, mas as preocupações do mundo, a ilusão da riqueza, sufocam a palavra e ele não dá fruto. A semente que caiu em terra boa é aquele que ouve a palavra e a compreende. Este produz fruto. Um dá 100, outro 60, outro 30. Senhor, nós somos este terreno onde a semente é lançada, o mundo, mas nossos corações e nossa alma, nossa vida, é o lugar onde Deus semeia a palavra e as sementes do reino. Mas Senhor, às vezes fica na periferia da minha vida e o inimigo se movimenta rapidamente para roubar a palavra. Se a palavra não cair no coração e ela ficar na periferia das minhas experiências, do meu pensar, do meu querer, rapidamente essa palavra será roubada de dentro de mim. Senhor, eu reflito a partir deste texto também a palavra que não cria raiz. E na primeira dificuldade eu desanimo, na primeira dor Eu me aparto de Deus e não entendo que Deus está comigo no meio da tempestade. Que Deus está comigo em meio à dor. Ele nem sempre tira-nos da dor, mas nos dá força para passar por ela. Dai-me, Senhor, raízes profundas da fé. Dai-me, Senhor, raízes profundas para enfrentar um luto. Dai-me raízes profundas para enfrentar um desemprego. Dai-me raízes profundas para enfrentar um diagnóstico de câncer. Vai rezando, filho. Vai rezando, filha. Eu estou pronto para o novo que virá, Senhor. Eu só preciso acreditar, Jesus. Então dai-me raízes profundas. Senhor, também as preocupações da vida, as ilusões da vida, sufocam a palavra de Deus em mim. Tira essa preocupação com o amanhã. Para amanhã será outro dia, e amanhã Deus me dará de novo forças. Põe isso no teu coração. Por hoje, me ajude a viver o hoje, Senhor. E que as preocupações não me sufoquem. Que as ilusões da vida não sufoquem teu apelo em mim. E por fim, que eu seja um terreno fecundo. Diga comigo, filho. Meu Deus, eu creio, Jesus, eu adoro Jesus, espero Jesus e amo-vos, Jesus. Diga isso para o Senhor e eu volto a repetir: Deus está no meio da tua tempestade hoje, Deus está no meio da tua dor, Deus está contigo. Então, sinta essa presença de Deus te confortando. Sinta esse Jesus das santas chagas dolorosas e gloriosas tomando as tuas mãos e dizendo: vem comigo, caminhe comigo, vamos em frente. Deus está trabalhando, está escutando? Deus está trabalhando em você, em mim. A minha hora vai chegar. Diga isso para Deus. Eu não abandono jamais, Senhor, porque eu sei que nunca me abandonarás. Senhor, eu caminho contigo. Toma-me nas mãos. Conduza-me, Senhor. Conduza-me, Senhor. Nada temerei, pois Deus comigo está. Repita isso. Repita perto desta pessoa doente. Repita isso no meio da sua noite escura. Nada temerei, pois Deus comigo está. Tomou essa palavra? Gravou-a? Nós vamos para o intervalo e voltamos já. Volte comigo. Chame um amigo, uma amiga, voltamos já.
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0: a frase de hoje: nada temerei, pois sei que Deus comigo está. Tiago, que a paz de Jesus esteja com você. Alô?
1: Bom dia, padre.
0: Bom dia. Deus abençoe, Tiago. Deus abençoe. Você fala de onde?
1: Saudade, Santa Catarina.
0: Saudade, Santa Catarina. Como é que você me acompanha ali, filho?
1: Aplicativo e YouTube.
0: Tá certo. Eu só já deixo você falar, eu quero dizer a todo mundo. Gente, é muito fácil baixar o aplicativo no seu celular. Muito fácil. Você vai lá na loja dos aplicativos e coloca lá Associação Evangelizar. E você baixa, é gratuito. E também é gratuito para manter. Digo isso porque você vai ter televisão em qualquer lugar do mundo, rádio em qualquer lugar do mundo e o Evangelho do dia, a liturgia diária. Tiago, a palavra é sua, meu filho.
1: Padre, eu preciso de uma direção espiritual.
0: Tá, que o Divino Espírito Santo nos ilumine. O que está acontecendo?
1: Faz quase 5 meses que eu separei da minha namorada. Na verdade, ela separou de mim, por causa que eu sou viciado em aposta esportiva. E eu estou lutando todo esse tempo para reconquistar o amor dela, porque meu coração pede isso. Eu comecei a rezar mais, me apeguei mais a Deus. Graças a Deus, ela era já associada da obra Evangelizar e comprou os livros do padre Manzotti, que eu já li 4 livros seus, padre, e me ajudaram muito para me fortalecer, para lutar contra esse vício.
0: Certo.
1: Esse vício faz mais de 2 meses agora que eu consegui me libertar desse vício. Me sinto muito bem, não me faz falta. E estou lutando a cada dia para reconquistar o amor da pessoa amada, que é a Sandra.
0: Entendi. Tiago, é uma luta contínua, você sabe disso. E
1: sim.
0: É um vício, a pessoa, você sabe, você já sentiu isso.
1: Sim.
0: E louvado seja Deus que já há 2 meses você está sem jogar. Você tirou os aplicativos no celular, né, que você joga?
1: Eu fiz o passo que o padre já falou há uns dias atrás, que é bloquear o CPF no site do governo.
0: Isso.
1: E ele não tem mais como acessar os aplicativos, está tudo excluído.
0: Louvado seja Deus, que bom que você escutou meu conselho, eu devo ter aconselhado uma outra pessoa.
1: Sim, foi numa outra pessoa.
0: E deixa eu perguntar, você percebe que ela tem dado espaço para um retorno?
1: Ela faz uns 1 mês e meio que os pais dela descobriram isso, que eu era viciado em aposta.
0: É.
1: E até então a gente ainda dialogava, a gente se encontrava para conversar sobre a nossa situação. E depois disso, os pais dela, não tira a razão deles, porque eles também amam ela, mas eles me proibiram de ter contato com ela e da gente se aproximar.
0: Entendi. Você está endividado?
1: Graças a Deus, não. Já recuperei a minha vida financeira, padre. Inclusive, consegui participar da última parcela do Livro Ouro, que era um objetivo nosso.
0: Que bom. Tiago, você vai ter que ter muita serenidade agora. Você há de convir que é muito recente, eu diria, essa abstinência do jogo. Porque não deixa de ser uma abstinência.
1: Sim.
0: Você tem que ter serenidade. Serenidade e esperar a poeira baixar. É muito recente. Os pais estão a protegendo.
1: Sim.
0: Você tem que você já está mostrando mudança. Perseverar neste caminho e ela vendo e a família vendo que houve uma mudança, se for um amor em Deus, vai se concretizar. Você tem intenções de constituir uma família com ela?
1: Inclusive, a gente tinha feito curso de casamento aqui na paróquia.
0: Certo.
1: Só não concretizamos o casamento.
0: Hein? Certo.
1: Então, a gente combina muita coisa, padre. E, inclusive, ela é muito devota do padre. E
0: certo.
1: Foi através dela que a gente acompanha o padre.
0: Então, certamente, ela deve estar ouvindo ou vai ouvir o reprise.
1: Provavelmente, sim, padre.
0: De tempo ao tempo. Eu digo isso para que os pais creiam na veracidade da sua libertação do jogo. E você não quer nunca mais, né, Tiago?
1: Não, padre. Os pais dela e tanto a Sandra, eles sabem dos dons que Deus me deu.
0: Então.
1: Eu sou uma pessoa, padre, que eu sei fazer muita coisa, graças a Deus.
0: Certo.
1: E eu só me desviei no caminho por causa dessas malditas apostas.
0: Mas...
1: E eu não quero nunca mais voltar para isso, porque o meu objetivo maior é reconquistar a Sandra e construir uma família baseada em Deus.
0: Amém. E Deus vai confirmar isso. Ainda mais que vocês estavam se preparando para o casamento e todos erram. O perdão existe. E ela vai te perdoar.
1: Isso que eu confio, padre, que Deus vai tocar o coração dela, porque ela é uma pessoa de igreja, inclusive ela é animadora da igreja,
0: tá,
1: padre,
0: bom.
1: É uma pessoa maravilhosa, Sandra. E eu confio que Deus vai iluminar o caminho dela para a gente ter um retorno.
0: Amém. Que Deus continue levando você por este caminho de libertação. Deus abençoe, Tiago. Rezarei na sua intenção. Um abraço, a saudade, Santa Catarina. Acompanha pelo aplicativo Dom Odelir José Magre de Chapecó. E só quero lembrar que dia 31 de julho eu estarei em Araquari, Santa Catarina, na festa do Senhor Bom Jesus de Araquari. Às 7:30 da noite, Santa Missa e depois um show de evangelização. É na outra sexta. Acho que é isso. É isso mesmo. Na outra sexta. E você pode acompanhar pela TV Evangelizar e YouTube Padre Manzotti. Filhos queridos, eu gostaria de dizer que amanhã é dia de São Cristóvão. E talvez na sua cidade possa acontecer a bênção dos motoristas, dos carros. Se conhece assim. Eu gosto de chamar dos motoristas. Nós, hoje, e eu estou mostrando ao vivo para estimular você. Nós estamos fazendo Curitiba, região metropolitana, na rua lateral do Santuário de Nossa Senhora de Guadalupe, Jesus das Santas Chagas, hoje, até às 19 horas. Você está vendo imagens reais. Eu mesmo acordei cedo, fui à rodoviária. Quando voltei, passei para abençoar o carro, e é a bênção para mim. Porque mais do que abençoar o carro, entenda bem, é a bênção do motorista. Então você que vem para a missa do meio-dia ou passar pelo centro de Curitiba, não perca a oportunidade da bênção. Você está vendo imagens ali. Tem um diácono e um sacerdote e vão revezando todo o tempo abençoando os carros. Conto para você o que está acontecendo conosco. De repente na sua cidade, hoje ou amanhã, terá a bênção, vamos dizer, do carro. Bênção do motorista. Mas desde já, São Cristóvão, abençoai todos os motoristas. Deixa eu falar, Ana, que a paz de Jesus esteja com você, Ana.
2: Alô? Bom dia, padre Reginaldo Manzotti.
0: Deus abençoe, eu vi seu nome, sumiu da tela, mas eu vi desde o começo lá seu nome. De onde você fala, Ana?
2: Eu falo de Fortaleza, fazendo a contagem regressiva.
0: É verdade, meu abraço, querido povo de Deus de Fortaleza. Contagem regressiva para o nosso evangelizar é preciso dia 31 de outubro.
2: Outubro.
0: Como é que você me acompanha, Ana, em Fortaleza?
2: Aqui eu acompanho o senhor por várias rádios, pela Rádio Calonge, Cadeiro, pelo Canal 21.
0: Tá certo. Tá aí meu apelo.
2: Há 19 anos que eu sou associada da obra.
0: Amém, que coisa maravilhosa, filha.
2: Ei, padre.
0: Diga lá, minha filha, só quero lembrar, depois eu vou fazer um apelo que nós precisamos trocar o transmissor do 21.1 de Fortaleza. É, precisamos trocar. Porque tá chegando
2: eu
0: bem
2: sei.
0: Aí.
2: Todo dia o senhor faz esse apelo.
0: Isso.
2: Na hora do programa.
0: Ana, eu vou falar com você depois do intervalo. Você se importa de esperar, por favor?
2: De jeito nenhum.
0: Então,
2: eu disse pra telefonista, eu passo até o dia aqui.
0: Não, eu falo com você daqui a pouco. Gente, eu vou pro intervalo com imagens da bênção dos carros. Por quê? Talvez você esteja precisando da bênção do motorista. Eu volto já, volte comigo.
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0: Nós vamos para a leitura orante e eu vou dividir o que nós chamamos o hino do amor em três partes. Hoje, amanhã e retomamos na segunda. Mas eu estou falando com a Ana, Fortaleza, fala minha querida. Palavra é sua.
1: Ei, padre, eu gostaria de dar um testemunho. É porque eu estou com vários nódulos na tireoide.
0: Certo.
1: E minha endocrinologista solicitou uma biópsia.
0: Certo.
1: E para a honra e glória de Jesus e da Santa Chaga, a biópsia não deu nada.
0: Amém. Graça recebida.
1: Recebida é graça testemunhada. Toca o sino, sacristão.
0: Amém, Ana querida. Quer deixar alguém em oração?
1: Padre, eu quero sim. Pitácio Oliveira, que é o irmão de uma amiga minha que está hospitalizado no hospital em Fortaleza. Está muito grave o estado dele.
0: Sim.
1: Eu quero botar meu nome, Ana Freitas.
0: Levarei na missa do meio-dia de hoje.
1: Eu tenho artrite, tenho artrose, sinto muitas dores.
0: Certo.
1: E também Fátima Araújo, que ela também é cheia de dores, é uma grande amiga minha.
0: Tá certo.
1: E Dona Irene Nogueira.
0: Certo.
1: Rosa Trajano.
0: Certo.
1: Fátima Silva.
0: Tá certo. Meu grande abraço, querida Ana de Fortaleza, associada fiel, diz ela, 19 anos. Povo de Deus, faça como ela, torne-se um associado hoje. Que é isso, gente? Há quantos anos você me acompanha pelo rádio? Eu escuto pelo rádio, eu vejo o padre pela TV, o Experiência de Deus, todo dia das 10 às 11. 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Eu falava de Fortaleza, nós estamos hoje, a campanha extra de Jesus das Santas Chagas. 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É que nós temos um grande desafio este mês, trocar o transmissor de Fortaleza, porque a qualquer momento vai parar. Então, meu abraço, Fortaleza, TV Evangelizar 21.1, Jangadeira FM, Milton Turola, Shalom, Padre Douglimar, Dom Bosco, Padre Magno, querido arcebispo Dom Gregório Paixão, da Arquidiocese de Fortaleza. E, claro, contagem regressiva, para mim já é sempre regressiva de um ano para o outro. 31 de outubro, Fortaleza, o 19º Evangelizar é preciso. Vamos à leitura orante, povo de Deus. Escute o que as pessoas têm dito, escute.
2: Pai de Jesus e o amor de Maria.
0: Pois não.
2: Sou bênção, Padre Reginaldo.
0: Deus abençoe.
2: Me chamo Patrícia, vim deixar um testemunho da leitura orante da palavra, que foi de 1 Coríntios, capítulo 11, versículo 27 e seguintes, onde o Senhor questionou como estamos recebendo o corpo e sangue de Cristo.
0: Isso.
2: E essa pergunta foi o que me impulsionou a ser catequista.
0: Olha aí,
2: porque em algumas
0: gente.
2: Situações, pessoas da família me disseram que era só um pãozinho.
0: Olha
2: outra
0: aí.
2: Pessoa recebia e saía como se não tivesse recebido nada.
0: É.
2: Isso me impulsionou
0: uma
2: a ser catequista.
0: Né?
2: E hoje eu
0: Olha
2: falo bastante sobre isso, que é o corpo e sangue de Cristo. Muito obrigada.
0: Que linda, Patrícia. Fico feliz, a obra evangelizar é isso, é fazer discípulos e missionários do Senhor. Aproveite você, Patrícia, e tem lá a catequese que eu fiz terça-feira sobre qual a importância da Eucaristia. Está lá no YouTube, vai te ajudar como catequista sobre a Eucaristia. Bíblia aberta, cartilha de oração. Está lá, gente, a importância da Eucaristia, catequese da semana, catequistas. Está aí um material para você aprofundar. 1 Coríntios, capítulo 13, versículo 1. Hino ao amor. Hino ao amor. Diz Paulo, eu poderia falar todas as línguas que são faladas na terra e até no céu. Mas Se não tivesse amor, as minhas palavras seriam como um som de um gongo ou o barulho de um sino. Versículo 2. Poderia ter o dom de anunciar a mensagem de Deus. Agora você já sabe, né? Eu fiz catequese na leitura orante dos dias anteriores, o que é essa mensagem. Está vendo como é bom acompanhar a leitura orante? Poderia ter o dom de anunciar a mensagem de Deus, até ter o dom carismático, estou eu interpretando aqui, do conhecimento, entender todos os segredos e ter tanta fé que até poderia tirar as montanhas do seu lugar. Mas, se não tivesse amor, eu não seria nada. Versículo 3. Poderia dar tudo o que tenho, até mesmo entregar meu corpo para ser queimado, como fez São Lourenço, um dos diáconos. Mas se não tivesse amor, isso nada, de nada me adiantaria. Eu vou parar por aqui. Mas a reflexão é a seguinte: por quê? Vamos lá. Se eu desse meu corpo para ser queimado em chamas, mas se não fosse por amor a Deus, seria um heroísmo e não uma santidade. Seria uma vanglória e não uma entrega. Eu poderia dar todos os meus bens aos pobres, mas se não for fruto de um amor a Deus, a pérola preciosa, que vai ser o tema de domingo, o tesouro escondido, se faltar amor, seria meramente assistencialismo. Se faltar amor, eu poderia manipular a fé, manipular o conhecimento. Então a grande pergunta hoje para quem começa: você ama? Você ama? Se há amor, nós suportamos tudo. É o que vamos rezar amanhã. Hoje, eu quero ficar nesse primeiro tema. Existe amor? Vamos falar de Jó. Jó não teve a resposta que ele queria, porque ele sofreu tanto. Se você leu comigo o livro de Jó, e se você leu Inabalável, infelizmente você vai chegar no final sem resposta. Por que tudo aquilo aconteceu com Jó? A resposta está que antes ele ouvia falar de Deus na catequese, ouvia falar de Deus num podcast, ouvia falar de Deus numa mensagem do WhatsApp. Mas agora ele enxerga Deus, ele ama Deus. Filhos, eu sei que parece um tanto abstrato o que eu falei. WhatsApp. Mas agora ele enxerga Deus, ele ama Deus. Filhos,

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Reze comigo, dai-me, Senhor, a graça de amar-te mais. E dai, Senhor, no mundo essa consciência. É preciso amar. É preciso mais amor, por favor. Menos guerra, Senhor. Menos divisão. Você entende? A primeira parte do hino ao amor ressalta o amor. Depois nós vamos falar que o amor é paciente, o amor tudo suporta, mas é o amor o ponto central. As pessoas precisam se amar mais, discutir menos, amar mais. Isso é capaz de mudar o mundo. Isso é revolucionário. Eu volto a repetir. Aqui está a centralidade do Evangelho. Não foi Jesus que disse? Nisso sabereis que sois meus discípulos, se vocês se amarem uns aos outros. Amai-vos uns aos outros como eu vos amei. Mais amor, por favor, Senhor. Mais amor no mundo. Mais amor no trânsito. Mais amor nas estradas, nas ruas, dentro das casas. Mais amor em nossas comunidades, em nossas pastorais. Mais amor para com os idosos que vamos celebrar domingo.

0: dia de São Joaquim e Santana, dia dos avós, dos idosos. Mais amor, Senhor, para com os nossos doentinhos. Mais amor, Senhor, nesse mundo tão cheio de guerra. Olha que forte a mensagem, a leitura orante de hoje, gente. E nós só ficamos em 3 versículos do hino ao amor. E eu não quis atropelar. Por quê? Porque não, nós perdemos a essência. E a essência é mais amor. Amar a Deus, amar o próximo. O amor cura. Sobe o som, sacristão. Mais amor. Grave esta palavra. Você está com problemas aí? Está com problema na família? Mais amor. Está no meio de uma intriga? Mais amor. Cura. 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Estou bastante preocupado, porque nós assumimos já essa meta. Já, você sabe, o padre é meio trator e é preciso fazer, vamos fazer. E eu gostaria de valorizar este livro que você está vendo virtual ali, ó. Ele é um livro virtual que vai se transformar num livro físico. Ficará registrado no santuário e eu levarei... Segura lá, segura. Eu levarei este livro na primeira oportunidade até o Santuário de Guadalupe, no México. Anitta da Cruz Peixoto, de Curitiba. Olha aí. Reginaldo Manzotti, família, Alice Cavalcante Ferraz, obrigado Alice de Fortaleza, José Ronald Cavalcante, toda a família, e muito obrigado, tá aí meu nome da minha família também, ó. Olha, não sabia disso não, louvado seja Deus. E assim, roda um pouquinho ali, roda mais, consegue? Proteção de Gisele, olha, gente de Minas Gerais, a Gisele de Minas Gerais, de Curitiba, Gabriel Luz, Rio Bonito do Iguaçu, Colombo, Paraná. Faça sua doação, sua ação no livro da Casa da Mãe. Fátima, que a paz de Jesus esteja com você.
1: Amém, Padre. Bença, Padre.
0: Deus abençoe, Fátima. Você fala de onde?
1: Eu falo aqui de Vila Velha, Espírito Santo.
0: Vila Velha, Espírito Santo. Como é que você me acompanha?
1: Pela Rádio América.
0: Tá bom, mas aí você tá com uma voz triste, o que tá acontecendo?
1: Ai, seu padre, eu tô passando...
0: O quê?
1: Uma dificuldade com meus dois filhos nas drogas.
0: Dois filhos nas drogas.
1: Dois filhos nas drogas, padre. Eu sou viúva. Eu sozinha pra cuidar deles. Eu não tô, sei lá, seu padre, eu não sei mais o que eu faço na minha vida com esses meninos.
0: Quantos anos eles têm?
1: Um tá no crack, saiu ontem e até hoje não voltou.
0: Meu Deus,
1: amado. É, o crack, desse crack tá da maconha, sei lá. E o outro é negócio de cheirador e a maconha, meu seu padre.
0: Meu Deus, é cocaína e são coisas pesadíssimas. Coisa pesada.
1: Isso.
0: Qual a idade deles?
1: Um tem 34, o outro tem 40.
0: Meu Deus, são tudo homem feito.
1: Tudo velho.
0: É, tudo homem feito, né? Que deveria ser o amparo pra você agora.
1: Então, meu filho,
0: São casados, solteiros, são o quê?
1: É, morava com a mulher, arrumaram o filho com a mulher agora sentou o pé, não quer mais, por causa disso.
0: Entendi.
1: Aí tá tudo, veio tudo pra dentro da minha casa, padre.
0: Entendi.
1: É, padre, mas eu tô passando, eu não sei mais o que eu vou fazer na minha vida. Já internei ele, já fiz de tudo, padre, tudo. E ele não sai dessa.
0: Você é literalmente a Jó de hoje. É o que está acontecendo na tua vida. Agora, filha, essas suas lágrimas não passam despercebido de Deus. Acredite nisso.
1: Tá bom, pai.
0: E Deus, eu quero rezar com você. Calma. Mas Deus, você não está sozinha. Deus está do teu lado, eu lhe garanto isso. E nós vamos interceder por você. E eu peço que todos que puderem, anote Fátima de Vila Velha. E nós vamos rezar. Eu vou levar teu nome na missa de hoje. Os intercessores vão rezar pela senhora. Nós temos um grupo de intercessores aqui muito forte. Para que...
1: Tá bom, padre.
0: Reza comigo.
1: Eu queria botar um nome...
0: Ah, diga.
1: Botar o nome deles aí na oração do Senhor.
0: Você quer falar o nome?
1: É João Luiz da Silva Rezende.
0: João Luiz. E...
1: da Silva Rezende.
0: Tá. E o outro?
1: E Fabiano da Silva Rezende.
0: Tá. Reza comigo, Senhor Jesus.
1: Senhor Jesus.
0: Eu te peço.
1: Eu te peço.
0: Tenha misericórdia de mim.
1: Tenha misericórdia de mim.
0: E misericórdia dos meus filhos.
1: Tenha misericórdia dos meus filhos.
0: Jesus.
1: Jesus.
0: Eu creio no teu poder.
1: Eu creio no teu poder.
0: Eu creio que para Deus tudo é possível.
1: Eu creio que para Deus tudo é impossível.
0: Tire meus filhos do crack.
1: Tire meus filhos do crack.
0: Da cocaína.
1: Da cocaína.
0: Da maconha.
1: Da maconha.
0: Das más companhias.
1: Das más companhias.
0: Senhor Jesus, eu te peço por esta mãe viúva, sozinha, cuidando de dois filhos, um de 34 e 40. Senhor Jesus, conforte-a. Nossa Senhora, olha por essa mãe, atenda essa mãe, escute essa mãe, amém. Filhos, assumamos o compromisso hoje, você talvez nunca vai saber o rosto da Dona Fátima, mas ela se tornou próxima de nós hoje, e assumimos o compromisso de interceder por ela. Eu volto já, volte comigo.
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Se aproxima o dia dos idosos, dos avós. Meu coração ficou ali com a Fátima, hein? Inclusive, se alguém, ela fala de Vila Velha, Rádio América, MFM de Vitória, Alessandro Gomes, meu respeito, minha consideração. Eu estive lá também, Dom Ângelo, arcebispo de Vitória. Se alguém lá de Vitória, lá de Vila Velha, puder, eu não sei se nós temos o telefone dela. Mas Fátima, liga de novo, deixa seu telefone aqui. E quem sabe alguém possa ali fazer uma visita. Eu acredito muito na pastoral da pessoa idosa, PPI. E eu diria, Fátima, ficou no meu coração algo. Se os teus filhos estão nesse nível de crack, maconha, cocaína, não aceite que de forma alguma eles possam usar de grosserias verbais ou físicas contra você, hein? Não sei porquê, mas no meu coração ficou isso. Fátima, que Deus a abençoe. Rezarei o dia todo na sua intenção. Hoje, aniversário da Selva FM, a Piacás, Mato Grosso. Pode continuar, sacristão, se foi na veia. Hoje é tempestade mesmo acalmada. Unaí FM, Minas Gerais. 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Filhos, tem coisas que nos preocupam. 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Acredite, uma mão que se abre nunca volta vazia. Mas uma mão que se fecha, ela seca, viu? Pensa nisso. Vamos à novena? Mais do que nunca, o preciosíssimo sangue de Jesus, hoje eu peço pela Fátima, a Ana de Fortaleza, o Tiago lá de Saudade, Santa Catarina, e todos os que estão precisando de uma graça especial. Juntos, quinto dia da novena, rezemos. Senhor Jesus, que derramastes o teu preciosíssimo sangue em remissão de nossos pecados, humildemente peço essa graça que tanto necessito. Peça a graça. Reze. Peça. Suplique. Lava-me, Senhor, com teu preciosíssimo sangue. Derrama o sangue de tuas chagas, mãos, pés e do teu lado aberto. Lava-me com teu sangue por inteiro. Corpo, alma, espírito. Envolve com teu sangue a minha mente, meu coração, minha vontade, os meus sentimentos. Derrama, Senhor, o teu preciosíssimo sangue sobre a minha pessoa. Senhor Jesus, que o teu sangue seja minha defesa, minha fortaleza, minha guarda, e que nada do maligno possa atingir a mim e minha família. Que pelo poder do preciosíssimo sangue derramado sobre mim e sobre todos os que agora apresentam em oração, diga o nome das pessoas. Ou diga uma causa que você está lutando, lutando, lutando, lutando, e não está vendo resultado. Mas acredite, a vitória vem do joelho dobrado. A
vitória vem do joelho dobrado. Repita comigo com autoridade: a minha defesa é o sangue de Jesus. A minha proteção é o sangue de Jesus. A minha cura é o sangue de Jesus. A minha fortaleza é o sangue de Jesus. Diante do teu sangue, Jesus, o inimigo é repelido e foge. Todo joelho se dobra nos céus, na terra e nos infernos, porque este sangue tem poder. O Senhor esteja convosco. Ele está no meio de nós. Hoje me vem de rezar por todos aqueles que estão há muito pedindo uma graça, estão insistindo num pedido, estão desanimados, abatidos. Sinta a presença de Deus do teu lado, fortalecendo e amparando. Abençoai a água, a roupa dos enfermos, as fotos de família. Abençoai os remédios, por intercessão de São Pio de Pietreutina, Nossa Senhora do Carmo, nos méritos das Santas Chagas, em nome do Pai, do Filho e do Espírito Santo. Amém. Eu termino com a música Mais Amor, Por Favor, e as imagens da bênção dos motoristas. E se na sua cidade tiver a bênção dos motoristas, procure. É muito importante. Evangelizar é preciso.

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0: 11 horas.
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11 e 4, bom dia. É manhã de sexta-feira, 24 de julho, ano 2026. Estamos chegando aqui com o programa da manhã, programa Ayrton José. Já se passaram no ano 205 dias, faltam 160 para terminar 2026. Chegando às informações da agenda do rádio com Elaine Dias.

0: Gente, hoje é dia 24 de julho, hoje é dia de Santa Cristina. Aniversariante do dia. Tem aniversário de Linda Carter, atriz norte-americana, Jennifer Lopes, atriz e cantora, e Maria Casadevall, atriz brasileira. Fatos históricos e jornalísticos. Foi no ano de 1962 que a Globo e a americana Time Life assinaram um acordo para a instalação de uma emissora de TV no Rio de Janeiro. Em 1966, uma bomba explodiu no aeroporto do Recife, onde pousaria o avião do Marechal Costa e Silva, candidato à sucessão do presidente Castelo Branco. Em 1969, a missão Apolo 11 retornava à Terra, pousando próxima ao Havaí. Em 1972, o Patinho Feio, o primeiro computador projetado e construído no Brasil, foi colocado em funcionamento na Escola Politécnica da USP. E em 1982, chuvas fortes causaram o deslizamento de terra que destruiu uma ponte em Nagasaki, no Japão, matando 299 pessoas. A agenda do rádio fica por aqui. 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
1: Como vai o tempo e a temperatura? Tempo tá meio enferruscado, né? Tá meio enferruscado aí, né? Tempo encoberto na região sudoeste do Paraná. Lá fora 19 graus, aqui dentro 20 graus. Umidade relativa do mar na casa dos 66%. Sofia Muniz, chegando com a previsão do tempo para a região sul.
2: E agora, o tempo e a temperatura.
3: Na região sul, a sexta-feira será de tempo instável. A previsão indica muitas nuvens e chuva isolada no Paraná, em Santa Catarina e no Rio Grande do Sul, principalmente entre a tarde e a noite. As temperaturas permanecem mais baixas, com máxima de apenas 15 graus em Curitiba, 22 em Florianópolis e 19 em Porto Alegre. Ao longo do fim do dia, a tendência é de manutenção da nebulosidade em toda a região. As informações são do Instituto Nacional de Meteorologia. Sofia Muniz, o tempo e a temperatura.
1: Ok, Sofia, obrigado aí com a sua participação. Antes de falar de esportes, Luan já descansou, subiu a escada, né? É uns degrauzinhos, sobe rapidinho, chega aí. O Luan do Super Dia chegando com as informações deste fim de semana no Super Dia. Bom dia, Luan.
4: Bom dia, Ayrton. 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
1: 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E quem é que levou a televisão e a churrasqueira? Já saiu o sorteio?
4: Já fizemos o sorteio, ainda estamos fazendo, está em processo os documentos, ainda não posso dizer o nome dos ganhadores, mas teve. Opa. São duas mulheres que ganharam a churrasqueira e a televisão também.
1: Olha só, que legal, hein? 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
1: 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Luan, obrigado, um abraço. Valeu, até terça-feira. 11:09, 11:09, vamos falar de esportes. Está chegando o grande dia, né? Está chegando o grande dia da decisão de Marmeleiro e Honório Serpa na Copa Aesupar. Valdecir Moraes chegando com estas e outras informações. Bom dia.
5: Bom dia para você, para o ouvinte também. Mais uma vez, então, reforçar o convite para o torcedor para domingo, então, ir ao módulo esportivo. 3:15 começa a decisão. Vamos ter aquele protocolo todo, né? Aquele cerimonial inicial, por conta de que é uma final, né? Com o hino do município, entrada das equipes, aquele protocolo com arbitragem, presença também dos representantes da Aesupar e, no final, a entrega da premiação. Então, a Rádio Cristal já entra em campo um pouco mais cedo, né? Antes das 3 horas, já com informações diretas do Complexo Esportivo Wilson Henrique, para esta grande final. O Marmeleiro, que venceu em Honório Serpa por 1-0 domingo passado, tem a vantagem do empate, não tem ninguém ausente, né? Ninguém suspenso, está todo mundo à disposição do técnico. Já o Alcimir, certamente será uma grande partida, é o que a gente espera para a conquista desta Copa Sudoeste de Futebol Prata. Já na semifinal, quando passou pelo time de Sulina, garantiu vaga na chave ouro da competição no ano que vem. Então agora o que vale é a disputa do título, do primeiro lugar da chave prata, então no próximo domingo, no Complexo Esportivo Wilson Henrique, Marmeleiro e Honório Serpa. O time da Renascença continua disputando a chave bronze do Campeonato Paranaense de Futsal, é o último na tabela de classificação e já vai para a 8ª rodada neste sábado, vai jogar em casa contra o time de Teixeira Soares. No outro dia 29 também de julho, vai ser na quarta-feira, o jogo vai ser em Toledo, pela 9ª rodada da chave bronze do Campeonato Paranaense de Futsal. Pelo Campeonato Brasileiro da Série B, segunda divisão, ontem fechando a 19ª rodada, o Atlético ganhou do São Bernardo por 2-1, o Atlético de Goiás visitou Cuiabá, ganhou por 1-0, o Botafogo de São Paulo bateu Juventude por 4-2. O líder é o Criciúma com 39, vice-líder o Operário de Ponta Grossa com 35 pontos. A Série A tem rodada nesse fim de semana, sábado Atlético Paranaense Internacional, Santos e Chapecoense, Vasco e Mirassol, domingo Cruzeiro e Botafogo, Bahia e Corinthians, Bragantino e Coritiba, Grêmio e Fluminense, Flamengo e São Paulo, Remo e Vitória, Palmeiras e Atlético Mineiro. O Palmeiras está com 77% de chances de ser o campeão brasileiro neste ano até aqui. Depois aparece o Flamengo com apenas 38% de chances de ser o campeão, ainda faltando, claro, um turno inteiro pela frente. Pela Copa Sul-Americana, ontem o Boca Juniors venceu o Higgins por 1-0, o Bolívar ganhou do Grêmio por 3-2, o Santa Fé ganhou do Caracas por 2-0. Todos os jogos de ida já disputados pelos playoffs, agora semana que vem os jogos de volta. Final de semana tem Fórmula 1, Grande Prêmio da Hungria, depois a Fórmula 1 dá uma parada e só volta depois das férias, né, da Fórmula 1, somente no mês de agosto. São algumas informações esportivas, até mais.
1: Até mais, 12h30, o Valdecir está chegando aí com as informações do esporte aqui na programação da Rádio Cristal. Bom dia para a Geuci Salete Gerardi, curtindo a gente lá no Facebook, também a Iraci Grasman, Edson Cristi, Valmir e Roseli Bueno, Rodrigo Guizzi também, né, curtindo a gente lá no Facebook com imagem. 11:13, neste friozinho. Voltando o friozinho de novo, né? 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No Giro Internacional, conexão com a Rádio França. As informações chegando, falando que parceiros comerciais dos Estados Unidos criticam o novo tarifaço de Trump.
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7: Paris, 24 de julho de 2026. Essas são as principais notícias desta sexta-feira. As novas tarifas impostas pelos Estados Unidos a cerca de 60 países entram em vigor a partir de hoje e geram reações dos parceiros comerciais dos americanos pelo mundo. A União Europeia expressou alívio diante de uma tarifa de 10% para os produtos do bloco, que respeita o teto de 15% previsto no acordo assinado há quase um ano. A China afirmou que se opõe às novas tarifas americanas, afirmando que é contra qualquer tipo de medida unilateral sobre a questão. O Brasil, já taxado em 25% na semana passada, é alvo de uma sobretaxa de 12,5% por suposta falha na fiscalização de bens ligados ao trabalho forçado. O governo Lula promete usar a lei da reciprocidade, mas não pretende deixar a mesa de negociações. Os Estados Unidos realizaram nessa madrugada novos ataques contra o Irã pela 13ª noite consecutiva. O quartel-general da Marinha da Guarda Revolucionária, na cidade de Zibacanar, no norte, foi atingido por bombardeios, causando danos, mas sem vítimas. Explosões também foram registradas no sul do país e na ilha de Kashmir, perto do Estreito de Hormuz. Segundo as autoridades iranianas, 4 pessoas morreram nos bombardeios americanos da noite anterior, nos arredores da cidade petrolífera de Avaz, oeste do Irã. Em resposta aos ataques dos Estados Unidos, Teerã afirmou ter visado com drones instalações militares americanas no Kuwait, Bahrein e Jordânia. Imensos incêndios florestais continuam avançando pelo sul da Europa. A França e a Espanha pediram a ativação do mecanismo de proteção civil da União Europeia para receber apoio na luta contra as chamas. No sudoeste da França, o fogo já destruiu 8.700 hectares de mata e cerca de 40 mil pessoas tiveram de deixar suas casas. Na Espanha, a região de Madrid está tomada pelas chamas. Em uma semana, 32 mil hectares de vegetação foram devastados e e 10 mil pessoas foram evacuadas. No sul da Itália, dezenas de incêndios florestais alimentados pelo vento quente avançam na ilha da Sicília. Mais de 160 focos também foram registrados na região vizinha da Calábria. Na Ucrânia, explosões sacudiram a capital Kiev nessa manhã após autoridades emitirem um alerta para mísseis russos. Os bombardeios ocorrem depois de ataques ucranianos contra um depósito da gigante russa do comércio online Wildberries, nos arredores de São Petersburgo. A empresa é alvo pela terceira vez em poucos dias. A Wildberries abastece o exército russo, fornecendo componentes de drones, equipamentos de navegação e material militar. Rádio França Internacional, em parceria com a agência Rádio Web, de Paris, Daniela Franco.
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1: Sim, um sucesso atrás do outro. Bom dia, Tereza Lima. Bom dia, Deus abençoe. Eva Silva também, Deus abençoe a todos. Obrigado. Zenívio Mararaldi, bom dia, feliz sexta-feira. Jô de Soligo, bom dia. O Ângelo Minosso está dizendo bom dia, ótimo e abençoado dia para todos, né? Muito obrigado aí vocês que também assistem a gente lá no Facebook. Sebastião Borges de Lima também ligado com a gente. No Elibertol, Terezinha Gazola. Eva Silva e mais uma porção de gente também lá no Facebook, Rádio Cristal 92.9. A Rádio Cristal agora também nos digitais aí, né? No Instagram também, cada pouco postando coisa lá, né? Para você acompanhar a gente. Então, se liga, né? Se liga no arroba Rádio Cristal FM, tudo junto, 92.9. Marlene Monetti também curtiu a gente, chegou lá no Facebook. Muito obrigado, hein? Já, tem cotação dos preços do mercado agrícola e mercado financeiro, também tem os avisos comunicados de hoje. Já está circulando, né? Já está circulando o encarte desta semana do Jornal de Beltrão aí, né? O Colonos e Motoristas de Marmereiro, o encarte, o suplemento especial da festa dos 30 anos de dedicação à Guarda de São Cristóvão. 43 anos da guarda aqui em Marmereiro, né? Um histórico aí das festas aqui em Marmereiro, com a participação da Guarda de São Cristóvão, várias empresas aí também divulgando a história aqui no Jornal da Guarda de São Cristóvão, que está circulando, né? Um abraço, Nereu, aí, todos que participaram, colaboraram com a edição. 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E a chuva não para, né? A chuva não para lá no Rio Grande do Sul, várias famílias desabrigadas. Aqui na região sudoeste do Paraná também choveu forte, na região sudoeste e oeste do estado do Paraná. Coronel Vivida, Santo Antônio foram os municípios mais atingidos. Marmereiro, com a graça de Deus, né? E o serviço realizado aí pela Prefeitura Municipal, o Rio Santa Rita não transbordou desta vez, né? 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Reginaldo Vicente.
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14: Com a vazão 6 vezes acima da média nas Cataratas do Iguaçu, a passarela próxima às quedas precisou ser fechada preventivamente como medida de segurança nesta quinta-feira, ontem, segundo a assessoria do Parque Nacional do Iguaçu. A vazão considerada normal é de 1,5 milhão de litros de água por segundo. Às 10 horas, conforme monitoramento automático da Companhia Paranaense de Energia, Copel, o fluxo chegou a 9 milhões e 100 mil litros de água. Com o volume registrado nesta quinta-feira, as Cataratas do Iguaçu despejam o equivalente a cerca de 3,6 piscinas olímpicas por segundo. A vazão é a quantidade de água que escoa por um canal em um intervalo de tempo específico. Ela pode ser definida como uma relação entre volume e tempo. De acordo com a assessoria do parque, a última vez que as passarelas foram fechadas por causa da alta vazão das Cataratas do Iguaçu foi em 10 de dezembro de 2024. Ainda conforme a assessoria, a reabertura da passarela dependerá da redução do volume de água. O aumento da vazão se deve às chuvas ao longo do leito do Rio Iguaçu, que nasce próximo a Curitiba e segue no sentido leste a oeste do Paraná, passando pelas quedas que ficam no limite entre a Argentina e Brasil. A trilha das cataratas, ao lado brasileiro das quedas, que tem cerca de 1,5 km de extensão, segue aberta ao público com um funcionamento normal.
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1: 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No Elibertol, Alair Oliveira, também ligado com a gente, o Edson Cristi, Carlos Barpe, a Isolete da Gorte, quem mais aqui que eu não falei ainda, o Odair Dallagnol, a Laide Soares, o Dite Krause, também, né? Ô, Dite, grande abraço pra você, tudo de bom. Lá no fundão da linha Itaíba, né? Ligado com a gente também. Ou na mecânica aí, né? Agora tá trabalhando, né? É, rapaz, tem que trabalhar, não dá pra ficar de varde, né? 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

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O Air José Pedroso tá escutando a gente lá no Sorriso, né? Mato Grosso. Diz que tá um calorão aí por cima, né? É, pra cima dos trópicos aí, no Sorriso, diz que tá um calorão. É, Vilhena também, lá em Rondônia, tá um calor danado lá pra cima, né? Nós aqui tudo encapotado com frio, né? E chovendo, né? E eles lá se fervendo na água quente, né? 11 mais 39, vamos almoçar, vamos até a lanchonete Independência, a lanchonete da praça. 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Ou para você ir conferir as lindezas daquelas flores que estão esperando por você, vá na Transformare ali na Padre Afonso 370, no centro de Marmeleiro. 11 horas e 41 minutos, daqui um pouquinho tem a cotação de preços do mercado agrícola, mercado financeiro, também tem os avisos e comunicados de hoje aqui no nosso programa da manhã, programa Ayrton José, nesta sexta-feira, né? Sexta-feira que tá com previsão de chuva, tá tempo ruim pra cá, né? Mas vamos fazer o que todo mundo faz quando chove, deixar que chova. Valquíria Rios,
para falar.

0: que cartão é a principal forma de crédito utilizada pelos brasileiros.
1: O cartão de crédito já é a principal forma de crédito utilizada pelos brasileiros. É o que mostra a primeira edição do mapa de crédito da Serasa. O levantamento aponta que 63% da população utilizou essa modalidade nos últimos 12 meses. E 3 em cada 10 consumidores recorreram ao cartão de crédito para cobrir despesas do dia a dia. Como destaca Camila Martins, gerente de crédito da Serasa.
2: O cartão, de fato, começou a ser usado como uma forma de flexibilizar o orçamento do brasileiro que já está pressionado por gastos essenciais. E isso não quer dizer que o cartão seja um problema. Ele, de fato, é uma ferramenta importante para lidar com esse momento do aperto. O ponto de atenção aqui é quando o cartão passa a ser tratado como se fosse uma extensão permanente da renda do brasileiro. Então, o sinal de risco não é usar o cartão para o dia a dia, é usar sem entender o impacto na fatura no mês seguinte e sem ter um plano claro de como eu vou quitar esse valor uma vez que eu estou utilizando.
1: O estudo também revela que os brasileiros escolhem diferentes modalidades de crédito de acordo com a necessidade. O empréstimo pessoal e o consignado, por exemplo, são usados principalmente para reorganizar as finanças. Camila Martins alerta que antes de contratar crédito, é preciso avaliar os custos envolvidos.
2: E aqui na Serasa é justamente essa orientação que a gente busca para o consumidor. Hoje a gente tem uma plataforma chamada aqui Serasa Crédito, onde o nosso principal objetivo é ofertar o crédito que mais cabe dentro do orçamento daquele consumidor. A gente tem mais de 45 modalidades disponíveis, entre elas, incluindo cartão, empréstimo, e tudo só em um lugar. Então, ao invés de você precisar abrir várias contas em várias instituições para entender o quanto que você tem de crédito nelas, aqui dentro da Serasa a gente faz isso de forma consolidada.
1: Mais informações estão disponíveis nas redes sociais @Serasa e no site serasa.com.br. Agência Rádio Web, produção e reportagem, Valquíria Rios.
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0: 11:46, 11:46, programa da manhã, programa Ayrton José aqui na Rádio Cristal. E Ribeirão Preto, na manhã de ontem, também foi atingido por fortes vendavais, né? Até a... Os nossos parceiros da Rádio Clube, lá de Ribeirão Preto, tiveram o dissabor, né? De, além do vento arrancar árvores, tudo, arrancou até a antena da rádio lá, né? Caiu em cima do prédio, funcionava junto, né? Sistema irradiante da Rádio Clube FM, lá de Ribeirão Preto, né? Um problema sério, né? Isso, os ventos, El Niño causando estragos aí. 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Agora é hora de conferir aqui cotação dos preços do mercado agrícola e mercado financeiro.
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0: 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A cotação dos preços do mercado agrícola para hoje. Milho amarelo tipo 1, saca de 60 quilos, 53 a 58, mais praticado 57. Aumentou R$1 no preço mais praticado. O soja industrial tipo 1, saca de 60 quilos, preço variando de 124 a 127, o mais praticado 126. Aumentou R$1 no mínimo, no máximo e também um no mais praticado. Trigo pão PH 78, saca de 60 quilos, preço estável, 71 a 75, mais praticado 71. Boi em pé, arroba, 320 a 335, mais praticado 335. Vaca em pé, padrão corte, arroba, preço variando na casa de 295 a 300, o mais praticado é 300. No mercado financeiro, dólar hoje sendo cotado na casa de R$ 5,10. Euro da Europa, R$ 5,80. Libra do Reino Unido, R$ 6,79. Segunda-feira, a gente volta com mais informações da cotação dos preços do mercado agrícola e mercado financeiro. 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Atenção, muita atenção, puxa o banquinho que tem informação. A Vina está procurando o tio, que estava desaparecido faz 30 anos. Falaram para ela que ele está trabalhando aqui por Marmeleiro. É na EPR Iguaçu, né? É o seu João Elias Forte. Se você conhece o seu João Elias Forte, o nome da irmã do João é a dona Natália Forte, né? Quem souber, entrar em contato aqui com a Rádio Cristal, que a gente passa o telefone da Vina aí para entrar em contato com ela. Olha, é neste domingo, dia 26, a grande festa da Guarda de São Cristóvão. A partir das 8 horas da manhã tem a missa na Capela Santa Brígida, aqui do bairro Santa Rita, seguindo da procissão com bênção dos carros. Ao meio-dia vai ter almoço, o churrasco vendido até amanhã, R$ 140,00 o espeto de 3 quilos. Também tem um kit de cozinha por R$ 35,00. No domingo, a partir da 1h30 da tarde, começa o bingo computadorizado. Apenas R$ 50,00, você concorre a R$ 10.000 em prêmios. As cartelas estão acabando. Entre em contato com o pessoal da guarda, né? Ou vá nos pontos de venda. 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E ontem, o pessoal da guarda trabalhou bastante, né, caprichado, para deixar tudo organizado lá, né? Arrumaram as mesas, o espaço maior, agora tem muito mais espaço, área coberta para você participar da festa da guarda aqui em Marmeri. E vem mais uma grandiosa festa, vem aí a tradicional festa do padroeiro Bom Jesus, lá na comunidade do Bom Jesus. Será no dia 2 de agosto. Vá celebrar com momento de fé, união e muita confraternização. Churrasco vai ser R$ 140,00. Ligado, o churrasco de porco, R$ 70,00. Haverá bingo e buffet de sobremesa. A animação vai ser do Givanildo. Isso mesmo. Reserva de carne para a festa do Bom Jesus. É com o Juciano no 469-9909-0998. Com o Ricardo no 469-9111-9531. Participe com a família e amigos. Festa no Bom Jesus, dia 2 de agosto. Você é convidado a participar. Meio-dia, panela no fogo, barriga vazia. Estamos quase terminando o programa programa de hoje. Daqui a um pouquinho o prefeito chega aí para a gente fazer a gravação do programa. Amanhã teremos o bate-papo aqui, 11h40, com as informações do município de Marmeleiro. 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Por hoje deu, né? Ficamos aqui com o nosso programa da manhã, programa Ayrton José. Bom dia, um abraço. Amanhã a gente volta. Tchau e benção.

0: Meio-dia e três.
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0: Sejam todos bem-vindos à escuta do programa Momento da Fé, nesta sexta-feira, 24 de julho, de responsabilidade da Pastoral da Catequese. Rezemos juntos, em nome do Pai, do Filho, do Espírito Santo. Amém. O anjo do Senhor anunciou a Maria, e ela concebeu do Espírito Santo. Eis aqui a serva do Senhor, faça-se em mim segundo a vossa palavra. Rogai por nós, Santa Mãe de Deus, para que sejamos dignos das promessas de Cristo. Ave Maria, cheia de graça, o Senhor é convosco. Bendito sois vós entre as mulheres, e bendito é o fruto do vosso ventre, Jesus. Santa Maria, Mãe de Deus, rogai por nós, pecadores, agora e na hora de nossa morte. Amém. Oremos. Derramai, ó Deus, a vossa graça em nossos corações, para que, conhecendo, pela mensagem do anjo, a encarnação do vosso Filho, cheguemos por sua paixão e cruz à glória da ressurreição. Por Cristo nosso Senhor. Amém. Glória ao Pai, ao Filho e ao Espírito Santo, como era no princípio, agora e sempre. Amém. Vamos agora para os avisos da paróquia Santa Rita de Cássia. Hoje, dia 24 de julho, às 14 horas, tem missa no Novo São João. Às 15 horas, tem missa em São Brás. 16h30, tem missa MCC masculino em Francisco Beltrão. No dia 25, no sábado, às 12 horas, tem o programa da rádio Momento da Fé. 14h30, missa em São Paulo, quilômetro 6. 19 horas, tem a missa em São Judas Tadeu, no Ipiranga. É culto, às 19 horas, no Ipiranga. 19 horas, tem missa na Matriz. No domingo, dia 26 de julho, 8 horas, em Santa Brígida, Santa Rita, missa de São Cristóvão, saída da carreata na capela. 8 horas, tem a missa em São Leopoldo de Mandique, no bairro Passarela. 9h30, Nossa Senhora do Caravaggio, na Água Branca, é culto. 9h30, tem festa, Nossa Senhora Conceição na Alvorada, também é culto. 9h30, bênção dos carros e motos, máquinas e implementos, na festa de São Cristóvão. 16 horas, tem o encerramento com MCC masculino, na Casa de Formação, em Francisco Beltrão. E às 19 horas tem missa na Matriz. Na terça-feira, dia 28 de julho, tem 12 horas o programa da rádio Momento da Fé. 14 horas, Santa Teresinha e Nossa Senhora Aparecida, missa na Nossa Senhora Aparecida. 15 horas, Sagrado Coração de Jesus no Progresso. 19h30, formação online Pastoral do Dízimo. 19h30, mães que oram pelos filhos. Na quarta-feira, dia 29 de julho, tem atendimento do padre na Secretaria Paroquial, o dia todo, das 8 às 11h30, das 13h30 às 18h. 12 horas tem o programa da rádio, Momento da Fé. 14 horas tem Legião de Maria na sala da catequese. 15 horas tem missa e novena do Perpétuo Socorro na Matriz. 19 horas, formação com a Pastoral do Dízimo na Matriz, todas as comunidades. 19h30, celebração São Jerônimo, no Jardim Bandeira. Na quinta-feira, 30 de julho, visita aos doentes e bênção nas famílias. 12 horas, tem o programa da rádio, Momento da Fé. Às 16 horas, tem Legião de Maria, em Santa Brígida, do bairro Santa Rita. No dia 31 de julho, na sexta-feira, tem atendimento do padre na Secretaria Paroquial das 8 às 11h30. Nós vamos agora para o Evangelho do dia. O Evangelho do dia está em Mateus, capítulo 13, versículo do 18 ao 23. Naquele tempo, disse Jesus aos seus discípulos: ouvi a parábola do semeador. Todo aquele que ouve a palavra do reino e não compreende, vem o maligno e rouba o que foi semeado em seu coração. Este é o que foi semeado à beira do caminho. A semente que caiu em terreno pedregoso é aquela que ouve a palavra e logo recebe com alegria. Mas ele não tem raiz em si mesmo, é de momento. Quando chega o sofrimento ou a perseguição por causa da palavra, ele desiste logo. A semente que caiu no meio dos espinhos é aquela que ouve a palavra, mas as preocupações do mundo e a ilusão da riqueza sufocam a palavra, e ele não dá fruto. A semente que caiu em boa terra é aquele que ouve a palavra e a compreende. Esse produz fruto. Um dá 100, outro 60 e outro 30. Palavra da salvação. Glória a vós, Senhor. No evangelho de hoje, Jesus nos explica a palavra do semeador. E ele nos faz uma pergunta muito importante. Como está o nosso coração, que é o terreno? Como está o terreno do nosso coração? A palavra de Deus é lançada diariamente sobre todos nós. No entanto, os frutos, eles dependem da maneira como a acolhemos. Há momentos em que deixamos as preocupações, o desânimo ou a busca pelos bens materiais ocuparem tanto espaço que a palavra ela perde a sua força em nossa vida. Outras vezes, acolhemos o evangelho com entusiasmo, mas desistimos diante das primeiras dificuldades. Jesus nos convida a sermos terra boa, um coração disposto a ouvir, compreender e colocar em prática seus ensinamentos. Quando permitimos que a palavra crie raízes em nossas vidas, ela transforma nossas atitudes, ela fortalece a nossa fé e produz frutos de amor, de paz, de solidariedade e esperança. Que nesta sexta-feira possamos pedir ao Senhor a graça de sermos um terreno onde sua palavra possa crescer e dar muitos frutos para o bem de nossa família, de nossa comunidade e de toda a igreja. Tenhamos todos uma abençoada sexta-feira, sob a proteção de Deus e da Virgem Maria. Em nome do Pai, do Filho e do Espírito Santo. Amém.
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0: Meio-dia e 17.
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4: Olá, minha gente, muito boa tarde, aquele abraço. Mais uma edição do nosso Rádio Repórter começa agora nas ondas da Cristal FM, a mais central do sudoeste do Paraná. Hoje, 24 de julho de 2026. Dados do 20º Anuário Brasileiro de Segurança Pública mostram que os roubos e furtos de celulares caíram no Brasil no ano passado. Apesar da boa notícia, não há muito o que comemorar. É que mesmo com uma queda de quase 8% em relação aos registros de 2024, o total de celulares levados por criminosos em 2025 somou 830.890 ocorrências. Em outras palavras, significa que, na média, 95 aparelhos são roubados e furtados por hora no país. Entre as cidades com as maiores taxas, 14 são capitais. São Luís do Maranhão lidera o ranking nacional com maiores taxas de roubo e furto de celular por 100 mil habitantes. São 1.517. Depois aparece Belém, capital do Pará, com 1.487, e São Paulo, que registrou no ano passado 1.390 roubos e furtos de celulares por 100 mil habitantes. Completo a lista das 10 cidades onde o crime é mais frequente: Salvador e Lauro de Freitas, na Bahia, Porto Velho, em Rondônia, Manaus, no Amazonas, Olinda, em Pernambuco, Ananindeua, no Pará, e Teresina, no Piauí. O Paraná possui uma das maiores populações carcerárias do Brasil. É o que revelam os dados divulgados ontem pelo Fórum Brasileiro de Segurança Pública, os quais apontam que quase 110 mil pessoas estão privadas de liberdade no sistema carcerário e sob custódia das polícias no estado. Em todo o país, apenas São Paulo possui um contingente de presos maior, só que a população paulista é bem maior do que a paranaense. Inclusive, a taxa de aprisionamento no Paraná, por 100 mil habitantes, é duas vezes maior que a média nacional. Os dados disponíveis no Anuário Brasileiro de Segurança Pública 2026 indicam que 109.198 pessoas estavam privadas de liberdade no Paraná no ano passado. A maioria desses indivíduos estava no sistema penitenciário em regime fechado, semiaberto e aberto, em medida de segurança, de internação e tratamento ambulatorial ou mesmo em prisão domiciliar. Além disso, 16 pessoas permaneciam sob custódia das polícias. Um ano antes, o número de presos no estado era de 105.915, ou seja, entre 2024 e 2025, houve um aumento de 2,5% na população carcerária paranaense, com um acréscimo de 3.267 indivíduos. Repórter Valquíria Rios, cartão é a principal forma de crédito utilizada pelos brasileiros?
5: O cartão de crédito já é a principal forma de crédito utilizada pelos brasileiros. É o que mostra a primeira edição do mapa de crédito da Serasa. O levantamento aponta que 63% da população utilizou essa modalidade nos últimos 12 meses. E 3 em cada 10 consumidores recorreram ao cartão de crédito para cobrir despesas do dia a dia. Como destaca Camila Martins, gerente de crédito da Serasa.
6: O cartão, de fato, começou a ser usado como uma forma de flexibilizar o orçamento do brasileiro que já está pressionado por gastos essenciais. E isso não quer dizer que o cartão seja um problema. Ele, de fato, é uma ferramenta importante para lidar com esse momento do aperto. O ponto de atenção aqui é quando o cartão passa a ser tratado como se fosse uma extensão permanente da renda do brasileiro. Então, o sinal de risco não é usar o cartão para o dia a dia, é usar sem entender o impacto na fatura no mês seguinte e sem ter um plano claro de como eu vou quitar esse valor uma vez que eu estou utilizando.
5: O estudo também revela que os brasileiros escolhem diferentes modalidades de crédito de acordo com a necessidade. O empréstimo pessoal e o consignado, por exemplo, são usados principalmente para reorganizar as finanças. Camila Martins alerta que antes de contratar crédito, é preciso avaliar os custos envolvidos.
6: E aqui na Serasa é justamente essa orientação que a gente busca para o consumidor. Hoje a gente tem uma plataforma chamada aqui Serasa Crédito, onde o nosso principal objetivo é ofertar o crédito que mais cabe dentro do orçamento daquele consumidor. A gente tem mais de 45 modalidades disponíveis, entre elas, incluindo o cartão, empréstimo, e tudo só em um lugar. Então, ao invés de você precisar abrir várias contas em várias instituições para entender o quanto que você tem de crédito nelas, aqui dentro da Serasa a gente faz isso de forma consolidada.
5: Mais informações estão disponíveis nas redes sociais @Serasa e no site serasa.com.br. Agência Rádio Web, produção e reportagem, Valquíria Rios.
4: O Paraná registrou a terceira maior redução da taxa de homicídios dolosos do Brasil entre 2024 e 2025, com queda de 24,1%, segundo o Anuário Brasileiro de Segurança Pública 2026. O número de vítimas passou de 1.663 para 1.270 no período analisado. O levantamento foi divulgado na quinta-feira, ontem, pelo Fórum Brasileiro de Segurança Pública. A redução proporcional ficou atrás apenas do Amazonas, com 33,5%, e Rio Grande do Sul, com 25,1%. No Brasil, a queda foi de 10%. Em números absolutos, o Paraná registrou 393 vítimas a menos de homicídio doloso entre 2024 e 2025. O total caiu de 1.663 para 1.270 mortes, uma redução de 23,6%. O estado também apresentou a quinta maior queda na taxa de mortes violentas intencionais, indicador que reúne homicídios dolosos, latrocínios, lesões corporais seguidas de morte e mortes provocadas por intervenções policiais. A taxa caiu 15,5%, de 18,4 para 15,5 mortes por 100 mil habitantes. O Complexo Hospitalar do Trabalhador, em Curitiba, alcançou nesta semana a marca de 250 cirurgias para correção de deformidades da coluna em crianças e adolescentes pelo SUS. O serviço atende pacientes de diferentes regiões do Paraná, encaminhados pela rede pública conforme critérios clínicos. A assistência é destinada a casos complexos de escoliose, cifose e outras alterações capazes de comprometer a postura, a mobilidade e a capacidade respiratória. O atendimento é realizado de forma contínua, desde a primeira avaliação até a recuperação após o procedimento. O serviço inclui consultas ambulatoriais, exames, avaliação especializada, acompanhamento multiprofissional, cirurgia e reabilitação pós-operatória. Os pacientes são encaminhados pela rede pública de saúde após análise das condições clínicas. Cada caso recebe planejamento individualizado, conforme o tipo e a gravidade da deformidade apresentada. A equipe acompanha também a evolução clínica e a recuperação após a alta hospitalar. Os procedimentos são considerados de alta complexidade. A realização das cirurgias envolve profissionais de ortopedia, anestesiologia, enfermagem, fisioterapia e terapia intensiva. Vamos girando mais informação no nosso Rádio Repórter de hoje, sexta-feira. Repórter Fernanda Nardo, o estado abre seleção para a contratação temporária de professores. Fernanda.
7: Professores e pedagogos interessados em atuar na rede estadual de ensino do Paraná já podem se preparar para o novo processo seletivo simplificado de contratação temporária. As inscrições serão abertas na próxima segunda-feira, dia 27 de julho, e seguem até dia 24 de agosto. O processo prevê vagas para educação básica e educação profissional no Paraná. Cada candidato poderá fazer até duas inscrições, escolhendo até dois municípios de atuação dentro do mesmo núcleo regional de educação. A remuneração é de R$ 3.495 para jornadas de 20 horas semanais, de R$ 6.991 para 40 horas. Candidatos de baixa renda e doadores de sangue, medula óssea ou leite humano, além de eleitores que atendam aos critérios previstos no edital, podem solicitar isenção da taxa de inscrição. O edital completo com os requisitos, cronograma e orientações para inscrição está disponível no portal do Núcleo de Concursos da Universidade Federal do Paraná e nos canais oficiais da Secretaria de Estado da Educação. Agência Rádio Web de Curitiba, Fernanda Nardo.
4: Muito bem, Fernanda, muito obrigado pela informação. Gente amiga, vamos encerrando a edição de hoje, sexta-feira, última da semana. Aquele abraço, que Deus nos abençoe e nos proteja sempre. Segunda-feira tem mais informações. Tchau, tchau.
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0: Meio-dia e 29.
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Boa tarde, amigos do esporte. Estamos chegando com o Vanguarda Esportiva desta sexta-feira, aqui pela Cristal FM 92,9. Bem-vinda, bem-vindo. 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O campeonato da Escolinha está movimentando esse período de férias e hoje teremos então o encerramento, hoje à tarde, ainda mais algumas disputas finais no ginásio de esportes do bairro Ipiranga. Teremos a partir agora da 1h30, disputa da Sub-10, terceiro e quarto, Japão e Haiti. Às 2h, Sub-10 também, disputa de primeiro e segundo, Holanda e Brasil. Às 2h30, disputa da Sub-11 de terceiro, Estados Unidos e Bélgica. E às 3h, disputa de primeiro lugar, Portugal e Inglaterra, também da Sub-11. Esses são os jogos de agora à tarde. Também teremos as disputas de Sub-16, já que hoje... Aliás, a Sub-16 já disputou de manhã, né? Suíça e Uruguai foi terceiro e quarto, Colômbia e Paraná foi primeiro e segundo. Depois que encerrar esta competição, o professor Ayrton traz um balanço final aí pra gente sobre a Escolinha, campeonato da Escolinha, que teve então esse período de férias com jogos no ginásio do bairro Ipiranga. A Sub... deixa eu ver aqui as classes que já terminaram. A Sub-13 terminou com a seguinte classificação final. Quarto lugar, Argentina. Terceiro lugar, Alemanha. Segundo lugar, França. E primeiro lugar, Canadá. Ficando, então, o goleiro menos vazado da Sub-13, o Igor Roberto Beneman, da equipe do Canadá, da equipe campeã, com 10 gols sofridos. E o artilheiro foi o Gustavo Dias Pereira, também da equipe campeã, o Canadá, com 6 gols marcados. Essa é a categoria Sub-13, então, que já terminou com esta classificação final. A Sub-14 terminou com, em quarto lugar, a Austrália, terceiro lugar, Paraguai, segundo lugar, o México e primeiro lugar, a Espanha. O goleiro menos vazado da Sub-14 foi o Benício Gittler, do Paraguai, com 12 gols marcados. E esse é o goleiro menos vazado. E o artilheiro, foram dois artilheiros da Sub-14, o Felipe José, do México, e o Eric Miguel, da Espanha, ambos com 9 gols marcados na Sub-14. Então, a Sub-14 e a Sub-13 terminaram nesta semana com esta classificação final. E as demais classes estão terminando hoje, ao longo do dia, no ginásio de esportes do bairro Ipiranga. Campeonato interno da Escolinha, de Sub-10 até Sub-16, todo ano, né, no período de férias escolares, no período de recesso, no meio do ano, acontecem essas disputas. Atletas que treinam regularmente no Departamento de Esportes da Prefeitura de Marmeleiro. O Campeonato de Futebol Suíço deve ser retomado semana que vem, depois que terminar a Copa Sudoeste. Domingo termina a Copa Sudoeste, aí teremos a retomada então da competição de futebol suíço com as disputas já das fases seguintes. O Futsal Indústria e Comércio vem aí, as inscrições estão abertas no Departamento de Esportes, 33º Campeonato de Futsal Indústria e Comércio, para as equipes também se organizarem. Hoje tem o torneio de bodoque, terminou já o período de inscrições, agora a concentração nos inscritos para organizar toda a logística hoje a partir das 19 horas no Ginásio de Esportes São Judas Tadeu, no bairro Ipiranga. Então quem quiser assistir aí a galera pode comparecer lá no Ginásio do Ipiranga hoje para assistir então o bodoque, né? Masculino, feminino, de todas as idades. O Departamento de Esportes vai fornecer então os bodoques e também a munição para quem não teve, né? não tinha, enfim, de acordo com o que o regulamento estabeleceu. Então, quem gosta, vai ficar na história, né? Tem que registrar muito bem, porque um torneio de bodoque para rever aí algumas coisas, né? Recordar algumas coisas das antigas nesse torneio que o Departamento de Esportes está organizando, então, hoje, a partir das 19 horas, no ginásio do bairro Ipiranga, no São Judas Tadeu. Certo? Nesse fim de semana, a partir de hoje, Marmeleiro participando dos Jogos Abertos dos Municípios do Sudoeste do Paraná, Jean Sops, lá na cidade de São Jorge do Oeste, com diversas modalidades. O voleibol de areia joga amanhã, sábado, a primeira partida às 10 da manhã contra Enéas Marques. O voleibol de areia, esse é o voleibol de areia masculino. O voleibol de areia feminino estreia também amanhã, 9h30 contra Capanema. O voleibol de quadra masculino estreia amanhã às 9 horas da manhã contra o time da casa, São Jorge do Oeste. O futevôlei masculino
Estreia hoje, às 8h10 da noite, contra Salto do Lontra. Então, futevôlei de areia, futevôlei duplas, né? No masculino, hoje, contra Salto do Lontra, às 8h10 da noite. E às 9h10, a outra partida contra Itapejara do Oeste. Então, hoje, as duas partidas do futevôlei masculino. Futevôlei feminino, também hoje, às 19h30, Marmeleiro e Dois Vizinhos. E às 20h30, Marmeleiro e Salto do Lontra. São as equipes que disputam, então, o futevôlei feminino. Na bocha, Bocha de Carpê, também duas partidas hoje para a equipe de Marmeleiro. 21 horas, Marmeleiro e Enéas Marques. 22h30, Marmeleiro e São Jorge do Oeste. Os jogos vão até mais tarde por conta da quantidade de equipes. Depois, amanhã, a Bocha volta a jogar 1h30 contra Palmas, nesta fase de classificação dos Jansop, Jogos Abertos do Sudoeste do Paraná. O beach tênis masculino, primeiro jogo amanhã, 10h30, Marmeleiro e Itapejara do Oeste. Depois contra Nova Prata e depois contra Salto do Lontra. No beach tênis feminino, primeiro jogo amanhã às 9h30 contra Nova Prata, depois às 11 horas contra Salto do Lontra e às 2h30 contra Itapejara, lá em São Jorge do Oeste, nesses jogos abertos do Sudoeste do Paraná, Jansops, de hoje até domingo, dia 26, já termina a competição. Inscrições abertas na Cancha do Pedro para o campeonato de bocha em duplas, dupla com reserva. Então, teremos esse campeonato que vem aí, né, na Cancha do Pedro. Inscreve 3 atletas, 2 jogam e 1 fica na reserva, se houver necessidade. Então, fica a inscrição aberta lá na Cancha do Pedro por mais alguns dias. Depois o campeonato vai começar, bocha em duplas, com apoio, claro, do Departamento Municipal de Esportes. O time de futsal masculino de Marmeleiro está disputando a Copa CIF de futsal lá na Trifronteira, mas aqui no aplicativo, no site aqui da competição, não tem nada atualizado aqui de quando o Marmeleiro volta a jogar, nem o resultado do jogo contra Paraíso também não saiu aqui no site. Então vamos aguardar aqui mais um pouquinho. Nos próximos dias, o time de futsal masculino de Marmeleiro deve jogar lá nesta competição na fronteira. O campeonato de bolão, Marmeleiro está disputando nos próximos dias, mais agora no mês de agosto, né? Acho que é dia 1º de agosto, mais uma rodada do campeonato de bolão paranaense, o time daqui participando. Também o time de Marmeleiro, a Amabo, participando do campeonato paranaense de bocha. Próxima rodada vai ser 22 e 23 de agosto em Guaraniaçu. Agora no mês de agosto, né? Acho que é dia 1º de agosto, mais uma rodada do campeonato de bolão paranaense, o time daqui participando. Também o time de Marmeleiro, a Amabo, participando do campeonato paranaense de bocha.

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0: está disputando nos próximos dias, mais agora no mês de agosto, né? Acho que é dia 1 de agosto, mais uma rodada do Campeonato de Bolão Paranaense, o time daqui participando. Também o time de Marmeleiro, a Amabo, participando do Campeonato Paranaense de Bocha. Próxima rodada vai ser 22 e 23 de agosto em Guaraniaçu. A próxima rodada do Campeonato de Bocha em equipes, Campeonato Paranaense, né, de Bocha em equipes. Então, em Guaraniaçu, a próxima rodada da competição no mês de agosto. Certo? E domingo, então, a decisão da Copa Sudoeste de Futebol. O convite para você ir ao módulo esportivo. Bem antes das 3 já vamos tentar estar no ar com a nossa equipe de esportes, trazendo todas as informações do Complexo Esportivo Wilson Henrique, desta grande decisão entre Marmeleiro e Honório Serpa, da Copa Sudoeste de Futebol, chave prata. Marmeleiro venceu por 1 a 0 domingo passado lá em Honório Serpa. A partida foi disputada com dificuldade lá, por conta do vento forte, por conta do gramado também ruim. E Marmeleiro de pênalti marcou aí perto dos 41 minutos do primeiro tempo. Benhur fez 1 a 0 e agora tem essa vantagem do empate para o jogo que acontece neste domingo no Complexo Esportivo Wilson Henrique. Marmeleiro e Honório Serpa, a decisão da Copa Sudoeste de Futebol, chave prata. As duas equipes, tanto Marmeleiro quanto Honório Serpa, já estão classificadas para a chave ouro do ano que vem. 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Agora, a decisão final da Copa Sudoeste de Futebol Prata. Na ida em Honório Serpa, 1 a 0 para Marmeleiro. 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
0: Então tá combinado. Neste domingo, 26 de julho, grande final da Copa Sudoeste de Futebol. Marmeleiro recebendo Honório Serpa no Complexo Esportivo Wilson Henrique. Jornada esportiva pela Rádio Cristal a partir das 3 da tarde. 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A chave ouro começa a ser decidida, então, neste domingo também. Domingo, dia 26, Planalto e Ampere. O Ampere é o campeão do ano passado. Então, pega a primeira partida em Ampere, primeira partida em Planalto, 3h15 no domingo. E daí, no dia 2 de agosto, o jogo de volta lá em Ampere, Copa Sudoeste Ouro, onde Marmeleiro estará ano que vem. E na chave prata, então, teremos todo aquele protocolo, certamente, né, de

0: entrada das equipes, com o hino, com a presença também de representantes da AESOPAR, o presidente da AESOPAR deve estar aí também presente, né, no módulo esportivo domingo, depois da entrega da premiação, enfim, tudo no protocolo aí da AESOPAR, domingo que vem no Complexo Esportivo Wilson Henrique. Tem aí uma possibilidade de chuva, né? Precisávamos que não chovesse, né? Que o tempo fosse bom para ser uma festa completa, mas se chover, acredito que não seja muita chuva. Estava vendo aqui, Marmeleiro, não tem ninguém suspenso, né, para a partida. Está todo mundo disponível, né? Os atletas que sempre têm acompanhado aí a equipe, o técnico Jalcimir, o auxiliar o Marcelo, também o Landerson, tem aí a galera toda, né, que faz parte também da diretoria, todo mundo envolvido, o Matheus também, o Alan, enfim, cada um dando a sua contribuição para o melhor. Então está todo mundo disponível, aqueles convocados sempre para comparecer no módulo esportivo para essa grande festa de encerramento da Copa Sudoeste domingo que vem. Estava vendo aqui com relação à artilharia, tem 3 atletas empatados na artilharia, o Altair Schmidt de Honório Serpa com 9 gols marcados, o Eduardo Gustavo Martinelli de Renascença 9 gols marcados, o Thiago Luan da Silva de Sulina 9 gols marcados também. O Altair Schmidt é a única que ainda joga, né? Se marcar um gol, por exemplo, contra Marmeleiro, pode se isolar então e ser o artilheiro do campeonato. O Luiz Henrique Carneiro de Marmeleiro tem 8 gols, mas não joga, ele está suspenso, né? Ele teve aí uma situação, né? Não sei exatamente como que aconteceu, mas consta aqui nos arquivos da AESOPAR que ele está suspenso então da equipe de Marmeleiro, não joga. Então Luiz Henrique Carneiro de Marmeleiro, mesmo que com 8 gols, né? Então não consegue mais Marmeleiro ter artilheiro. Depois um atleta de Mangueirinha com 5, um outro de Honório Serpa aqui, o Jefferson Batista, tem 5 gols. Depois aparecem os marmeleirenses aqui, ó. Mas dificilmente para chegar a 9 gols, tem que marcar pelo menos 6, né? Então muito difícil. O Benhur de Lima, o Benhur tem 3 gols marcados, o Bintin tem 3, o Chucha 2, o Brock 2, o Maiquinho 2, o Teteu 2 gols, o Rocha 2, o Luiz Fernando Dias de Marmeleiro tem 1 gol, não sei quem é o Luiz Fernando Dias, né? Alguém que tem um apelido, eu acho, né? O Galo tem 1, o Marcelo Burato tem 1 e o Vaguinho 1 gol. Marcados até aqui são os artilheiros de Marmeleiro. O mais próximo, então, seria o Luiz Henrique com 8 e depois o Benhur com 3. Mas o primeiro colocado é o Altair de Honório Serpa com 9, que tem a chance, então, se marcar de se isolar na liderança da artilharia da Copa Sudoeste de Futebol. 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São anos e anos que a Rádio Cristal tem acompanhado, né? Então, de ponta a ponta, sempre a equipe de Marmeleiro na Copa Sudoeste de Futebol. Vamos saber como foi o Grêmio ontem na Copa Sul-Americana? Os detalhes aqui no Vanguarda Esportiva com a repórter Daniela Esperon.
1: O Grêmio perdeu para o Bolívar por 3-2 na noite desta quinta-feira, na altitude de La Paz, na Bolívia. O jogo foi repleto de emoções e cheio de chances desperdiçadas, principalmente pelo lado boliviano. O tricolor volta dos 3.600 metros em desvantagem, já que perdeu por 3-2. O goleiro Everton teve papel decisivo para levar a desvantagem mínima no placar para Porto Alegre. O auxiliar técnico de Luiz Castro, Vitor Severino, falou após a partida e creditou a derrota às dificuldades da altitude.
2: Eles fizeram jogos, inclusive na fase de grupos da Libertadores, que não foram aqui. Pelo menos um deles não foi aqui. E o jogo é diferente, tem características diferentes e nós sabíamos, como eu já disse, a trajetória da bola, a recepção, o contacto, a própria adaptação estratégica, digamos assim, de pedirmos muito aos nossos médios para serem muito mais de primeiro toque e nem sequer tentarem controlar, jogar de frente para atrair algum jogador dele e depois poder explorar as costas, teve a ver com aquilo que foi a construção do plano tático para este jogo. O jogo na arena será diferente e requer uma abordagem estratégica específica para o jogo, mas sem grandes mudanças as equipas não conseguem mudar em termos de princípios de identidade.
1: O técnico Luiz Castro não viajou à Bolívia por conta da altitude. Por recomendações médicas, ficou em Porto Alegre. Portanto, o Grêmio foi liderado pelo auxiliar Vitor Severino. O próximo jogo do Grêmio será na Arena, na quinta-feira que vem, às 7 horas da noite. O Bolívar joga pelo empate. Um placar de 1 a 0 para o Grêmio leva a decisão da vaga para os pênaltis. Então, para os gaúchos avançarem, precisa vencer no tempo normal por pelo menos 2 gols de diferença. Agência Rádio Web com informações da Copa Sul-Americana, Daniela Esperon.
0: Muito obrigado, Daniele, pela sua participação. E o Campeonato Brasileiro de Futebol da Série B teve ontem 3 jogos que fecharam, então, a rodada 19. O Atlético venceu São Bernardo 2-1, o Atlético de Goiás visitou Cuiabá, ganhou de 1-0, e o Botafogo de São Paulo, no jogo muito ruim tecnicamente, venceu o Juventude por 4-2. Primeiro, Criciúma 39, segundo, Operário 35 na zona de classificação. Depois, os 4 que vão brigar por 2 vagas, hoje são Vila Nova 34, Juventude 32, Fortaleza 31 e Novo Horizontino 30, Série B, a segunda divisão do Campeonato Brasileiro. A 20ª rodada começa domingo à tarde. Pela Série C, também teremos mais uma rodada, 15ª no fim de semana. A Série A teve ontem a vitória do Corinthians. O Corinthians, com a vitória de ontem, foi para 27 pontos, pulando ali junto com o Cruzeiro, que também já tem 27 pontos. Na tabela de classificação do Campeonato Brasileiro da Série A. A 20ª rodada no fim de semana, no sábado, Atlético Paranaense Internacional, Santos e Chapecoense, Vasco e Mirassol, domingo, Cruzeiro e Botafogo, Bahia e Corinthians, Bragantino e Coritiba, Grêmio e Fluminense, Flamengo e São Paulo, Remo e Vitória, Palmeiras e Atlético Mineiro, a próxima rodada do Campeonato Brasileiro da Série A. É a metade já. Com o fim da 19ª rodada, falta só o jogo atrasado entre Flamengo e Mirassol para fechar o primeiro turno. E não tem data ainda desse jogo da 4ª rodada entre Flamengo e Mirassol. Então, nada tira o título simbólico do primeiro turno do Palmeiras, que tem 77% de aproveitamento e 44 pontos, 7 à frente do Flamengo. Se o Flamengo vencer o jogo atrasado, diminui para 4 pontos a diferença. 52% de chances tem o Palmeiras de ser o campeão, o Flamengo aparece em segundo com 38%. Depois vem o Atlético Paranaense com 3,45%, o Bragantino com 2,53% e o Fluminense com 1,69% de chances de ser campeão brasileiro até aqui, com a metade do campeonato já disputado. Campeonato Brasileiro Feminino de Futebol, hoje, pela 13ª rodada, 19 horas, Flamengo e Grêmio. Também hoje, 19 horas, América Mineiro e Santos, 20 horas, Internacional e Fluminense, 21h30, Cruzeiro e São Paulo. Demais jogos, sábado, domingo e segunda, pelo Campeonato Brasileiro Feminino de Futebol. Liga das Nações Feminina de Vôlei, uma semifinal será entre China e Turquia, e a outra semifinal, a reedição da decisão do ano passado da Liga das Nações, Brasil e Itália, que vão se enfrentar depois de terem eliminado o Brasil, o Japão e a Itália, eliminado a Holanda nas quartas de final. A seleção, 4 vezes vice-campeã, busca o título inédito da VNL, a Liga das Nações Feminina de Voleibol. Ano passado, as italianas ficaram com ouro, vencendo o Brasil na final por 3-7 a 1 de virada. Amanhã, então, 5 da madrugada, horário de Brasília, amanhã sábado, Brasil-Itália. Brasil-Itália, primeira semifinal. E a outra, Turquia e China, sábado, às 8h30 da manhã, horário de Brasília. Domingo, os perdedores disputam 3º lugar, às 4h30 da madrugada, e a disputa do primeiro lugar às 8h30 da manhã, no domingo, dia 26, na Liga das Nações Feminina de Voleibol. A outra seleção feminina do Brasil está disputando, é a seleção B, time B, está disputando a Copa Sul-Americana. Venceu ontem o time do Peru por 3-7 a 0, matematicamente já classificada a semifinal. Esse elenco, então, do time B, já que o time A está em Macau, na China, disputando a Liga das Nações Feminina de Voleibol. Fórmula 1 nesse fim de semana, grande prêmio da Hungria no circuito de Hungaroring. Kimi Antonelli é o líder do campeonato, tem 204 pontos, 45 de vantagem sobre Lewis Hamilton. Vamos ter então a classificação para a corrida amanhã, às 11 horas, a classificação de domingo, às 10 da manhã, grande prêmio da Hungria. Depois a competição dá uma parada, só volta em 21 de agosto a Fórmula 1 2026. 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De ontem, quinta-feira, começamos então pela Mega Sena. Foi o concurso 3.035. As dezenas sorteadas, 05... 07, 17, 51, 56 e 59. Acumulou de novo a Mega Sena 70. 70 milhões de reais para quem acertar o sorteio do próximo sábado, dia 25. Com 4 dezenas, tivemos Chopinzinho, Flor da Serra do Sul, 2 em Francisco Beltrão, 1 em Pérola do Oeste, 1 em Realeza, 1 em Santo Antônio do Sudoeste e uma aposta feita em Marmeleiro, na lotérica aqui de Marmeleiro. Com 4 números, então, deu R$ 824 para cada uma dessas apostas com 4 números na Mega Sena. Faltou um número só para essa aposta, por exemplo, de Marmeleiro ganhar R$ 41 mil se acertasse 5 dezenas a quina da Mega Sena. Mas, como acertou só a quadra, leva R$ 824, já retirando seu prêmio na lotérica aqui em Marmeleiro, na Rua Padre Afonso. Mega Sena, então, concurso 3.035. Repito as dezenas de ontem: 05, 07, 17, 51, 56 e 59. Loto Fácil de quinta-feira, concurso 3.743. Os números sorteados: 02, 03, 04, 05, 09, 10, 11, 13, 15, 18, 19, 20, 21, 23 e 25. 3, 4 apostas acertaram 15 dezenas. 2 apostas em Ibirapitanga, Bahia. As 2 apostas com os mesmos números, então 15 acertos. E outra em Taubaté, São Paulo, e outra em Araguaína, Tocantins. Para cada uma, R$ 219.500 na Loto Fácil. Novo sorteio hoje, R$ 2 milhões. Quina, concurso 7.073. Os números da quina do dia 23 de julho, 04, 09, 32, 34 e 46. R$ 15.500.000 está acumulada a quina para hoje. Time Mania, concurso 2.419, dezenas sorteadas ontem, 05, 09, 12, 26, 48, 52 e 59. R$ 5.200.000 acumulados a Time Mania. O time do coração, a Chapecoense, teve 3.886 apostas, R$ 8,50 para cada uma no time do coração, a Chapecoense. Dia de sorte, concurso 1.253, números sorteados ontem, 02, 07, 13, 20, 23, 25 e 28. R$ 100 mil é o valor acumulado no dia de sorte para amanhã. Para hoje, né? Hoje, dia de sorte, 100 mil. O mês da sorte, ontem, setembro. 39 mil apostas no mês de setembro, R$ 2,50 para cada uma. Hoje tem a Super 7, que pode pagar R$ 3.900.000. A dupla Sena hoje, R$ 1.700.000. Dia de sorte, 100 mil. Quina, R$ 15.500.000. Loto Fácil, R$ 2.000.000. E a Loto Mania, que tem R$ 2.900.000 também para hoje. 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Pela Liga Nacional de Futsal, a primeira divisão, hoje tem Sorocaba e Tubarão, jogo marcado para as 20h30, abrindo a 14ª rodada da Liga Nacional de Futsal. Pelo Campeonato Paranaense da Chave Ouro, hoje tem o Palmas contra o Manuel Ribas, o Ampere vai jogar em São Miguel do Iguaçu. Os 2 vizinhos em casa recebe o time do Paraná Clube pela Chave Ouro do Campeonato Paranaense. Pela Chave Bronze, o Renascença joga amanhã, sábado, em casa contra o Teixeira Soares. É o último colocado, não somou nenhum ponto ainda e já vai para a 8ª rodada da segunda fase na Chave Bronze do Paranaense, Renascença e Teixeira Soares, amanhã no ginásio Mário Nardi, em Renascença. E domingo, a grande decisão da Copa Sudoeste de Futebol no módulo esportivo. Marmeleiro recebe o time de Honório Serpa. Um abraço, obrigado pela companhia, fica bem e siga na Cristal FM.
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7: Eu sou Humberto Ferretti e esse é o Giro Rural. A CEAGESP, a Central de Abastecimento de São Paulo, que trabalha com a compra e a venda de mercadorias de todo o país, divulgou o balanço sobre o comportamento dos preços nesta semana. Estão mais caros, por exemplo, abacaxi, mamão, abobrinha brasileira, cenoura, alface crespa e cebola. No caso de itens como banana nanica, caqui, berinjela, mandioquinha, acelga e batata lavada, os valores estacionaram. Já entre os produtos que ficaram mais baratos na CEAGESP, dá para citar laranja, limão Tahiti, abobrinha italiana, batata doce rosada e brócolis ninja. O preço do milho caminha para fechar o mês de julho em alta no campo. Nos últimos dias, a saca foi vendida a R$ 65,00, o que dá um avanço de quase 3% do dia 1º para cá. Os números são do CPEA. No geral, compradores e vendedores travam uma queda de braço, na qual o produtor rural tem levado a melhor. Isso, porém, pode mudar nas próximas semanas, com o avanço da colheita da segunda safra e o aumento da oferta. O preço do trigo tem seguido caminhos diferentes de uma praça para outra. No Paraná, a tonelada ficou mais cara nos últimos dias e foi vendida acima dos R$ 1.400. Dados do CPEA indicam, por outro lado, que o grão ficou mais barato no Rio Grande do Sul, negociado a cerca de R$ 1.300. No Paraná, a oferta é menor que no estado gaúcho. Sem esquecer que a safra nacional deste ano deve ser a menor desde 2020, o que pode mexer com o mercado nos próximos dias.
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Estamos chegando agora com a nossa boa música. A partir de agora, o Comunicação no Ar. Sextou por aqui, por aí também é. Sexta-feira, neste 24 de julho de 2026. Comunicação musical de todas as tardes, de todos os dias, agradecendo a Deus. Muito obrigado a você pela companhia, pelas boas energias. Bora lá, até às 3h.

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4: 1:08 aqui em Marmeleiro, daqui a pouco tem chuva. Pelo menos a previsão é de que tenhamos um pouquinho de chuva na tarde de hoje, aí em torno dos 10 a 15 milímetros, a qualquer momento, com possibilidade maior, aí para o final da tarde, algumas pancadas mais fortes. Temperatura super agradável em Marmeleiro, na Passarela do Sudoeste, nesta sexta-feira, muita gente já desacelerando, temperatura na casa dos 17 graus na tarde de hoje, a máxima pode chegar a 19, então dá para esquentar um pouquinho ainda, né? Pode subir um pouquinho mais a temperatura com essa possibilidade de chuva na sequência. 13 horas 8 minutos, daqui a pouco já vamos lá para o nosso WhatsApp, você pode mandar a sua mensagem 999-16-5518, é a nossa sexta-feira com muita música boa para você curtir comigo, das antigas, das novas, de tudo um pouco. Música.

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5: 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Boa tarde, Rosa Godoy. Seja bem-vinda. Um bom café e um bom retorno ao frio do sudoeste do Paraná. É isso aí. Um bom retorno à sintonia Cristal também. Daqui a pouco sai aí o seu pedido musical. Vou procurar aqui.

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3: 1h22. Ontem, nesse horário, mais ou menos, anunciamos que estava desaparecida a Maria Flor, que é uma gatinha, né? E ela foi encontrada. Então, gratidão aí a todos que rezaram, que pediram, né? Quem ouviu o recado aqui também, a proprietária, a tutora, a família tutora da gatinha, da Maria Flor, já feliz com ela de volta. Ela tinha desaparecido aí da residência, nas proximidades do bairro Três Pinheiros, certo? Ali próximo ao CTG, ainda na quinta-feira à noite. Ontem era quinta, então foi na quarta-feira à noite ela estava desaparecida, mas já está de volta para casa, a gatinha feliz nos braços da família. Que beleza! 1h23, boa tarde para você e para você também. Vamos juntos, a nossa tarde musical de sexta-feira tem para todo mundo aqui, ó. A Flor do Meu Jardim, daqui a pouquinho sai também aí a pedido.

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1: Dados do 20º Anuário Brasileiro de Segurança Pública mostram que os roubos e furtos de celulares caíram no Brasil no ano passado. Apesar da boa notícia, não há muito o que comemorar. É que mesmo com uma queda de quase 8% em relação aos registros de 2024, o total de celulares levados por criminosos em 2025 somou 830.890 ocorrências. Em outras palavras, significa que, na média, 95 aparelhos são roubados e furtados por hora no país. Entre as cidades com as maiores taxas, 14 são capitais. São Luís do Maranhão lidera o ranking nacional com maiores taxas de roubo e furto de celular por 100 mil habitantes. São 1.517. Depois aparece Belém, capital do Pará, com 1.487, e São Paulo, que registrou no ano passado 1.390 roubos e furtos de celulares por 100 mil habitantes. Completo a lista das 10 cidades onde o crime é mais frequente: Salvador e Lauro de Freitas, na Bahia, Porto Velho, em Rondônia, Manaus, no Amazonas, Olinda, em Pernambuco, Ananindeua, no Pará, e Teresina, no Piauí.
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0: 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E a gente vai daqui.
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1: 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Beleza aí, tudo certo? Obrigado. A gente tenta dar um melhor, né? Um esforço para dar o melhor de cada um de nós aqui da Rádio Cristal para os melhores ouvintes do mundo. É isso aí, vamos curtir.

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2: 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Enquanto isso, é sexta-feira de música.

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0: Modão essa aqui, né, do Daniel, A Chama do Amor. Onde foi parar 1h56?
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Bora lá, 1h57, na hora oficial de Brasília, tem a festa dos colonos e motoristas neste domingo. Vai começar logo cedo a festa, a missa, aliás, este ano, vai ser lá na Capela Santa Brígida, do bairro Santa Rita. Às 8 horas da manhã, a missa, né, dos colonos e motoristas. Aí sai a procissão já dali. O pessoal da Guarda São Cristóvão vai organizar daí a procissão, né, saindo ali do bairro Santa Rita, com a bênção lá no alto da Avenida Macalli. E depois segue lá para o Três Pinheiros, para a sede da Guarda. O pessoal organizou bonito lá, lavou, ajeitou, aumentou o espaço. Colocaram já as mesas, os banheiros, as churrasqueiras, tudo ampliado com a ajuda da comunidade, que sempre tem contribuído com tudo que a Guarda São Cristóvão faz. Então, parabéns à comunidade, que ajuda a Guarda São Cristóvão a ajudar a comunidade. Então, uma mão lava a outra. Então, adquira o seu churrasco, ajude mais uma vez, colabore e divirta-se com a grande festa. R$140 o espeto de carne e R$35 o kit cozinha. Comprando antecipado até amanhã, sábado, né? Não deixa para a última hora, até sábado amanhã. Com a Lia, 99108-3304. Com o Gilson, 99107-3707. Com o Aldemir, 98817-0174. Com o Eclair, 99927-0027. Ou ainda lá na Santa Rita com o Vandré, lá no Bajo com a galera, na Secretaria da Paróquia hoje à tarde, lá no Cobema com o Chilson, com os demais membros da Guarda São Cristóvão, até amanhã, compre a carne. Aí domingo, depois do almoço, tem o bingo computadorizado, ainda tem algumas cartelas, apenas R$50 e são R$10 mil em prêmios, né? É computadorizado, as cartelas já estão sendo bem aceitas para você ganhar aí a possibilidade de ganhar R$10 mil em prêmios, certo? Então garanta sua cartela também por R$50 e aí contribui com a Guarda São Cristóvão. 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Domingo, então, dia 26, a festa dos colonos e motoristas aqui em Miami City. Boa tarde para você. Daqui a pouquinho a agenda dos aniversariantes.

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Até as três, já, daqui a pouquinho tem a agenda dos aniversariantes, já estou buscando aqui a agenda dos aniversariantes, para a gente saber então onde é que vai ter festa hoje, né? Quem é que vai pagar a festa, né? Onde vamos levar os presentes e assim vai. Bora, vamos tocar mais uma música aí, tem uma internacional aqui que vou trazer para você curtir comigo na tarde desta sexta-feira, bem doída, bem apaixonada. Deixa eu ver como é que é o nome da música aqui, traduzindo para o Brasil. Fique comigo, é o nome da música. Vamos ouvir juntos? Ouça a sua voz através da noite, para começar assim, ó.

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O romantismo também na sexta-feira toca aqui.

0: Mesmo quando a noite parece mais fria, meu coração chama pelo seu nome. Sua voz permanece uma chama guia. 2:08, nossa comunicação musical de sexta-feira.
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0: Bora lá então, hoje dia 24 de julho, parabéns Veridiana Andréia Vanzo, Stephanie Ribeiro Venzon, Salete Telli, parabéns Pedro Toscan, Juliana Espiorim, José Alencar de Barros, João Josemar da Silva, João Lourenço Cabral, Genir Toscan, Isabela Maria Camargo, Ivanete Carraro, Ironi Schinzani, Graziele Fernanda Sangalete, Giovanni Maueschi, Evelyn dos Santos, Cristina de Oliveira, Bruna Batiste Moraes, Bernardo Lewandowski. Amanhã, dia 25, parabenizando aqui na nossa agenda, estão os nomes de Marília, Cristina Ferla, Vilmar Félix Correia, Valdir de Oliveira, Valdenir Fiul, Rosa Godoy, parabéns Rosa, Rafael Vidal amanhã, Orandir Soares da Silva, Noeli Terezinha da La Corte também amanhã, Noemi Gonçalves Cândido, Neuza Barbakov, Marco Aurélio Simão Júnior Opeba também amanhã, Nelce Antunes, Leonice Rodrigues, Luiz Carlos Keller, Juliana Rita dos Santos, Jane Aparecida dos Santos, Inês Martins, Eleodoro e Elza Vieira, Edson Lopes Carlos, Hélio Krenchinski, Alzemiro Pires e Adriane Lima. Depois de amanhã, domingo, dia 26, os parabéns para Vanessa de Oliveira, Terezinha Biava, Rafael Hartwig, Ondina Marques Antunes, Nival Ribeiro, Marlene Gomes Belé, Mário Sérgio Schmidt, Lisiane Aparecida Gonçalves, Luiz Fernando Martins, José Antônio Correia, João Ferreira, Gilberto Gomes, Eva Pilar da Silva, Elice Maria Bernasque Dalla Rosa, Carmen Fátima Fagundes, Antônio Júnior Antunes, Anderson de Oliveira, Ana Lewandowski, Ana Clara da Luz, Ademar Roden, o Banana, Ademir de Lima e Ademir Germano Gás, aniversariantes do dia 26, domingo. Parabéns para todo mundo, feliz aniversário. Por favor, nos ajude a deixar a agenda em dia, para que alguns nomes que precisam ser retirados possam ser retirados, que precisam ser corrigidos, acrescentados e assim por diante.

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5: Bora, Traia.
6: Bora.
7: Bora.

0: porque nisso eu vou te desobedecer.
1: Eita, praia véia, né? Certezas, uma das mais novas da banda.
0: Pra eu falar que
1: meu amigo Peba, você tá bom, Pebinha? Véspera de aniversário, como é que é? O último dia antes de completar a idade nova. Azar, Peba. Um abraço, meu jovem. Bom trabalho pra você aí. Uma boa tarde e feliz véspera de aniversário.

0: O Peba tá me dizendo que tá esperando os presentes. Já desde hoje já arrumou um cantinho lá, ó, ajeitou um bag, né? Uma bolsa enorme para receber os presentes. Aí sim eu dou valor, né? Então quem quiser mandar presente pro Peba, hoje pode até ser uma fatia de pizza, pode ser um rocambole, pode ser uma meia dúzia de pastéis, né, Peba? Uma garrafa de gasosa, tubaína. Aí sim.
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0: E amanhã, sem trabalhar, dia do aniversário, a gente não pode trabalhar. 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Meu amigo Marcos Bedinares, que sempre na sintonia também, né, Marquinhos? Um abraço para ti, boa sexta-feira. Fim de semana já chegando aí, já vamos finalizando, ajeitando, como dizia um encarregado meu antigamente. Vai ajeitando, né? Não tem muito o que fazer na sexta-feira, vai só ajeitando.

0: me surpreendi com essa que eu programei aqui, rapaz, Delírios de Amor, que moda bonita.
1: Canta Alexandre Pires.
0: Alexandre Pires cantando aqui, ó. Pagodinho de respeito, né, Peba? É isso aí, sim. Você provocou em 2h26, seguimos.
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0: 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Compra lá. 2h27, tem mais. Vamos trazer mais um pagodinho aqui. Saudade inconveniente. Ô, saudade, sai fora.

0: A saudade inconveniente, né? Vem em tudo que é lugar, dá um prejuízo danado. 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
2: O Brasil registrou 40.775 mortes violentas intencionais em 2025. É o que apontam os números mais recentes do 20º Anuário Brasileiro de Segurança Pública, divulgado nesta quinta-feira. Apesar do número expressivo, o total de pouco mais de 40.700 mortes representa uma queda na casa de 8% em relação a 2024. E é o menor patamar dos últimos 14 anos. Os dados mostram também que, pela primeira vez, a taxa nacional de homicídios ficou abaixo de 20 mortes para cada 100 mil habitantes. O resultado mantém a trajetória contínua de redução da violência no país, registrada nos últimos anos, com queda em todas as regiões brasileiras e destaque para o Amazonas, onde os assassinatos recuaram 32%. No entanto, o levantamento alerta para o aumento dos assassinatos em 7 unidades da federação, com destaque para Rio Grande do Norte, onde a violência subiu quase 20% em função de disputas entre facções criminosas. As outras unidades da federação registraram alta no indicador. São Rondônia, Acre, Distrito Federal, Roraima, Mato Grosso do Sul e Rio de Janeiro.
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0: Isso, vamos nós, 2h33, a Clarinês, né? Desculpa aí se não for, né? Acho que a Clarinês está homenageando a neta, a Isabela Maria Camargo, que está completando 10 anos hoje, dizendo que todo mundo ama muito, homenagem da avó. De toda a família aí para Isabela Maria Camargo. Vamos ver aqui, para colocar na agenda direitinho. Aniversariante, então, que todo mundo quer bem. 10 aninhos hoje, Isabela Maria Camargo. Aquele abraço para ti, viu? Felicidades. Atenção para o golpe do anúncio clonado. A Polícia Militar, hoje de manhã, registrou lá um boletim de ocorrência. Aconteceu um estelionato em Renascença sobre o golpe do anúncio clonado. Então, a Polícia Militar de Marmeleiro, de Renascença, Flor da Serra, enfim, do, do pelotão, está dizendo que nesse tipo de golpe, o criminoso ele copia o anúncio de um produto legítimo, geralmente oferecendo por um valor abaixo do mercado para atrair a vítima. Ou seja, você anuncia lá alguma coisa na internet e o criminoso vai lá e copia esse seu anúncio e republica. E durante a negociação ele pede um pagamento antecipado, dizendo que precisa agilizar a documentação para reservar e enviar o produto. Então a Polícia Militar orienta que jamais seja realizado qualquer pagamento antecipado sem a devida confirmação da negociação e sempre confirmar o valor e as condições direta com o verdadeiro proprietário do bem e nunca omitir informações durante a negociação porque o golpista costuma criar histórias para impedir o contato entre o comprador e o vendedor oficial. Esse golpe não ocorre apenas na venda de veículos, mas também em anúncios de motocicletas, de eletrônicos, de máquinas, de animais, de diversos outros produtos que as pessoas comercializam pela internet. Qualquer dúvida ou de negociação suspeita, interrompa a compra, procure a Polícia Militar antes de fazer qualquer transferência em dinheiro, ainda mais pela internet, rapaz. Você vai fazer um pagamento antecipado sem ver o produto, sem saber se realmente o Valdecir que está vendendo é o Valdecir que está vendendo. Eu anuncio alguma coisa lá e aí vai um qualquer um lá e copia o meu anúncio e replica lá, né? Reposta com um valor menor, né? E o cara cobra de você e não vai te dar o produto, porque o produto não é dele, é meu, né? Eu que estou anunciando. Eita! Então cuidado aí pela internet, os golpes estão aí. Cai quem não prestar atenção na conversa. Alô, Roseli, boa tarde. Bom trabalho aí, boa sexta-feira também.

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3: 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Dia 205 do ano hoje. Então tá passando rapidinho, daqui 160 dias é ano novo. O mês de julho já indo embora também, semana que vem já, no sábado, começa agosto.

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0: Obrigado, gente!
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2: Estamos na tarde de sexta-feira com você, sintonizada, sintonizado, obrigado pela companhia. Comunicação musical 24 de julho. Cara de chuva, ainda tem previsão para chuva no começo da noite aí, tem previsão para bastante chuva. Algumas boas pancadas de chuva mais para o final da tarde. 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A Mega Sena teve sorteio ontem e ninguém acertou as 6 dezenas. O prêmio chega a 70 milhões, mais ou menos. Talvez um pouquinho mais, um pouquinho menos, para o sorteio de amanhã. O concurso 3.035 de ontem teve as dezenas sorteadas lá em São Paulo. 07, 56. Vamos por ordem aqui, ó. 05, 07, 17, 51, 56 e 59. Copiou? 05, 07, 17, 51, 56 e 59. Teve uma aposta em Marmeleiro que acertou 4 dezenas, acho que foi, né? Que deu 800 e poucos reais que eu disse hoje aí. Mas o prêmio principal fica em 70 milhões para amanhã. Uma chance em 50 milhões, R$6 custa a aposta simples mínima na Mega Sena, próximo concurso amanhã. Seguimos com a nossa música do Comunicação, 11 para as 3 agora.
3: Cadê as bolinhas?

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0: Chitãozinho Chororó, na essência do prazer. 2h56.
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0: Um abraço desse tamanhão assim pra você. O tamanho do amor dessa música aí, essência do prazer. Fica bem, que os anjos bons te cuidem. Ótima sequência de sexta-feira. Se a gente não prosear mais, um ótimo final de semana pra você também. Mas continue na Cristal FM. Abraço.

0: Obrigada, viu, meu bem?
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4: Aprovado nos Estados Unidos, o primeiro remédio oral capaz de reduzir o colesterol ruim em até 60%. O comprimido recebeu aval da Agência Reguladora de Medicamentos do país. O Lipifendra faz parte de uma classe de medicamentos que até então só existia na forma injetável. Segundo os estudos, o remédio pode diminuir em até 60% os níveis de LDL, que é conhecido como colesterol ruim. O desempenho é semelhante ao dos inibidores em formatos de injeção, que são considerados um dos tratamentos com melhor resultado para reduzir o risco cardiovascular. Com a versão oral, a expectativa é aumentar o acesso a esse tipo de terapia, já que a forma injetável possui um custo mais alto, carece de aplicações periódicas e acaba apresentando menor adesão por parte dos pacientes. A aprovação pela Agência Reguladora dos Estados Unidos tomou como base dois estudos clínicos de fase 3. Eles apontaram que o comprimido conseguiu reduzir significativamente os níveis de colesterol LDL em vários grupos de pacientes. Só ainda não está confirmado se o medicamento vai ter o mesmo impacto dos injetáveis na prevenção de infarto e AVC. Da Rádio 2, Fabíola Altran.
5: Alterações na coluna durante a infância e adolescência podem causar dores, comprometer a postura, limitar os movimentos e, nos casos mais graves, afetar até a respiração. A escoliose é uma das alterações mais comuns e costuma surgir durante a fase de crescimento. No Paraná, pacientes com casos de maior complexidade têm acesso ao tratamento pelo Sistema Único de Saúde, SUS, em um serviço especializado no Complexo Hospitalar do Trabalhador, em Curitiba. O ortopedista pediátrico João Elias Ferreira Braga explica por que o diagnóstico precoce faz a diferença no tratamento.
6: Pode acontecer por várias causas. Então você tem desde uma escoliose, por exemplo, congênita, onde o bebê ele já nasce com uma vértebra mal formada. Você pode ter também uma escoliose neuromuscular, que são as escolioses causadas por alguma doença neurológica, e as escolioses idiopáticas, que nós sabemos hoje que são escolioses causadas por alterações genéticas. Importante, sim, o diagnóstico precoce, porque quando a gente percebe que a coluna está iniciando uma curvatura, é possível a gente controlar essa curva e, às vezes, fazer um procedimento onde a gente tem resultados melhores.
5: Conforme o médico, nem todos os pacientes precisam de cirurgia. Dependendo da gravidade, o tratamento pode incluir fisioterapia, exercícios e uso de coletes. Já os casos mais complexos exigem cirurgia e acompanhamento multiprofissional. Desde a criação do serviço especializado em 2023, o Hospital do Trabalhador já fez 250 cirurgias para a correção de problemas da coluna em pacientes encaminhados pela rede pública. Uma das pacientes atendidas foi a Laura Menegaz, de 13 anos. Moradora de Bom Sucesso do Sul, no oeste do Paraná, convivia com dores havia 5 anos e conta que depois da cirurgia conseguiu retomar as atividades do dia a dia.
7: Tipo assim, por qualquer coisa que eu fazia, eu sentia dor, aí eu tinha que estar toda hora tomando remédio e acabou que o remédio quase não estava fazendo mais efeito. Então eu sentia muita dor mesmo. Tipo, eu sou uma pessoa que eu gosto muito de andar a cavalo, essas coisas. Então eu andava assim, chegava assim, eu sentia dor, aí eu tinha que tomar remédio, né? E acabou que eu continuava sentindo muita dor. E agora eu tô super bem.
5: O acesso ao atendimento especializado começa na Unidade Básica de Saúde do município de residência. Após a avaliação clínica, o paciente pode ser encaminhado para um ambulatório especializado. E, quando houver indicação, para o tratamento no Complexo Hospitalar do Trabalhador. Agência Rádio Web de Curitiba, Fernanda Nardo.
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0: Olá, você, muito boa tarde, tô chegando aí, sexta-feira, sextou aqui, sextou acolá, sextou em todo lugar, hoje é 24 de julho de 2026, tudo bem contigo aí? A gente espera que sim, né? Está tudo bem com você? A nossa turma, a turma dos 92.9, aqui tá tudo nos conformes também, né? Uma garoazinha começou a cair aqui sobre o marmelete. Tendência aí, segundo os sites de meteorologia, era pra chover mesmo, pelo menos um pouco hoje, mas o pouco tu sabe que às vezes fica muito, né? Daqui a pouco tem previsão do tempo também, tem giro musical pra você, tem as melhores músicas, e é claro, você participa comigo aqui, deixa seu alô. O seu recado especial de primeira através do nosso 999-16-5518. Nosso fixo também está liberado para você a partir de agora. A Bruna atende você no 3525-1180-E3. Tá combinado? Só aumentar o volume do rádio e vir comigo, que até às 5 horas, Reginaldo Vicente faz companhia para você.
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0: Zezé de Camargo, rústico. Essa moda aqui é especial da sexta, ó.

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0: Tânia e Thiago com Ensina-me. Isso aqui é uma versão, né? Versão sertaneja da música Ensina-me do Rebeldes, lembra? Grupo Marcação, Anjos Não Mentem. Zezé de Camargo e Luciano, irmão da Lua, amigo das estrelas. Iniciamos o boteco aí. Mais uma super tarde pra você, pra mim, pra todos nós, né? Hoje, dia 24 de julho, 2026, temperatura, registro aqui de 19 graus, a umidade relativa do ar 80%, a tendência de chuva, né? No decorrer da tarde até o início da noite. Alguns sites dizem isso, né? A gente vai fazendo um apanhado geral aqui dos sites e tal, mas todos são unânimes em contar que começa com uma garoazinha aí por volta das 15 para 16, que é o que está acontecendo, né? E depois vai se intensificando aí para mais chuva até meados aí de 21, 22 horas, né? Onde tem a proporção maior aí, mas a proporção maior é de 3,9 milímetros hoje, então vai ser dessa maneira, tá bom? Vamos atualizando aqui para saber a previsão para o final de semana também. Quem está perguntando do fim, como é que fica? Já tem previsão para o final de semana. Eu estou indo para um intervalo rapidinho, bem rápido. Na sequência eu volto, trago as primeiras participações de hoje, os primeiros recadinhos e assim vamos indo.
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0: Tudo isso e muito mais, agora 3:27. Daqui a pouquinho tem Valdecir Moraes pintando aí no Boteco. Agora tem Ritmo Caliente. Corpialma.

0: Corupiama é o Ritmo Caliente, é música nova aqui do Corupiama, tá no DVD deles, né? Gravado em Santo Ângelo, né? O Ritmo Caliente, e é um ritmo caliente mesmo, um ritmo bem caliente. 3:29. Pois é, estão perguntando pra nós o que aconteceu com o Neguinho. O que aconteceu com o Claudemir Cardoso, popular Neguinho?
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0: Que sempre na sexta-feira passava a previsão. Daí ele viu que complicou a questão da previsão na sexta, né? Que geralmente daqueles que ficam bravos, rapaz, passar a previsão, por exemplo, ó, vai chover a sexta-feira toda. E tem uns caras que eles mandam mensagem pra nós aqui na rádio. Não pode isso aí. Não pode. Chover a sexta-feira toda, por exemplo. Daí ele viu, sentiu na pele aqui o Claudemir Cardoso, que é difícil passar a previsão no rádio, né, Claudemir? Mas ele tá resolvendo umas coisas ali, Peba. Daqui a pouquinho. Daqui a pouquinho ele aparece pra trazer aqui a previsão do tempo. É a previsão de boteco. Para ressaltar pro povo aí que é a previsão de boteco, nós fizemos aqui uma, como é que pode dizer, uma seleção, né? Seleção dos meteorologistas de boteco e o Claudemir Cardoso, o Neguinho, ele ganhou. Agora cabe, ele tem a incumbência de toda sexta-feira passar a previsão. Só que a gente tem que localizar ele, tem que ligar atrás. Tem que rever esse contrato aí. Tem que rever. Grande abraço a toda a turma que tá na audiência. Vamos embora aqui, ó. Valdecir tá chamando nós aqui, já estamos atrasados. Por incrível que pareça, a gente nunca se atrasou aqui no boteco. Nunca. Isso nunca aconteceu. Valdecir, vamos deixar o povo bem informado, ó.
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4: Para garantir agilidade, gerar mais oportunidades e atender às demandas de capacitação em todas as regiões do Paraná, o Sistema FAEP está com um edital aberto para o credenciamento contínuo de serviços especializados em educação, capacitação e treinamentos. A proposta é manter um banco de instrutores qualificados, já selecionados e capacitados para atender à necessidade crescente de cursos focados no desenvolvimento do campo. Atualmente, o portfólio do Sistema FAEP conta com 259 cursos em 47 diferentes áreas voltados às atividades da agropecuária, gestão e desenvolvimento humano. Para atender todos esses títulos de formação, no momento, a entidade tem 426 instrutores habilitados. Para que todos sejam ágeis e se tenha cada vez mais profissionais qualificados e habilitados para o serviço de instrutoria, esse edital permitirá a criação de um banco de talentos para atender às demandas de formação do meio rural. A informação é do presidente da FAEP, Ágide Eduardo Meneghetti. No meio rural, a procura por capacitação é contínua, sendo que em cada região há necessidades específicas, de acordo com as atividades agropecuárias. Em 2025, foram 11 editais abertos para o chamamento para o serviço da instrutória.
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0: Muito bem, 15:34, tô de volta aqui já. O tempo meu reinando, que é isso? Chove, não chove. Nós perdidos aqui na previsão que o nosso meteorologista sumiu no mapa. Tá louco. Bruno e Magone, se não tivesse ido. Essa aqui é boa demais, ó. Meu amigo Silvio Eberhardt, também na sintonia. Ele pediu aqui pra mim Fio de Cabelo com... Vamos procurar aqui. Vamos trazer com Chitãozinho e Chororó, né? A moda. Peba, quase guardando as ferramentas já, meu velho. Quase.

0: Aqui, né? Depois que já passou a lotação ali também, né? Chitãozinho Chororó, fio de cabelo.
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0: Um dos clássicos da música sertaneja. Bom demais, né? Sexta-feira, imagina isso aqui, 24 de julho já. Meu amigo Giovanni Correia, ele mesmo, Giovanni tá na audiência também lá, tá na sintonia, Giovanni. Radião ligado nos 92.9. Grande abraço pro Giovanni, sempre na escuta. Positivo e perante, Giovanni. Ótima sexta também, né? Na labuta, na correria aí, né? Na sintonia. Radião ligado no serviço, em casa, no descanso. Só dá cristal por ali aí. É coisa boa, né, Giovanni? Tudo de bom. Um abraço aí, meu nobre. Muito obrigado pela companhia de sempre. Falei do Peba aqui também, o Peba dando audiência. Falei do meu amigo meteorologista. Ele mandou já aí a previsão, viu? Já vou. Só estou atualizando aqui. Daí vamos colocar o Claudemir Cardoso no ar daqui a pouquinho. 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

E aí, tudo bem? Tô chegando com as notícias do mundo da música desta sexta-feira. Pra falar que Panda lançou o volume 3 de Fora de Padrão, com músicas inéditas. Panda lançou o terceiro volume de Fora do Padrão, projeto audiovisual gravado em Goiânia, que dá sequência à nova fase de sua carreira. O EP reúne 5 faixas inéditas e chegou às plataformas com R$200, parceria com o João Neto e Frederico, escolhida como faixa de trabalho e acompanhada de um videoclipe. Com foco no sertanejo contemporâneo, o novo trabalho reúne canções sobre relacionamentos, términos e situações do cotidiano. Além da colaboração com a dupla, o repertório traz as faixas Onde Ela Tá, Mas Eu Quero, Suíte 23 e Cópia Meu Ex-Amor. Vale a pena conferir, hein? Daqui a pouquinho eu volto com mais notícias. Até já!

Muito bem, muito bem. Estamos de volta aqui, 10 para as 4. Onde você estiver, só da Cristal FM, Marmeleiro, Paraná. Brasil mundo, tá todo mundo ligado aí. É. Agora a gente está no Instagram também, tá? Segue lá, gente, segue. Precisamos que você siga nós lá. Siga a Rádio Cristal FM 92.9. 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
2: Fechando a primeira hora do Boteco, o Pablo. É Pablo com menos é mais. Imagina só isso aqui. Saudade conveniente. Daqui a pouquinho eu tô de volta. Tem o nosso noticiário agora às 4 horas, né? Já volto. Com previsão do tempo de boteco e tudo.

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1: Professores e pedagogos interessados em atuar na rede estadual de ensino do Paraná já podem se preparar para o novo processo seletivo simplificado de contratação temporária. As inscrições serão abertas na próxima segunda-feira, dia 27 de julho, e seguem até dia 24 de agosto. O processo prevê vagas para educação básica e educação profissional no Paraná. Cada candidato poderá fazer até duas inscrições, escolhendo até dois municípios de atuação dentro do mesmo núcleo regional de educação. A remuneração é de R$ 3.495 para jornadas de 20 horas semanais, de R$ 6.991 para 40 horas. Candidatos de baixa renda e doadores de sangue, medula óssea ou leite humano, além de eleitores que atendam aos critérios previstos no edital, podem solicitar isenção da taxa de inscrição. O edital completo com os requisitos, cronograma e orientações para inscrição está disponível no portal do Núcleo de Concursos da Universidade Federal do Paraná e nos canais oficiais da Secretaria de Estado da Educação. Agência Rádio Web de Curitiba, Fernanda Nardo.
2: Quem convive com o diabetes sabe que manter o tratamento em dia faz toda a diferença para evitar complicações e garantir mais qualidade de vida. E uma nova tecnologia já vem ampliando esse cuidado no Paraná. Selecionado pelo Ministério da Saúde para um projeto piloto, o Estado vai expandir nos próximos meses a oferta da insulina glargina pelo Sistema Único de Saúde. E a pediatra com atuação em endocrinologia pediátrica, Suzana Nese França, explica como se dá o uso desse medicamento pelo SUS no Paraná.
3: Desde 2006, a gente tem um programa do Estado para fornecimento desses análogos de insulina, que são insulinas modificadas para terem ação mais lenta, como a glargina, ou ação mais rápida, como a lispro e a asparte. A insulina glargina é uma insulina que ela substitui a NPH e no sentido de que ela é mais fácil de ser administrada, porque a NPH precisa ser aplicada 2 a 3 vezes por dia. E a glargina, ela só precisa ser aplicada 1 vez ao dia. Só que o paciente, ainda assim, ele vai precisar receber as doses de insulina rápida na hora da refeição, que pode ser a regular ou a ultra rápida. A ultra rápida tem uma ação mais rápida, como o próprio nome diz, e ela tem que ser aplicada 15 minutos antes da refeição. E a insulina regular tem que ser aplicada 30 minutos antes e ela demora mais para corrigir uma hiperglicemia. Então a gente precisa lembrar que o tratamento do diabetes nunca é feito com uma insulina só. É uma insulina lenta, no caso glargina ou NPH, e insulina rápida, regular ou ultra rápida.
2: Na primeira etapa, a nova tecnologia foi destinada a idosos com 80 anos ou mais, diagnosticados com diabetes tipo 1 ou 2, além de crianças e adolescentes de 2 a 17 anos com o tipo 1 da doença. Agora, o Ministério da Saúde amplia o público atendido, incluindo também idosos a partir de 70 anos com os dois tipos. Segundo a Secretaria de Estado da Saúde, o Paraná já distribuiu quase 20 mil canetas reutilizáveis em 22 regionais. E um novo lote, com mais de 6 mil canetas, deve chegar em agosto, permitindo a expansão do atendimento aos municípios. Agência Rádio Web de Curitiba, Priscila Moore.
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6: Beleza, tô aqui 4 e 4. Temperatura nesse momento no registro de 18 graus. A umidade relativa do ar 82%. Tem previsão de chuva e o tempo está se armando pro lado de lá. O tempo se armou de fato. E tem aí, né? Tem previsão de 13. Alguns outros sites dizem 7, outros 9. Tá desse tipo. Mas quem acerta mesmo? Sabe quem é que acerta mesmo a previsão do tempo? Quem acerta mesmo é ele. Claudemir Cardoso, chega mais, seu Claudemir. Tudo bom aí?
7: Opa, boa tarde, Reginaldo. Como é que tá? Tudo certo?
6: 100% por aí.
7: É, Reginaldo, já que o Peba pediu a previsão, a previsão tá garoando. Tá dando uma garoa.
6: Sim.
7: Até umas 6 horas, depois, daí que nem os outros, só Deus sabe.
6: Só Deus,
7: né,
6: sabe.
7: Mas é a garoa, chuva mesmo.
6: Até às
7: 18? Só domingo.
6: A chuva domingo?
7: Eu sei que não chova muito domingo, né? Mudando um pouco de assunto, né? Convidando o povo aí pra vir assistir o Marmeleiro, né? Vamos estar todo mundo lá torcendo pro nosso Marmeleiro.
6: Sim, não pode chover.
7: Quem sabe levar o título dessa Copa aí.
6: Isso é
7: beleza,
6: verdade.
7: Um abraço.
6: Então tá bom. Além da previsão do tempo, agora também o esporte junto com ele. Então, o homem é completão, aí não tem erro. 4 e 6. 4 e 6. Tá, viu? Tá garoando, e isso é verdade. Tá garoando mesmo aí. Então, até perto das 6, né? Até perto das 18 horas ali vai garoar. E daí chuva de verdade no domingo. Feito o brick. Deixa eu dar uma olhada aqui agora. O que tem mais? Aqui? Minha amiga Jaqueline na audiência. Jaqueline, tudo bem por aí? Todo o pessoal de Renascença, do assentamento de João de Paula, pediu Cartas de Larissa. Vamos achar aqui Carta de Larissa. Música bacana. Vamos rodar daqui a pouco também. Agora o recado que eu tenho. Ah, tem um recado aqui antes de trazer a música, claro. Olha só. 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Não, depois mais? Então tá, vamos por ordem. Quem vai cantar agora aqui? Bruno Rosa com Murilo Ruf.
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0: Bruno Rosa com o Murilo Huff, a novidade aqui do Bruno Rosa com o Murilo Huff. Atriz demais, né?
1: Quem perde o tempo é porque não quer
0: mais. Aqui a gente tem momentos de descontração aqui no Boteco, tem também momento sério, né? A gente vai repassar aqui a informação de que, nesse momento, o pessoal que está indo para o lado de Francisco Beltrão aí, enfim, quem está vindo lá para cá também, você que está ouvindo a rádio, ou está pensando em se deslocar aí nesse trecho, informação de que tem, então, um acidente, ocorreu agora há pouco um acidente com um motoqueiro, né? Então tem um motoqueiro, então, caído aí na saída de Marmeleiro para Francisco Beltrão, começando aí a subir, né, o morro na saída aí no motel, né? Tem, então, um motoqueiro que acabou caindo. Então não se sabe, então, a gravidade do acidente ainda por informações preliminares, né, meu amigo Peba? Peba que está informando aí. Então, até então não tinha chegado ao socorro, né? Então vamos averiguar mais essa questão e vamos saber mais a respeito desse acidente que ocorreu há pouco, né, na saída para Francisco Beltrão com um motoqueiro. Esperamos que nada de grave, né, tenha acontecido com esse motoqueiro nesta sexta-feira. 4:11, a indicação chegou aqui da minha amiga Jaqueline. Tem, então, Felipe e Ferrari. Carta de Larissa.

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Voltei para falar que Balaclava Fest anuncia sua maior edição para setembro. Consolidado como um dos principais eventos da música indie alternativa da América do Sul na atualidade, o Balaclava Fest dobra de tamanho neste ano e anuncia sua 16ª e maior edição, que vai contar com 16 shows nacionais e internacionais divididos em 2 dias de programação. Realizado pela Balaclava Records, marca que atua desde 2012 no país como selo musical e produtora cultural, o festival acontece nos dias 26 e 27 de setembro, num sábado e domingo, no Toque Marine Hall em São Paulo. O espaço tem capacidade para 4 mil pessoas e contará com 2 palcos, com 8 shows por dia, em horários não conflitantes. Daqui a pouquinho eu volto com mais notícias do mundo da música. Até já!

0: Roupa Nova, do tempo aí do Paulinho, né? Paulinho, vocalista do Roupa Nova. As vozes inconfundíveis, a música mais linda do Roupa Nova, essa aqui, né? Mais linda. É, Dona Dionês Berticelli. Linda demais, acústico ao vivo. Esse DVD aqui é um dos mais bonitos dos DVDs das, dos grupos, bandas do Brasil, do mundo, enfim, tá aí. Roupa Nova, quem foi no show do Roupa Nova sabe do que eu tô falando. É um dos shows mais emblemáticos que existe. Existiu, ainda existe, porque a banda continua, né? Mais de 40 anos de história, se não me engano. Teve o DVD de 40 anos, quase chegando nos 50 já, se não me engano. A banda Roupa Nova. Paulinho, na voz inconfundível, linda demais. 4h22, meu amigo Valdir chega aqui no Boteco, boa tarde.
1: Boa tarde, Reginaldo, boa tarde para os ouvintes aí do seu programa. É só para informar aí que o SAMU foi acionado agora nesse instante, agora há pouquinho, né, para atender um acidente envolvendo um automóvel e uma moto. A informação é de que o acidente aconteceu aqui na saída de Marmeleira, em direção a Francisco Beltrão, na primeira curva aqui, depois na lateral ali, principalmente do bairro, praticamente na lateral do bairro Jardim Bandeira, na rodovia, na 180 aqui que vai a Francisco Beltrão. Acidente então envolvendo um carro e uma motocicleta. Não sabemos a gravidade, não sabemos mais informações. É o que a gente consegue, então, nesse momento. Então, uma chuva forte agora também para chegar no local, bastante difícil. Só para orientar aí o motorista, né, que está nesse trecho, saindo de Marmeleiro, em função desse acidente que aconteceu agora há pouco aí, então, um automóvel, motocicleta, o SAMU foi chamado para fazer o atendimento. Beleza, Reginaldo?
0: Muito bem, Valdir, muito obrigado. 4h23, né, a gente estava comentando sobre essa questão aí, né, então, vale, né, Valdir, a questão da cautela do pessoal que está nesse momento no trânsito, sentido da Beltrão, ou sentido para cá, enfim, né, tem que ter um pouco mais de cautela, um pouco mais de paciência aí nesse trecho, porque aconteceu esse acidente recentemente, então está explicado, um carro e uma moto, né? E mais informações sobre esse acidente a gente pode estar repassando para você no decorrer da programação. 4h24, Léo Foguete. E eu que sabia que nem existia o Léo Foguete, mas é, o cara é bom e novo, canta bem.

0: Seu Polícia Portal da Serra, junto com o Leandrinho, ele, o Leandrinho que gravou essa música Seu Polícia faz tempo no Portal da Serra, né? E agora o Maninho. O Maninho, vocalista novo do Portal da Serra, cantando junto nessa gravação, e muito bom, bacana. Léo Foguete, deixou roupa nova, linda demais, também teve. Meu amigo Leir de Macedo, como é que tá aí, seu Leir? Bom? Tudo certo? O áudio aqui do Eleir, vamos colocar o Eleir no ar.
1: Ô Reginaldo, opa. Boa tarde. Então, eu tava ouvindo ali, eu passei agora ali, também, o motoqueiro tá ali deitado na beira da calçada ali, do acostamento, e acabou de chegar, o SAMU acabou de chegar ali.
0: Ah, bom, então tá sendo atendido.
1: Então já tá sendo socorrido o rapaz ali, tá? E eu acho que não foi muito grave, porque ele tava consciente ali, sentado. Na chuva.
0: Pois é, uma chuva dessa aí.
1: Mas
0: então
1: tá bem lento o trânsito aí, tá dos dois lados.
0: Então tá beleza, Leir. Meu amigo Inair, ouvindo de todos os dias da Cristal, sintonizado, antenado, conectado. Pessoal que tá sempre com a gente aí, contribuindo também com a programação da Cristal. Os nossos amigos ouvintes, eles têm um... Como eu vou falar? O pessoal, o ouvinte, ele é jornalista, meteorologista... É, que mais que... De tudo, né? O pessoal aqui que ouve a gente, eles nos contribuem de uma forma excepcional, né? Com a Cristal. Sempre o pessoal que está na estrada, principalmente, para quem está na sintonia da Cristal no trabalho, né? Às vezes, na volta do trabalho, se depara com algumas situações como essa, né? A gente espera que esteja tudo bem com esse motoqueiro também, né? Ou com o motorista do automóvel também, enfim, quem que precisou de atendimento aí, né? E as coisas tudo se ajeitam com fé em Deus. E os ouvintes, como eu estava falando, tem que ter um quê de jornalista, de comunicador também. Isso é muito bom. Vamos lá, turma. Vamos trazendo informação agora. 4h30 era para ser o Valdir. Será que 4h32 ainda ele está ali? Vamos lá, Valdir.
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5: O prazo para produtores rurais, pessoas físicas se inscreverem no CNPJ e emitirem documentos fiscais eletrônicos foi adiado para 1º de janeiro de 2027. A mudança foi oficializada pelo decreto de julho que altera o regulamento da contribuição sobre bens e serviços. A nova regra modifica um outro decreto e amplia o período de adaptação às exigências da reforma tributária. A medida alcança pessoas físicas que exercem atividade econômica regularmente e precisam cumprir as novas obrigações fiscais. Antes da publicação do decreto, a mudança de prazo havia sido comunicada por meio de nota institucional. Com a nova norma, a prorrogação passa a ter vigência imediata. O decreto menciona expressamente o produtor rural, pessoa física. Pelo novo texto, a obrigatoriedade de inscrição no Cadastro Nacional da Pessoa Jurídica e de emissão dos documentos fiscais eletrônicos produzirá efeitos apenas a partir de 1º de janeiro de 2027. A Receita Federal abriu hoje a consulta ao terceiro lote de restituição do Imposto de Renda 2026. O lote contempla 2.700.000 restituições, totalizando R$4.600.000 em pagamentos. O dinheiro será depositado no dia 31. A consulta para saber se irá receber é feita no site do Fisco. É preciso informar nome, CPF e data de nascimento. Também é possível conferir as informações no Meu Imposto de Renda, no site ou aplicativo do Fisco para celular e tablet pelo CAC Centro de Atendimento Virtual. Do total de restituições, 839.500 serão destinadas a contribuintes com prioridade por terem feito a declaração pré-preenchida do IR ou porque optaram por receber a restituição via PIX. Outras 309.400 restituições serão pagas a contribuintes enquadrados em diferentes critérios de prioridade, enquanto 197.800 contemplam pessoas com prioridade legal.
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0: Muito bem, eu tô aqui, 4:36, pediram o Dallas Company para recordar. Olha aqui tem recordação também. Quem é que não lembra dessa moda aqui, ó?
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0: 4h37, vou ter que interromper aqui a música do Dallas Company, Lima de Rodeio. Vamos chamar o Valdecir Moraes mais uma vez. Valdecir, seja bem-vindo, vamos lá.
1: Então, Reginaldo, voltando para atualizar sobre esse acidente que aconteceu aqui então em Marmeleiro, na saída para Francisco Beltrão, aqui na PR-180, nesse momento aqui às 4h40 da tarde, o trânsito fluindo no sentido Marmeleiro a Água Branca, Francisco Beltrão. De lá para cá, o pessoal tem usado o desvio ali que entra ali nas chamadas baterias, né? Tem usado o desvio e saindo aqui dentro do bairro Jardim Bandeira. Por conta de que o automóvel do SAMU, a ambulância do SAMU, estava sobre a pista há instantes, recolhendo então o condutor da motocicleta, um senhor já de meia idade, segundo as informações, que estaria conduzindo essa motocicleta, fazendo um trajeto aí em direção a Santa Catarina. E acabou então colidindo com um automóvel que faz escolta. Esses automóveis batedores, né? Carro todo quadriculado que faz escolta, que estaria verificando uma obra aqui em Marmeleiro e num retorno aqui acabou então colidindo com essa motocicleta. Então, suspeita de fratura na perna desse condutor da motocicleta. No automóvel não houve ferimentos, danos apenas na frente do automóvel e a motocicleta bastante danificada. Segundo informações, o rapaz, esse senhor aí está sozinho, né? Passando por aqui, não tem ainda ninguém aqui, já que ele é de Santa Catarina, então todo o apoio aqui das pessoas, né? O pessoal da polícia, do SAMU, a empresa de escolta aqui, que vai dar todo o apoio necessário, né? Vai acompanhar então esse condutor da motocicleta até o desfecho desta situação. Só para orientar então que o trânsito ainda continua um pouco lento com essa chuva toda que cai aqui na região sudoeste do Paraná, Reginaldo.
0: Muito obrigado, Valdecir. Então está esclarecido aí, tá? A questão do acidente que aconteceu, né? E esperamos que o senhor aí melhore, né? Rapidamente. Então, o senhor de Santa Catarina, então, pelo que o Valdecir contou aí, que teve essas escoriações, né? 4h39, a questão da chuva, continua, né? Continua. Teremos uma melhora no tempo aí. Somente amanhã, né? Alguns períodos de melhora. Ainda teremos uma melhora no tempo aí.

Quero para amanhã. Então a gente fica aqui nesse alerta da questão também aqui de tempo severo, se vai continuar ou não essa questão, tomara que não, né? E por enquanto acho que chega de chuva, né? Seria bom dar uma melhoradinha no tempo, por enquanto. Questão então, hoje, por exemplo, tinha sites aí que contavam que seria de 8 milímetros, o outro já conta um 13, 15 milímetros, né? Então sabe como é que é, às vezes esse 15 pode virar um 100, pode virar um 50, é aquela história, né? A gente nunca está aqui 100% na questão do tempo, que é aquela questão, né? Pode chover um pouquinho mais aqui, um pouquinho menos a colar, né? E assim que vai indo a questão do tempo, tá? Fredão e João Bosco e Vinícius, vamos trazer música?

0: Por quê?
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0: E essa é a nossa homenagem ao nosso irmão Juliano César.
2: Com certeza.
0: Salve, Juliano César.
2: Nossa eterna.
0: Salve, Clube da Viola.
2: E ponto final.

0: jeito, moleque, aqui na Cristal, sutilmente. 4h48 ou 12 para as 5, daqui a pouquinho tem Mix da Saudade chegando aí. 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

de volta pra falar que Rosalía tem mais uma trilha em novela, hein? A presença de Rosalía em trilhas de novela da Globo ganhou um novo capítulo com Sexo, Violência e Lantas, música que embala a cena de Adriana, personagem de Letícia Colim, em Quem Ama Cuida. A faixa aparece na trilha sonora da novela das nove e tem sido usado como marca dramática da protagonista da trama de Valcir Carrasco e Cláudio Souto, que estreou no fim de maio. A escolha chamou a atenção de muitos fãs, porque fugiu do caminho mais previsível. A música não foi trabalhada como single de rádio ou música de trabalho. É a faixa de abertura de Lux, álbum lançado por Rosalía em 2025. Quase um lado B. Antes da atual trama, Rosalía já havia aparecido em produções como Vai na Fé, Terra e Paixão e Vale Tudo, sempre em momentos dos quais a trilha apostava em repertório pop interno. Fique ligado. Segunda-feira eu volto com mais notícias do mundo da música. Um bom final de semana pra você e sua família. E até lá. Tchau!

Ou na Cosma Express com o Ronaldo Caldas, o sorriso dele, né? Gente, amigo, o Boteco está encerrando aqui mais uma semana que a gente passou junto. Que beleza, que bom ter você do outro lado, que bom ter você na sintonia. Um ótimo final de semana que está vindo aí. Que Deus nos abençoe e nos proteja sempre, né? O Boteco volta só segunda. Segunda aí tem mais Boteco, tá? Tamo junto e misturado. Vamos encerrar com o grupo Revelação, tá escrito? Tchau, tchau. Já já tem Chiquinho trazendo mix da saudade.

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3: ...136 sacas de soja produzidas por hectare. Este foi o resultado obtido pelo agricultor Pedro Foresto Crispim na Fazenda Bela, situada na região de Goiatins, no estado do Tocantins. O volume da colheita dele é superior ao dobro da média nacional. Com esta produção, Pedro conquistou a primeira colocação da região norte na 18ª edição do Desafio Nacional de Máxima Produtividade da Soja, que é promovido pelo Comitê Estratégico Soja Brasil, SESB.
4: O orgulho é muito grande, né, de poder colher um número dessa magnitude na região norte do Tocantins. Para muitos, dentro da atividade, uma região desconhecida, né? E atingir um número dessa proporção mostra que nós estamos num caminho muito assertivo, né? Tomando decisões de forma preventiva, planejamentos rigorosos, uma implementação no campo de excelência. Representa muito para a equipe, para os profissionais que nós temos, para os nossos agrônomos, consultores, parceiros comerciais. Eu acho que esse marco é algo que nos traz muito orgulho.
3: A engenheira agrônoma Graciela Mognol ressalta a função que iniciativas como o desafio do SESB têm para ajudar a identificar práticas que alcançam resultados positivos de produção. Ela também é diretora de marketing da empresa BASF de Soluções para Agricultura, que é parceira do produtor Pedro Foresto Crispim.
5: Cria um ambiente de aprendizado em que produtores, consultores, pesquisadores e empresas compartilham conhecimento e mostram na prática o que é possível alcançar quando há planejamento e, principalmente, excelência no manejo. Ver um agricultor parceiro entre os campeões é motivo de muita satisfação, principalmente porque esse resultado é consequência de capricho, dedicação, conhecimento técnico e da busca constante por evolução. É uma conquista que valoriza o trabalho do produtor e reforça a capacidade e a resiliência da agricultura brasileira em seguir avançando em produtividade de forma cada vez mais eficiente.
3: O Desafio Nacional de Máxima Produtividade da Soja ocorreu entre os dias 7 e 8 de julho na cidade de Indaiatuba, no estado de São Paulo. A finalidade desta iniciativa é reconhecer anualmente agricultores de diferentes regiões do país que se destacam pelo elevado desempenho das respectivas lavouras. Agência Rádio Web, produção e reportagem, Diego Abrião.
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0: Alô, alô, meu povo, um abraço, boa tarde, 17 horas e 6 minutos e meio, chegando, mais um Mix da Saudade no ar. É hora de acionarmos os botões da nossa máquina do tempo, dar aquele giro legal pelo passado e trazer de volta as boas recordações.
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0: 17 horas e 7 minutos, cidade interior, ligadinhos na melhor programação. Quem se desloca de Francisco Beltrão a Marmeleiro ou vice-versa, né? Tome cuidado, o trânsito tá bem lento. Ambulância aí na rodovia. Então, devagarinho, né? Devagarinho. Já tive que desviar pela estrada ali, chama ali. 5 da tarde, mais 7 minutos. A primeirinha, Titãs Desordem.

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Bem, são 5 da tarde, mais 19 minutos, 5:19, da Mazini, continua a promoção, 40% de desconto no pagamento à vista, débito, Pix, dinheiro e cartão de crédito para o vencimento. 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IMCA é Village People, 5 da tarde, 20 minutos.

I'm MCA, Village People, 5 da tarde, 24 minutos, bora lá, TNT, não sei, depois tem Van Halen, Jump.

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2: Nesta edição do Cristal Notícias, algumas informações esportivas. Nesse fim de semana, vamos ter a Fórmula 1, Grande Prêmio da Hungria. Hoje, acontecendo os treinos livres, amanhã, às 11 horas, tem a classificação para a corrida e domingo, às 10 da manhã, Grande Prêmio da Hungria de Fórmula 1. Depois, o campeonato dá uma parada para o verão e volta em 21 de agosto. Na classificação geral, Kimi Antonelli, o italiano da Mercedes, lidera o campeonato com 204 pontos. Em segundo, Lewis Hamilton, com 159. No voleibol, na Liga das Nações Feminina, semifinal amanhã em Macau, na China, Brasil e Itália. Jogo marcado para 5 da manhã, horário de Brasília, lá na China, lá mais cedo. Na outra semifinal, às 8h30 da manhã, Turquia e China. Os vencedores farão a disputa do título domingo de manhã, 8h30, horário de Brasília, Liga das Nações Feminina de voleibol. Pela Copa Sul-Americana, ontem o Grêmio perdeu para o Bolívar na altitude de La Paz por 3-2. Quinta-feira que vem, o Grêmio joga em casa precisando vencer por 1 para levar para os pênaltis ou por 2 para se classificar direto nesse play-off das oitavas da Copa Sul-Americana de Futebol. Pelo Campeonato Brasileiro de Futebol da Série A, primeira divisão, o Palmeiras, já com o título simbólico do primeiro turno do campeonato, e está com 52% de chances de ser o campeão brasileiro de título neste ano. Em segundo, o Flamengo, que está em segundo também na tabela, com 38% de chances de ser o campeão brasileiro de futebol. Campeonato Brasileiro da Série B, ontem, fechando a 19ª rodada, Atlético de Goiás 1-0 no Cuiabá fora, o Atlético em casa ganhou do São Bernardo 2-1 e em casa o Botafogo de São Paulo ganhou do Juventude por 4-2. Domingo, 3h15 da tarde, Marmeleiro recebe o Nório Serpa no Complexo Esportivo Wilson Henrique, a grande final da Copa Sudoeste de Futebol. Todo o protocolo que será iniciado a partir das 3 horas e no final a entrega da premiação e o protocolo todo de encerramento da chave prata da Copa Sudoeste de Futebol, Marmeleiro e Honório Serpa. Na primeira, Marmeleiro venceu por 1-0. As duas equipes disputarão a Série Ouro no ano que vem, que neste ano começa a ser disputada entre Planalto e Ampere, também no próximo domingo.
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É isso aí, meu povo amigo, 5 da tarde, 36 minutos, você está com o Mix da Saudade Cristal 92,9. 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

Boa tarde para Drelen Miller, mandou um oi por aqui. Oi, Drelen, tudo bom para você? Obrigado pela audiência, obrigado pela companhia. Chuva. Uma neblina agora, sou marmeleiro também, né? Eita, mundo velho. Mora melhor esse tempo, mora da sol, com certeza, viu? Sempre deu, não há de querer parar agora. 5 da tarde, mais 38 minutos, 5:38. Até às 18 horas, muita música para você aqui na Cristal FM 92,9, a mais central do sudoeste do Paraná. Trazendo a participação de Roupa Nova, Tímida.

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3: Ok, faltando 11 minutos e meio agora para as 18 horas. Você está com o Mix da Saudade, trazendo o Rod Stewart Sailing.

Maravilha, tá aí Robertinho do Recife, Elefante. Faltando agora 4 minutos para as 18 horas. Reta final do nosso programa, agradecendo tua audiência, tua paciência, tua companhia. Vamos deixando a última aí do Hit, Voo de Coração. E na sequência tem Oração da Ave Maria e o programa Hora do Gaúcho.

0: produção Milícia da Imaculada.
1: A Mãe Igreja ensina que a Virgem Maria é modelo de acolhimento da palavra de Deus para aquele que crê. A atitude de muitos é a de ler somente a palavra, de falar a palavra por repetição. Maria sabe olhar à sua volta e vive as urgências do dia a dia, ciente de que a palavra que recebe do Filho como dom é um dom para todos. Ela nos ensina a não ser alheios, como meros ouvintes ou espectadores de uma palavra de vida, mas sim tornar-se participantes do que diz e pede esta palavra, deixando-se guiar pelo Espírito Santo que habita naquele que crê. Maria glorifica o Senhor ao descobrir na sua vida a misericórdia de Deus, que a faz bem-aventurada, porque acreditou no cumprimento de tudo quanto lhe foi dito da parte do Senhor. Maria convida todo o crente a fazer próprias as palavras de Jesus. Felizes os que acreditam sem ter visto. Assim, ela é a imagem do verdadeiro orante da palavra, que guarda com amor a palavra, transformando-a em serviço de caridade, memória permanente, para manter acesa a lâmpada da fé em sua vida. Entreguemo-nos a Maria, recordando o que diz Santo Ambrósio: todo cristão que crê, concebe e gera o Verbo de Deus. Se há só uma mãe de Cristo segundo a carne, já segundo a fé, Cristo é o fruto de todos. Amém.
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4: Gente boa, das 18 horas e 3 minutos, que são agora até as 19 horas, o melhor da música gaúchesca aqui na Cristal 92,9, a mais central do sudoeste do Paraná, nesta sexta-feira, 24 de julho de 2026. Começa aqui, Hora do Gaúcho, boa noite cidade, boa noite interior, é hora do mate amargo bem cevado, hora do recolhimento, trabalhou o que deu o dia, trabalhou o que deu a semana. Ah, tem mais compromisso amanhã? Sem problema, bora lá encarar, né? A você, na hora extra, você que vai pro trabalho essencial, meu amigo, minha amiga, boa noite, 469-9916-5518, WhatsApp, canal de comunicação, Cristal 92,9. Começando bem, Monarca e Santuário dos Chucros.

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4: De volta, 18 horas com 13 minutos. Alô, alô, meu amigo Carlos Teló, como é que está? Presente, Chico? Opa, sinal de positivo, ganhou um pontinho no boletim aqui da Cristal FM, né? Grande Carlos Teló, o Zebe, aí pelos lados do bairro Araucária. Chuva por aí também? Eu nem sei se está chovendo, tô trancado aqui dentro, né? Ô Simval de Francisco Beltrão, buenas, meu amigo Simval, mandou aqui, buenas, Chiquinho, se vira o vento, vem chuva. Verdade, roda pra nós, mateando e pitando, já tá no ponto. Vila do Mangueirão também, na varanda do velho casarão, tomando uma purinha, tomando uma com fruta, eita beleza, né? E o amigo Vila do Mangueirão mandando um abraço pra todos os amigos, né? O João Borges, o quem mais? O São Pietro, o Valmir de Oliveira, o quem mais, rapaz? Ah, sim, o Fausto Silva, né? O Hitler. Tudo de bom pra esse povo aí, querido. Já vai rodar uma do Teixeirinha aí, viu, Mila? Um abraço pra ti. Monarcas, mateando e pitando, depois tem Teixeirinha e o Tropeiro Velho.

Meu amigo Assis, como é que está? Um abraço, Tolo Limão. Assis está lá pelos lados da trincheira, em Francisco Beltrão, no bairro São Miguel. Fazia horas que não tirávamos um dedinho de prosa, né, Assis? Tolo Limão para ti, bom final de semana, que papai do céu abençoe. Diz que ele ia pedir do velho milongueiro, a mulher do baile, e eu já tinha tocado. Aí pediu outra, vamos rodar o grupo Reponte, Caçador de Tatu, sim. Depois vem o Pampa na Garupa também com os Farrapos. Um abraço, Assis. Tudo de bom pra ti. Mais um pouco também.

0: Aê, farrapos, pampa na garupa, Cristal FM, 18h30, vamos com a oração desta sexta-feira, Padre Reginaldo Manzotti.
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2: Senhor. Boa tarde, queridos filhos e filhas. Que bom que você todo dia está aí, disposto a fazer essa oração comigo. Hoje é sexta-feira. O que você quer colocar na presença do Senhor? Faça com fé, com a certeza de que Deus escuta a nossa prece. Pedi e recebereis, Ele nos ensinou. Em nome do Pai, do Filho, do Espírito Santo. Amém. Senhor Jesus, eu acredito em Tuas palavras. Sei que ela é a verdade, que me apoio a cada dia e neste entardecer. Acredito, Senhor, no que disseste. Não se perturbe o vosso coração. Crede em Deus. Crede também em mim. Creio, Senhor. Mas as preocupações são muitas. Nesta tarde, trago na tua presença teu povo que luta com tanta dificuldade. Preocupações que inquietam e às vezes tiram o sentido de viver. Trago os idosos, por vezes desrespeitados e sem dignidade, para viverem os seus últimos dias. Senhor, trago a realidade da violência dentro dos lares e nas ruas. E peço, Senhor, fé, serenidade e discernimento para enfrentar todos estes problemas. Creio, Senhor, creio no Teu amor, creio na Tua bondade e creio que estás ao meu lado a cada dia. Peço, dai-me o alimento necessário para a jornada, dai-me remédio para minha vida e minha alma. Invoco Tua presença, ficai comigo, amparai-me, protegei-me e guardai-me. É imenso, Senhor, o meu anseio em querer te servir e meu desejo de acertar. Senhor, nesta tarde, peço a graça de chegar à verdadeira conversão, a ter a minha fé amadurecida e ver crescida o meu comprometimento como cristão. Senhor, nesta tarde, por intercessão de São Cristóvão, rezo por todos aqueles que no trabalho e no lazer estão na direção dos carros, invocando: ó glorioso São Cristóvão, que tiveste a graça de levar nos ombros o menino Jesus, pedimos por aqueles que estão na direção de carros, caminhoneiros, taxistas, que possam estar seguros no volante, para que estejam livres de acidente, de assalto, e possam retornar para seus lares em paz. São Cristóvão, protegei-os. São Cristóvão, guardai os viajantes e motoristas. Ave Maria, cheia de graça, o Senhor é convosco. Bendita sois vós entre as mulheres, e bendito é o fruto do vosso ventre, Jesus. Santa Maria, Mãe de Deus, rogai por nós, pecadores, agora e na hora de nossa morte. Amém. O Senhor esteja convosco, Ele está no meio de nós. Que a bênção de Deus, no entardecer deste dia, recaia sobre você e aqueles que você traz no coração. Abençoai, Senhor, a água, a roupa dos enfermos, as fotos de família. Abençoai as casas, que seja lugar de descanso e paz. Em nome do Pai, do Filho e do Espírito Santo. Amém.
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0: Era o seu Valdecir Moraes, vai estar narrando o jogão de bola no próximo domingo, então, né? 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

0: 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Lá no açougue está o Vardo, né? Ô, Vardo, como é que tá? Um abraço, tudo de bom. Meu amigo, seu Valdir Alas, como é que tá?
1: Boa noite, Chiquinho. Boa noite. Tudo bem?
0: Bom por aí.
1: Chuva, um pouco de chuva, né?
0: Chuva.
1: Agora já tomamos aquele banho, vamos fazer um chimarrão e vamos matear, né, em roda do Boraio.
0: Mas é o certo, bem que faz, seu Valdir Alas, dona Salete Polita Alas. Um abraço, boa noite para vocês, obrigado pela audiência, obrigado pela companhia, um bom final de semana também. Boa noite, o Tonho, a Paula Vitória, aí pelos lados do Solete. Hoje tirei um dedinho de prosa com o Tonho, um abraço, meu amigo. Tudo de bom para você. E saindo um torresminho lá, capaz que não vai sair um bitirote de vinho, uma caipira aí junto. Ó, um torresminho assim, jogar um vinagre, um salzinho. Eita, que é outros 500, né? Um abraço para vocês, todo o povo aí. No Solete. Eu por aqui tô sem torresmo, sem bitirote de vinho, sem caipira e sem paia e sem fumo também.

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2: Como não veio? 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Vamos com a definição do grito. É João de Almeida Neto.

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1: Bem, gente boa, faltando 20 segundos agora para as 7 horas da noite. Não dá tempo para mais nada. Anunciando que está chegando aí já a Voz do Brasil. Eu volto amanhã cedinho, né? Um abraço para todo mundo. Fiquem com Deus, me coloquem em suas orações. E até amanhã. Boa noite.
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4: Olá, boa noite.
5: Boa noite para você que nos acompanha em todo o país.
4: Sexta-feira, 24 de julho de 2026.
5: E vamos aos destaques do dia.
4: Atenção, entregadores e mototaxistas.
5: A partir de segunda-feira, você pode negociar um novo veículo com juros mais em conta. Pablo Mundim.
6: O programa permite financiar um veículo zero quilômetro, como bicicleta elétrica, ciclomotor, motoneta, moto elétrica ou moto flex.
4: Proteção de mulheres na internet e enfrentamento da violência no ambiente digital.
5: Plataformas devem retirar em até 2 horas conteúdo íntimo não autorizado.
4: E está proibido o uso de inteligência artificial para criar imagens íntimas falsas.
5: É o que prevê o decreto que entrou em vigor esta semana, Luana Karen.
7: A norma engloba crimes e outros atos ilícitos praticados com o uso da internet que provoquem sofrimento físico, psicológico, sexual, político ou econômico.
4: E sancionada a lei que autoriza o uso do spray de pimenta para autodefesa por mulheres acima de 18 anos. Raquel Mariano.
8: O aerossol deverá ser de uso individual, intransferível e não poderá conter substância letal ou que cause intoxicação permanente.
5: Hoje, na apresentação da Voz do Brasil, eu, Helen Bernardes e Luciana Vasconcelos.
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5: Atenção, mototaxistas, motofretistas e entregadores de aplicativos habilitados no programa Move Brasil.
4: O início das operações da linha de crédito nos bancos para a compra de novos veículos começa na próxima segunda-feira, dia 27 de julho.
5: Nesta fase, a liberação do financiamento dependerá da análise feita pelas instituições financeiras.
6: Os trabalhadores que usam motocicletas e bicicletas como instrumento de trabalho terão um pouco mais de tempo para dar início à segunda fase da linha de financiamento do programa Move Brasil. As operações, que começariam em 13 de julho, foram adiadas para o dia 27 para a conclusão de testes tecnológicos e operacionais entre os sistemas dos bancos e do programa, explica o Alice Moreira, secretário de Desenvolvimento Industrial, Inovação, Comércio e Serviços.
9: Nós fizemos uma prorrogação do programa para que isso tivesse garantido. Por quê? Porque com o fundo garantidor não significa dizer que o trabalhador com problema de inadimplência, por exemplo, vai ter acesso a esse crédito. Mas melhora, por exemplo, a pontuação, as condições de score dos trabalhadores para ter acesso ao crédito.
6: A linha de crédito é destinada a entregadores ciclistas e motociclistas, motofretistas e mototaxistas. Tanto os que trabalham por aplicativos, quanto os que têm vínculo formal de emprego. O programa permite financiar um veículo zero quilômetro, como bicicleta elétrica, ciclomotor, motoneta, moto elétrica ou moto flex. A contratação do financiamento continua dependendo da análise de crédito feita pela instituição financeira. O financiamento tem prazo de até 48 meses para pagamento e carência de 2 meses. As operações contam com parte da cobertura do Fundo Garantidor de Operações, o FGO, como destaca o secretário de Desenvolvimento Industrial, Inovação, Comércio e Serviços, o Alice Moreira.
9: A utilização do fundo garantidor vai mitigar o risco de crédito. Então a gente vai ter uma cobertura de 50% da receita e 100% da operação. Com o Banco do Brasil e Caixa Econômica operando essas linhas de crédito, assim como outros bancos que se habilitarão ao programa. A taxa de juros para os homens é de 12,5% ao ano. A taxa de juros para as mulheres é de 11,5% ao ano.
6: Aqueles que não se habilitaram ainda podem fazer a solicitação, mas precisam cumprir alguns requisitos. É preciso ter CNH categoria A, está cadastrado em aplicativos de transporte ou entrega há pelo menos 6 meses, com no mínimo 100 corridas ou entregas feitas, ou trabalhar com carteira assinada há pelo menos 6 meses. Em seguida, o trabalhador deve acessar o endereço movebrasil.sistema.gov.br e fazer a inscrição utilizando a conta Gov. Em até 5 dias úteis, o sistema informa se a solicitação atende aos critérios do programa. Com isso, os trabalhadores com participação confirmada poderão procurar a Caixa Econômica Federal, o Banco do Brasil ou outras instituições financeiras habilitadas para facilitar o crédito. Reportagem Pablo Mudim.
4: Após a divulgação de 2 taxas adicionais impostas pelos Estados Unidos a produtos brasileiros, o governo informou como isso afeta o país.
0: Levantamento feito pelo Ministério do Desenvolvimento, Indústria, Comércio e Serviços apontou que 52,7% das exportações brasileiras para os Estados Unidos não estão alcançadas pelas sobretaxas.
4: Nessa categoria estão, por exemplo, café, carnes, ferro fundido, aeronaves, suco de laranja, frutas, vários produtos químicos e a maior parte das exportações de celulose.
0: De acordo com o Ministério, com base no comércio bilateral de 2024, estima-se que aproximadamente 23,1% das exportações ao país norte-americano estejam sujeitas às novas sobretaxas.
4: Agora é lei. Mulheres poderão usar aerossol de extratos vegetais, conhecido como spray de pimenta, para autodefesa.
0: A norma foi publicada hoje no Diário Oficial.
10: Foi sancionada nesta sexta-feira a lei que autoriza em todo o país a comercialização, a aquisição e a posse de aerossol de extratos vegetais, conhecido como spray de pimenta, para a autodefesa das mulheres. Para comprar o produto, elas terão que cumprir algumas exigências, como ter idade mínima de 18 anos, apresentar documento com foto e o comprovante de residência e declarar que não possui condenação por crime doloso com violência ou grave ameaça. O dispositivo pode ter capacidade máxima de 50 ml e pode ser usado apenas para repelir agressão injusta, atual ou iminente. Ele é classificado como um instrumento de menor potencial ofensivo e deve ser composto por extratos vegetais regulamentados pela Anvisa. O aerossol deverá ser de uso individual, intransferível e não poderá conter substância letal ou que cause intoxicação permanente. A comercialização será fiscalizada pelo Poder Executivo e os comerciantes deverão manter o registro das vendas por 5 anos e orientar as compradoras sobre o uso correto do equipamento. A nova legislação ainda cria o Programa Nacional de Capacitação em Defesa Pessoal e Uso de Instrumentos de Menor Potencial Ofensivo para Mulheres. A ideia é oferecer orientações sobre legítima defesa e ações de combate à violência doméstica. Raquel Mariano, para a Voz do Brasil.
4: E já estão em vigor novas regras para proteger as mulheres do ambiente digital.
0: O decreto publicado nesta semana estabelece diretrizes para prevenir e combater os crimes cometidos ou facilitados pelo uso de tecnologias, incluindo conteúdos manipulados por inteligência artificial.
4: Confira agora na reportagem de Luana Karen.
11: A violência contra mulheres não conhece limites físicos e, cada vez mais, as agressões se espalham pelas redes sociais, aplicativos de mensagens e outras plataformas digitais. Para enfrentar esse cenário, entraram em vigor novas regras que reforçam a proteção das mulheres no ambiente digital e estabelecem responsabilidades para as plataformas de internet, como destaca a ministra das Mulheres, Márcia Lopes.
12: Toda vez que uma mulher se sentir ofendida, humilhada, com exposição de conteúdos íntimos não consentidos, ela imediatamente denuncia para a plataforma e a plataforma tem 2 horas para a remoção desses conteúdos. Caso contrário, responderá com multa, com outros tipos de controle pela Agência Nacional de Proteção de Dados do Ministério da Justiça.
11: O decreto define o que é violência contra a mulher em ambiente digital. A norma engloba crimes e outros atos ilícitos praticados com o uso da internet e de tecnologias digitais, que provoquem sofrimento físico, psicológico, sexual, político ou econômico. A delegada-chefe adjunta da Delegacia Especial de Atendimento à Mulher, de Brasília, Mariana Almeida, destaca que grande parte das vítimas são crianças e adolescentes.
13: Muitos desses casos têm acontecido com adolescentes, principalmente ali na faixa iniciando ali dos 10, 11 anos de idade, que é quando a gente acredita que elas passam a ter um acesso ao celular um pouco mais livre, né? E aí a gente vê, infelizmente, esses casos em que essas meninas são cooptadas através desses, até mesmo de chats de jogos, né?
11: Uma das principais mudanças trazidas pelo decreto é a obrigação das plataformas digitais de agir com rapidez. Nos casos de divulgação de imagens ou vídeos íntimos sem autorização, o conteúdo deverá ser retirado do ar em até 2 horas após a notificação. As empresas terão ainda que oferecer canais gratuitos e de fácil acesso para denúncias, acompanhar cada caso e divulgar informações sobre a Central de Atendimento à Mulher, o Ligue 180. A delegada-chefe adjunta Mariana Almeida destaca que muitas vezes, por estar atrás de uma tela, o criminoso acredita que pode sair impune.
13: A internet, ela deixa rastro. Então, nós temos, sim, meios, nós temos mecanismos de, através desses rastros, né, que são deixados ali, é possível, sim, responsabilizar esses agressores que tentam ali se valer desse anonimato para praticar esses crimes contra as mulheres.
11: O decreto também trata de um problema cada vez mais comum, o uso da inteligência artificial para criar imagens ou vídeos falsos de nudez ou conteúdo sexual envolvendo mulheres. As plataformas deverão adotar mecanismos para identificar e bloquear esse tipo de solicitação. Outra novidade é a determinação para reduzir o alcance de ataques coordenados contra mulheres nas redes sociais, especialmente quando envolvem mulheres que exercem funções públicas ou têm grande exposição profissional, como jornalistas. A fiscalização ficará a cargo da Autoridade Nacional de Proteção de Dados. Casos de violência contra a mulher podem ser denunciados pelo Ligue 180, que funciona gratuitamente 24 horas por dia. Violações de direitos humanos também podem ser comunicadas pelo Disque 100. Reportagem Luana Karen.
14: Atualmente, a maior parte dos serviços públicos podem ser encontrados pela internet usando a conta GovBR.
15: Mais de 177 milhões de pessoas usam o GovBR e são mais de 13 mil serviços públicos digitais disponíveis.
14: O repórter Carlos Oliveira fala quais cuidados que temos que ter com a conta. Vamos ouvir.
16: O primeiro cuidado que você precisa ter com a conta GovBR é guardar a sua senha com o mais absoluto sigilo. Nunca compartilhe com ninguém. Tenha o mesmo rigor que você tem com a senha do seu banco. Outra coisa importante é aumentar o nível da sua conta GovBR para ouro, caso ainda não seja. Aí você pode fazer o reconhecimento facial, o que torna a identificação ainda mais segura contra possíveis fraudes. Habilite também a verificação em 2 etapas. Com isso, toda vez que você entrar no GovBR, colocar o seu CPF e senha, o aplicativo GovBR vai gerar um código. Só depois que digitar esse código é que você terá acesso à plataforma. A verificação em 2 etapas vai funcionar se você tiver a conta GovBR de nível prata ou ouro. Você ainda pode fazer a gestão dos dispositivos que acessam sua conta GovBR. Essa ferramenta permite o monitoramento de quais aparelhos e em que locais a sua conta foi acessada pela última vez. E o histórico da conta GovBR, do mesmo jeito, mostra todos os acessos, além dos atendimentos feitos na plataforma. Mais de 177 milhões de pessoas usam o GovBR e são mais de 13 mil serviços públicos digitais disponíveis. A plataforma abrange serviços federais, estaduais e municipais. Segundo o diretor do Departamento de Identidade Digital da Secretaria de Governo Digital do Ministério da Gestão, Hudson Mesquita, este ambiente do GovBR é seguro.
17: Não há registros de invasões ou de vazamento de dados na plataforma GovBR. O sistema possui diversas tecnologias e processos de monitoramento que garantem a segurança dos ambientes tecnológicos e a privacidade das pessoas.
16: Para saber como aumentar o nível de sua conta, fazer a verificação em 2 etapas, habilitar a gestão de dispositivos, ver como baixar o aplicativo GovBR e tirar qualquer dúvida sobre a plataforma, acesse o site gov.br/conta. Também existem unidades de atendimento presencial do GovBR. Para saber se tem uma perto de você, acesse o site gov.br/presencial. Reportagem Carlos Oliveira.
15: Lidar com dinheiro não precisa ser um bicho de sete cabeças, e o aprendizado pode começar bem cedo na própria escola.
14: Para ajudar o ensino dentro das salas de aula, as secretarias de educação podem contar com material de apoio do FNDE. Saiba mais com Diego Freitas.
18: Secretarias estaduais e municipais de educação já podem acessar os materiais do projeto Educação Fiscal, Cidadania e Controle Social nas Escolas. Os conteúdos estão disponíveis no portal do Fundo Nacional de Desenvolvimento da Educação, FNDE. Os materiais podem ser utilizados em disciplinas, projetos pedagógicos locais e atividades de educação integral, observadas as definições de cada sistema de ensino. Segundo o Ministério da Educação, a proposta é apoiar o trabalho das redes da educação básica com conteúdos voltados à educação fiscal, ao orçamento público, à transparência e ao controle social. Os recursos pedagógicos e as informações sobre a adesão podem ser consultados na página do projeto, disponível em gov.br/FNDE. A adesão é voluntária. Diego Freitas, para a Voz do Brasil.
15: Termina amanhã, dia 25, o prazo para o envio de contribuições sobre a educação bilíngue de surdos no país.
14: As contribuições serão usadas para consolidar as diretrizes nacionais desta modalidade, para um ensino mais inclusivo e de maior qualidade.
19: Podem participar professores, gestores, profissionais da educação e qualquer cidadão interessado no tema. O professor universitário Emiliano Aquino, que é também pai e sobrinho de surdos, destaca a importância da participação da sociedade em torno deste tema.
20: Essas opiniões da sociedade constituem uma das fontes que ajuda os conselheiros a pensarem e a deliberarem. Isso é absolutamente fundamental para que a modalidade possa ter consequências nos sistemas de ensino, nas escolas.
19: A consulta pública vai embasar a elaboração das diretrizes curriculares nacionais da educação bilíngue de surdos, um norte para estados e municípios na expansão e na consolidação dessa modalidade de ensino. Alguns dos pontos abordados pelo documento são o uso da língua brasileira de sinais nas escolas, o ensino do português escrito como segunda língua, a formação de professores bilíngues e a produção de materiais didáticos específicos para estudantes surdos. Para contribuir, basta acessar a plataforma brasilparticipativo.presidencia.gov.br. Reportagem Thaís Antônio.
15: E você pode aprender inglês e espanhol pela internet na plataforma Mac Idiomas.
14: A ferramenta é voltada à aprendizagem do nível básico ao avançado.
15: Saiba como se inscrever com Thaísa Vitória.
21: Uma plataforma gratuita para estudantes iniciarem ou complementarem o aprendizado em línguas estrangeiras. Esse é o objetivo do Mac Idiomas, que oferece cursos de inglês e espanhol por meio do portal macidiomas.mec.gov.br ou de aplicativo. Para acessar a ferramenta, é necessário fazer login com uma conta gov.br. O usuário deve escolher o idioma que quer aprender. Em seguida, pode realizar o teste de proficiência disponível, que avalia o grau de conhecimento, ou iniciar diretamente pelo nível básico. Depois, é só começar as aulas, realizar os exercícios propostos e avançar pelas unidades do curso. As aulas são organizadas em 6 níveis de aprendizado. Cada um deles reúne de 4 a 6 módulos, contendo entre 10 e 15 aulas. No total, estão disponíveis cerca de 800 aulas. Ao concluir um nível, o estudante recebe um certificado. Thaísa Vitória para a Voz do Brasil.
14: As férias de julho estão na reta final e o fim de semana promete ser de praias, piscinas, rios e lagos para crianças e adolescentes.
15: Mas para garantir que a diversão não vire tragédia, a atenção com os pequenos precisa ser redobrada.
14: É amanhã, dia 25 de julho, é o Dia Mundial de Prevenção do Afogamento, uma data que reforça cuidados simples e que podem salvar vidas.
15: E a repórter Graziele Bezerra mostra o que pais e responsáveis devem fazer para proteger a garotada.
1: A babá Cassiane de Freitas aproveitou os últimos dias de férias para levar a filha Ruth Esther, de 8 anos, para brincar e nadar no Lago Paranoá, em Brasília. Mas em nenhum momento da brincadeira desviou a atenção da menina. Era um olho na cria e o outro também.
2: Ia ter bastante atenção, né? Porque criança cega a gente. Eu tenho muito medo também, por isso que eu deixo ela só no raso mesmo, porque a água é traiçoeira, né?
1: Nadar no lago é uma das brincadeiras preferidas da Ruth, que está sempre atenta para evitar acidentes na água.
22: Eu brinco de peixe, porque eu amo nadar. Eu tomo cuidado para mim não afogar, porque eu sou inteligente.
1: O Davi Lucas, de 13 anos, também aproveitou os últimos dias de férias na água, mas tudo com muita atenção e cuidado.
23: Eu sei nadar, mas não sou aquela pessoa que nada muito bem, e aí de vez em quando eu uso boia, mas como aqui eu tava com meu pai, né, ele tava tendo atenção e me olhando.
1: Dados do Ministério da Saúde apontam que dos cerca de 72 mil afogamentos ocorridos no Brasil entre 2010 e 2023, mais de 13 mil foram de crianças e adolescentes de 0 a 14 anos. Para os pequenos, entre 1 e 4 anos, essa é a segunda maior causa de mortes acidentais no país. E o afogamento em águas naturais, como rios e lagos, foi o mais frequente. Segundo o sargento Flávio Rosa, do Grupo de Operações Aquáticas do Corpo de Bombeiros do Distrito Federal, existem cuidados que precisam ser adotados para evitar que a diversão seja substituída por tragédia.
24: Em afogamento, a gente fala que água no umbigo é sinal de perigo. Uma criança deve estar a um braço de distância do adulto responsável. A responsabilidade sobre a criança é do próprio responsável e não delegar isso jamais. Existe um tipo de boia que é o mais eficaz, que é ela que vai no tórax da criança e vai nos braços. Mesmo com equipamento, a criança deve estar sob observação.
1: Para os adultos, o alerta do sargento é: se beber, não mergulhe.
24: Mais de 70% dos afogamentos têm influência da bebida alcoólica. Bebeu, interessante que não entre na água.
1: O Brasil tem uma política nacional de redução da morbimortalidade por acidentes e violências. O plano estabelece diretrizes para prevenir mortes e ferimentos causados por acidentes no país. Entre as diretrizes dessa política está a promoção de práticas e comportamentos seguros e saudáveis para evitar que os afogamentos acabem em morte ou lesões físicas, como explica a médica do Hospital Universitário de Brasília, Thaís Mendonça Barbosa.
25: É importante que a gente determine quem é o guardião da vez, né? Quem que vai cuidar daquelas crianças que estão próximas à água e que essa pessoa tenha atenção total naquilo. Claro que saber nadar diminui o risco, mas a gente tem que lembrar que ele não elimina, né? Brincadeiras na água, essa criança pode engolir a água, ela pode bater a cabeça num salto. Por isso que mesmo crianças que sabem nadar precisam estar sob supervisão e a gente lembrar que tudo acontece em questão de segundos, né?
1: O socorro imediato pode salvar vidas em caso de afogamentos. As ocorrências devem ser comunicadas ao SAMU no 192 ou aos bombeiros no número 193. Reportagem Graziele Bezerra.
26: E hoje, sexta-feira, Luciana, tem dica para o final de semana. Que tal assistir de casa um filme brasileiro?
15: Acho uma ótima ideia, Ellen. E a dica que quem vai dar sou eu. É a plataforma pública de streaming Tela Brasil, que tem mais de 550 opções de produções.
26: É, além de produções infantis, tem alguns indicados ao Oscar, como O Que É Isso, Companheiro? E clássicos como Deus e o Diabo na Terra do Sol, de Glauber Rocha.
27: A produção nacional de cinema está disponível a qualquer pessoa, em qualquer lugar, na palma da mão. É o Tela Brasil, primeira plataforma pública de streaming do audiovisual brasileiro. São filmes premiados, documentários, produções infantis, obras musicais e animações, entre mais de 550 títulos no catálogo. E o acesso é gratuito, basta usar a conta gov.br. A plataforma apresenta ainda filmes brasileiros indicados ao Oscar, entre eles O Quatrilho, de Fábio Barreto, e O Que É Isso, Companheiro, de Bruno Barreto, além de sucessos de bilheteria, como Carandiru, de Hector Babenco, e Olga, de Jaime Monjardim. Também estão disponíveis clássicos do cinema brasileiro, como Deus e o Diabo na Terra do Sol, de Glauber Rocha, e A Hora da Estrela, de Suzana Amaral. Mais de 300 obras oferecem recursos, como legendas descritivas, audiodescrição e tradução em libras. O aplicativo Tela Brasil está disponível para celulares e tablets com sistemas Android e iOS e na versão para computadores no endereço telabrasil.cultura.gov.br. Daniele Popov para A Voz do Brasil.
15: Agências do INSS terão mais de 13 mil vagas de atendimento nesse fim de semana em todas as regiões do país.
26: Os atendimentos serão destinados à realização de perícias médicas e avaliações sociais, etapas obrigatórias para concessão de benefícios.
15: Para ser atendido, o cidadão precisa agendar pelo site ou aplicativo Meu INSS, ou então pelo telefone na central 135.
26: E essas foram as notícias do Governo Federal.
15: Uma realização da Secretaria de Comunicação Social da Presidência da República.
26: Com produção da empresa Brasil de Comunicação.
15: Fique agora com as notícias do Poder Judiciário e do Congresso Nacional. Boa noite e um bom fim de semana.
26: Boa noite e até segunda-feira.
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5: No Tribunal Constitucional de Portugal, o presidente do STF defende criação de rede de cortes constitucionais em defesa da independência judicial.
6: Para o STJ, é assédio de consumo a visita não solicitada a idosos para oferecer empréstimo consignado.
5: Tribunal Superior do Trabalho apoia a campanha de combate ao tráfico de crianças e adolescentes pela internet.
6: Boa noite, eu sou Marcela Luiz.
5: E eu sou Walter Lima.
6: O presidente do Supremo Tribunal Federal, ministro Edson Fachin, defendeu nesta sexta-feira, em Lisboa, a criação de uma rede de cortes constitucionais da América Latina, do Caribe e da Península Ibérica.
5: A proposta foi apresentada durante uma visita institucional ao Tribunal Constitucional de Portugal, com o objetivo de fortalecer a cooperação entre os tribunais na defesa da democracia, do Estado de Direito e da independência do Judiciário. Marcelo Della Libera.
7: O presidente do Supremo fez um balanço da agenda de sexta-feira em Portugal e destacou os avanços nas relações entre as instituições de justiça dos países de língua portuguesa.
8: Tivemos dois encontros muito produtivos. O primeiro com o Conselho Superior da Magistratura de Portugal, no qual discutimos integrações institucionais muito importantes. O segundo encontro que tivemos foi com o senhor presidente do Tribunal Constitucional Português, e nós levamos a ele a nossa preocupação para criar e desenvolver uma rede na comunidade dos países de língua portuguesa de defesa da autonomia e da independência judicial.
7: Durante a agenda, também foi anunciada a primeira edição do curso Justiça 4.0. A formação será realizada em novembro no Supremo Tribunal Federal e reunirá representantes da comunidade dos países de língua portuguesa.
6: Para o STJ, é assédio de consumo a visita domiciliar de correspondentes bancários a aposentados e pensionistas do INSS sem solicitação para oferecer empréstimos consignados.
5: Essa prática é proibida pelo Código de Defesa do Consumidor. Fátima Uchoa.
9: O Ministério Público do Maranhão ajuizou ação civil pública após denúncias de assédio de consumo em Timbiras. A terceira turma do STJ manteve a decisão da Justiça Maranhense, que condenou instituições financeiras a não realizarem visitas à casa de idosos para oferecer empréstimos consignados quando o serviço não tiver sido solicitado. Segundo a ministra relatora Nancy Andrighi, considerando a hipervulnerabilidade do idoso, a visita domiciliar não solicitada reduz drasticamente a margem de reflexão, pressionando a aceitação imediata do serviço.
6: Tribunal Superior do Trabalho apoia campanha de combate ao tráfico de crianças e adolescentes pela internet.
5: Este ano, a iniciativa foca na conscientização sobre os riscos das redes sociais. Marla Lacerda.
10: A campanha O Tráfico de Pessoas é Real quer conscientizar pais, mães, professores e sociedade sobre os perigos que sites e redes sociais oferecem. Um alerta sobre conversas aparentemente inocentes em ambientes virtuais, mas que, na verdade, terminam em aliciamento de vítimas. Mais de 3 milhões por ano. A campanha faz parte do projeto Liberdade no Ar, que desde 2022 conta com o apoio da Justiça do Trabalho na divulgação de vídeos e banners de conscientização.
6: Justiça determina que vereador de Joinville, em Santa Catarina, e outro réu removam vídeos ofensivos publicados em redes sociais.
5: A ação foi apresentada pelo Ministério Público Federal. Vanessa Pereira.
4: Segundo a ação, os vídeos publicados por um vereador de Joinville, em Santa Catarina, e por outro réu, contém mensagens discriminatórias e ofensivas contra moradores de comunidades periféricas, migrantes e beneficiários de programas sociais. Com isso, a Justiça Federal em Florianópolis determinou que os réus removam os conteúdos do ar em até 24 horas e que a empresa Meta retire os links das publicações do ar em até 48 horas, sob pena de multa.
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5: Boa noite.
6: E um bom fim de semana.
5: E até segunda-feira.
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12: Eu sou Humberto Pinheiro e estes são os destaques de hoje do Jornal do Senado, que começa agora. Acordo entre Mercosul e União Europeia é destaque da pauta internacional do Senado. Lei garante crédito a empresas afetadas pela crise no comércio externo. Aprovada pelo Senado, lei garante meia entrada na Copa do Mundo Feminina de 2027. Boa noite. O acordo de livre comércio entre o Mercosul e a União Europeia foi o principal destaque da pauta internacional do Senado no primeiro semestre. Após 26 anos de negociações, os senadores aprovaram o acordo provisório de comércio entre os dois blocos. A medida abre caminho para a formação de uma das maiores áreas de livre comércio do mundo, com um mercado de mais de 700 milhões de consumidores. Mais informações com o repórter Pedro Pincer.
13: O texto prevê redução de tarifas para 91% dos produtos importados pelo Mercosul e 95% dos produtos importados pela União Europeia. O acordo criará uma das maiores áreas de livre comércio do mundo, ligando os dois blocos em um mercado de mais de 700 milhões de pessoas. Entre os pontos positivos estão o aumento das exportações agrícolas, maior acesso a equipamentos e maquinários europeus, atração de investimentos e modernização industrial. A senadora Tereza Cristina, do Progressistas de Mato Grosso do Sul, deu mais detalhes sobre o tratado.
16: E o acordo, ele é muito amplo. Ele trata de compras governamentais, investimentos, ele trata do setor financeiro, produtos do agro que vão ter acesso ao mercado europeu com alíquotas mais baratas e também o que nós vamos receber de lá. É uma coisa de mão dupla o acordo, não só o que nós exportamos e o que nós vamos importar de lá.
13: Outro acordo de livre comércio considerado importante foi o firmado entre o Mercosul e Singapura. Pelo texto, o país asiático concederá isenção tarifária imediata e integral à totalidade de produtos exportados pelo Mercosul. Já o bloco sul-americano se compromete a eliminar progressivamente, em até 15 anos, as tarifas incidentes sobre 95,8% dos produtos do país asiático, o que corresponde a 90,8% do total do valor atualmente importado. Outros tratados internacionais aprovados dizem respeito à proteção de direitos do consumidor em contratos do Mercosul e projetos de coprodução cinematográfica com a França e com a China.
12: Foi sancionada a lei que cria linhas de crédito para empresas afetadas pelas crises do comércio internacional. A medida prevê até 15 bilhões de reais em financiamentos para exportadores de outros setores da economia. O objetivo é ampliar o acesso ao crédito, preservar a competitividade das empresas brasileiras e reduzir os impactos de instabilidade no mercado externo. Repórter Patrícia Oliveira.
2: A nova lei busca reduzir o impacto do aumento das tarifas sobre produtos brasileiros. Poderão ter acesso ao crédito empresas da indústria, da agropecuária, da pesca, da aquicultura, da mineração e também cooperativas e associações. Os recursos podem ser usados para capital de giro, compra de máquinas e equipamentos e modernização da produção. O presidente da Comissão de Relações Exteriores, senador Nelsinho Trade, do PSD de Mato Grosso do Sul, defende a atuação coordenada das instituições brasileiras.
14: Precisamos entender se os instrumentos criados são suficientes para enfrentar uma situação como essa e, se necessário, discutir aperfeiçoamento, sempre com base em critérios técnicos e na proteção da economia brasileira.
2: O governo prevê que o novo tarifaço vai atingir 18% das exportações brasileiras para os Estados Unidos.
12: A Comissão de Constituição e Justiça aprovou neste ano um pacote de propostas voltadas à eficiência do Poder Judiciário, à modalidade administrativa, à segurança de servidores essenciais e à regulação de direitos civis. Entre as matérias estão o estabelecimento de barreiras contra a sobrecarga processual em tribunais superiores, a tipificação de novos crimes qualificados e o endurecimento das normas contra a lavagem de dinheiro no país. A reportagem é de Bruno Lourenço.
17: A Comissão de Constituição e Justiça votou neste primeiro semestre restrições para o uso de dinheiro em espécie para compra de imóveis, a autorização para que servidores públicos sejam MEIs e iniciativa que define critérios objetivos para a concessão da assistência judiciária gratuita. Os senadores chancelaram ainda a regulamentação do chamado filtro de relevância para a admissão de recursos especiais direcionados ao Superior Tribunal de Justiça. O relator da matéria, senador Sérgio Moro, do PL do Paraná, enfatizou que o acúmulo de processos nas cortes superiores inviabiliza uma justiça de qualidade.
18: Porque o acesso em demasia aos tribunais superiores, pelo acúmulo de milhares de processos nessas cortes, acaba dificultando a porta de saída. E o cidadão quer ver o final do processo.
17: A CCJ também aprovou no semestre a criminalização do exercício ilegal da medicina veterinária e o projeto que agrava as punições para crimes cometidos contra profissionais das áreas de saúde e de educação no exercício das funções. A comissão estabeleceu ainda regras de custódia compartilhada de animais de estimação em casos de dissolução conjugal, fixou o prazo máximo de 5 anos para regularização e reordenamento de fios aéreos em postes pelas empresas de telefonia e energia e assegurou a equiparação de direitos de agentes indígenas de saúde e de vigilância sanitária aos agentes comunitários.
12: Apesar de reconhecer que o acesso à educação foi ampliado nas últimas décadas, o senador Confúcio Moura, do MDB de Rondônia, lembrou que é preciso garantir permanência dos alunos nas escolas, evitando a evasão e que haja aprendizagem efetiva. Para que isso ocorra, argumentou, é necessário valorizar os professores. Confúcio Moura também destacou que a melhoria da educação depende da continuidade das políticas públicas relacionadas ao setor e da redução das desigualdades entre as regiões do país.
19: Já não se trata apenas de garantir acesso, temos que garantir a permanência do aluno na sala de aula, a aprendizagem efetiva do aluno, a formação que prepare o cidadão para a vida. É aí que está o segredo, o nó da questão.
12: A FIFA começou a receber o cadastro de interessados em comprar ingressos para a Copa do Mundo Feminina de 2027, que será realizada no Brasil. Lei aprovada pelo Congresso Nacional garante o direito à meia entrada para estudantes, idosos, jovens de baixa renda e pessoas com deficiência. O benefício vale para todos os jogos disputados no país e busca ampliar o acesso do público ao maior torneio do futebol feminino. Mais detalhes com Rodrigo Rezende.
20: O cadastro para receber informações sobre a compra dos ingressos para a Copa do Mundo Feminina de 2027 já começou. As informações estão no site fifa.com. A lei com as regras para a Copa de 2027, aprovada pelo Congresso, garante uma carga de ingressos com preços pela metade para estudantes, pessoas com mais de 60 anos e jovens de baixa renda com até 29 anos cadastrados no Cade Único. O senador Romário, do PL do Rio de Janeiro, destaca que o evento de 2027 terá um legado importante importante e se aproveitará da estrutura construída para a Copa de 2014.
1: Estamos falando de jovens e crianças que certamente irão se inspirar com as atletas e com a festa nos estádios. Estamos falando também do turismo e dos recursos da economia que serão gerados.
20: 8 cidades brasileiras serão sedes da Copa do Mundo em 2027. São elas: Rio de Janeiro, São Paulo, Belo Horizonte, Recife, Fortaleza, Salvador, Brasília e Porto Alegre.
12: Com trabalhos técnicos de João Lira, o Jornal do Senado fica por aqui. Acompanhe agora as notícias do Tribunal de Contas da União e da Câmara dos Deputados. Boa noite e um bom fim de semana.
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21: O Tribunal de Contas da União avaliou a política que busca garantir o acesso da população aos serviços postais em todo o país. O objetivo é assegurar que cartas e encomendas continuem chegando a todos os brasileiros, inclusive em regiões mais distantes. A auditoria apontou que os serviços postais continuam sendo essenciais, principalmente para moradores de áreas rurais e locais de difícil acesso. Nessas regiões, eles também garantem o acesso da população a documentos, medicamentos e outros serviços importantes. O TCU identificou desafios como dificuldades de financiamento, falhas no acompanhamento da qualidade dos serviços e necessidade de melhorar o planejamento. Por isso, o tribunal recomendou medidas para fortalecer a gestão, aumentar a transparência e garantir a continuidade dos serviços em todo o Brasil. Saiba mais em tcu.gov.br.
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23: Câmara aprova atendimento permanente para mulheres vítimas de violência.
24: Comissão limita a autoria de obra artística com uso de inteligência artificial.
25: Projeto prevê medidas para enfrentar os impactos climáticos nas escolas.
27: Plenário pode votar medida que impede fim repentino de jogos eletrônicos.
28: Boa noite. Já pode entrar na pauta de votações do plenário projeto que obriga empresas de jogos eletrônicos a avisarem antes de retirarem o produto do mercado. O repórter Antônio Vital tem os detalhes da proposta.
29: Daí o regime de urgência pode ser votado no plenário da Câmara, projeto que pretende acabar com um dos principais motivos de queixas de jogadores de videogames, que é a retirada do produto do ar pela empresa desenvolvedora sem que haja um aviso prévio ou até mesmo a chance de manter o game em um servidor próprio, disponível para quem quiser. Hoje, diversos câmaras projeto que pretende acabar com um dos principais motivos de queixas de jogadores de videogames, que é a retirada do produto do ar pela empresa desenvolvedora sem que haja um aviso prévio ou até mesmo a

0: Janeiro e prevê obrigações para as empresas desenvolvedoras dos jogos. Obriga, por exemplo, que os consumidores sejam avisados com antecedência de 180 dias antes da retirada do produto e determina que os jogos fiquem disponíveis por pelo menos 2 anos antes de serem descontinuados. Os jogadores terão ainda o direito de serem informados se estão comprando um jogo que pode ser baixado no computador ou apenas uma licença para acesso online ao produto. Nesse caso, o fornecedor do jogo terá ainda que disponibilizar uma versão alternativa do jogo sem custos extras ou devolver o dinheiro pago, corrigido, quantia proporcional ao tempo de uso do produto. Segundo a autora do projeto, Jandira Fegali, as medidas foram sugeridas por comunidades de jogadores e complementam as regras do marco legal da indústria de jogos eletrônicos, uma lei aprovada em 2024. Além das obrigações das empresas, a proposta cria um fundo para preservação e fomento dos jogos eletrônicos. Os recursos serão destinados à preservação, catalogação, restauração e disponibilização pública dos jogos nacionais considerados relevantes, o que será feito em parceria com o Instituto do Patrimônio Histórico e Artístico Nacional, o IFAM. O regime de urgência foi aprovado de maneira simbólica pelo plenário. O deputado Kim Kataguiri, do Missão de São Paulo, defendeu as medidas previstas para evitar que o consumidor compre uma licença achando que está adquirindo um jogo, mas ele criticou a criação do fundo.
1: Os jogadores não estão pedindo a criação de um fundo público, os jogadores não estão pedindo que o IFAM faça qualquer regulamentação. A demanda é simplesmente corrigir uma falha de mercado, assimetria de informação. A empresa sabe quando vai encerrar o servidor, a empresa sabe até onde vai manter as suas atividades, mas não esclarece isso para o consumidor. A empresa sabe que não está vendendo o jogo, a empresa sabe que está vendendo licença, mas não deixa isso claro para o consumidor.
0: O projeto proíbe a venda de qualquer jogo eletrônico que não possa ser utilizado pelo consumidor de forma independente após o encerramento do serviço, com exceção daqueles oferecidos por meio de assinatura, e desde que isso esteja claro no contrato. A punição para a empresa que não obedecer às regras é multa que pode ser de 1% do faturamento bruto ou R$500 mil. Com o regime de urgência, o projeto pode ser votado a qualquer momento no plenário da Câmara, sem passar pela análise das comissões permanentes da Casa. Da Rádio Câmara, de Brasília, Antônio Vital.
2: Previdência.
3: Sérgio Brito, do PSD da Bahia, pede urgência na votação do projeto que regulamenta a aposentadoria especial dos agentes comunitários de saúde e dos agentes de combate às endemias. Ele lembra que a medida beneficia mais de 400 mil profissionais e reconhece o trabalho realizado para melhorar a atenção básica.
4: Esses profissionais estão todos os dias nas ruas, enfrentando sol, chuva, doenças e situações de risco para cuidar da saúde da nossa população. Eles são a porta de entrada do SUS e merecem reconhecimento. O projeto garante uma aposentadoria mais justa, aos 52 anos de idade para os homens e 50 anos para as mulheres, com pelo menos 20 anos de efetivo exercício na função, além de assegurar integralidade e paridade nos benefícios.
5: Sérgio Brito lembra ainda que o texto estabelece regras para os servidores que exerceram parte da carreira em outras atividades. Para ele, a proposta representa um ato de justiça e fortalece o SUS ao valorizar os profissionais responsáveis pela prevenção de doenças e pelo cuidado das famílias.
2: Agricultura.
3: O governo federal editou uma medida provisória como parte do acordo com o Congresso e o setor agropecuário para buscar soluções para a dívida agrícola. A repórter Silvia Munhato traz mais informações sobre o texto enviado pelo Executivo.
6: A Câmara analisa a medida provisória que autoriza a criação de linhas de crédito rural para recomposição de dívidas de produtores rurais e cooperativas afetados por eventos climáticos adversos ou pela redução nos preços de comercialização de seus produtos. O texto é fruto de um acordo entre o governo, representantes do setor e parlamentares, anunciado pelo presidente da Câmara dos Deputados, Hugo Mota. O deputado Alceu Moreira, do MDB do Rio Grande do Sul, da Frente Parlamentar da Agropecuária, disse que o setor teve que ceder nas suas reivindicações, mas que o acordo foi bom, porque sinalizou para a criação de um fundo garantidor que poderá reduzir custos de forma mais permanente.
7: Porque o fundo garantidor reduz o risco de quem financia. Se nós tivermos outro problema climático, o fundo garantidor vai conseguir indenizar as lavouras pela perda, o que significa dizer que o seguro agrícola que virá logo depois será muito mais barato, porque ele terá menos risco de indenização pela incidência do prejuízo.
6: Segundo o governo, a medida provisória deverá permitir a renegociação de mais de 100 bilhões de reais em dívidas.

0: com um impacto anual nas contas públicas inferior a 4 bilhões de reais. Para ter acesso aos benefícios, produtores rurais e cooperativas devem ter registrado, entre 2019 e 2025, perdas em duas ou mais safras, que resultaram na redução de, no mínimo, 30% da renda bruta esperada. Os encargos financeiros ficarão entre 6% ao ano e 12% ao ano, dependendo do porte do produtor. O prazo de reembolso será de até 8 anos, com carência de 2 anos para o pagamento da primeira parcela do principal. A medida provisória ainda permite que os bancos prorroguem por até 30 dias o vencimento das operações de crédito de produtores que estavam adimplentes até o dia 14 de julho. Da Rádio Câmara de Brasília, Silvia Minhar.
1: Desenvolvimento Regional.
2: Projeto de Hildo Rocha, do MDB do Maranhão, obriga os estados e a União a informarem as câmaras de vereadores sobre a execução de obras e serviços nos municípios. Ele explica que a ideia é ampliar a transparência e permitir que os vereadores acompanhem investimentos feitos com recursos públicos.
3: O governo federal, eles têm executado obras diretamente nos estados e nos municípios. E os estados também. Tem estado que até reforma de praça fazem. Entretanto, os vereadores, eles não têm acesso a essas informações. A União chega lá, o governo federal, através de algum órgão do governo federal, executa a obra e o vereador fica sem saber o que é que está acontecendo ali. Da mesma forma, o governo do estado chega no município, executa a obra e faz o serviço. E os vereadores ficam sem saber.
4: Pelo texto, devem ser repassadas informações como valor da obra, fonte dos recursos, prazos e identificação do órgão executor ou da empresa contratada. Hildo Rocha acrescenta que a medida prevê punição para quem deixar de comunicar as ações ao Legislativo Municipal.
1: Educação.
2: Avança na Câmara projeto que prevê medidas para enfrentar os impactos climáticos nas escolas. A repórter Júlia Lopes traz mais informações sobre a proposta.
5: A Comissão de Educação da Câmara dos Deputados aprovou um projeto que estabelece diretrizes para reduzir os efeitos das mudanças climáticas no ambiente escolar, como ondas de calor e chuvas intensas. A proposta prevê ações de adaptação e educação ambiental nas unidades de ensino, além de medidas para garantir conforto térmico em salas de aulas e áreas comuns. Para a autora do projeto, deputada Sâmia Bonfim, do PSOL de São Paulo, adaptar as estruturas das escolas às mudanças climáticas é fundamental.
6: As escolas elas precisam estar adaptadas para que o direito à educação seja assegurado, para que os alunos possam aprender e para que os trabalhadores da educação possam trabalhar, porque senão é inviável, é impossível. E aí o projeto propõe iniciativas e diretrizes para que haja mudança da estrutura, da arquitetura, instalação de ar-condicionados, ventiladores, arborização, ou seja, é uma meta mesmo, uma construção de escolas em que a infraestrutura considere as questões climáticas também.
5: No texto proposto pela relatora, deputada Silvia Cristina, do PP de Rondônia, haverá mudanças na Lei de Diretrizes e Bases da Educação para garantir que seja de responsabilidade do poder público realizar instalações escolares adequadas ao clima de acordo com cada região. Segundo a relatora, não é necessário alterar regras sobre o uso de recursos da educação. Ela explicou que os investimentos para a adaptação das escolas já podem ser feitos com base na legislação atual. Dados do Censo Escolar de 2023 mostram que apenas 3 em cada 10 salas de aula da rede pública têm climatização. Isso significa que cerca de 70% ainda não contam com esse tipo de estrutura. Na rede privada, o índice de salas climatizadas chega a 47%. Ainda segundo o levantamento, cerca de 7.500 escolas não têm acesso à água potável e mais de 3.200 não contam com nenhuma fonte de água. Da Rádio Câmara de Brasília, Júlia Lopes.
4: O projeto que propõe medidas para a redução dos efeitos climáticos nas escolas ainda será analisado pelas comissões de Desenvolvimento Urbano, Finanças e Tributação e Constituição e Justiça.
1: Saúde.
2: A Câmara aprovou e já encaminhou ao Senado o projeto de Jorge Sola, do PT da Bahia, que permite a dispensa de licitação para aquisição pelo SUS de medicamentos da empresa brasileira de hemoderivados e biotecnologia, a Hemobras.
4: O deputado explica que a medida agiliza o acesso aos produtos, reduz entraves administrativos e fortalece a produção nacional. Jorge Sola acrescenta que a proposta garante o abastecimento do SUS e preserva o caráter público da produção desses medicamentos por meio da Hemobras.
1: É bom lembrar que a Hemobras produz hemoderivados a partir do plasma excedente coletado na rede de banco de sangue do SUS. E no Brasil, a nossa Constituição proíbe a comercialização do sangue e de todos os tecidos e órgãos. Então, não é possível uma empresa privada produzir hemoderivados no Brasil, porque sangue no Brasil não é mercadoria, sangue não pode gerar lucro. Por isso foi criada a Hemobras e por isso que a dispensa de licitação é extremamente coerente e necessária para o SUS.
2: Cultura. Comissão aprova projeto que limita a autoria de obras com uso de inteligência artificial. A repórter Sofia Peçanha tem os detalhes.
7: A Comissão de Ciência, Tecnologia e Inovação aprovou o projeto que estabelece que apenas pessoas físicas podem ser reconhecidas como autoras de obras literárias, artísticas ou científicas. A proposta, apresentada pelo deputado Jonas Donizete, do PSB de São Paulo, altera a Lei de Direitos Autorais. Na prática, o texto reforça que, mesmo quando há uso de ferramentas de inteligência artificial no processo de criação, a autoria só poderá ser atribuída a um indivíduo humano, independentemente do nível de autonomia da tecnologia utilizada. O relator da proposta na comissão, o deputado Davi Soares, do Podemos de São Paulo, destacou que o uso de inteligência artificial deve ser equiparado a outras ferramentas usadas no processo criativo, como, por exemplo, pincéis e tintas utilizados por um artista plástico.
8: O uso das ferramentas de IA não pode ser considerado de forma diferente do emprego de qualquer outra ferramenta utilizada para a criação de obras, sejam elas físicas, analógicas ou digitais.
7: Segundo o projeto, a inteligência artificial pode ser usada como instrumento, mas não pode ser considerada autora de uma obra. Por exemplo, um escritor que utiliza um programa de IA para ajudar na elaboração de um texto continua sendo autor. Já conteúdos gerados automaticamente sem participação criativa humana relevante não terão autoria reconhecida. Na justificativa da proposta, o autor esclarece que a criação intelectual é um ato profundamente humano que reflete a individualidade, a personalidade e a criatividade do autor. Atributos que sistemas de IA, por mais avançados que sejam, não possuem. O relator, o deputado Davi Soares, ressaltou que a medida pretende proteger os criadores e evitar impactos no mercado cultural, como a produção em massa de conteúdos automatizados e a concentração no setor devido ao rápido avanço tecnológico.
8: Entretanto, a velocidade da evolução desses sistemas, a massificação do uso, exige uma resposta legislativa mais rápida, sob pena de estar sendo criada uma insegurança no ambiente de trabalho de artistas para os negócios de editores.
7: Agora, o projeto que assegura a humanos os direitos autorais de obras produzidas com o uso de inteligência artificial segue para análise na Comissão de Cultura. Da Rádio Câmara de Brasília, Sofia Peçanha.
2: Justiça.
4: Paulo Soares, do Podemos de São Paulo, apresentou o projeto de lei que cria o crime de corrupção sistêmica na legislação brasileira. O texto prevê punições para agentes públicos envolvidos em esquemas ilegais de desvio de recursos do contribuinte.
9: É fundamental que a gente possa penalizar, criminalizar o que eu chamo de corrupção sistêmica, ou seja, incluir no Código Penal um dispositivo que possa colocar na cadeia para valer desde o político, aquele com o mandato, até o seu assessor que tenha participado de alguma maneira dos esquemas de corrupção. Ou seja, é o interlocutor que foi chamar um prefeito, um vereador, uma empresa terceirizada para fazer parte da esquema. Todos os agentes envolvidos nos esquemas de corrupção precisam ser penalizados e com cadeia. Inclusive, prevê penas pesadas, mais de 20 anos de prisão, no caso, por exemplo, de políticos com mandato.
2: Paulo Soares explica que o projeto amplia a responsabilização de todos os envolvidos em esquemas de corrupção e prevê penas mais rigorosas para esses crimes. Ele afirma que a proposta fortalece o combate à corrupção e aumenta a transparência na administração pública.
10: Segurança Pública.
4: A Câmara aprovou a oferta de canais de atendimento permanentes para mulheres vítimas de violência. A repórter Paula Bittar acompanhou a votação.
11: A Comissão de Constituição e Justiça da Câmara aprovou um projeto que determina a oferta permanente e gratuita de canais telefônicos e virtuais de atendimento para mulheres em situação de violência doméstica e familiar. O texto aprovado prevê que esses canais funcionem 24 horas por dia, todos os dias da semana, com profissionais capacitados para receber notícias de infrações penais, orientar as vítimas e encaminhá-las à rede de apoio. A proposta também estabelece que deverão ser elaborados relatórios mensais a partir dos dados coletados para subsidiar políticas públicas. A relatora do projeto na comissão, deputada Lídice da Mata, do PSB da Bahia, comentou a importância de reforçar a legislação de combate à violência contra mulheres.
12: Muitas vezes o primeiro pedido de ajuda acontece por telefone ou pela internet. Garantir que esses canais funcionem 24 horas por dia, todos os dias, de forma ininterrupta, faz com que a garantia, a proteção à mulher, ela possa ser efetiva. Que esses profissionais que funcionam nesses serviços sejam profissionais capacitados, significa ampliar o acesso à proteção e salvar vidas. Fortalecer a Lei Maria da Penha é reafirmar que o Estado não pode tolerar nenhuma forma de violência contra a mulher.
11: A proposta que determina a oferta permanente e gratuita de canais telefônicos e virtuais de atendimento para mulheres em situação de violência doméstica e familiar já pode seguir para o Senado, a menos que haja recurso para análise pelo plenário da Câmara. Da Rádio Câmara, de Brasília, Paula Bittar.
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2: Eimon, do PT do Rio de Janeiro, apresentou projeto que obriga síndicos de condomínios a comunicar às autoridades casos de suspeita de violência contra mulheres, crianças, idosos e animais. O objetivo é ampliar o enfrentamento da violência nos espaços residenciais.
14: Nos condomínios, muitas vezes, a gente tem aquela expressão: em briga de marido e mulher, ninguém mete a colher. A gente se posiciona sim. Então, esse nosso projeto diz que, em caso de suspeita de violência contra mulheres nos condomínios, contra pessoas idosas nos condomínios, contra crianças nos condomínios e também violência contra animais, portanto, a violência pet, os síndicos desses condomínios, eles têm a obrigação de se reportar às autoridades para que as investigações sejam feitas para a gente barrar esta violência.
4: Raymond argumenta que o projeto não transforma o síndico em agente policial, mas atribui a ele a responsabilidade de proteger os condôminos. Para o deputado, a medida facilita a atuação de órgãos de proteção, como conselhos tutelares, delegacias especializadas e serviços de assistência social.
2: Termina agora o Jornal Câmara dos Deputados, produzido pela Rádio.
15: 8 horas.
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24: E aí, tudo bem? Tô chegando com as notícias do mundo da música desta sexta-feira. Pra falar que Panda lançou o volume 3 de Fora de Padrão, com músicas inéditas. Panda lançou o terceiro volume de Fora do Padrão, projeto audiovisual gravado em Goiânia, que dá sequência à nova fase de sua carreira. O EP reúne 5 faixas inéditas e chegou às plataformas com R$200, parceria com o João Neto e Frederico, escolhida como faixa de trabalho e acompanhada de um videoclipe. Com foco no sertanejo contemporâneo, o novo trabalho reúne canções sobre relacionamentos, términos e situações do cotidiano. Além da colaboração com a dupla, o repertório traz as faixas Onde Ela Tá, Mas Eu Quero, Suíte 23 e Cópia Meu Ex-Amor. Vale a pena conferir, hein? Daqui a pouquinho eu volto com mais notícias. Até já!
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29: Segura, peão! Eita, que hoje eu cheguei desse jeito aqui, Anne. Com um pouquinho mais de fôlego pra nossa sexta-feira, né? Hoje é sexta-feira e tocando muito modão por aqui. Eu sou a Jane de Paula e a partir de agora no Central do Sertanejo a gente só traz modão. Eita!

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0: pedir o seu também, seu sucesso. Então fica à vontade, interage aqui com a gente nas nossas redes sociais, viu? Isso mesmo, muito bom estar com vocês de segunda a sexta aqui no Central do Sertanejo. A gente só toca modão, falei? Tá falado, eu volto já.
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3: 8:28.
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12: Olá, Brasil, está no ar o Central de Notícias nesta sexta-feira, 24 de julho de 2026. E vamos aos destaques desta hora. ONU Mulheres e Unicef lançaram um guia inédito para orientar pais e demais responsáveis sobre os riscos da exposição de meninos e adolescentes à chamada machosfera, ambientes online que reúne grupos e conteúdos focados no preconceito e na aversão às mulheres. A iniciativa busca conscientizar as famílias sobre como esses discursos chegam aos jovens de forma sutil, frequentemente disfarçados de publicações de motivação e autoajuda. O material intitulado No Mesmo Time detalha como os algoritmos das plataformas digitais funcionam e ensina os adultos a identificar sinais de alerta no comportamento e na linguagem dos filhos. E um levantamento da Serasa Experian revela que uma pequena parcela das micro, pequenas e médias empresas brasileiras concentra um volume expressivo de dívidas, de acordo com a sétima edição do Panorama PME. Empresas e seus principais sócios, que estão simultaneamente inadimplentes, representam apenas 5,5% da base analisada e acumulam 80,6 bilhões de reais em débitos.
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0: E olha só, de volta por aqui, tocando muito modão pra você que tá curtindo aqui a nossa programação. Hoje é sexta-feira, dia de tomar aquela geladinha, né? Tu começa logo hoje, às sexta, sábado, domingo. Sim, ó, embalar os três dias aí, dorme na casinha do cachorro. Faça isso não, bebê. Bebê, falou em bebê, hoje é sexta-feira. Uhul! Bom demais ter você por aqui, ter a sua energia, né, conectada aqui com a gente. Ó, amo estar com vocês, né? Vamos aproveitar a nossa sexta-feira. Deixa eu mandar um beijo aqui pra Lívia, que tá curtindo com a gente, né, a Lorena também. Olha só, quem tá aqui, ó, diz que o dia hoje é de folga, né, a Rebeca. Tá tomando aquela geladinha assim, né, Rebeca? Olha, mandando foto aqui pra gente, interagindo. Rebeca, isso é possível? Olha, tem até um tira-gostinho, né? Delícia! Me convida que eu vou parar aí hoje, viu, Rebeca? Junto com você. Pra gente curtir aqui essa nossa sexta-feira. Deixa só terminar o programa que eu já chego aí, tá? Olha, tá dizendo, vem mesmo. Vem mesmo. Beijos pra você, Rebeca. Cecília também tá ligadinha aqui. Opa! O João tá junto aí com o José e o Rafael, né? Também tão naquela geladinha, ó. Eita, tem essa aí também, é? Essa é quentinha. Essa é quentinha. Vai com quê? Manda foto também aqui pra gente, vai. Vocês estão bebendo aonde, hein? Caramba, enquanto isso eu só tô na aguinha aqui, ó. É, pra dar uma aliviada na garganta, viu? Quer vir? Ah, não, não vou, porque eu já combinei com a Rebeca. Beijos, Gael também tá sempre ligadinho com a gente, né, Gael? Beijo pra você. O Pedro também tá por aqui, o Benjamin. Opa, Júlia, um beijo pra você também, a Laurinha. Olha só, hoje é sexta-feira. Então, essas meninas e esses meninos estão aí, ó, querendo curtir modão, Central Sertanejo. Ai, que calor, meninos. Mas tá já terminando, né? Então vamos continuar curtindo. Quer dizer, tá terminando nada, a gente só tá na metade do programa. Eita, pedindo mais uma daquelas, né? Tá, vamos lá. Sertanejão por aqui, a Central do Sertanejo. Tá bom demais e hoje é sexta-feira. Sextou!

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0: Beijão no coração. Curtam muito essa sexta-feira. Vem aí sabadão, tá? Aí vem o domingo e já na segunda a gente volta aqui com o nosso Central do Sertanejo. Tocando muito modão pra você que curte a gente sempre. De segunda a sexta, né? Estamos aqui, ó. Eu, Gente de Paulo e você, ó, tá? Então não perde não nosso programa. Baixe o nosso app, não esquece, tá? E vem curtir com a gente melhor da música sertaneja por aqui, ó. Tchau, tchau e até a segunda! Finalzão de semana, mara pra todos! E a gente se encontra por aí. Tchau, tchau!
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6: Voltei pra falar que Balaclava Fest anuncia sua maior edição pra setembro. Consolidado como um dos principais eventos da música indie alternativa da América do Sul na atualidade, o Balaclava Fest dobra de tamanho neste ano e anuncia sua 16ª e maior edição, que vai contar com 16 shows nacionais e internacionais divididos em 2 dias de programação. Realizado pela Balaclava Records, marca que atua desde 2012 no país como selo musical e produtora cultural, o festival acontece nos dias 26 e 27 de setembro, num sábado e domingo, no Toque Marine Hall em São Paulo. O espaço tem capacidade para 4 mil pessoas e contará com 2 palcos, com 8 shows por dia, em horários não conflitantes. Daqui a pouquinho eu volto com mais notícias do mundo da música. Até já!
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13: Salve, salve, meu povo! Tudo bem, povo de Deus? Que maravilha! Oba! Estamos chegando com tudo para fazer companhia para você aqui na nossa estação. Bom demais saber que você tá ligadão e curtindo de cedinho. Agora é hora de curtir o nosso programa, tá? Claro! Agora é hora de fazer companhia para nós. Fica aí até o fim, ouvindo sempre os melhores louvores. Tem palavra poderosa pro seu coração também, para que a gente possa estar forte nesta sexta-feira, dia 24 de julho, beleza? Vamos dar o pontapé inicial, trazendo a nossa primeira.